0: Meus queridos companheiros, pastores, supervisores de campo, pastor de igrejas filiais, obreiro de comunidades rurais, coordenadores de setor, dirigentes de congregação, diretores de departamentos, toda a liderança da nossa igreja, membros e congregados, quero convocar todos vocês para esta edição do Nordeste para Cristo. 2026 é chegado e no período de 12 de agosto a 12 de setembro, nós estaremos em todo o estado do Rio Grande do Norte, orando pelo Nordeste e evangelizando também, ganhando almas para o reino de Cristo Jesus, nosso Senhor. Evangelizar é missão primordial da igreja. Fazer cruzadas evangelísticas, campanhas de casa em casa, evangelismo pessoal, pelas praças, enfim, evangelizar, pregar a palavra de Deus. E neste ano, 2026, na campanha O Nordeste para Cristo, precisamos dar mais ênfase à salvação em Jesus Cristo, nosso Senhor. Porque o que a sociedade está necessitando não são de bens materiais, nem de prazeres para a vida. A sociedade precisa de Jesus Cristo, nosso Senhor. E vamos ganhar muitas almas para Jesus nesta campanha O Nordeste para Cristo. Na verdade, o tema é muito importante. A suficiência na evangelização para as pessoas, guiados ou orientados pelo Espírito Santo de Deus. Vamos fazer esse trabalho com muita alegria, com o coração voltado exatamente para esta missão tão nobre que Jesus nos tem confiado. Portanto, o nosso querido coordenador dessa campanha no Rio Grande do Norte é o pastor Alberico Marques, que é o diretor do nosso DEPEN. Ele vai arregimentar todos os campos eclesiásticos e todos nós envolvidos nesse trabalho vamos ganhar talvez 10, 15, 20 mil almas para Cristo Jesus, nosso Senhor. Que Deus abençoe a todos, em nome de Jesus. Amém.
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2: 22:57.
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1: 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Estamos apresentando Um Amigo na Madrugada. Transmundial e a hora de Brasília, 12:00. 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
2: Hoje é dia 30 de agosto e o título, Amor Prático. Leitura bíblica em Provérbios capítulo 3, versículos de 27 a 32. E o destaque, Atos 4, versículos 36 e 37. José, um levita de Chipre, a quem os apóstolos deram o nome de Barnabé, que significa encorajador, vendeu um campo que possuía, trouxe o dinheiro e o colocou aos pés dos apóstolos. Já dizia a canção, não fica bem a gente passar bem e o outro carestia, ainda mais quando se sabe o que fazer e não se faz. Barnabé, letra de Guilherme Kerr. O homem destacado no título da música era alguém de poucas palavras e muitas ações, motivadas por seu notável amor a Cristo. Ele fazia parte da igreja primitiva de Jerusalém no primeiro século. A Bíblia diz que ele vendeu uma propriedade para levantar recursos e suprir as necessidades dos irmãos mais pobres da comunidade de fé. Atos, capítulo 4. Também contribuiu de maneira importante na evangelização em Antioquia da Síria, em meio à perseguição aos cristãos. O nome verdadeiro dele era José. Seu caráter fez dele José das Consolações, aquele que cuidava, acolhia, se importava. Tanto que Paulo, após a sua conversão, foi amparado justamente por ele. Enquanto a maioria nutria enorme suspeita por causa de seu passado de perseguição aos seguidores de Cristo, Barnabé lhe ofereceu amizade, refúgio e o recomendou aos demais líderes como alguém que poderia fazer a diferença. A partir do voto de confiança dele, o homem da cidade de Tarso espalhou a mensagem da cruz por diversas localidades e se tornou o apóstolo dos gentios. O amor de Barnabé por Jesus transbordava, atingia as pessoas ao redor, era abençoador. Matava a fome física, gerava novos discípulos e impactava vidas. O exemplo de bom proceder que atravessou gerações e nos mostra ainda hoje como uma fé prática pode ter um potencial transformador muito maior do que belos e eloquentes discursos. Seja um canal de bênção, Coloque-se à disposição do Senhor. Esteja sempre atento à sua voz para saber onde, quando, como e a quem servir. Mantenha-se pronto para agir em favor de quem necessita de cuidado. Espalhe atos

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2: Muito bem, muito boa noite, muito bom dia, boa madrugada. Se você não dormiu ainda, boa noite. Se você acordou agora por algum motivo, bom dia. Se você vai dormir mais tarde, então boa madrugada, viu? Muito bem, eu sou o Dinho Oliveira, seu amigo na madrugada especial de domingo. Estaremos juntos aqui até às 3 da manhã. E claro, quero te convidar para vir junto comigo aqui nessa programação maravilhosa. Daqui a pouquinho vamos orar com as mulheres de todo o Brasil. É uma programação toda especial esperando você aqui, viu? Para nós ouvirmos e curtirmos juntos aqui. Se você não sabe o nosso WhatsApp, eu vou falar para você. Nosso WhatsApp é para que você possa enviar a sua mensagem. 11

anotou, eu vou repetir novamente para você ter mais tempo aí. 11974-181-456. Não esqueça de se identificar, hein? Falar do seu nome, a cidade e o estado de onde está nos ouvindo, hein? Para você que está no exterior, não esqueça do Código Internacional Brasileiro, que é o 55.

Nós, hein? E olha, agora quero convidar você para ouvirmos juntos boa música. Olha só quem tá chegando aqui para cantar pra gente. Deixa eu ver aqui uma música bem bacana para deixar você acordado, hein? É, vamos ouvir agora então. Daniel cantando Coração para Deus, RTM Brasil.

Todo mundo ouvindo. Que alegria, hein? Boa música, né? Ó, se você quer música pra dormir nesse horário agora, eu não... vai ser difícil, hein? Olha, quer pedir a sua música? Mas eu toco a sua música sim, viu? Pede a sua música aqui pelo nosso WhatsApp, que eu toco aqui, tá? Olha, só quero mandar um abraço aqui para as participações que estão chegando, hein? Olha, o Marco Antônio do Rio de Janeiro tá com a gente também, ele que está em São Cristóvão. E a Junem Nascimento de Sara, Santa Catarina. Josias e São Paulo. Ah, o Josias, bom dia, bom dia. Tudo bem, Josias? Acordou? Vai dormir mais tarde? Conta aí pra nós. Bom dia, viu, Josias? Olha quem tá com a gente, o pastor Arno Estevam Schultz, ele que está em Balneário, Barra do Sul, Santa Catarina. Conheço, hein? Que terra bonita, hein? Pertinho ali de Curitiba, onde eu morava. Boa noite, homens de Deus. Arno, Márcia e os filhos Estevam e Samara estão aqui junto ouvindo a programação, hein? O irmão Marcos, a Elane e a filha Thaís. E o governador Celso Ramos. Como é que é isso? É? O governador tá aí também? Um grande abraço para vocês, que Deus abençoe, viu? E olha, o pastor, então, acompanhando a gente, hein? Tá calor aí, pastor? Como é que tá o tempo aí? Hoje em São Paulo que tá quente, hein? O Luciano Martins de São Luís, Maranhão. Ele fala, alô! Se pudesse colocar a música Meu Adorador, da Damares. Deixa eu procurar aqui, se tiver a música, a gente vai rodar sim, viu? Tem Damares aqui, que eu já vi. Deixa eu ver o nome da música. É Meu Adorador ou Adorador? É, tô procurando essa música aqui, não tem, mas eu vou tocar uma música aqui pra você. Ah, da Damares, tá bom? Tudo bem, Luciano? Vamos ver qual música que vamos ouvir. Vamos tocar essa música aqui, é bonita, hein? Tá chegando mais gente aqui, hein? O Fernando Mourão também tá aqui. Ah, o Fernando Mourão do Tianguá, no Ceará. Bom dia. Ô Fernando, você tá perto do Gilvan, hein? É, o José Adriano também tá por aqui, hein? Toritama, Pernambuco. Bom dia, moço. 22 graus aí? Em Pernambuco, 22 graus, hein? Ó, São Paulo tá ganhando, hein? Deixa eu ver aqui quantos graus. É, estamos com 22 também. Tá bem, bem gostoso o clima aqui hoje, hein? Madrugadona, tá boa, hein? Um abraço então para o nosso querido Adriano de Toritama. Bom, chegando então, Damares cantando Brasil é do Senhor. Vamos.

0: Vamos ver quem tá aqui com a gente, hein? Daqui a pouquinho, nós vamos orar pelas mulheres de todo o Brasil. Do Ministério de Mulheres aqui. Vamos orar, né? Pelas mulheres de todo o Brasil. Daqui a pouquinho, viu? Vai se preparando aí, hein? Olha quem tá com a gente aqui, o Levi, ele diz que tá em Mossoró, Mossoró, Rio Grande do Norte, né? Queridão Levi, Levi, que bom ter você aqui junto, hein? Boa noite, meu querido irmão Dinho Oliveira, aqui quem fala é o Levi, direto de Mossoró, Rio Grande do Norte. É uma ótima madrugada para você e todos que são ligadinhos desse programa maravilhoso. Estou aqui deitado e escutando. Ah, se possível, eu queria ouvir uma música com o Jota Neto, Sonhos de Deus. Já separei a musiquinha aqui do Jota Neto, viu? A música bem bacana, né? Eu só não sei se eu tenho esta música, viu, Levi? Os Sonhos de Deus. Mas eu vou tocar uma música bem bonita dele aqui, viu? Vamos ler rapidamente aqui mais uma mensagem. Deixa eu ver quem mais está com a gente aqui. Deixa eu ver aqui, quem tá com a gente aqui é o João Batista. Olha o João Batista por aqui também. Olha que legal, nosso querido João Batista de Aquino, que está em, deixa eu ver aqui, São Paulo do Potengi. Onde que fica São Paulo do Potengi? Eu tô aqui em São Paulo. Será que é aqui no estado de São Paulo? Não, né? É no Rio Grande. É no Rio Grande do Norte, só poderia ser, né? É o João Batista que tá ouvindo aí a programação, nosso companheiro, né? O Levi, o João Batista, o Fernando Mourão, né? O pessoal aí que sempre nos ouve aí no Noite RTM, né? E quando eu e Marcos Olivares, para você que não conhece ainda, o Noite RTM, a partir das 19 até as 22 e a partir das 22 às 23 tem um revista, onde eu e Olivares e eu estamos apresentando, viu? A Ana Lúcia. Ana Lúcia tá com a gente também? Ana Lúcia fala paz do Senhor, ela não sabe quem tá falando, é o Cláudio Honk. Não, é o Dinho Oliveira, viu? Ana Lúcia de Natal. Que Deus abençoe você, obrigado pela sua mensagem, viu? Mensagem bonita que você mandou aqui, né? Que Deus abençoe todos os ouvintes, todos que estão ouvindo a rádio, que Deus abençoe, né? Olha só quem tá por aqui também, o Robson Butentu de São Luís do Maranhão, ele que manda abraço aqui, ele que tá ligado aqui no programa, né? Que é um amigo na madrugada, abraço de urso do seu amigo Robson de Butentu de São Luís do Maranhão. Manda um abraço para Izinho, que está ligado, hein? Um abraço então para o Izinho. Receba esse abraço, viu, Izinho? A Marilene Barros, ela que está em São Luís, no Maranhão também, hein? Olha só, uma excelente madrugada a você também, a todos os ouvintes da RTM Brasil. Deus abençoe o nosso domingo. Abraços da amiga e irmã em Cristo, Marilene Barros, de São Luís, no Maranhão. Deus abençoe você também, viu, Marilene? Você e toda a sua família, viu? Um abraço pra você. Quem chegou aqui também? O Johnny. Johnny tá por aqui, de Natal, Rio Grande do Norte também, hein? É o Johnny, ele quer ouvir Sérgio Lopes. Daqui a pouquinho você para aqui, viu? Olha só, o Manuel de São Luís do Maranhão. Olha, o Manuel de São Luís do Maranhão fala bom dia, sou Manuel de São Luís do Maranhão. O Paulo Roberto também tá por aqui, hein? Paz do Senhor, seu irmão pregador dos cultos ao ar livre. Olha só que bênção, viu? Deus abençoe você por este dom, viu? Gostaria de ouvir o hino novo do Som Voz do Coração. Daqui a pouquinho eu vou procurar, hein? Deus abençoe, Paulo Roberto. Você não falou de onde nos ouve, hein? Deixa eu ver aqui, não tem a sua cidade nem o estado, hein? Deixa eu ver aqui de onde que ele é. É, não tem aqui, tem só o prefixo 84. Manda pra gente onde você tá nos ouvindo, tá? Pra eu já registrar aqui. O Simval, ele que está em Mossoró, Rio Grande do Norte, também tá por aqui. O Clécio Custer. também tá por aqui. Onde que você nos ouve, hein, Clécio? Fala sua cidade aí pra gente. Ah, aqui o Clécio, eu vi aqui numa conversa anterior, ele está em Palmas, Tocantins. Clécio Custer. Nome bonito, hein? Bacana, chique, hein? Ah, Custer, aí que legal, hein? O Roberto Sami, São Luís do Maranhão, também tá por aqui. Será que dá tempo da gente ouvir a voz dele? Vamos aqui, ouvir rapidamente. Oi, bom dia.
1: Alô, Dinho Oliveira.
0: Opa!
1: Aqui, ouvinte da Rádio Transmundial de todas as noites.
0: Opa!
1: Roberto Sami, São Luís do Maranhão. A Ilha do Amor.
0: A Ilha do Amor.
1: Boa noite. Boa noite. Deixa a natureza trabalhar.
0: Nem.
1: É boa noite, a natureza. A natureza tá trabalhando.
0: Isso aí, coisa boa.
1: É boa noite, né, Dinho?
0: É boa noite, boa noite, boa noite.
1: Alô, Cláudio Ronque. Boa noite, Cláudio Ronque.
0: Boa noite. É o Cláudio Ronque.
1: Deixa agora a natureza trabalhar. Boa noite.
0: O Cláudio Ronque agora tá nesse momento roncando. Ele tá deixando a natureza trabalhar, literalmente, viu, Roberto? Então, boa noite pra você. A Elizabeth Dillian do Monasjó, no Pará, também tá aqui. Bom dia, tu no Paraná. Chegando então para ouvirmos aqui o pedido do nosso querido ouvinte, J. Neto, cantando Um Minuto do Senhor. Vamos ouvir.

0: Guarana. Meia-noite e 26. Quero convidar você agora para ouvirmos, né, orarmos, para você fazer parte do calendário de oração do Ministério Mulheres de Esperança RTM, viu? É aquele momento que convidamos você, ouvinte, para orar conosco em favor das mulheres ao redor do mundo. Então, oremos.
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2: Senhor Deus Todo-Poderoso, entregamos em tuas mãos os vulneráveis em Papua Nova Guiné, na Oceania. São profundas as carências, a escassez e as dores de cada comunidade. Pedimos que atenda as demandas físicas, emocionais e espirituais desse povo. Conceda chances de crescimento, sustento digno e uma esperança que vença o desespero. Dê aos cidadãos força renovada para enfrentar cada novo dia com fé e coragem. Cremos na tua palavra escrita no Salmo 146, versículo 7. Pois o Senhor é quem faz justiça aos oprimidos, dá pão aos famintos e liberta os encarcerados. Que essa promessa se manifeste poderosamente em Papua Nova Guiné. Transforme a realidade local, derrame teu amparo e levante vidas restauradas para a tua glória. Oramos assim em nome de Cristo Jesus. Eu sou a Paula Ferreira e estou sempre aqui para você. Tamo junto.
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0: 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Agora 12:35. Vamos ver quem tá aqui com a gente. Daqui a pouquinho Vavá Rodrigues está chegando, viu? Para trazer pra gente o Regional do Brasil. Daqui a pouquinho, viu? Antes dá tempo de ouvirmos mais música e, claro, ler os recadinhos que estão chegando aqui, hein? Olha só, a Helena de Natal, Rio Grande do Norte, também tá por aqui. Tá carregando aqui, deixa eu ver quem mais. Temos aqui, deixa eu ver quem tá com a gente aqui, diretamente do Japão. Me fala seu nome aí, meu querido, me fala seu nome, fala seu nome. Porque senão como é que eu vou saber quem é você, né? Deixa eu ver quem mais aqui. Deixa eu ver aqui. Bom, enquanto isso, vamos ouvir boa música. Aliás, vamos ouvir então o Vavá? O Vavá Rodrigues está chegando, né? Um regional do Brasil. Deixa eu ver quem mais aqui. Lendo aqui rapidinho aqui as mensagens. Olha só, vamos ouvir então o nosso querido Regional do Brasil com Vavá Rodrigues, né? Que apresenta pra gente a música cristã nos mais diversos estilos, né? E ritmos aí espalhados pelos rincões do nosso Brasil. Vamos ver o que o Vavá Rodrigues tem pra gente hoje, né? Vim, Vavá.
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5: Bacanas, queridos e queridas de todos os lugares do mundo, bom dia, boa tarde, boa noite para todos vocês, onde vocês estiverem. Começando pelas ondas abençoadas da RTM Brasil, o nosso Regional do Brasil. Eu sou o Vavá Rodrigues e todas as semanas estou por aqui falando de algum estilo musical da nossa terra, sempre com o objetivo de mostrar que é possível criar uma música cristã que tenha o nosso DNA. Agradeço muito pelo carinho da sua audiência, muito bom desfrutar da companhia de todos vocês. Quem acompanha o Regional do Brasil sabe que já estamos repetindo estilos e isso é normal, mas o que eu tenho procurado fazer é sempre trazer uma abordagem diferente para a gente apreciar juntos. Lembrando que você ouve o Regional do Brasil às terças-feiras ao 12:15, às quartas-feiras às 8:15 da noite e aos domingos em dois horários, 12:15 para 1 da manhã e também às 8:30 da noite. Lembrando também que este conteúdo fica salvo na página de programas da RTM no formato de podcast para você ouvir e compartilhar com quem você quiser. Agora vamos girar nossa vinheta de passagem e em seguida voltamos com o tema do programa de hoje, beleza? Então, por favor, roda a vinheta.
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5: Muito bem, bacanas. Vamos lá. Acho que hoje vamos ser polêmicos, hein? Vamos voltar ao tema pedras cantantes, que já abordamos outras vezes aqui. É quando um artista não declaradamente cristão canta uma mensagem ligada ao Evangelho do Reino. E a primeira música que a gente vai ouvir é uma canção antiga, composição do Guarabira, da dupla Sai Guarabira e do meu amigo Zé Rodrigues, gravada por ninguém menos que Elis Regina, isso mesmo. A música se chama Olhos Abertos, uma canção que fala de uma coisa muito simples, mas que talvez esteja ficando cada vez mais difícil: encontrar pessoas de verdade. Ela começa atravessando uma ponte, de noite, debaixo de chuva, numa cidade do interior. E depois dessa ponte encontra gente. Isso mesmo, gente com olhares desertos, gente querendo carinho, gente até mesmo disposta a comprar uma briga, mas que olhando um pouco melhor, talvez esteja precisando mesmo de um abraço. Gente, Jesus tinha essa capacidade extraordinária de enxergar além da aparência das pessoas. Ele via aquilo que ninguém estava vendo. Mateus 9:36 diz que ao olhar para as multidões, Jesus teve compaixão delas, porque estavam aflitas e desamparadas. Talvez esteja aí uma das coisas que a nossa vida cristã precisa recuperar: olhar para a gente e enxergar a gente. Ó, vamos combinar que não é muito fácil amar pessoas que discordam da gente. Pessoas feridas, inconvenientes ou com raiva da vida. É uma jornada. Enfim, a canção primeiro diz: eu quero encontrar as pessoas de mãos e de olhos abertos. E depois diz: eu preciso encontrar as pessoas. Olha, acho que seguir Jesus tem muito a ver com isso. Atravessar nossas próprias pontes e ir ao encontro de quem está do outro lado. João escreveu: não amemos de palavra, mas de boca, mas em ação e em verdade. No fim das contas, fé também é isso. É ter os olhos abertos para enxergar, mãos abertas para acolher e um coração disposto a se aproximar. Então vamos ouvir uma pedra cantante, Elis Regina, Olhos Abertos. Solta o som, por favor.

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3: A gente acabou de ouvir de 1972, Olhos Abertos. Bora pra segunda música, que fala de alguém que caminhou, lutou, fugiu, se cansou e finalmente voltou. Pois é, tem gente que precisa ir muito longe para descobrir o valor daquilo que deixou para trás. Vocês já sabem que a gente está falando do filho pródigo. Ele pede a sua parte na herança, sai de casa para viver do seu jeito, como diz a letra da próxima música. Eu lutei contra tudo, eu fugi do que era seguro. O pai não o impede de partir. Ele vai, experimenta a liberdade que tanto desejava, gasta tudo que tinha, perde tudo que podia, até chegar onde não havia mais nada. Quando cai em si, se lembra da casa do pai. Às vezes é preciso parar de fugir para perceber o quanto nossos pés estão cansados. O refrão dessa música diz: depois de tanto caminhar, de quase desistir, os mesmos pés cansados voltam para você. E aí o pai o acolhe. Talvez esteja nesse momento a melhor imagem da graça. Podemos caminhar muito, procurar muito, fugir muito, mas sempre vai existir um lugar onde a volta ainda é possível: a casa do Pai. E quando finalmente preparamos um discurso emocionante e resolvemos voltar, descobrimos que Deus não estava interessado em ouvir as nossas justificativas, apenas nos acolhe com amor. Então vamos ouvir com a Sandy, é isso mesmo, a Sandy, irmã do Júnior, a canção Pés Cansados. Solta o som pra gente.

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3: Não estranhe, você está na rádio certa. Essa foi a Sandy com Pés Cansados, uma música do mundo na rádio que só toca a música da Lua, de Júpiter, de Saturno, de Plutão. Foi mais forte que eu, gente. Gente, acho que eles nem se ligam que estão cantando o evangelho, né? Bom, espero que vocês tenham gostado. Eu gostei. Me despeço por aqui agradecendo ao Luiz Felipe e ao Pedro Campos nos trabalhos técnicos. Que Deus abençoe a todos e até o próximo programa. Ó, os próximos dois meses a gente vai reprisar alguns programas que eu vou tirar um recesso do Regional do Brasil, tá bom? Mas mesmo assim, vocês não se esqueçam, a vida é muito curta para ser desperdiçada ouvindo música ruim. É isso aí. Tchau, pessoal.
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0: todo mundo ouvir. Olha só, tô vendo aqui, é um Wellington. Wellington que tá retransmitindo o sinal aqui pra gente, né? É da Difusora. Bacana, hein, Wellington? Wellington que tá... Ah, você tá aí em... A Difusora, né? Que bacana. Se não me engano, é Osasco, né, Wellington? Ele pediu uma música aqui. Daqui a pouquinho a gente vai rodar, viu? É o Wellington que ele tá mandando. Vamos ouvir aqui o áudio do Wellington, ó. O Wellington vai participar ao vivo aqui com a gente, hein? Ah, que estúdio bonito. E parabéns a toda a equipe. Vamos lá, então. Vamos ouvir o áudio do nosso querido, voz bonita, hein? Voz bonita, o nosso querido Wellington. Nosso companheiro aí de profissão, né? Wellington, fala com a gente, Wellington. Bom dia.
1: Olá, meus amigos, a RTM Transmundial para todo mundo ouvir. Estou aqui nos estúdios da Rádio Nova Difusora.
0: Nova Difusora.
1: Estúdio que retransmite a programação da RTM. Estúdio lindo, maravilhoso.
0: Bonito mesmo, hein?
1: Eu queria pedir um louvor aqui. A partir de agora, tô até colocando aqui de volta. De vez em quando cai a conexão aqui, mas a RTM sempre tem que estar no ar aqui, ó, na programação. Escuta aí, ó. RTM Brasil, estamos retransmitindo Nova Difusora. André e Felipe, Indecisão.
0: André e Felipe.
1: Essa canção é linda demais. Eu quero pedir, meu nome é Wellington de Andrade, sou o sonoplasta aqui da rádio. Eu estou muito feliz com o programa, um amigo na madrugada. Que Deus abençoe cada um de vocês aí nos estúdios. E a gente retransmite aqui a programação da RTM. Um grande abraço de Osasco, transmitindo programação, um amigo na madrugada, na Rádio Nova Difusora. André e Felipe, quero ouvir aqui, hein? Pra topar o volume, ó.
0: Aqui bacana, hein? Manda um vídeo bonito aqui. Rapaz, como eu gosto, hein? Ah, por isso que quando eu estou aqui, ó, eu gosto de mostrar a mesa, né? Quando vocês verem aí de Oliveira transmitindo, é muito bacana, né? É a mesa do estúdio de rádio. Ah, eu acho muito bacana e bonita, viu aí? A mesa de vocês, o equipamento, muito legal. Parabéns a toda a equipe, né? E as nossas, a nossa filial.

Rapaz, chegou bastante recado aqui. Vamos ouvir essa linda canção daqui a pouquinho. Voltamos então. Pedido do nosso amigo Wellington, da Difusora, Nova Difusora de Osasco, nossa afiliada, viu? Um ótimo dia pra você. Deus abençoe, hein?

0: Muito bem, você ouviu aí André e Felipe cantando Decisão. Esse que foi o pedido do nosso amigo lá da Nova Difusora, aqui de Osasco, pertinho da gente aqui, né? Uma das nossas afiliadas. E quero mandar um abraço para todas as nossas afiliadas aí que estão em operação, retransmitindo aqui o sinal da RTM Brasil, viu? Que alegria, viu, saber que você está do outro lado. E você, ouvinte, claro, também sempre muito bem-vindo. Olha quem tá com a gente. Deixa eu ver aqui, tem mensagem. É a Ana de Mangabeira, Rio Grande do Norte. Oi, Ana, bom dia.
1: Bom dia, irmã aqui de Mangabeira, Natal, Rio Grande do Norte.
0: Olha que maravilha, hein?
1: Eu e minha filha Rogéria estamos mandando a paz do Senhor. Rapaz, um abraço para o Brasil, para todos os irmãos do Brasil e dos Estados Unidos. A paz do Senhor, um abraço para todos.
0: A paz, minha querida, Deus abençoe.
1: E a paz do Senhor Jesus Cristo, amém.
0: Amém, Deus abençoe você.

0: bacana, que gostoso o seu áudio, hein? Quem mais está com a gente? É o Oséias, Oséias Fernandes. Oséias enviou aqui, deixa eu ver aqui, tem dois áudios, hein? Deixa eu ver se eu consigo ver. Aqui, já vamos carregar. A Naná, de Navegantes. Olha só, bom dia com alegria. Passando para desejar um domingo cheio de paz, amor, alegria e Deus, e com Deus o controle de tudo, pois sem ele não somos nada. Forte abraço a todos de Naná, de Mossoró, Rio Grande do Norte. Um ótimo dia, que Deus abençoe você também, viu? Ou boa noite para quem prefira. O Denis, está por aqui também, vamos ouvir aqui.
1: Zin Oliveira.
0: Opa, bom dia Denis,
1: tudo bem?
0: Dia,
1: passando aqui só pra mandar um alô aí no programa.
0: Sim.
1: Domingo no rádio, Domingo da RTM. Zin Oliveira, aqui é o Denis Souza, de João Lisboa, estado do Maranhão, viu?
0: Que bacana.
1: Tô ouvindo aqui a RTM, tô sem dormir, meu nome.
0: Aí, ó.
1: É transmundial para todo mundo ouvir.
0: É isso aí, meu querido. Deus abençoe, Denis. Que legal, hein? Gostei. O Denis é legal que ele sempre tá bem pra cima, né? Nós somos dois, viu, Denis? Se isso serve de consolo, somos dois que estamos sem dormir. É, o Wellington tá lá da Nova Difusora também, né? Quem mais está com a gente? O Ricardo Agassi, Natal, Rio Grande do Norte. Oi,
2: bom
0: Ricardo.
2: Bom dia, meu amigo.
0: Bom dia.
2: Oliveira. Tudo bem, meu querido?
0: Tudo melhor agora, hein?
2: Será que teria a possibilidade de você tocar uma música?
0: Claro.
2: O cantor é Ademar. E a música é... E a música também. Grande é o Senhor.
0: Como é que é?
2: Agradeceria. Grande é o Senhor.
0: Ah, grande é o Senhor. Ah, tá. Grande.
2: Bom domingo aí pra você, bom trabalho.
0: Bacana. O pastor Ademar de Campos, né? Queridão, viu? Estive com ele essa semana, né? Fui fazer a cobertura do evento, a cobertura da gravação do álbum Gerações, né? Do Adoradores, né? Adoração e Adoradores com o pastor Massal Sugihara, e lá tive o privilégio de encontrar ali o pastor, reencontrar o pastor Ademar de Campos, que eu já conhecia já pessoalmente, né? A gente teve a oportunidade de tocar alguns eventos e pastor Ademar é querido demais, né? Pastor Ademar de Campos, então vamos ouvir, né? Daqui a pouquinho aqui, Grande é o Senhor com o pastor Ademar de Campos. Deixa eu ver se tem mais recadinho aqui. A Sara, olha a Sara, tá por aqui também. Aliás, o Bruno, a Sara já deve estar dormindo, né? O Bruno, que é pai da Sara, né? Ele que tá em Limeira, ele fala boa noite. Boa noite. Ótima noite, hein? Tamo junto. É o Bruno, né? Quem tá hoje aqui é o Bruno. Bruno de Limeira, pai da Sara, que sempre tá participando com a gente, viu? Um abraço pra toda a família, hein? Deixa eu ver aqui, o Zéz, ele mandou aqui um abraço. César Fernandes, do interior do Ceará. Estou aqui na escuta. Vamos ouvir aqui o áudio.
3: Alô, a paz do Senhor Jesus.
0: Paz, meu querido.
3: Fala. É o irmão Osés Fernandes.
0: Osés Fernandes.
3: Aqui do interior do estado do Ceará. Estou aqui na escuta, viu? Do programa O Amigo da Madrugada. Estou escutando aqui pela nossa Raido Web. Raido Web Melodia, Limoeiro do Norte.
0: Limoeiro do Norte.
3: Viu? Raido Web Melodia, uma rádiozinha online na internet, no aplicativo próprio, no Rádio Net. E eu estou aqui na escuta, viu?
0: Legal,
3: do programa O Amigo da Madrugada. Quase toda madrugada eu estou aqui escutando vocês, até perto de 4 horas da manhã.
0: Que bacana.
3: Viu? Sim. O Zé Fernandes, Sinto Cabeça Preta é o meu bairro. Minha cidade é Limoeiro do Norte, interior do Ceará.
0: Limoeiro do Norte.
3: A distância aí de 200 quilômetros da capital cearense, que é Fortaleza, viu?
0: Bacana.
3: Falou aí para os nossos diretores da Rádio Melodia, o irmão Moisés Oliveira e o Oziel Fernandes, são os dois diretores aí da Rádio Melodia Limoeiro, aqui do Sítio Cabeça Preta. Rapaz, Senhor Jesus, se
0: a
3: der,
0: paz, meu querido.
3: Vamos ouvir um hino que eu acabei de mandar, é da cantora Geralda Santo. Vamos ouvir esse louvor e oferecer para todos aí que estão na escuta dessa madrugada ouvindo o amigo da madrugada. Pai Senhor Jesus.
0: A paz, meu querido. Olha só, o Zé Fernandes mandando um abraço. Quero mandar um abraço para todos da Rádio Web Melodia, né? De Limoeiro do Norte. Todo o pessoal aí envolvido, né? O Zé Fernandes, quem mais aqui? Que ele fala os diretores, né? O Geraldo, Geraldo Santos é quem ele, a música que ele quer ouvir, né? O Moisés Oliveira e o Osélio Fernandes. Então, um abraço a todos os diretores da Web Rádio Melodia. Um abraço do seu amigo da madrugada, Dinho Oliveira, viu? Olha só, a Naná tá com a gente, já mandou um abraço, o Ricardo também, o Bruno, né, pai da Sara, o Marcos Alexandre, ele que está em Santa Cecília, Santa Catarina. Ah, meus vizinhos de estado aí, eu que morei muitos anos, eu sou curitibano, né, morei muitos anos em Curitiba, bem pertinho de vocês aí. Bom, eu não sei, a cidade de vocês eu não conhecia não, viu? Depois vocês me falam perto de onde fica mais ou menos, tá? E ele que mandou um abraço pra gente. Deus abençoe vocês também, tá? Bom, chegou a hora então de ouvirmos o programa Poemas e Canções, hein? Olha só, vamos falar do Poemas e Canções? Apresentação do nosso querido pastor, músico e compositor Estênio Marces. Ele que traz em suas palavras, né? A poesia na música cristã brasileira, repleta de análise bíblica sobre as letras, né? Teologia e análise bíblica. E hoje o tema é contextualização da canção cristã. Vamos ouvir então? Chegando agora a Poemas e Canções.
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1: A originalidade é uma das maiores qualidades de uma obra de arte. O artista luta, se esforça, faz tudo o que pode para produzir uma obra original. E é isso mesmo que as pessoas procuram. Mesmo não tendo consciência disso, o que elas buscam é o novo, o original, o surpreendente. Entretanto, a grande questão é exatamente essa. É possível ser original? Dizendo de outra maneira, é possível produzir uma obra de arte livre de influências? A originalidade é uma meta alcançável nos dias de hoje? Esse é o tema sobre o qual falaremos e as perguntas que tentaremos responder.
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1: E então, o que você acha? É possível ao artista cristão desenvolver uma arte original? Ou isso é alguma coisa que ficou no passado? Eu acredito que a maneira mais equilibrada de responder a essa pergunta seria dizer o seguinte: sim, mesmo nos dias atuais, é possível a produção de uma obra de arte parcialmente, relativamente original. Pode-se elaborar uma obra de arte que o próprio autor, assim como o público em geral, reconheça ser algo novo, diferente, ainda que ela tenha traços, resquícios, lembranças de algum estilo artístico já existente. Quando se pensa na arte musical, por exemplo, podemos reconhecer que dificilmente, mesmo que não seja impossível, dificilmente depois de Bach, Beethoven e Mozart, e de toda a música moderna produzida depois da invenção do gramofone, dificilmente alguém conseguiria ser absolutamente original. No entanto, há um outro lado da questão que precisa ser mencionado. Ainda que imersos em nossa própria cultura, ainda que nadando num oceano de informações interconectadas, podemos produzir um tipo de arte diferente que surgirá de nossa própria criatividade. Alguém poderá perguntar: mas por que insistir nisso? Por que dar tanta importância à originalidade? Será mesmo que há pessoas que dão valor a esses detalhes? Ora, com toda certeza. Talvez o novo não seja um conceito que o público traz em sua mente ao se aproximar de uma obra de arte. Mas certamente é isso o que busca a alma de todo homem. Nossa alma anseia por um susto estético. Quando a verdade, mesmo uma antiga verdade, nos é apresentada de maneira inusitada, surpreendente, quando o belo nos pega de jeito. Esse encontro, esse bater de frente com a beleza da verdade, é um poderoso fator de transformação. Nisso, o artista cristão tem uma grande vantagem, pois ele está em contato direto com a fonte de toda beleza, da beleza absoluta, da verdadeira beleza. Ele tem comunhão com Cristo, que é o autor disso tudo, que é a fonte inesgotável de inspiração para todo artista. O artista cristão, ele ora, ele pede a Deus por ajuda, tanto em relação a encontrar os seus temas, quanto na própria feitura da obra de arte. Ele tem a quem recorrer, ele pode recorrer ao seu Deus pedindo ajuda na realização do seu trabalho. Afinal de contas, sabemos que é de Cristo que vem toda a ideia, todo o movimento, toda a cor. É de Cristo que vem a rima, o tom e o amor.
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1: A originalidade é um dom? Será que o artista já nasce com essa qualidade? Estaria certo o dito popular, abre aspas, o artista nasce feito? O que você acha? Ou será possível que alguém aprenda a ser original? Haveria como um artista fazer investimentos, adquirir hábitos ou seguir métodos que o levem a ser original? Outra vez podemos responder com sim. Não negamos que existem os que já trazem de berço sua excelência artística. Eles são raros. São tão soberanamente talentosos que um mínimo de polimento técnico é suficiente para que brilhem. São uns privilegiados, uns abençoados. Mas, voltando ao nosso tema, que investimentos alguém pode fazer para ajudar em sua criatividade? Já que é possível a um artista fazer algumas coisas que melhorem esse aspecto do seu trabalho, que coisas são essas? Bem, eu diria que, em primeiro lugar, ouvir música excelente, prestando atenção a cada detalhe. Ouvir o melhor dos mais variados estilos, não para copiá-los, claro, mas para alimentar a sua alma, para fertilizar a sua mente. Dou o meu próprio depoimento sobre isso. Nunca ouvi música por mero entretenimento. Não lembro de ouvir música para me distrair ou para passar o tempo. Eu sempre procurei

Não lembro de ouvir música para me distrair ou para passar o tempo. Eu sempre procurei canção. Para os artistas que fazem letras, por exemplo, eu aconselharia a conhecerem muito bem todo o escopo bíblico. Saber bem sobre os três pilares da revelação, sobre a história que a palavra de Deus revela, que estão divididos nessas três grandes colunas: a criação, a queda e a redenção. Os letristas devem conhecer as regras de interpretação bíblica, pois o letrista da canção cristã não pode errar quando for analisar um texto. Investir no conhecimento da teologia bíblica é fundamental para que o letrista não venha a qualquer momento ensinar alguma coisa errada ao povo de Deus, ensinar algum preceito, algum conceito, alguma doutrina que não esteja realmente de acordo com a intenção bíblica. O letrista da canção cristã tem essa responsabilidade, esse peso muito grande sobre si. O letrista precisa dominar sua língua, precisa ser um apaixonado pelos mecanismos

0: dominar sua língua. Precisa ser um apaixonado pelos mecanismos. É para que o mundo conheça a beleza da glória de Deus.
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0: Foi o próprio Senhor Deus quem nos ordenou a produção artística. Quando colocou o homem no jardim e o ordenou que cultivasse e guardasse, nesse mandato cultural estava incluído o fazer artístico. O que aconteceu no Éden foi uma delegação de poder criador. É como se o Senhor Deus dissesse: aí está tudo que eu criei. Agora vão vocês e continuem criando. Multipliquem-se, encham a terra, melhorem a vida utilizando esses materiais. Criem cultura, criem ciência, criem arte. E é por isso que podemos fazer arte até hoje. Fazemos arte em obediência a Deus e para o benefício e enriquecimento de toda a humanidade. Fazemos arte para Deus, pois dele, por ele e por meio dele são todas as coisas. A ele, pois, a glória eternamente. Amém. Estênio Márcios, eu tenho um curso sobre a arte da composição cristã na internet. Se você tiver interesse em se aprofundar no assunto, o endereço é @estênio_marcios no Instagram e às quartas-feiras no meu canal oficial do YouTube, eu também dou aulas avulsas sobre composição cristã. Até a próxima, Deus abençoe.
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5: RTM Brasil, 1:38, hein? Chegando agora o programa quadro Mulheres de Esperança, para ouvi-los, hein? Vamos ouvir Mulheres de Esperança.
2: Começa agora Mulheres de Esperança, um programa que traz conforto, informação e uma mensagem de esperança em Jesus Cristo para o coração da mulher. Fique com a gente.
6: Eu sou Renata Burjato.
7: E eu, Fabiana Silva, e esse é o nosso Mulheres de Esperança.
6: Ai, que clima gostoso, caneca na mão, esse ambiente delicioso para falar de um tema tão bom, vida devocional e a importância de fazer devocional. Ah, que coisa boa.
7: É verdade, eu gosto muito desse tema, e o devocional nada mais é do que um apego sincero e fervoroso a Deus. De verdade, a gente não tem essa necessidade todos os dias?
6: Ah, com certeza. O devocional faz com que a gente fique assim, alinhado, né? Com Deus e com a gente mesmo também, né?
7: Isso é verdade. Então, querido ouvinte, nós queremos hoje inspirar você na sua vida devocional com esse programa, com esse episódio. Então fica com a gente, que a gente tem uma participante muito especial conosco. Até o próximo bloco.
6: Falando nisso, E vamos apresentar quem é a nossa convidada de hoje. Já esteve conosco no Mulheres de Esperança outras vezes. Querida Gabi Gouveia, que faz parte do Ministério de Jovens aqui da Rádio Transmundial, apresenta o De Pai para Filha com o paizinho, o JP. O Na Contramão, Gabi, muito bom te receber.
8: É sempre bom estar aqui, estar com vocês, estar com as pessoas que eu admiro, aprendendo, podendo conversar e entre amigas, né? Nossa, aí fica bem mais legal. Muito obrigada pelo convite.
7: Obrigada, Gabi. Também tô feliz de você ter aceitado o nosso convite novamente, né? A Mulheres de Esperança já é sua casa também.
8: Então, amo. Fique à vontade. Podem chamar.
7: Fique à vontade. Nós estamos falando hoje sobre esse tema devocional e eu sei que você é uma pessoa que exercita, né? A prática do devocional nos seus dias. Mas a gente quer conhecer um pouquinho mais a fundo, assim, quantos anos mais ou menos você começou a praticar devocional? Se você teve a inspiração de alguém e qual tem sido a diferença nos seus dias através de realizar o devocional?
8: Eu amo essa pergunta, porque eu amo responder essa pergunta, porque ela tem minha mãe envolvida. Então, falar da minha mãe é um presente. Então, a minha mãe é minha inspiração, ela sempre fez devocional. Ela vem de familiares que também faziam, né? A mãe dela, depois a mãe dela e assim por diante. Então, a gente até disputou depois que a minha avó faleceu quem ia ficar com a Bíblia de devocional da minha avó, porque já tava assim, sabe aquela
7: tudo
8: Bíblia?
7: Prontinho.
8: Toda anotada, feita. Eu lembro que tinha a capa, não era nem mais capa, era só durex que ela teve que envolver, porque ela era esse exemplo pra gente. Então, a Bíblia dela era muito especial. E aí, isso passou pra minha mãe. Então, eu cresci vendo a minha mãe fazendo devocional. Todos os dias ela tava lá de manhã com o presente diário, que sempre foi presente diário. Minha avó usava o presente diário.
7: Legal.
8: Todo mundo, a geração do presente diário. E aí eu vi ela de manhã com aquilo, né? E eu lembro de pensar, nossa, tipo, ela não tem um dia que ela não faz. Se tinha um dia que ela não fazia, tava doente. Mas ela tava sempre fazendo. Então eu cresci com a figura da minha avó com a Bíblia aberta, aquela Bíblia toda é anotada, e com a visão da minha mãe com um presente diário aberto. Então, ela sempre foi minha inspiração. Eu comecei a fazer devocional, eu digo que eu comecei a fazer criança, né? Mas não era aquilo de, eu sentava minha Bíblia, anotava, tal. Mas eu digo que eu comecei porque foi quando isso foi introduzido pra mim. Então, quando eu tinha lá nos meus mais ou menos 4 anos, a minha mãe pegava, até trouxe aqui pra mostrar. Quem está vendo por vídeo vai ver, se você estiver ouvindo. É um livrinho, chama Promessas para Pequenos Corações. Ele tem a versão em inglês, né? Mas eu tô com a versão em português aqui. E, na verdade, ele só tem alguns versículos. Tem um desenho e do lado o versículo. Um desenho e do lado o versículo. Ele não é, tipo, um devocional para crianças. Mas a minha mãe pegava todo dia, antes da gente de dormir, abria o livro das promessas, lia o versículo e falava, ó, quando vocês crescerem, se vocês estiverem vivendo, assim, as situações da vida, alegrias, tristezas, vocês precisam lembrar da palavra. Se vocês vão estar vivendo, vocês não vão saber o que fazer. Só sabe o que fazer, segundo o coração de Deus, quem tem de cor. Então, ela pegava, a gente decorava aquele versículo juntas, ficava repetindo. Ela explicava o significado e aí a gente ia dormir. Então, era como fazer um devocional. Sim. Então, por isso que eu digo que eu comecei lá em 2004. Decorando os versículos e estudando eles com a minha mãe. E aí, conforme eu fui crescendo, fui mudando, né? Comecei a fazer coisa geek, porque eu sempre gostei de filme. Aí, eu trouxe o da minha adolescência, que é o Fé com Pipoca. Ele é do Vinícius, que inclusive já gravou vários conteúdos aqui. E tal. Legal. Tem outros devocionais, eu não usava somente esse, mas eles são devocionais com tema de quadrinhos, filmes, séries, eu amo, então comecei a fazer esse. E aí, quando eu cresci, vida adulta, presente diário. Essa é a minha trajetória aí com devocional. O meu marido é o sensor. Às vezes, tá vivendo o dia, tal, não sei o que, ele... Você fez seu devocional hoje? Porque assim, você tá meio equivocado, né? Você tá meio bravo, estressado. Já leu a Bíblia, já orou. Eu acho que esse é o sensor. Quando a Gabi, ela começa a perder o foco, a perder a esperança, a ficar chateada, pra baixo, é quando eu paro de ler a Bíblia, é quando eu paro de orar. O estudo da Bíblia em específico me ajuda a manter o foco no sentido de me fazer sentir de que eu tô buscando. Se eu sinto que eu não tô buscando, eu fico meio perdida. Tanto que teve uma vez que a pessoa lá, líder dos adolescentes da nossa igreja, as duas são da mesma igreja, né? Vocês sabem. Ele passou mal e aí os adolescentes foram, oraram, pré-adolescentes, chegaram, sentaram lá. Nossa, vai começar a sala. Eu falei, nossa, ninguém avisou eles que o professor passou mal. Aí eu olhei assim pro Douglas e falei, meu Deus. Ele falou, sei lá, fala seu devocional. Aí beleza, fui lá, falei, gente, hoje eu vou aqui falar com vocês sobre Neemias, porque eu tô estudando Neemias, né? Aí eles, nossa, legal, a gente nunca falou disso. Eu falei, beleza, compartilhei com eles o meu devocional. Gente, foi tão, tão bom. E eu fiquei pensando, cara, se eu não tivesse feito meu devocional essa semana, o que, que eu ia falar pra eles? Então, tava fresco. Essa sensação de estar fresco é que muda minha rotina e muda meu dia.
9: Que delícia tudo isso, né, gente? E, Fabi, você que é mãe e outras ouvintes podem estar nos acompanhando que são mães. Você entendeu o peso do devocional? Desde cedo, na vida da criança. Porque enquanto a Gabi falava pra mim, a minha inspiração é minha mãe. Eu já orava, ai, Senhor, que minhas filhas falem isso de mim.
7: Senhor, quando for minha vez.
9: É, entende, né? Porque é a palavra. Não é porque é a gente. E não é porque, às vezes, né, tem devocionais que são pautados na palavra. Mas só o fato de você ler o versículo. A palavra, ela é eterna, né? Então, ela transforma, ela comunica uma verdade que cai como aquela semente no tempo certo, dá o seu fruto, né? E aqui a gente tá falando sobre o tempo todo aproveitar a oportunidade, tá com aquilo fresco para poder falar. É, eu acho muito interessante a analogia que a gente vê na Bíblia, né? Por exemplo, Daniel orava 3 vezes, né? De manhã, à tarde e à noite. É, fala que o profeta deveria comer o livro, aquela questão de internalizar. E aí eu queria que você também falasse, assim, como que você percebeu ao longo da sua trajetória, isso, estar em contato com a palavra diariamente, te transformar no sentido de, olha, eu agi assim, eu era assim, mas a palavra foi como se fosse me torcendo, me pulindo, me lapidando.
8: A minha avó sempre falou assim, ah, e mente vazia é oficina, né? Aí eu já ficava preocupada, meu Deus, o diabo vai usar a minha mente, eu não sei o quê. Então, quando eu era criança, eu tinha essa visão, nossa, se eu não decorar, se eu não sei o quê, eu vou começar a falar coisas que não são de Deus. E quando eu cresci, por mais que isso pareça uma historinha, nossa, tá pra assustar a criança, é uma verdade. Se a gente não tá ali constantemente enchendo o nosso coração e a nossa mente com o que é bom, a gente vai ter pensamentos que não são do céu. E conforme eu fui crescendo, eu fui me percebendo uma moça muito ansiosa, preocupada, medrosa. Eu sou uma pessoa que pode parecer que é corajosa, que é alegre, que vai pra frente, mas eu tenho meus momentos ali de solitude que eu me encontro totalmente amedrontada. E quando eu me descobri jovem, independente, tipo, durante a pandemia, principalmente, eu falei, caramba, agora a Gabi tá sozinha. Eu me descobri tendo que resolver as coisas sozinha, sem ter ninguém pra me ajudar. E me descobri muito ansiosa, com medo. Eu falei, meu Deus, acabou, né? E é isso. E aí, minha mãe, ela sempre foi seu exemplo. Gabriela, você não tá lendo a Bíblia, sua cabeça tá cheia de coisa que não é do céu. Teve um dia muito específico, tava no meio da pandemia, era época de prova e tal, tava estudando. Meu pai falou assim, filha, para um pouco, tipo, você não vai, daqui você não vai pra frente e nem pra trás. Para um pouco. Aí eu parei. E comecei a orar. Comecei a orar. Falei, vou ler a Bíblia. Peguei o devocional do dia pra ler. E foi muito transformador esse dia. Eu lembro que eu tava lendo, acho que era Joel, aquele versículo de rasgar as vestes, né? Rasgar o coração de uma forma sincera pro Senhor. E eu pensei, cara, eu não tô fazendo isso. Eu tô vivendo no automático. Que grande porcaria que é essa Gabriela. Não quero. E aí eu, daquele dia, eu lembro, eu comecei a ler todos os dias, grifar e ler. E eu fui tendo paz, eu fui tendo tranquilidade. Eu lembro que minha parede, porque minha vida era o quarto durante a pandemia, ficou cheia de anotação, de post-it, de versículo, de reclamação, de coisas que eu queria, coisas que eu não queria. E eu acho que a minha resposta tá muito nessa experiência que eu vivi na pandemia, de olhar a Gabi sem referência bíblica, sem Jesus, como ela se via, como ela estava preocupada. Ela tinha razões para estar preocupada, mas as razões não precisavam ser só delas, sabe? Tá no ombro dela. E a Gabi com o devocional, que era uma Gabi que sabia que o peso, por mais que ele fosse existir, porque a pandemia não ia acabar, eu não ia tirar 10 em tudo, eu não ia ser a noiva perfeita, tudo bem, Deus ia segurar, ia dar tudo certo, ia ser bom. Então, eu acho que a resposta é essa, sabe? Quando a gente se percebe sem devocional, tudo tem um peso maior do que precisa ter. E com devocional, a gente entende que na rotina, nas coisas ordinárias, até no estudando pra prova, eu tô servindo, tô adorando e vai dar tudo certo.
9: Muito devocional bom.
8: Fez isso comigo.
9: Eu acho que as nossas ouvintes, né, Fabi, enfim, a gente consegue também medir isso. Quando a gente fica por um tempo, não é aquela coisa racional. Ah, vou parar de ler a Bíblia agora, porque eu tenho muita coisa para fazer. Eu até lembro de uma pregação do Sayão que ele dizia assim, há vários estilos de viver a vida, né, sendo norteado por várias coisas. Um deles é a palavra de Deus. E há também a nossa experiência. Só que aí você achar que no meio de 8 bilhões de pessoas, a sua experiência é o suficiente para te guiar no mundo inteiro, é assim, acho que você tá achando demais. Né? Que sabe muito sobre a vida. Então, isso que é muito legal. Porque a palavra parece que vai cortando as nossas arestas, colocando um caminho firme, mostrando a direção. Às vezes a gente chega tão confuso, coração tão turbulento, tão ansioso. Parece que de repente ela quieta, dá um chacoalhão, né? E mostra, tipo, ó, Deus tá aqui cuidando de tudo, do mundo, do universo. É bom demais.
7: Ah, eu me lembro que várias vezes, quando eu fazia um devocional, assim, eu teve um período igual a Gabi, assim, tinha vários post-its na frente da mesa de trabalho com versículos que me marcaram, que faziam me lembrar, né, de promessas, de esperança, enfim, de várias coisas do amor de Deus.
8: Que nem eu coloco no meu grampeador aqui na rádio, não roubarás, viu, irmãos?
7: Eu imagino que é muito importante, acho que a nossa ouvinte também, né, tem essa experiência, a Renata também pode compartilhar, de ter esse momento de que no seu momento devocional do dia teve algum versículo que saltou ali aos seus olhos. E eu acho que o nosso coração também tendencia muito do que a gente lê pelos momentos que a gente passa na vida, né? Então, conforme a gente tá lendo, tem períodos que a gente vai saltar o nosso coração muitas promessas. Outros momentos vai ser do poder de Deus, outros momentos vai ser palavras de esperança, né? Vai caminhar muito também pelo que o nosso coração tá desejoso ali naquele momento.
9: É verdade. E claro que eu vou contar assim essa experiência, a Gabi também, você já vai pensando na sua, mas isso tudo no próximo bloco.
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7: Estamos hoje aqui nesse bate-papo gostoso do Mulheres de Esperança, conversando sobre vida devocional, né? A Gabi já compartilhou aí os livrinhos que ela usava na sua adolescência, na infância, a referência que ela tem, né, da mãe, aí o exemplo de nós, mulheres, mães, né, para os nossos filhos. E eu queria saber agora, na visão de vocês, meninas, na prática devocional de vocês, assim, qual a influência, né, que pode exercer na vida? Uma pessoa que tem essa prática devocional, a vida dele modifica em quê? Tem dias que a gente vai passando semanas, às vezes, e você sente que tem alguma coisa que eu tô esquecendo no caminho, e muitas vezes vai ser esse momento, né, que a gente vai dedicar ao Senhor. Qual que é a visão de vocês sobre isso?
8: Ah, eu acho que é uma coisa que o meu pai sempre fala, é que se você não conhece a nota verdadeira bem, você nunca vai conseguir identificar a falsa. Eu acho que se eu não dedico, nem que seja minutos do meu dia que o Senhor deu pra mim poder fazer tantas coisas, se eu não separo minutos do meu dia pra estudar um texto que ele deixou prontinho, tipo assim, ele me deu o GPS com o caminho já certinho, é só eu pegar ali e seguir. Se eu não faço isso, pra mim é o mínimo, eu nunca vou conhecer a nota verdadeira de verdade, porque eu não sei como é que é, como que Jesus faria se eu não estudo sobre ele. Então acho que é isso, a diferença é essa. Quando eu assumo uma postura de mulher cristã, sou uma garota cristã, quero ser exemplo pras minhas amigas, quero, sei lá, ter uma família no futuro e ser exemplo pras minhas filhas, se hoje, com o tempo precioso que o Senhor me deu, eu não leio, não faço o mínimo, que pra mim o devocional é o mínimo, eu nunca vou conseguir ser cristã de verdade. Então, acho que a diferença tá aí. Eu só sou o que eu digo se eu pratico.
9: É muito importante você que está nos ouvindo entender que essa palavra é um conselho, não é um julgamento, mas é um conselho, porque às vezes o seu coração quer servir, quer mais... É como se você ainda não encontrasse o roteiro para isso. E o devocional ajuda demais a ser o seu teu roteiro de leitura da palavra e de meditação. E não há como a gente se transformar como cristão, ter a mente de Cristo sem leitura da palavra. Não. É impossível. E às vezes a gente lê em voz alta, repete para nós mesmas, para que a palavra vá nos transformando, né? Nos modificando. A Fabi perguntou no bloco anterior se teve algum devocional que me mudou. Muitos. Então, na verdade, até assim, decisões importantíssimas da minha vida foram depois de muita oração e pedir que o Senhor falasse comigo, até que ele me indicou, leia isso. E aí quando eu fui ler, pá, é aquela coisa assim, tá bom, agora eu sei o que eu tenho que fazer. Mas eu lembro um versículo que eu já tinha lido muitas vezes, mas é como se aquela mesma palavra te mostrasse algo novo, assim, tipo um uau. E isso tem a ver com estar lendo a Bíblia todo dia, né? É, Hebreus capítulo 9, versículo 13, diz assim: ora, se o sangue de bodes e touros e cinzas de uma novilha espalhados sobre os que estavam cerimonialmente impuros os santificavam, de forma que se tornavam exteriormente puros, quanto mais então o sangue de Cristo, que pelo Espírito Eterno se ofereceu de forma imaculada a Deus, purificará a nossa consciência de atos que levam à morte, de modo que sirvamos ao Deus vivo. Eu já tinha lido isso um monte de vezes, mas teve um dia que eu li e falei: não, peraí, tá, não é, não tem só a ver com Deus nos perdoar sobre os nossos atos que nos levariam à morte, pro inferno, que, né, a gente seria culpado. Então não é só livre da punição, pera, é livre na consciência. Mas tem a ver com que a gente lê e relê a mesma palavra e deixar que ela habite em nós, né? E eu queria saber de vocês, assim, tem alguma dica para as nossas ouvintes em termos, tem tipo um passo a passo que ajuda a acalmar a mente para que a palavra possa vir e não ser mais um texto só lido?
7: Bom, eu acho que a prática devocional varia muito, assim, de tempos que a gente está vivendo, né? Ela modifica muito. Eu lembro que quando eu me converti, quando era pouco tempo de evangelho, a minha busca, a minha sede era de uma forma, e o tempo que eu dedicava nessa busca era de uma forma. Aí o tempo vai passando, a vida vai mudando, hoje eu tenho outras obrigações e tal, e aí eu vou adaptando. O que a gente não pode perder é parar de praticar o devocional, de parar de fazer. Mas a gente vai adaptando segundo a nossa rotina, segundo aquilo que a gente pode fazer, né? Então, às vezes eu pratico de manhã, gosto de fazer de manhã quando vai começar o dia, quando vou começar o trabalho. Então, eu oro antes, tenho algum material de apoio. Às vezes não dá pra ter material de apoio, eu tenho poucos minutos, mas aí eu pego só a Bíblia e fico ali lendo um livro que eu já tô acompanhando, ou um salmo, e marco que Deus saltou ali aos meus olhos. E aí eu fico, como a Renata falou, tentando durante o dia ruminar sobre aquilo ali, sobre aquela palavra, que com certeza é algo que o meu coração tá precisando, alguma coisa que eu preciso repensar, né, observar mais e tal. E aí também tem o período de oração, e eu lembro do JP falando, né, que a gente precisa orar e ficar em silêncio para esperar Deus falar com a gente.
8: Meditar.
7: A gente não fica em silêncio, a gente só quer pedir, amém, e seguir a vida, né? Então, no barulho, né, que a gente vive dos dias aí, né, de falas, de barulho externo, enfim, da nossa mente mesmo, cansada, eu tenho me tentado dedicar dessa forma, né? Mas nem sempre eu consigo, mas tem que separar um dia, um horarinho do dia, nem que seja antes de dormir, para poder ler a palavra de Deus.
8: Eu tava com um problema ano passado, de sentir que eu fazia tudo e não fazia nada. Sim. E aí a minha psicóloga disse que eu não tinha rotina, e que a sensação de fazer tudo e não fazer nada era por causa disso. Porque eu não tinha horários específicos para nada. Eu fazia, mas eram em horários diferentes. Então, a sensação de tarefa cumprida nunca vinha para mim, né? E aí ela disse: Gabi, vamos fazer juntas a sua rotina? Então, sentei com ela, peguei meu caderno e fui fazendo a minha rotina. E ela falou a primeira coisa: qual horário do seu dia vai ser o devocional? Porque ela é cristã, né? Sim. E aí eu já falei: ah, sei lá, pode ser, sei lá, de noite. Ela falou: por que de noite? É o horário que você mais tem energia, é o horário que você mais tá calma, é o horário que seu marido tá fazendo outra coisa, você tem um tempo só pra você. Por quê? Um devocional é a parte mais importante do seu dia. Pensa que se é um devocional, nenhuma outra tarefa vai estar cumprida. Então, o horário que você mais tá tranquila, que você mais tá calma, que a sua casa tá mais favorável, que tudo é favorável, não vai ser o horário para fazer X coisas. Vai ser o horário do devocional. Esse horário que a Gabi ainda não recebeu todas as informações. É aquele texto daquele dia que vai me fazer pensar durante o dia. Eu gosto muito disso, de lembrar. Nossa, lembra aquilo que eu li durante o dia e tal. Até falo pro Doug: não, sem nervoso, que hoje eu li aquele texto, não é nervoso. E aí, isso me ajudou muito. Então, começar escolhendo o dia que a sua cabeça tá vazia o suficiente para ser preenchida, porque às vezes a gente faz, sei lá, na hora do almoço, cara, você não tá com a cabeça pra preencher, você tá com a cabeça pra relaxar, pra preencher mais com coisa do trabalho. Então eu defini meu horário, um horário que eu estivesse aberta pra receber o conteúdo. Aí o segundo passo que eu sempre gosto de fazer é definir qual que vai ser o meu norte. Ah, naquela semana eu tô lendo um livro, Então, eu vou estudar o livro e o livro que tiver indicação bíblica, eu vou ler de acordo com aquilo. Use recursos que te ajudem a prestar atenção, porque eu tinha dificuldade de focar no texto, né? Então, marca aí. Aí, eu marcava, me ajudava a gravar o que eu queria fazer e aí eu orava primeiro sobre o texto que eu li. Depois, sobre o texto que eu li na Bíblia, quando eu não sei o que orar, eu oro louvor. Então, acho que, além de você definir um horário do seu dia que você consegue se encher, é definir um norte, um livro ou um texto da Bíblia para ler, um devocional, tem um presente diário. E, por último, acrescentar recursos que, enfim, de forma criativa, te façam ter apreço pela leitura. Coloca alguma coisa que você gosta, canetinha, um assunto, uma música e vai. Essas três coisas sempre me ajudaram e não faltam no meu devocional.
9: Mas o que a gente pegou aqui também, né, a questão de você fazer desse momento algo precioso pra você, com tudo aquilo que você gosta, pequenas coisas, degustar desse
8: momento. Você fica esperando.
9: Não é obrigação.
8: No meu devocional.
9: É uma das partes melhores do dia. E com essa questão, né, de ir aumentando, por exemplo, eu também só fazia o presente diário, né? Na verdade, eu comecei mais com os salmos quando eu era pequena, mas depois eu só fazia presente diário. Hoje em dia, o pessoal pensa que eu sou meio maluca, porque eu faço 4 devocionais. Um quando eu acordo, um quando eu chego na rádio, um de tarde, um de noite. Cada uma coisa, mas é porque eu fui entendendo como aquilo, assim, manhã. E aí é o norte pra minha manhã. Voltei, minha mente tá indo pra todos os lados. Eu acho que o devocional é muito isso. A mente acorda indo pra todo lado. É obrigação, é responsabilidade. É aquilo, você não sabe se você lava a louça, se você limpa as coisas da cachorra, se você cuida dos filhos, se você toma um banho, né? E aí, de repente, quando a primeira coisa é o devocional, pronto, calma, né? E isso te dá uma direção. Então, fui fazendo assim. Mas agora, ouvinte, você que tá gostando de todo esse papo, mergulhe com a gente num devocional. Não podia faltar no programa.
11: Será que ainda vale a pena?
7: Diariamente, nós temos inúmeros objetivos a serem cumpridos. Desde a hora que levantamos até a hora de dormir, estamos a todo vapor cumprindo a nossa jornada diária. Buscar uma vida devocional para nós é um desafio. Se não praticarmos com a intenção, podemos perder grandes oportunidades de ouvir a Deus e se relacionar com Ele. A prática da devocional aproxima o nosso coração e mente do Senhor. Conhecemos mais a Ele e a nós mesmos. Ao lermos a sua palavra, somos lembradas das muitas promessas e bênçãos que estão sobre nós. O momento devocional não deve ser um peso ou só uma tarefa a ser cumprida, mas sim algo que o nosso coração anseia. Temos o costume de nutrir a nossa saúde física, a nossa saúde da mente, porém é importante também nutrir a nossa alma. No Salmo 119, versículo 105, diz: a tua palavra é lâmpada para os meus pés e luz para o meu caminho. Através do momento devocional, o Senhor nos orienta, dá direção, ilumina nossa mente, nos ensinando que Ele está conosco e é o único que pode nos ajudar em todos os momentos. Jesus é o nosso maior exemplo. Ele sempre buscava ter o seu tempo a sós com Deus, para receber a orientação dele e assim cumprir o propósito que ele tinha. Ele nos deu esse exemplo para nos ensinar que nós precisamos também nos manter fortes na direção do Senhor e o buscá-lo. Independente se falamos bem ou não, Deus quer nos ouvir e sondar o nosso coração. Quando você está aflito, preocupado, ansioso, como a Gabi compartilhou aqui, quem você procura? Em Filipenses, capítulo 4, verso 6, aprendemos que não devemos andar ansiosos por coisa alguma, mas em

0: né, Fabi?
1: Sim, temos aqui o Encontro de Esperança, do Mulheres de Esperança, escrito pela Suzy Peck, e também, né, o nosso querido presente diário desse ano, ó, 2024. Estamos aí no volume 27, temos duas capas, então você pode entrar lá na loja da RTM e adquirir o seu produto.
0: E a gente te espera no nosso próximo programa. Até lá.
1: Até mais.
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1: Você entra na loja, está olhando o modelo, qualidade, procurando um preço que caiba no seu gosto e no seu bolso. O primeiro vendedor de uma fila de outros vendedores aproxima-se, solícito. Você sente uma leve irritação com aquela invasão. Vocês não se conhecem? O contato é comercial? Mas o vendedor não é alguém querendo apenas vender. É alguém trabalhando pelo salário para viver. Vendedor lojista é mais um ser humano trabalhando para viver. Respeite. Mensagem para hoje lembra o conselho divino. A ninguém fiqueis devendo coisa alguma, a não ser o amor. Você tem uma necessidade. O vendedor trabalha e conhece os produtos. Você precisa cuidar do seu gasto. Ele precisa exercer sua profissão. A compra pode aproximar necessidades que se completam. Vendedor lojista é ainda um ser humano trabalhando para viver como você, que precisa administrar o que tem. Respeitem-se. Isso não significa aceitar qualquer preço ou comprar o que não cabe no seu orçamento. Seja honesto com seu próprio plano e fique firme na decisão. Diga quanto pretende gastar sem vergonha. Pergunte, compare, ouça. O vendedor conhece o estoque e pode apresentar alternativas. Você precisa manter atenção. Facilidades podem esconder gasto maior. Comissão não deve controlar a sua decisão. Respeite quem trabalha sem abandonar sua responsabilidade. Vendedor lojista é ainda um ser humano trabalhando para viver, mas como você também não é perfeito. Respeitem-se. Hoje, ao entrar numa loja, faça esse exercício. Antes de enxergar apenas o produto, reconheça a pessoa do vendedor. Cumprimente, explique o que procura, diga suas condições, escute com respeito. Se não comprar, agradeça. Tratar alguém com honra não limita sua liberdade, mesmo quando disser não. Cristo ensina cada um a vencer o consumismo e a não explorar o próximo. Demonstre assim o amor que vem de Deus Pai para o seu coração através de Cristo Jesus. 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Até já.
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0: Momento de oração. Chamados à vitória. Para ser um homem de acordo com a vontade de Deus. Hoje é dia 30 de agosto e o tema é Luz do Mundo. Jesus diz em Mateus 5, versículo 14: vocês são a luz do mundo. Não se pode esconder uma cidade construída sobre um monte. Mesmo a menor fonte de luz é mais forte que a treva mais espessa. As pessoas precisam ser salvas do poder das trevas. Ore para que o amor de Cristo brilhe através de suas palavras e ações, de tal forma que as pessoas o busquem. Sempre uma alegria orar com você. Aqui, Ricardo Santos. 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
0: 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Transmundial e a Hora de Brasília, 2:29.
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5: Olá, ouvinte! Chega para você mais uma edição de Novos Acordes, um programa da RTM Brasil em parceria com a editora Ultimato. Hoje temos um convidado, ou melhor, convidados mais que especiais. Vamos entrevistar Gerson Borges sobre o seu mais recente trabalho, Feche os Olhos, lançado recentemente em parceria com o Coletivo Candeeiro. Ou seja, o programa de hoje está lindo demais. Venha com a gente, eu sou Carlinhos Veiga.

0: e estaremos juntos nessa próxima meia hora.
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Gerson Borges é músico, compositor, escritor e pastor reconhecido por uma trajetória que une música brasileira e espiritualidade cristã. Desde o início de sua carreira, Gerson realiza um trabalho de qualidade e respeito pela linguagem musical e poética, que são as ferramentas por onde ele comunica o evangelho e realiza sua vocação pastoral. Com 10 álbuns gravados até o momento, Gerson lançou recentemente Feche os Olhos, numa parceria com o Coletivo Candeeiro. E é sobre este trabalho que vamos conversar no programa de hoje. E começamos com a canção Contempla, com Gerson Borges e Coletivo Candeeiro.

0: Contempla, com Gerson Borges e Coletivo Candeeiro.
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2: Hoje nós temos a alegria e o prazer de receber no Novos Acordes Gerson Borges, que além de um grande músico, compositor, pastor, é também um grande amigo. Gerson, conta pra gente como foi que a sua carreira musical teve início.
3: Olá, Carlinhos, meu querido amigo, público ouvinte desse precioso programa que é o Novos Acordes. Uma honra enorme e verdadeira que eu estou aqui com vocês. Bem, minha carreira começa na adolescência na igreja, Carlinhos. Meu pai, hoje ele está com 84 anos e sempre gostou muito de música, toca violão até hoje. Meu pai me incentivou muito a aprender violão, a apreciar a boa música brasileira. Nós somos cariocas, então ele sempre gostou muito de chorinho, roda de choro, a música instrumental. E foi assim, nesse ambiente doméstico, que estimulava a apreciação de boa música e no ambiente da igreja, tocando com os adolescentes, depois com os jovens. E como eu conto em alguns dos meus textos, por exemplo, no livro Ser Evangélico Sem Deixar de Ser Brasileiro, que é um livro que eu trabalho um pouco a nossa dificuldade com a cultura, dificuldade que o cristão protestante de matriz evangélica, de formação evangélica, de confissão evangélica, batista, presbiteriana e por aí afora, mas especialmente os nossos irmãos nesse substrato pentecostal, que era a origem da minha família, tem muita dificuldade com a cultura brasileira. Se bem que o ambiente batista, que é o segundo ambiente que me formou espiritualmente, também tinha muita dificuldade em fazer essa transposição, ou a desenvolver um olhar para a música brasileira capaz de redimi-la, de apreciá-la. E é assim, então foi nesse ambiente que eu comecei a compor e a cantar na igreja e em casa, na minha infância e adolescência.
2: Ao todo, Gerson, você tem quantos trabalhos gravados?
3: Então, meu caro, eu tenho 10 álbuns que começam em 1991, com De Manhã, até o último Fecha os Olhos, 2026. Mas tenho vários EPs também e diversos singles que eu venho gravando ao longo desses mais de 30 e tantos anos de carreira musical e de ministério musical nas igrejas. Como o tempo passa rápido, eu tive que parar aqui para fazer as contas, mas são 10 álbuns e vários singles e EPs também, e muitas participações. Outro dia eu fiz uma playlist chamada Duos no Spotify, nas plataformas, e eu fiquei surpreso de quantos feats eu fiz, quantos duos, quantas parcerias. Você tem um álbum bacana chamado Parcerias, eu já fiz também ao longo da minha jornada.
2: No Novos Acordes de hoje, a gente está apresentando o seu álbum Feche os Olhos. Como foi que surgiu esse trabalho e o que você pretende com ele?
3: Então, essa é uma boa pergunta. Eu me dei conta que depois de Tua Presença Vai Me Transformar, de 2004, e de Quero Aprender a Orar, de 2014, ou seja, 10 anos depois, eu gravei um segundo álbum sobre oração, 2004, depois 2014. Não foram 10 anos depois, mas 12 anos depois, eu percebi que havia composto novas canções sobre esse tema, com diferenças na abordagem, talvez canções que sejam mais contemplativas ou que encorajam mais a busca da oração contemplativa, da experiência de oração mais silenciosa, mais no recolhimento do quarto secreto, como aprendemos em Mateus 6, no ensino de Jesus sobre o Sermão do Monte. E então essa é uma coletânea de canções, eu diria, que funciona como um terceiro título para fechar essa trilogia desses 3 álbuns, 2004, 2014 e agora 2026. Uma trilogia de canções sobre oração, sobre a vida devocional. É assim que eu estou entendendo esse projeto, sabe? Fecho os Olhos como um emblema. Aliás, essa canção é parceria minha com o Marcos Almeida, como um emblema, como uma metáfora dessa intencionalidade na vida devocional, na vida de oração.
2: E vamos ouvir a canção Quando Me Preocupo, Eu Oro.
0: Gerson Borges divide a interpretação com Catarina Vambora e Coletivo Candeeiro.
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2: 6 horas. 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

0: Bom dia, você que está na audiência do nosso programa Culto Matutino no Rádio, né? Quero aqui nesse momento mandar a paz do Senhor para Natal, para o Rio Grande do Norte, para todos os ouvintes do nosso Brasil, a paz do Senhor para os internautas, né? A paz do Senhor para você de perto e de longe, não é? A paz do Senhor a todos os que estão ouvindo neste momento. Você está ouvindo justamente o programa Culto Matutino no Rádio, né? Não esqueça de fazer a sua ligação, o seu contato, para você justamente participar da cesta básica, não é? No telefone da Rádio Nordeste, 988-26-2255. Muito bem, nós estamos aqui nesta manhã, graças a Deus, pelo pastor, copastor da igreja de Boa Vista 1, não é? Nosso querido Eliseu, ele está aqui e ele vai dar uma saudação para todos os ouvintes. Daqui a pouco ele estará trazendo uma porção da palavra de Deus para todos nós. É com você.
1: A paz do Senhor, pastor Arimar, a paz do Senhor, querido ouvinte, você que está nos ouvindo aí, que está nos dando uma carona aí no seu veículo, que está na sua cidade, que está acordando agora, que você tenha um bom dia na paz do Senhor Jesus.
0: Muito bem, nós também quero saudar o pastor Martim Alves da Silva e a sua digníssima esposa, a irmã Fátima Silva, né? Que está na audiência desse programa. Quero saudar também o meu querido irmão, pastor José Arimaldo, é o vice-presidente da IADERNE, e a sua querida esposa Sulamita. Vai a paz do Senhor para vocês que estão na audiência do programa, todos os ouvintes, né? Hoje, com certeza, Deus vai continuando fazendo a obra e operando milagrosamente em nossos corações. Vamos agora de música. Vamos ouvir aqui este hino maravilhoso. Esse hino maravilhoso, Ricardo Torres, né? Que está aqui na sonoplastia. Aqui, Ricardo Torres, vamos ouvir aqui esse primeiro hino, O Agir de Deus, com Eliana Rodrigues.

0: Muito bem, caro ouvinte. Nesse momento nós estamos aqui, pela graça e pelo grande amor de Deus, substituindo a nossa querida irmã Fátima Teixeira. Ela que está de férias ali em Portugal, mais precisamente numa cidade chamada Porto, ali em Lisboa. Deus o abençoe grandemente, irmã Fátima. Eu vou dizer, o pessoal estão aqui com saudade de você, viu? Eu estou fazendo aqui só um improviso aqui, mas graças a Deus, logo, logo você estará chegando conosco aqui. Aqui está conosco o nosso querido Jailton Santos, não é? Aquele homem que realmente, que fala aquele assunto, aí, irmã Betânia, né? Cafezinho, como é que está? É com você, irmão, Jailton Santos, eu gosto muito do seu programa, sempre eu estou ouvindo.
1: A paz do Senhor, povo de Deus, tudo bem com vocês? Nós temos um compromisso hoje logo cedo, e eu estou conversando com o Beto, pensando que ele estaria aqui, porém ele mandou um áudio dizendo que está em um compromisso para Namirim, mas que está tudo sob controle, uma honra muito grande. Eu faço muito questão, porque quem ama a rádio não escolhe dia nem hora. Rádio é algo assim extraordinário. A você que está ligadinho no culto matutino, um bom dia, paz do Senhor, domingo especial. E hoje, meu querido pastor Emaldo, hoje nós teremos com um culto de gratidão pela vida da Betânia Santos, que fica mais experiente. A data é terça-feira, dia 1º, mas o nosso coordenador, próximo domingo, aniversário dele, aí antecedeu para hoje, congregação Rocha da Salvação, setor 29, Rua Maranata, 122. Um abraço especial a você que está ligadinho na Rádio Nordeste Evangélica, pastor.
0: Muito bem, pastor Jailton Santos, né? Mas também eu estou aqui com
1: o Natan de Rebeca. Paz do Senhor, Natan.
2: Paz do Senhor, povo de Deus, um ótimo dia abençoado para todos.
0: Muito bem, querido, muito bem, seja bem-vindo. Para mim é um prazer, uma alegria receber essa dupla, né? Essa dupla de dois. E aqui também eu quero anunciar aqui, pastor Jailton Danta, você que está na audiência, mais precisamente, né? O pessoal da congregação do Jardim América 3, meu querido, meu amado, ontem estivemos ali com a equipe de Parnamirim, meu Deus, foi uma coisa maravilhosa, né? Deus fez coisas grandes ali, o pastor daquela congregação, nosso querido irmão Sandoval Soares dos Santos, né? E a dirigente do culto matutino ali, irmã Gorete, e a vice, a irmã Doriagna, nome meio esquisito, né? Mas é um nome muito bonito. A pregadora foi a irmã Netinha, irmã Netinha. E o tema, pastor Jailton, você precisa saber do tema. Eu, assim, nunca tinha visto esse tema. Bom, eu também não posso saber de tudo, né? Mas esse tema foi um tema bastante, assim, interessante. E tinha uma imagem muito bonita, assim, né? Do tema. E dizia assim, o tema é o seguinte: Café com Jesus.
1: Café com Jesus.
0: Café com Jesus. Aí eu digo, meu Deus.
1: É porque amanhece o dia já ligadinho com os céus.
0: Ligadinho com os céus, Jailton, exatamente. E o tema é em Isaías 61:5. Diz que levanta-te e resplandece, porque já vem a tua luz, e a glória do Senhor vai nascendo sobre ti. A igreja estava muito linda ontem, e bem ornamentada. O conjunto local estava com uma farda muito bonita. Parabéns ao conjunto. E eu quero também, não posso deixar, irmão Jailton, de falar sobre aquelas irmãs abençoadas, hein, Natan? Aquelas irmãs que estavam preparando ali a comida, o alimento, rapaz. Rapaz, que coisa linda, que coisa maravilhosa, aquele alimento ali, aquele café gostoso, né? Que todos ali participamos. Quero mandar um alô para o pastor Daniel, dirigente do Matutino no campo de Parnamirim, acompanhado pelos obreiros Valdeci, Sandoval e o pastor Antônio Moraes, que também estava conosco ali. A missão dos 50 estava presente ali sobre a

0: liderança do obreiro Bartolomeu, né? A esposa Elisângela, de Águas Claras, setor 3. Quero mandar um alô para o pastor Isaías Dias, dirigente desta igreja de Águas Claras, né? Estava presente também nosso querido Alexandre e Geilson, do Parque Industrial. O irmão Neto se lembrou de minha pessoa. Você acredita, Jair? Eu fico, rapaz, tem pessoa que tem uma memória muito grande, viu?
1: Sim.
0: Se lembrou de minha pessoa, ele já bem de idade, assim como eu estou também. Ele se lembrou, irmão Eliseu, da época que eu servi aeronáutico, na década de 70. Mais homem, digo, você me conheceu, mas rapaz, o senhor está do mesmo jeito. Tô não, pelo amor de Deus. Aí foi uma bênção maravilhosa e graças a Deus foi um trabalho glorioso e maravilhoso. Mas, Jailton Santos, você tem mais algum oferecimento para fazer para alguém?
2: Eu quero mandar um abraço especial para a família Nordeste Evangélica e em primeira mão não divulguei no programa Ensino com Fé. Vai ser lançamento aqui, esse aviso. O programa Ensino com Fé, ele vai completar 20 anos no ar, no mesmo horário, interrupto. E essa semana Deus colocou no meu coração realizar agenda do programa Ensino com Fé 2027. Se eu divulguei foi só uma vez. Foi com o Vitinho aqui. Divulguei uma vez e passando agora a surpresa é essa, agenda 2027. Vou fazer essa agenda com a Gráfica Sul, do nosso querido pastor Haroldo Santos, e o culto matutino vai ser espalhado no Rio Grande do Norte. A agenda do programa Amanhecendo com Fé, 20 anos no ar, pastor.
0: Que coisa linda, que coisa maravilhosa. Amanhã estarei aqui nesse mesmo horário, né? Com o culto ao amanhecer.
2: Isso.
0: Culto ao amanhecer, que estaremos aqui em nome de Jesus amanhã, né? Mas agora, queridos, vamos ouvir mais um louvor. E este hino é maravilhoso, muito bom. E eu gosto deste hino porque a palavra é muito forte desse hino, o título desse hino, viu? Eu, Eliseu. O título desse hino aqui diz assim: vale, será que é isso mesmo? Eu assino embaixo. Vale a pena ser crente, com a irmã Creuza. Vamos ouvir.

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1: Muito bem, acabamos de ouvir este hino maravilhoso, porque realmente vale a pena ser crente, eu não tenho nenhuma dúvida disto, né? Não tenho nenhuma dúvida disto. Eu quero mandar também uma paz do Senhor para o nosso pastor supervisor do campo de Parnamirim, Abdênigo Xavier dos Santos, né? Que chegou ontem de viagem. Estava sendo uma viagem com o nosso pastor presidente da IADERNE e chegaram ontem, não é? Graças a Deus por isso, que Deus o abençoe, abençoe também a sua esposa, a irmã Samira, né? A irmã Samira também, que está justamente na audiência do programa. Quero mandar um alô especial para os irmãos ali do culto matutino, né? Da cidade de Parnamirim, precisamente lá na congregação da sede, a irmã Dalva. A irmã Dalva, inclusive, ela está para chegar aqui para trazer uma mensagem também. O Gesso Alves, a esposa dele, a irmã Wanda Madalena, pai do senhor, irmã Madalena, os porteiros, né? Da sede, Natan e Doaldo, né? Sempre na audiência. O irmão Inácio, esposa Etiane, o irmão Washington, que sempre está pregando nos cultos ao livre, um pregador de mão cheia, como nós dizemos assim no popular, né? Quero mandar também um abraço a todos os dirigentes do culto matutino de Natal, Parnamirim e todo o Rio Grande do Norte, né? Eu costumo ver o pastor Jailson Santos de falar isto, né? Eles fiquem sabendo de uma coisa, né? Quero dizer para você, você tem um valor incalculável, querido, para o reino de Deus. Você não queira saber o quanto você é abençoado, você é justamente o homem que aonde chega, a presença de Deus chega com você, porque o homem que ora, Jailton Santos e o irmão, o pastor Eliseu e Natan, aonde o povo de Deus chega, Ricardo, a presença de Deus, como a presença de Deus? Se você orar, se você jejuar, se você justamente se consagrar, você com certeza, aonde você chega, a bênção de Deus chega com você. E você, querido, é um homem de Deus, um representante do Senhor. Aonde você estiver, a Deus o abençoe e te guarde, em nome do Pai, do Filho e do Espírito Santo. Também eu quero saudar o presbítero Josiel e sua digníssima esposa Marilda, que está se recuperando, né? O diácono Veríssimo e sua esposa, a irmã Luísa, que está também, ó Deus, ali se recuperando, né? Ela era o departamento feminino, é a coordenadora do DEFAM, departamento feminino da cidade do campo de Parnamirim. E nesse momento agora queremos ir com música, não é? Queremos ir com música e nesse momento queremos chamar agora a nossa querida irmã Jacira, para louvar a Deus com este hino glorioso, e é o hino titulado como Deus Está Aqui.

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0: Nesse momento, vamos ouvir agora a agenda do culto matutino com nosso querido Jailton Santos.
1: Meus queridos irmãos, a você que ligou o rádio agora, a paz do Senhor, um bom dia. Lembre-se que hoje é domingo, tem EBD, Escola Bíblica Dominical. Só tem aqui uma data, que é dia 30/8, 30 de agosto.
0: Não, já passou.
1: É, rapaz, pois você me deu aqui uma
0: veja aí, já, olha então. Aí que tá tudo aí.
1: Maravilha, mês de setembro. Agosto foi embora, meu amigo.
0: Foi, agosto tá mais.
1: Hoje foi embora, mas hoje é 30, tá acontecendo hoje. Um abraço especial para todos os irmãos da Igreja Evangélica Assembleia de Deus, Parque Verde, setor 13, na cidade de Parnamirim, pastor João Cleidson, um abraço especial. Alô Beto, ele está escalado para estar representando a irmã Fátima Teixeira e o culto matutino no estado do Rio Grande do Norte. Nós estamos aqui, após nas minhas mãos, tem 7 de setembro, meu amigo. Vai ter festa 7 de setembro, eu estarei fazendo uma viagem missionária com a congregação Rocha da Salvação, mas dia 7 é uma segunda-feira, Igreja Evangélica Assembleia de Deus, Nova Galileia, do setor 1. Pastor Salatiel Jerônimo, nosso amigo, vai o nosso abraço especial. Dia 7 de setembro, outra grande festa, Igreja Evangélica Assembleia de Deus, Portal do Alvorecer, setor 22. Porta do Alvorecer foi a minha primeira igreja que dirigi na capital, em Natal. Que alegria! Não vou estar porque vou estar em viagem missionária. Pastor Adalberto Braz, vai o nosso abraço especial. Dia 7 de setembro, tem mais festa aqui, viu, irmãos?
0: Tem, sim, as
1: festas. Igreja Evangélica Assembleia de Deus, Ceará Mirim, Templo Sede, Pastor Jairo Carlo, convidando a todos para este grande evento. Dia 7 de setembro, Igreja Evangélica Assembleia de Deus, Bela Vista, Polo Setor, de número 38. Coordenador Francisco Alzídio Azevedo, pastor Francisco Alzídio, homem de Deus, trabalhei com ele na Umadem, ele era coordenador da Umadem, eu também era na época coordenador, e eu louvo a Deus, pastor, pela sua vida. E aqui, queridos irmãos, está um pouquinho distante, mas vamos deixar aqui a última vez, que é o 26/9, 28 anos, Igreja Evangélica Amarante, setor 12. Vou ver minha agenda, é um sábado. Será uma honra estar cooperando com o pastor João Batista Cardoso. São os aniversariantes do mês de setembro, produção.
0: Que maravilha, né? Que maravilha. Parabéns a vocês todos que estão nessa audiência desse maravilhoso programa. Culto matutino no rádio, né? E dirigido justamente pela irmã Fátima Teixeira, e ela justamente me pediu para que eu ficasse esse período que ela está em Portugal, e aqui eu estou colaborando e ajudando naquilo que estou, ó Deus, incumbido de fazer, né? Quero nesse momento de pedir aqui ao nosso querido Natan, que vem acompanhado por esse ilustre homem de Deus, nosso irmão Jailton Santos. Natan, dê uma saudação para o povo que está na audiência do programa.
2: Bem, a paz do Senhor, povo de Deus, é uma honra poder estar aqui na Rádio Nordeste Evangélica, no domingo, amanhecendo o dia aqui, ouvindo os pastores, ouvindo mais a palavra de Deus. E quero só deixar um versículo aqui, que se encontra em Salmo 23, versículo, vou ler até o 6, né? E diz assim: o Senhor é meu pastor e nada me faltará. Deitar-me faz em verdes pastos, guia-me mansamente a águas tranquilas. Refrigera minha alma, guia-me pelas veredas da justiça por amor do seu nome. Ainda que eu andasse pelo vale da sombra da morte, não temeria mal algum, porque tu estás comigo. A tua vara e o teu cajado me consolam. Preparas uma mesa perante mim na presença dos meus inimigos. Unges a minha cabeça com óleo, o meu cálice transborda. Certamente que a bondade e a misericórdia me seguirão todos os dias da minha vida, e habitarei na casa do Senhor por longos dias. neste momento, quero só passar uma reflexãozinha básica, uma saudação que o pastor pediu, sobre mais um testemunho, né? Que eu estava conversando aqui com o pastor, que ele falou que serviu na década de 70, né, na aeronáutica.
0: É.
2: Eu servi em 2021 até 2025. E antes de entrar na aeronáutica, pastor, eu passei por uma prova de fé com Deus. Eu disse, estava me alistando e falei com Deus, disse: Deus, meu sonho é servir a aeronáutica. Mas eu, por falta de fé da minha parte, agindo como um Tomé, disse: não, mas eu acho que, para mim, na minha estrutura hoje, eu acho que eu consigo entrar no exército, né? Para mim vai ser mais fácil. Mas Deus, quando ele quer, a gente olha com os olhos humanos, mas Deus, ele sempre tem um plano melhor para a gente. E no dia que eu me alistei, fiz o alistamento pro exército, fui, fiz os testes, e no final do ano, quando saiu o resultado, teve um erro no sistema, e no lugar de eu ter ido para o exército, eu fui para a aeronáutica. E eu disse: Deus, isso eu entendi aí, que o Senhor quer que eu trabalhe naquele lugar. E naquele momento eu fui, disse: já que o Senhor me colocou aqui, o Senhor quer que eu vá por aqui, então eu vou por aqui.
0: Ô, glória,
2: né? E ali, glória a Deus, passei 4 anos, né? Passei 4 anos, o primeiro ano servi na base aérea de Natal, o segundo ano no centro de lançamento, né? Ali na região de Pium. Passei 3 anos lá atuando na área do contra-incêndio, né? Foi ali onde Deus me fez crescer na minha carreira profissional.
0: Natan, interessante que a sua

0: a sua, como é que se dá o nome, a sua rotina na aeronáutica foi igual à minha. Eu, quando cheguei na aeronáutica, eu passei ali somente 4 meses lá ali, na, lá na IG.
1: Sim.
0: Infantaria, né?
1: Sim, sim.
0: Aí nesse dia foi chamado, digamos assim, da quantidade toda do povo, escolher 12 pessoas para ir lá para Barreira do Inferno, lá na...
1: quase na Estrada Papinho, né?
0: Exatamente,
2: Rota
0: aí eu...
2: Rota
0: do Sol, muito bem. E ali eu passei exatamente 4 anos.
1: Eita.
0: Também. Lá era diferente, veja, lá era diferente, era uma comida toda bem...
1: Bem diferente
0: daquela da base, que era na bandeja e tal. Lá não era assim.
1: Porque eu acho diferencial, porque lá o tratamento, até quando eu saí, o tratamento era bem diferente da base. O que era servido para oficial também era servido para soldado, né?
0: Isso.
1: Porque a linha era uma só, o rancho era um só, quando eu servi lá.
0: Isso.
1: E lá era o tratamento realmente diferente da base. É um lugar abençoado por Deus ali.
0: Muito bem, muito bem. O querido Ricardo, né? Torres. Vamos agora, neste momento, para o hino, né? O último hino, que é o hino... Deixa eu me ver aqui. Nós tocamos agora, recentemente, o hino Creuza, né? E o Deus Está Aqui, Jacira, não foi isso? Então, vamos agora para este hino aqui, que é de Admilson, Seguindo a Sião.

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1: Muito bem, nesse momento, queridos, fique atento, porque com certeza Deus tem uma palavra para você, para minha pessoa e para todos que estão nesta audiência do programa Ao Amanhecer. E nesse momento quero mandar um alô, uma paz do Senhor para o presbítero Rafael, dirigente do culto matutino lá de Boa Vista 1, e o vice-presidente, quem é? Ele quem? Eliseu Monteiro, que está aqui comigo, vai ser o ministrador da palavra. Com você, pastor Eliseu Monteiro.
2: Amém, pastor Arimar, graças a Deus. Mais uma vez eu cumprimento a todos com a paz do Senhor. Quero deixar a paz do Senhor também para o nosso pastor ali, né, Abdênico Xavier, que é o nosso supervisor do campo de Parnamirim. Também a paz do Senhor para o nosso pastor James, né? Que isso. É o nosso coordenador ali do setor 4. Estamos ali pela misericórdia de Deus ajudando o nosso pastor como co-pastor ali na Boa Vista 1, congregação Polo do setor 4 em Parnamirim. Também ajudando nosso irmão Rafael, né, o presbítero Rafael, que também queremos deixar uma saudação para ele, ali como dirigente do culto matutino do setor 4 de Boa Vista 1, Amanhecendo Cantando. Ali é o,
1: glória a Deus, né?
2: O nosso matutino.
1: Maravilha.
2: Presbítero Rafael Faustino e também a sua esposa, irmã Maria Ferreira da Silva.
1: Muito bem.
2: É, estamos ali sempre com eles ali, orando, buscando ao Senhor e ajudando ao nosso irmão, né? Estamos ali e este mês estaremos aniversariando.
1: Sim.
2: Né? Estamos completando 54 anos do templo ali em Boa Vista 1. E dentro das comemorações do aniversário do templo, teremos o nosso aniversário do matutino, que será no dia 13 de setembro.
1: Glória a Deus, 13 de setembro. Vamos colocar aqui na agenda.
2: Do templo, dia 12, no sábado à noite. E no domingo, logo pela manhã, estaremos nas festividades do templo com o aniversário do culto matutino, de 5 às 7 da manhã.
1: Amém, glória a Deus.
2: Dia 13 de setembro.
1: Aqui já está na agenda.
2: Estaremos ali, né? Nosso irmão Beto vai estar por ali também, se Deus quiser. E todos vocês estão convidados.
1: Muito bem.
2: Está lá conosco, né? Buscando ao Senhor e agradecendo a Ele.
1: Sim.
2: Por mais um ano que Ele tem nos concedido ali, está. O culto matutino ali é de segunda a sábado, de 5 às 6 da manhã.
1: Glória a Deus.
2: Estamos ali orando, buscando ao Senhor. E vamos trazer aqui uma breve reflexão da palavra de Deus, né, em Marcos, capítulo de número 1. Né, o versículo 35 ao 39, que diz ali, dizendo assim a palavra do Senhor: e levantando-se de manhã muito cedo, estando ainda escuro, saiu e foi para um lugar deserto e ali orava. E seguiram Simão e os que com ele estavam, e achando, lhe disseram: todos te buscam. E ele lhe disse: vamos às aldeias vizinhas, para que eu ali também pregue, porque para isso vim. E pregava nas sinagogas deles por toda a Galileia e expulsava os demônios. Né? Aqui nós estamos diante de uma palavra que nós vemos aqui o fundador do culto matutino.
1: Sim.
2: Né? O próprio Jesus.
1: Isso.
2: Né? O próprio Jesus.
1: Aleluia.
2: Tá aqui e diz a palavra que, levantando-se muito cedo, ainda escuro, Jesus já clamava ao Pai.
1: Aleluia.
2: E nós estamos aqui também, né? Nossas congregações, temos aqui esse costume, esse bom costume de já amanhecer buscando ao nosso Deus, né?
1: Glória a Deus.
2: Apresentando os irmãos, queremos dizer que naquela festividade do templo e do culto matutino ali de Boa Vista 1, vai ter o tema alargando as tendas e firmando bem as estacas. O tema está lá em Isaías capítulo 54 e o verso de número 2.
1: Glória a Deus.
2: Nós estamos no ano da expansão.
1: É.
2: Não é verdade?
1: Isto.
2: No ano da expansão. Então,
1: muito bem.
2: Para expandir, precisamos orar.
1: Muito
2: e aí o matutino
1: bem.
2: Está aí felizes, né? Os irmãos ali de Matutino estão felizes em participar dessa expansão do reino, participando em oração.
1: Que maravilha.
2: Porque para expandir, para crescer, para a obra desenvolver, precisamos estar em oração. Na verdade, precisamos orar. Jesus, ele orava, né? E o ministério dele alargou, se expandiu, cresceu, né? A Bíblia diz que muitos eram curados, muitos eram salvos, libertos, né? Aqui nós lemos na palavra que ele tinha aquela função, ele disse, e para isso vim, para pregar, né? E nós sabemos que para expandir precisamos pregar, precisamos proclamar o evangelho do Senhor Jesus Cristo. Então, um dos pontos é orar, né? Outro ponto é pregar, né? Divulgar. Para pregar, precisamos também estar orando.
1: Orando.
2: Né? Jesus, ele estava orando. Diz aqui a palavra onde lemos que ainda muito escuro, ele saiu para um lugar deserto e orava. E no versículo 38, nós vamos ver Jesus dizendo, olha, vamos às aldeias vizinhas para que eu ali também pregue. Então, temos que orar, pregar. E também vemos que outro ponto é ensinar. Né? Depois que pregamos, evangelizamos, temos aí agora que ensinar, discipular. Jesus disse lá em Mateus capítulo 28, capítulo 28, e o versículo de número 19, e o versículo de número 20, Jesus, ele disse, portanto, ide, ensinai todas as nações, batizando-as em nome do Pai, do Filho e do Espírito Santo, ensinando-as a guardar todas as coisas que eu vos tenho mandado. Então, nós precisamos, né, nesse ano da expansão, onde nós estamos expandindo o reino de Deus, evangelizando através da evangelização, né, estamos levando a palavra. Para isso, nós precisamos estar em oração, buscando ao Senhor, né, para que o Senhor possa nos dar a palavra, possa tocar nos corações, convencer o homem, né, através do Espírito Santo de Deus, que é aquele que convence o homem do pecado, da justiça e do juízo. E depois nós precisamos estar discipulando aqueles que aceitarem a Cristo Jesus. Estaremos ensinando a palavra de Deus, a caminhar, né, nos caminhos do Senhor Jesus. Portanto, que Deus, ele possa estar nos abençoando, possa estar nos ajudando. Você, né, que ainda não está engajado nesta obra, que Deus possa estar lhe despertando, né, que você possa estar orando, buscando ao Senhor. Todas as manhãs nós estamos ali buscando ao Senhor, apresentando o reino de Deus, apresentando o povo de Deus, para que o Senhor possa estar despertando a cada um e cada um possa estar assim divulgando, evangelizando, propagando o evangelho do Senhor Jesus, e que haja uma expansão do reino, que vidas possam ser libertas, transformadas para a glória de Deus. Porque Jesus disse que, e para isso ele veio, né, para buscar, salvar todo aquele que estava perdido, aquele que estava afastado dos caminhos do Senhor. Então, que Deus, né, em Cristo possa continuar nos abençoando, né, e nos ajudando.
1: Deus.
2: Então estaremos ali, né, de segunda a sábado buscando ao Senhor no culto matutino, e estaremos apresentando você em oração. Que Deus, então, em Cristo possa estar nos abençoando em nome de Jesus.
1: Muito bem, a mensagem curta e clara, não é? Mensagem gloriosa que Deus trouxe para nós nesta manhã. E você sabe de uma coisa: Deus está continuamente falando para o povo, não é? Uma das coisas que nós precisamos entender, compreender e obedecer. Sem obediência não dá para você conseguir trilhar exatamente nesta linha espiritual, não é? Porque ele mesmo disse para nós, né? Nós temos que obedecer a palavra de Deus, não é? O querido aqui deu uma palavra muito maravilhosa, muito boa, e eu quero nesse instante dizer para você que já já nós estaremos aqui fazendo justamente aquele trabalho de costume, não é? Aquele trabalho nosso aqui no culto do matutino no rádio, e amanhã ao amanhecer. Nós estamos sempre sorteando 7 cesta básica, viu, Jailton? 7 cesta básica. Mas se você soubesse, entendesse bem a importância da cesta básica, ela tem uma importância muito grande. A irmã Fátima, que entrega essa cesta básica constantemente, ela tem muita experiência para contar. Ela me contou uma vez que estava ali na Zona Norte, em plena avenida, entregando uma cesta básica a uma das irmãs que foram sorteadas. E ela disse, pastor Eliseu e os demais ouvintes, ela disse que quando ela entregou a cesta básica, ela ficou surpresa, porque em plena rua, passando gente para lá e para cá, a mulher se ajoelhou e agradeceu a Deus com as lágrimas chorando e dizendo: lá em casa não tinha nada. Eita, Castefanaíta, Nabalabas. Querido, isso aí, você, querido e querida, nós não queremos que você contribua com esse trabalho com a irmã Fátima, se você não tiver condição. Mas se estiver sobrando alguma coisa, querido, olhe para aqueles que estão precisando, que estão justamente necessitados. Uma vez eu fui sorteado com uma cesta básica. Eu fui sorteado. Sabe o que eu fiz? Eu digo: não, vou passar para uma pessoa. Aí passei para outra pessoa que estava justamente precisando, pastor Eliseu.
2: É assim, né? Graças a Deus.
1: É desse jeito, Jair. Pois não.
3: Eu tenho experiência com cesta básica.
1: Aleluia.
3: Deus colocou no meu coração para levar 30 cestas básicas para Formigueiro. Formigueiro é um distrito onde o pastor Amauri Félix estava pastoreando. Aí nós levamos 30 cestas básicas. E uma irmã que estava cooperando lá na organização, ela é super elegante.
1: Sim.
3: Elegante, que eu, assim, a minha visão humana.
1: Humana.
3: Eu disse: não, a irmã está ajudando, isso é muito importante.
1: Isto.
3: E a relação, como eu não conhecia a necessidade dos irmãos, o pastor conhecia com a irmã Eda, ele fez lá uma lista de nome de pessoas para receber, né? Até pessoas de Barcelona também foram contempladas. Aí teve um jantar, que foi no final do ano, teve um jantar em Formigueiro. Aí foi entregando, pessoal tudo agradecendo. Quando o senhor falou aí que a irmã dobrou o joelho,
1: sim,
3: aconteceu um fato interessante. A irmã, quando chamou o nome da irmã, que estava organizando, super elegante, essa irmã veio pulando. Sabe a pessoa quando ele tá assim, revestido da graça, ele não olha para...
1: Ele não quer
3: saber se é domingo, se é de texto. Ela, quando citou o nome dela, ela não esperava, ela estava só organizando.
1: Sim.
3: E eu, humanamente falando, olhei para ela assim: essa irmã está precisando, não. Mas quando chamou o nome dela, ela saiu pulando, pegou a cesta básica, abraçou e começou a glorificar o nome do Senhor
1: Jesus. Meu Deus, que coisa linda, maravilhosa.
3: Cesta básica, irmãos, para quem está precisando,
1: é coisa grande,
3: viu?
1: É tremendo. Pastor Jailton Santos e todos os ouvintes, querido, eu tenho essa experiência, mas é grande demais. Nós fazíamos um trabalho de evangelização no campo de Parnamirim. Todo mundo sabe disto, só quem não conheceu o trabalho. Mas nós saímos, Jailton.
2: Sim.
1: Saímos para evangelizar. Passávamos lá terça, quarta, quinta, sexta. Eu terminava lá no sábado. Sábado após a cruzada evangelística. Só que tinha os trabalhos de evangelização de casa em casa. E as pessoas não iam só com a Bíblia na mão, não. Nós levávamos cada grupo que saía com cesta básica. Que de acordo com a necessidade daquela casa que ela ia visitar, ela entregava uma cesta básica.
3: Muito importante.
1: Querido, nós temos que ir com a palavra de Deus, meu amado, quem está no interior, saiba disso, tem muita gente carente. Passei muitos anos vivendo esse trabalho lá em Parnamirim. Trabalho glorioso, Ailton.
3: É verdade, e a 7 de setembro estaremos fazendo uma viagem missionária para Manuel Domingos, 220 quilômetros da capital, na região ali de Serra Coral, Lagoa Nova, Corrasdó.
1: Sim.
3: Nós já tivemos dia 15 deste mês visitando as instalações onde vai ser feita a obra. Levamos 15 cestas básicas e agora, no dia 7, vamos levar mais uma quantidade de cestas básicas. E Deus tem abençoado de uma maneira extraordinária, porque se nós, seres humanos, nós que estamos envolvidos na obra, tem esse desejo de fazer a obra de Deus, agora imagine o dono da obra.
1: Imagina.
3: Quem é o dono da obra, pastor?
1: Aleluia! É o Senhor Jesus Cristo, né?
3: Glória a Deus.
1: É Ele que nos traz para fazer esse trabalho. E nesse momento, querido, vamos agora fazer o sorteio, não é? O sorteio agora. Eu vejo, a irmã Fátima gosta de falar isso, às vezes eu gosto de falar também com ela. O coração seu tá tucu, tucu, tucu, tucu, né? Batendo, porque tá batendo, agora nós vamos fazer o sorteio, né? Desses 185 ouvintes, nós queremos agora fazer o sorteio. Meu querido Jailton Santos,
3: sim,
1: diga um número de 1 a 185.
3: Celebrai com júbilo ao Senhor todos os moradores da terra. 100!
1: Número 100, um salmo 100. A nossa querida irmã Luzia. O telefone ali é o 9233, não é? Aí não vou dizer o restante porque para não ficar, viu?
3: Tá
1: 9233. Querido Natan. Querido, diga um número aí de 1 a 185, com exceção do que ele falou, que é o Salmo 100.
4: O número de 1 a 85 eu vou dizer o 21.
1: Eita, o 21, a nossa irmã Anete. Anete, no telefone 9612. Vou dizer aqui as duas primeiras, 13, o final não vou dizer. Tá certo? Foi você que foi a sorteada. Querido, agora vamos sortear agora a terceira cesta básica com o nosso querido irmão aqui, pastor Eliseu Monteiro, né? Qual é o número que você diz de 1 a 185?
4: Número 35.
1: 35, nosso querido Rafael, número 980618. Você foi sorteado, querido, dê glória a Deus aí. Meu querido Jailton Santos.
3: Vamos.
1: Vamos lá. Da mesma forma, de 1 a 185, com o número.
3: Eu vou citar o salmo que Natan leu nesta manhã. Salmo de número 23.
1: Rapaz, o negócio de Jailton é coisa grande, é só salmo, viu? 23?
3: 23.
1: Eita, coisa grande. Nossa querida irmã Elizabeth, no telefone 874202. Elizabeth. Agora, nosso querido, agora, irmão Eliseu.
4: Número de número 54.
1: 54 foi aqui a nossa querida irmã Maria Pereira. Maria Pereira, o telefone 883023. Natan, diga o número.
4: Número 46.
1: 46 vai para a Irineide, foi sorteada. 8858-4490. E eu quero agora, meu querido, Ricardo.
3: Torres.
1: Ricardo Torres. Meu querido, diga o número aí, esse número, para sortear essa pessoa que está na audiência e ouvindo. O coração dela está lá batendo, batendo forte, e dele, não sei quem é. Qual é o número que você diz de 1 a 85? 70 de rombo, né? É Lucineide, Lucineide no telefone 182 26. Meu querido, nesse momento estamos no final do nosso querido programa e aqui eu quero desejar a todos vocês muito, mas muito, muito obrigado pela sua audiência. Nós, sem você, não estamos fazendo nada, não é? Nós estamos aqui porque você está na audiência. Muito obrigado a vocês. Um abraço para todos vocês que estão aí. E amanhã estarei aqui às 6 às 7 da manhã, no culto justamente ao amanhecer. É com você, querido Ricardo Torres.
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5: Meus queridos irmãos e amigos, rádio ouvinte da Nordeste Evangélica e da Rádio Boas Novas, quero com muita alegria no meu coração saudá-los com a paz do Senhor Jesus Cristo. Estamos, pela graça de Deus, apresentando mais um momento de reflexão, a voz do pastor. Dou graças a Deus pela sua audiência nestas duas emissoras de rádio que transmitem a palavra de Deus diariamente. Vamos fazer uma reflexão hoje na Bíblia, a palavra de Deus, que é para nós lâmpada para os nossos pés e luz para o nosso caminho. O tema de hoje é como vencer as lutas da vida. Bem sabemos que a vida, ela não é um mar de rosas. Augusto dos Anjos já dizia: ninguém passa por esta vida em nuvens brancas. Eis uma grande realidade. O patriarca Jó, ele disse que o homem nascido de mulher é de bem poucos dias e cheio de inquietações. Jesus Cristo, nosso Senhor, enfrentou lutas enquanto homem aqui neste planeta, nesta terra, especialmente na sua terra, onde desenvolveu o seu ministério e deu a sua vida por nós. Segundo relata o Evangelho segundo João, no capítulo 16, e o verso 33, que nos diz: tenho-vos dito isto para que em mim tenhais paz. No mundo tereis aflições, mas tende bom ânimo, eu venci o mundo. Verdadeiramente, nós temos desafios enormes nesta vida. E todos nós enfrentamos, como já disse e repito, o próprio Jesus enfrentou, e não foi fácil, as lutas que Jesus enfrentou nesta vida. Nem seus próprios irmãos acreditavam nele. A vida cristã é um desafio, porque somos perseguidos tão somente porque seguimos a Cristo Jesus, nosso Senhor. São lutas incessantes, são lutas diárias. Nossas lutas, elas vêm contra nós mesmos, nossa natureza pecaminosa, contra o mundo, contra o diabo. Enfim, somos perseguidos por sermos seguidores do Senhor Jesus. Então, diariamente, nós enfrentamos lutas e mais lutas. Mas, em Cristo Jesus, nosso Senhor, somos mais do que vencedores. Temos que lutar contra o diabo, o mundo e a carne. Temos que resistir ao diabo. Tiago nos diz que devemos resistir ao diabo firme na fé e ele fugirá de vós. Verdadeiramente, Satanás, ele tenta nos destruir unicamente porque somos seguidores de Jesus Cristo, nosso Senhor. Ele procura por todos os meios destruir a nossa vida, a nossa fé, os valores cristãos que nós temos. Pedro nos diz que o diabo é o nosso adversário e ele anda bramando como leão ao redor de cada um de nós, procurando oportunidade para nos destruir, para nos tragar. Por esta razão é que devemos resisti-lo com a fé em Cristo Jesus, nosso Senhor. Também temos que lutar contra o mundo. O mundo está aí. O mundo é inimigo de Deus. O mundo é hostil a Deus e à sua palavra. O mundo aqui é esse sistema organizado contra Deus, com as suas filosofias, com as suas ideologias, enfim, é um mundo que está contra Deus, a sua palavra e a igreja. Não resta a menor dúvida de que o mundo nos aborrece, porque nós somos seguidores de Cristo Jesus, nosso Senhor, e temos que enfrentar o mundo com todas as suas armas, com todos os seus instrumentos para nos destruir. Jesus venceu o mundo e nós havemos de vencer também. Jesus disse: eu venci o mundo, tende bom ânimo. Vocês não fiquem pensando que tudo chegou ao fim, que tudo está acabado. Não, eu venci o mundo. E realmente nós devemos nos animar, porque Jesus é a nossa vitória. Paulo, escrevendo aos Coríntios, na primeira carta, capítulo 15, e o versículo 57, ele nos diz: mas graças a Deus que nos dá a vitória por Cristo Jesus, nosso Senhor. Também temos que lutar contra a carne, os desejos pecaminosos. Os desejos pecaminosos é uma luta constante contra essa velha natureza que está incrustada, está presente em cada um de nós, e devemos lutar contra esses pensamentos, contra tudo isso que vem afetar a nossa caminhada cristã. Paulo, escrevendo aos Romanos, capítulo 8, Paulo diz: porquanto agora nenhuma condenação há para os que estão em Cristo Jesus. Vejam só, nenhuma condenação há para os que estão em Cristo Jesus, que não andam segundo a carne, mas segundo o Espírito. Ou seja, não andamos segundo as nossas concupiscências, os nossos desejos maus, mas andamos segundo o Espírito. E Espírito aqui, com E maiúsculo, é o Espírito Santo que habita em nós. Então temos que lutar, lutar. E nesta luta somos mais do que vencedores, porque Cristo já lutou por nós e venceu. Vamos resistir ao diabo, não vamos amar o mundo, porque quem ama o mundo, o amor de Deus não está nele. E não vamos dar vazão aos instintos carnais, aos desejos da carne. Jesus nos assegura a vitória. Jesus venceu o diabo. Não foi somente naquela tentação, mas durante toda a sua vida ele foi tentado, mas saiu vencedor. Jesus venceu o mundo, conforme nós temos acabado de ler aqui no Evangelho segundo João. Olha, no mundo vocês terão aflições, mas tende bom ânimo, eu venci o mundo. Então Jesus venceu o diabo, Jesus venceu o mundo, e ele nos faz mais do que vitoriosos. Venceu o poder do pecado. Lá na cruz do Calvário, Deus, na verdade, derramou sobre ele todas as nossas iniquidades, nossos pecados. Ele tomou sobre si, não somente os nossos pecados, mas as nossas enfermidades também. Jesus levou sobre si e venceu, graças a Deus. Então, podemos vencer também o pecado, porque Jesus nos assegura a vitória. Também ele venceu não somente o diabo, o mundo e o poder do pecado, mas Jesus venceu a morte. Aleluia! Entregou-se por nós na cruz do Calvário, deu a sua vida por nós. E quando todos pensavam que o cristianismo, que a mensagem do Cristo estava falida, não ia prosperar, ao terceiro dia, Jesus ressuscitou dentre os mortos. E mais tarde ele aparece a João no Apocalipse, dizendo: João, não temas, eu sou aquele que morri, mas eis aqui, estou vivo para todo sempre e tenho as chaves da morte e do inferno. Graças a Deus, porque em Cristo Jesus somos mais do que vencedores. E como ser mais do que vencedor? Viva em comunhão com Deus e com seus irmãos. Procure a comunhão. Viva ao lado dos seus irmãos, em comunhão. Somos criaturas, somos pessoas diferentes, é verdade, em todos os aspectos, mas temos muito em comum. Nós temos Deus na nossa vida, temos Jesus Cristo, nosso Salvador, temos o Espírito Santo que habita em nós e podemos manter uma boa comunhão com os nossos irmãos. Seja submisso às autoridades constituídas por Deus, isso é algo imprescindível para o cristão. Paulo, escrevendo aos Romanos, capítulo 13, ele exorta os irmãos que sejam obedientes às autoridades, porque não há autoridade que não seja constituída por Deus. Confie no poder de Deus para você ser um grande vencedor. É o poder de Deus, a autoridade de Deus que nos faz vencer. Quando nós confiamos nele, submeta-se à vontade de Deus. A vontade de Deus, diz Paulo, ela é boa, agradável e perfeita. Então, diga sempre como Jesus disse lá no horto, quando estava orando: todavia, Pai, não se faça a minha, mas a tua vontade.

0: E a maior bênção que temos recebido é a salvação em Cristo Jesus, nosso Senhor. Que Deus abençoe você, que Deus abençoe sua família, Deus abençoe meu querido amigo radiovinte, que as bênçãos do Eterno venham sobre a sua vida e encontre em Cristo Jesus vitória nas lutas do dia a dia da sua vida. Vamos orar e vamos agradecer ao nosso Pai Celestial. Bendito Deus, Pai que estás nos céus, Deus eterno, santo, justo e maravilhoso, te damos graças por este momento, Senhor, quando estamos fazendo esta reflexão na tua palavra. Deus, abençoa grandemente nossos queridos radiovintes, evangélicos e não evangélicos, que a tua presença, Senhor, se faça sentir na vida de cada um e que a tua bênção esteja presente em todos os dias do nosso viver. Aceita nossa oração, nossa gratidão, em nome de Jesus. Amém.
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3: 7:10.
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2: Paz do Senhor, o povo de Deus, está iniciando agora o programa Boas Novas do setor 24. São exatamente 7:16 e vamos iniciar esse programa com oração com o nosso diácono Eridão.
3: A paz do Senhor, meus queridos ouvintes da Rádio Boas Novas, setor 24, aqui se faz presente, participando desse momento. Vamos orar nesse momento em nome do Senhor Jesus. Altíssimo Deus, grandioso, Tu és grande, meu Pai. Agradecemos porque aqui chegamos, Pai amado. Oh, meu Deus, Tu és maravilhoso, Jesus. Continua com todos nós, Pai amado, os ouvintes que aqui nos ouves, Pai amado. Que o Senhor possa estar com cada um deles, Pai amado. Dando saúde à família, libertando, transformando a cada um deles. Que a alegria e a paz possa chegar cada dia mais na família, Senhor Jesus. Te agradeço por tudo, em teu nome, amém.
2: Graças a Deus, graças a Deus. Mais uma vez, louvamos a Deus pela vida de cada um dos irmãos que fazem parte do setor 24 e que nesta manhã o Senhor fale aos nossos corações através da leitura da palavra, através dos hinos e através também da ministração da palavra de Deus. Queremos desejar a todos um ótimo dia na presença do Senhor Jesus Cristo. E neste momento queremos dar a paz do Senhor a todos os irmãos do setor 24 e também mandar um alô aí especial para todos os companheiros, os pastores, dirigentes de congregação do setor 24, a começar também pela Igreja Polo Ebenezer, o nosso pastor coordenador Josafá Soares Pimentel e a sua esposa a irmã Aparecida. Também deixando um abraço carinhoso aí para também nosso irmão presbítero Potência, nosso irmão Liênio, que está ali dirigindo a congregação de Betel, juntamente com a irmã Dejanane. Também descendo ali no Rio Potengi, nosso presbítero Andreilson e a irmã Marcela. E na congregação de Chama Viva, o presbítero Arley e a irmã Aline. Também desejo uma paz do Senhor Jesus Cristo à congregação também de Aprisco das Ovelhas. E eu tenho certeza que neste momento está nos ouvindo na Rádio do Nordeste a irmã Helena. Ela é cadeira cativa no programa Boas Novas e todos os domingos pela manhã ela escuta o programa do setor 24. Irmã Helena, Pai do Senhor, que Deus te dê saúde, E também um abraço para a minha esposa, a irmã Kaline, a qual juntamente estamos ali dirigindo a congregação de Aprisco das Ovelhas. Este que vos falo é o presbítero Renato Nunes, graças a Deus. E neste momento vamos oferecer um louvor para todo o setor 24. Medite na letra deste hino em nome de Jesus.

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1: Agenda. Glória a Deus, glória a Deus. Nesta semana, queremos apresentar neste momento a agenda da semana do setor 24 e fazer menção também que ontem, setor 24, dois ônibus saíram com destino à localidade de Maria das Graças, além de João Câmara, e fizeram um trabalho, uma viagem missionária. E os irmãos, juntamente com os pastores que foram para aquela localidade, e fizeram um lindo trabalho para a glória de Deus. Sabemos que ali foi plantado a palavra de Deus, foi evangelizado, anunciado o reino do Senhor Jesus Cristo, né? Queremos agradecer a todos os irmãos e as irmãs que se empenharam nesse propósito e foram ali naquele lugar e falaram do amor de Jesus Cristo. Glória a Deus. Também hoje, no setor 24, à noite, haverá nas demais congregações culto evangelístico, né? E também fazemos um convite especial nesta manhã para todo o setor 24, que a partir das 9 horas da manhã em todas as congregações acontecerá a escola bíblica dominical. Não esqueça, irmão, irmã, que a partir das 9 horas na sua congregação, escola bíblica dominical. Graças a Deus. Na segunda-feira, ali na congregação de Aprisco das Ovelhas, sempre a partir das 14 horas, ciclo de oração de adulto, né? Terça-feira, nas demais congregações, haverá culto de oração e testemunho. E ali na Igreja Polo Ebenezer, culto de Santa Ceia, terça-feira, dia 1º de setembro. Na terça-feira, lá à tarde, na congregação de Betel, círculo de oração de adulto. Graças a Deus, as irmãs da bancada do Círculo de Oração sempre convida a todos os irmãos para que se estarem presentes ali, ouvindo a palavra de Deus, orando por todos e ouvindo Jesus falar aos nossos corações, né? Quinta-feira, em todas as congregações do setor 24, exceto Apolo, é culto de Santa Ceia, e na Apolo é culto de doutrina. Graças a Deus. E no próximo sábado, tanto na congregação de Betel e Aprisco das Ovelhas, a partir das 9 horas da manhã, é círculo de oração infantil. Alô, papai, mamãe, não esqueça de levar o seu filhinho ali na congregação de Aprisco ou de Betel às 9 horas da manhã, círculo de oração infantil. Glória a Deus. E no próximo final de semana, aí já tem na Igreja Polo Ebenezer, culto de missões. E lá na congregação de Aprisco das Ovelhas tem culto dos novos convertidos. Graças a Deus. Esta é a programação da semana do setor 24. O setor 24 não para. O setor 24 é uma bênção para a glória de Deus. Oferecimentos? E o próximo louvor nós oferecemos em especial à minha família, meus filhos, a minha mãe, que mora ali na Zona Norte, faz parte do setor 14, tanto ela como também minha irmã, a irmã Rejane, seu esposo, o irmão Zé Roberto, obreiro da Casa do Senhor. Oferecemos esse louvor. Também oferecemos louvor também para a congregação de Aprisco, mais uma vez citar o nome daqui da irmã Helena, que sempre está ouvindo a Rádio do Nordeste. Maridão, um oferecimento também.
2: Oferecimento também nesse momento para minha esposa, irmã Jaqueline, com esse louvor de adoração ao Senhor. A nossa irmã também ali, irmã Fátima, irmã Luana, são pessoas próximas, irmã em Cristo, oferecendo para eles, para todos esses que nos ouvem nesse momento.
1: Graças a Deus. E também não posso esquecer aqui de um companheiro que trabalhamos junto também, o presbítero Jussier, que hoje ele está ali na congregação de Morro Branco, meu irmão. José, um abraço, tu és uma bênção para a glória de Deus.

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2: Glória a Deus. Neste momento eu convido a todos para abrir a sua Bíblia lá no Evangelho segundo escreveu Lucas, capítulo 8 e o versículo 22, que nos traz um texto bem interessante e conhecido por todos sobre Jesus apazigua a tempestade, que diz assim: e aconteceu que num daqueles dias entrou num barco com seus discípulos e disse-lhes: passemos para outra banda do lago. E partiram, e navegando eles adormeceu, e sobreveio uma tempestade de vento no lago, e o barco enchia-se de água, estando eles em perigo. E chegando-se a ele, o despertaram, dizendo: mestre, mestre, estamos perecendo. E ele, levantando-se, repreendeu o vento e a fúria da água, e cessaram, e fez-se bonância. E disse-lhe: onde está a vossa fé? E eles, temendo, maravilhando-se, dizendo uns aos outros: quem é este que até aos ventos e à água manda e lhes obedecem? Graças a Deus. Queremos fazer menção da palavra de Deus nesta manhã, nesse texto bastante conhecido por todos, e já iniciando esta palavra dizendo que Jesus é aquele que acalma a tua tempestade. Que essa tempestade, ela não veio para ficar. Essa tempestade, ela tem um início, mas também ela tem um fim. A tempestade que se levanta em nossas vidas, muitas vezes querendo nos provar a nossa fé, da nossa confiança, da nossa convicção. É esta tempestade que tem se levantado, mas fique tranquilo, porque muitas vezes, pelas nossas limitações e falhas, esquecemos daquele que está no barco. E a palavra faz menção muito bem, e se encontra também lá no Evangelho segundo escreveu Marcos, que enquanto o barco prosseguia de mar adentro, Jesus estava deitado, dormindo sobre uma almofada. E que nos traz essa reflexão desta manhã é que quando os discípulos olham para Jesus e veem Jesus dormindo, ali traz uma sensação de segurança, de tranquilidade e de descanso. Jesus nos mostra nesta manhã descanso para a nossa alma, segurança para a nossa vida e certeza de que vamos chegar do outro lado. Louvado seja o nome de Jesus. Porque a palavra fala nesta manhã, logo no versículo 22, quando Jesus disse aos seus discípulos, quando entram no barco: passemos para outro lado, para outra margem, para o outro lado do lago. Esta foi uma palavra de afirmação. Independentemente do que acontecer na tua e na nossa caminhada, uma certeza nós temos que iremos chegar do outro lado, porque Jesus nos prometeu que aquele que for fiel até a morte, ele dar-te-á a coroa da vida. Louvado seja o nome de Jesus. Então fique com esta palavra nesta manhã de uma certeza. Se ele diz que você vai vencer, você é muito mais do que vencedor em Cristo Jesus. Porque ele falou, passemos para outra banda do lago. Então tenho certeza de uma coisa, esta tempestade vai passar, aleluia, louvado seja o nome de Jesus. Enquanto vão navegando, enquanto vão na caminhada, aleluia, não vai parar, não vai cessar as lutas, as dificuldades, mas nós temos uma certeza de uma coisa, ele sempre estará conosco, ele sempre estará com você, porque foi promessa dele, que ele diz, eu estarei convosco todos os dias até a consumação dos séculos, aleluia. Muitas vezes pela nossa limitação, a nossa falha, né, nosso limite humano, às vezes nós até esquecemos de algum momento pelas aflições da vida, pelas lutas do dia a dia, e esquecemos daquele que está do nosso lado. Mas ele disse e ele prometeu, e ele é um Deus que promete e cumpre. Ele disse que estará conosco. Ele está conosco. Aleluia. Por que ele está conosco? Porque também nós permanecemos fiel nele. Louvado seja o nome de Jesus. Aleluia. Mas se nesse momento, louvado seja Deus, em algum momento, num pedido de socorro, nós sempre lembraremos de chamar o Mestre. Aleluia. Mesmo neste momento da tempestade, do mar revolto, ali naquele barco, os discípulos lembraram do Mestre. E eu te falo nesta manhã, lembre de chamar no nome de Jesus. Não chame de terceiros, não vá atrás de ninguém, mas procure Jesus. Aleluia, porque ele ouve o teu clamor, ele ouve a tua voz, ele ouve, aleluia, o teu chamado, aleluia, e ele vem e chega com a resposta. Na hora que os discípulos chegaram para Jesus e chamaram, Mestre, Mestre, nós estamos perecendo, aleluia, e naquele mesmo momento o Mestre se levanta. E o que me chama a atenção aqui, irmãos, no versículo 24, aleluia, quando os discípulos chamam por Jesus, aleluia, Jesus se levanta e ele não fala nada para ninguém, mas primeiramente ele trata com o vento e com a fúria da água, aleluia. Jesus, ele trata com o teu problema nesta manhã, aleluia, ele fala com o problema nesta manhã e dizendo assim, ó, te cala, aleluia, ele repreende esta situação, este problema, esta enfermidade, aleluia, porque depois disso vai cessar, aleluia, e vai vir bonança na tua vida para a glória de Deus, aleluia, aleluia, louvado seja o nome de Jesus. Está difícil? Tá. Tá complicado? Tá, mas o Mestre está aí do teu lado. Tu ainda não percebeu, mulher, aleluia, louvado seja o nome de Jesus. Tu ainda não percebeu, aleluia, porque tu tem procurado olhar para a direita e olhar para a esquerda, mas faz como o salmista, olha para o alto, olha por cima do monte, é de onde vem o nosso socorro. O nosso socorro vem do Senhor, aleluia, que fez os céus, que fez a terra e tudo que dele há. Jesus Cristo tem poder, aleluia, sobre esta tua situação. Ele tem domínio sobre tudo e nada foge do seu controle. Louvado seja o nome de Jesus, porque as pessoas vão ver, as pessoas vão enxergar, as pessoas vão contemplar e as pessoas vão falar através da tua vida. Quem é este, aleluia, sobre a vida desta mulher? Quem é este sobre a vida deste homem que até, aleluia, o vento, o mar, a água, a enfermidade obedecem? Este é Jesus Cristo, o Filho de Deus, aquele que todos os dias proclamamos, falamos do seu amor, da sua graça, da sua paz, do seu perdão, da sua infinita graça.
3: graça, aleluia, que não tem fim. Oh, que nesta manhã você fique com esta palavra de ânimo, de fortalecimento na tua alma e certeza, aleluia, que esta tempestade vai passar. Ela não veio para ficar, ela vai ter um fim e vai chegar na tua vida. Vitória, bonança para a glória de Deus, e você vai cantar o hino da vitória. Louve ao nome de Jesus, engrandeça o nome de Jesus, mesmo em meio às lutas, mas louve, engrandeça, enalteça o nome de Jesus Cristo, aquele que vive, aquele que reina, aquele que é teu dono, aleluia, aquele que é soberano, Senhor dos senhores e Rei dos reis, aleluia. Fique com esta palavra nesta manhã, em o nome de Jesus.

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1: Graças a Deus, queremos mais uma vez agradecer por esta oportunidade ao qual o Senhor nos concede nesta manhã, né? Agradecer a confiança do nosso pastor coordenador, pastor Josafá Soares Pimentel, e encerramos esta programação com oração com o nosso diácono Eridão neste momento, em o nome de Jesus.
2: Graças a Deus por mais uma oportunidade aqui. Vamos nesse momento orar, agradecimento ao Senhor por mais esse domingo, por mais essa oportunidade que o Senhor nos concedeu. Oremos nesse momento em nome de Jesus. Senhor Deus, Pai amado, Tu és grande, Pai amado. Obrigado, Jesus, porque aqui chegamos, Pai amado. Obrigado pela palavra desse domingo, Jesus, aos nossos corações, Pai amado, àqueles que nos ouvem, que escutou, Senhor Jesus, que o Senhor possa estar, Senhor Jesus, ali na vida deles. Ah, Pai amado, obrigado, Jesus, porque Tu tens sido fiel, Tu tens libertado, Tu tens dado vida, Jesus, Tu tens dado alegria. Oh, meu Pai, nos orienta a cada dia mais te adorar e te buscar, Jesus. Que nossa permanência nos teus caminhos possa ser fiel, Pai amado, a ti, Pai amado. Te agradeço por tudo nesse domingo, em nome do Senhor Jesus. Amém.
1: Amém. Graças a Deus. Que Deus continue vos abençoando a todos os rádio ouvintes da Rádio Nordeste Evangélica. Que Deus continue abençoando. Tenha um lindo dia na presença do Senhor Jesus Cristo. Forte abraço a todos e até a próxima oportunidade, em nome de Jesus. Amém.

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2: A paz do Senhor, povo de Deus, 7:54. Você agora, a partir de agora, você está na comunicação dessa rádio Nordeste Evangélica, a qual o setor 39 agora assume a programação. E está aqui comigo o reverendo pastor Edinaldo Dantas e o nosso irmão Flávio Avelino. É um prazer estar aqui esta manhã na Rádio Nordeste, e esse que vos apresenta, o qual o pastor botou eu nessa missão essa manhã, sou muito grato a Deus, Paulo Batista. Quero passar aqui para o nosso pastor, para ele fazer as suas considerações.
3: A paz do Senhor, meus irmãos, mais uma vez estamos aqui na Rádio Nordeste Evangélica, Boas Novas no ar. E estamos aqui para cooperar, para falar aquilo que Deus tem colocado em nossos corações. O João Flávio também está aqui conosco. E nós vamos fazer conforme a vontade do Senhor, mandando também aqui para os nossos irmãos, pastores, a paz do Senhor para todos que nesta manhã estamos aqui. Com certeza, guiados por Deus, pois nós não tínhamos planejado vir aqui. É Deus quem nos apresenta, é Deus quem nos chama, e por isso estamos aqui nesta manhã para fazer a obra do Senhor. E a obra de Deus nesta manhã aqui é através do rádio, através da Rádio Nordeste. E aqui estamos mandando nosso alô, a paz do Senhor para todos que nos ouve, todos, especialmente a congregação de Sol da Justiça, porque eu creio que tem alguns nos ouvindo, e a congregação Sol da Justiça está sobre a minha responsabilidade, e aqui estão esses obreiros que cooperam conosco ali. Irmão Flávio.
4: A paz do Senhor para todos. Graças a Deus, chegamos em paz, estamos aqui para propagar as boas novas de salvação, né? Certamente nesta manhã Deus tem uma palavra para o seu coração nesta manhã.
2: A paz do Senhor mais uma vez, quero aqui também externar a minha gratidão desde o nosso pastor presidente, pastor Martim Alves, e a sua diretoria, a qual alguns anos atrás, olha, passou ali em Itaipu o trem, e a gente foi até, como diz o Matuto, até Baixa Verde, olha, na aquisição dessa rádio maravilhosa. Hoje estamos aqui e para mim é uma honra. Quero também externar aqui um abraço em especial a um pastor a qual também tem um carinho muito grande, que é o pastor Roberto lá em Itaipu, e os seus diretores lá locais. Também um casal especial que está também em Montes da Gameleira, meu sogro, pastor José Alves, e a nossa irmã Fátima. E também, não posso esquecer também da minha digníssima, né? Esposa Sara, a qual mando um cheiro para ela, e a minha mocinha Ana Paula. Que Deus abençoe a todos. E estamos aqui, né? Como já foi falado, para fazer o ID do Senhor nesta manhã maravilhosa, ao qual Deus nos tem proporcionado. E nesta manhã quero oferecer aqui o louvor à minha família, né? Como já falei, Sara Varela, e em especial a minha congregação, a qual eu pertenço ali, Sol da Justiça, e todas as congregações do setor 39, e a todos os pastores.
3: Bem, quero mandar oferecer esse louvor para os que nos ouvem. Eu tenho certeza que tem alguém nos ouvindo no Golandinha, a irmã Zezé. A irmã Zezé não perde nenhum programa da Rádio Nordeste. Quando ela eu encontro com ela, sempre ela diz: mande esse louvor para mim, que eu estou lhe ouvindo. Então, vai para a irmã Zezé, alguns outros irmãos ali do Golandinho, também o irmão Riquelmo, que é o filho da irmã Zezé, meu grande amigo, e para todos do setor 39, em especial para o nosso coordenador, o pastor Luiz Antônio. Quero aqui também mandar minha saudação ao pastor Aldo Dantas, diretor dessa rádio, né? E toda a diretoria da igreja, que nós não podemos deixar de lembrar, porque a Bíblia não cobra muito do crente, não, mas ela cobra que honremos aqueles que Deus já honrou em nossa caminhada. Então, honrando aqui a nossa diretoria, o nosso diretor da Rádio Nordeste, eu mando um abraço a todos eles em nome de Jesus.

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3: 8:04.
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9: Muito bem, o setor 39 nesta programação nesta manhã, a qual Deus nos tem proporcionado esse dia maravilhoso. Quero mandar aqui um abraço para o nosso irmão Gerson Barbosa, que está nos ouvindo, e aqueles irmãos também que estão tomando aquele café abençoado, né? Estão também se preparando para ir à EBD esta manhã, a qual Deus tem proporcionado ali um ensino. Creio que já tem capacitado os nossos professores para que possa dar uma boa aula. E vamos à programação, à agenda do setor 39. Terça-feira, 1º de setembro, né? Já o mês de setembro iniciando, temos nas nossas congregações Polo Santa Ceia do Senhor. E também na quinta-feira, nas congregações filiais, a Santa Ceia do Senhor. Faça parte, você que não esteja trabalhando ou algum motivo assim, vamos dizer, que não possa estar, mas você que vai estar em casa ali, descansando, se prepare, se organize e vá para a Santa Ceia do Senhor. A Santa Ceia do Senhor é uma ordenança que ele nos deixou, é um culto que eu digo que é muito especial nas nossas vidas, né? A qual ali é uma festa muito bonita. E quero também mandar um abraço aqui ao presbítero Thales Mendes, que está

0: E quero também mandar um abraço aqui ao presbítero Thaleson Mendes, que está maravilhoso, abençoado. Quero também mandar um abraço para nosso irmão Alex, da Banda Restauração. Amém?
1: Quero também mandar aqui um alô, um abraço, a paz do Senhor para toda a congregação do Olho d'Água, a pessoa do pastor Biratã e o nosso irmão J. Neto, que está na escuta. J. Neto.

0: quero pedir oração também diante dessa emissora, usando esse canal de bênção, por um jovem de 26 anos, que é sobrinho da irmã Fátima Costa. Fátima Costa é esposa do nosso co-pastor, irmão Ailson Baracho. Esse jovem caminhoneiro, e lá no estado do Paraná, o caminhão dele foi atingido por outro caminhão e jogou ele na traseira de outro, e ele, com 26 anos, sofreu um acidente bem grave, está internado lá, parece que em Curitiba. E eu peço oração por ele. Ele já saiu da UTI, já está consciente, já me mandaram até um videozinho dele tomando um sorvete, mas ele sofreu muitas lesões, principalmente nos membros inferiores, perdeu parte de um pé para a profissão de motorista que ele escolheu, de caminhoneiro. Já vai ter alguma dificuldade, né, para continuar, mas espero que Deus restaure a saúde dele e que ele possa continuar na sua lida. Vai, amém. As nossas orações por esse jovem motorista.
1: Glória a Deus. Também quero dar um alô aqui para meus familiares e minha família, né? Meus três filhos, Gabriel, Ana Flávia e Miguel, minha esposa, que está em trabalhar logo mais. E é isso. Que Deus vos abençoe a todos.
0: Quero lembrar também sobre o caminhoneiro, o nome dele é João Vitor, e ele foi criado na igreja de Punaú. Ele foi criado no tempo do pastor Bruno Rodrigues, lá em Punaú. Ele foi criado dentro daquela igreja. E graças a Deus, ontem ele se reconciliou, ele estava afastado, e com a visita lá no hospital onde ele está internado, ele se reconciliou. E tem coisas que só Deus explica. Nós vamos chegar na glória, e se Deus quiser explicar, explica. Se não, se contente.

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2: Glória a Deus, meus irmãos, meus amados ouvintes, mais uma vez eu vos saúdo com a paz do Senhor. Iremos compartilhar, meu querido, com você, se porventura você tem uma Bíblia que está só servindo como amuleto de sorte na sua estante, abra conosco em nome de Jesus, no Evangelho que segundo escreveu o apóstolo Lucas, capítulo 15, verso 11, que vai falar a parábola do filho pródigo nesta manhã. E o texto nos ensina e nos fala o seguinte: um certo homem tinha dois filhos e o mais moço dele disse ao pai: pai, dá-me a parte da fazenda que me pertence. E ele repetiu por eles, e ele repartiu por eles a fazenda. E poucos dias depois, o filho mais novo, ajuntando tudo, partiu para uma terra longínqua. Ali desperdiçou a sua fazenda, vivendo desolutamente, e havendo ele gastado tudo, houve naquela terra uma grande fome e começou a padecer necessidade. Foi e chegando-se um dos cidadãos daquela terra, ao qual o mandou para os seus campos apacentar porcos, e desejava encher o seu estômago com bolotas que os porcos comia, e ninguém lhes dava nada. E caindo em si, disse: quantos trabalhadores de meu pai têm abundância de pão, e eu aqui perecendo de fome. Levantar-me-ei e irei ter com meu pai, e lhe dir-lhe-ei: pai, pequei contra o céu perante a ti, já não sou digno de ser chamado seu filho, fazei-me como dos teus trabalhadores. E levantando-se foi para seu pai, e quando ainda estava longe, viu seu pai e se moveu de íntima compaixão, e correndo lançou-se-lhe o pescoço e o beijou. E o filho lhes disse: pai, pequei contra os céus e perante a ti, já não sou digno de ser chamado teu filho. Mas o pai disse ao seu servo: trazei-lhe depressa a melhor roupa, e vestiu-lhe, e pondo-lhe um anel na mão e sandálias nos pés, trazei o bezerro encevado e matá-lo-ei, comamos e nos alegramos, porque este meu filho estava morto e reviveu, tinha perdido-se, foi achado. E comeram e se alegraram. E eu dou glórias a Deus por este versículo que eu estou compartilhando. Nós estamos compartilhando com você nessa manhã, meu amado ouvinte. Quantos filhos pródigos nesse momento nós não temos, né? Por nenhum motivo, porque se a gente olhar a luz da Bíblia, não existe motivo algum para que o homem figura se afaste, né, da presença de Deus, né? E aqui este filho, ele vai ao seu pai e pede parte da fazenda, e parte para uma terra longínqua, e aquela terra parece de fome, e aquele filho está ali apacentando porcos, quando ele tem desejo de comer aquelas bolotas que os porcos comia. E graças a Deus ele começou a produzir no seu pensamento, né? Quantos trabalhadores do meu pai tem comida em abundância, eu aqui padecendo de fome. Assim, meu amado ouvinte, é você que está afastado nessa manhã, é você que porventura, por devaneio desta vida, saiu do aprisco das ovelhas. Jesus neste momento te chama de volta para o bom pasto, né? O pai lhe chama de volta. O pai quer colocar no seu dedo o anel da família. O pai quer lhe dar uma nova vestimenta. O pai quer lhe sustentar, quer lhe dar uma vestimenta nova. Aonde você está, meu amado ouvinte, você está passando frio, está ferido, como o pastor da ovelha que deixa as 99 no aprisco e vai atrás de uma que se perdeu. Assim, nessa manhã, Jesus está à sua procura. Volte para o aprisco, volte para o seu Pai. O mundo jaz do maligno, o mundo oferece as bolotas. É bem verdade que são gostosas, são deliciosas, mas as mesmas ela mata, ela destrói, ela enterra os sonhos dos homens, ela desce amargo como fel em nossas gargantas. Mas a palavra, meu amado ouvinte, nesta manhã, ela quer entrar na sua boca, ela pode ser até amarga, querido ouvinte, mas a palavra de Deus diz que o seu final, ela desce, ela fica mais doce que o mel. E nessa manhã Jesus te chama de volta: vem, filho meu, volta para casa. Talvez você esteja nesse momento, meu amado ouvinte, nesta condição de filho pródigo. Talvez você tenha se desanimado com algo que Satanás tenha deixado você ver, tenha falado aos seus ouvidos e você deu crédito, abriu a brecha. Mas Jesus Cristo te estende a mão desta manhã. Jesus Cristo quer novamente te abraçar, quer te dar uma nova vestimenta, quer tirar você do frio, meu amado, quer tirar você, quer curar suas feridas, quer sarar, quer colocar você nos ombros, quer te tratar novamente, amado ouvinte. Não deixe os seus ouvidos tampados, ouça o que Jesus tem para você nessa manhã. Uma manhã essa que te deu mais um fôlego de vida. A palavra de Deus nos diz que a misericórdia de Deus, ela renova-se a cada amanhecer de cada dia. Certamente, se você está respirando, é porque Jesus Cristo renovou na sua vida a misericórdia, lhe dando mais uma oportunidade de se arrepender, de voltar para o aprisco do Senhor Jesus Cristo, aonde na sua natureza humana nós às vezes desviamos, mas que nós nunca deveríamos sair é do aprisco das ovelhas, comer aquele pasto verdejante. Mas o homem, com seus pensamentos vãs, sai e vai passar fome, vai perecer, vai ter os pensamentos truculentos. Mas nesta manhã, Jesus Cristo tem uma palavra para o seu coração. Meu amado ouvinte, você que está nesse momento no seu quarto, talvez se preparando para ir trabalhar, talvez desempregado, talvez olha para o teu armário, não tem nada. Talvez você não tenha o pensamento voltado para o alto. Davi disse: olhei para os montes e de onde me virá o socorro? Meu socorro vem do Senhor que fez os céus e fez a terra. Nesta manhã, este mesmo Senhor, ele não mudou, ele permanece para sempre. É o mesmo Deus que quer trazer de volta à sua memória os prazeres que você tinha em louvar na casa do Senhor, os prazeres que você tinha em dar glória a Deus e aleluia, vida próspera em Cristo Jesus. Nesta manhã, não perca, o dia está apenas iniciando, o sol há poucas horas está brilhando e você tem aí um leque de oportunidade para voltar para o reino do Senhor Jesus Cristo. Não tenha vergonha, não tenha receio, a congregação certamente ela vai lhe receber de portas abertas, porque, meu amado, mundo não tem o que te oferecer a não ser as bolotas comidas pelos porcos que estão a vagar neste mundo. Mas quando você decide retornar para Jesus, quando você levanta sua mão, aceita Jesus, o Espírito Santo de Deus, oh glória, ele vai selar você, e a palavra de Deus nos afirma que Satanás, ele não terá mais poder sobre a sua vida. E é nesta manhã que eu te ofereço esse versículo, este capítulo maravilhoso. Fique com os ouvidos atentos e procure uma congregação mais próxima da sua casa. Volte para Jesus ou aceite Jesus, você que nunca aceitou Jesus na sua vida. Eis aí a oportunidade, em nome de Jesus.

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4: Setor 39, neste momento, 8 horas e 34 minutos, com a sua participação nessa manhã maravilhosa. E queremos aqui também, não esquecendo do abraço do nosso co-pastor também, Sebastião, e sua família, a qual hoje está ali, ministrando ali o culto do Defan. Você que é congregado da congregação Sol da Justiça, hoje culto de adoração ao Senhor com a participação do departamento Defan. Pegue a sua melhor roupa, vista, vá junto com sua família adorar o Senhor, porque é bom que os irmãos vivam em união. E fique orando por aqueles que não vão poder estar, né? Por algum motivo de doença, de trabalho, e você que está hoje de folga, não deixe de ir à sua congregação, amém? Nosso pastor Edinaldo quer falar mais alguma coisa?
5: É verdade, hoje é o culto do departamento da família e estará pregando lá a palavra de Deus hoje o nosso irmão Magno, ele que serve ao Senhor, acho que na congregação, não sei, ele não está mais em Novas de Alegria, eu sei que ele serve ao Senhor no setor 30, eu acho, é 34, é com o pastor ali do pastor Stallone. Ele vai estar conosco. Na verdade, ele é co-pastor da congregação, ajudando Stallone, né? Porque a gente sempre quer associar que é o co-pastor e diz o nome do pastor, mas ele é co-pastor da congregação de Stallone, pastoreia. Eu quero também fazer lembrar, mandar o meu abraço, o meu carinho para o pastor José Roberto, lá em Pititinga, né? Nosso pastor José Roberto, um grande amigo, e também, por extensão, ao nosso pastor supervisor do campo de Extremóis, o pastor Arlindo, que dirige aquele campo ali na região de Extremóis, o campo eclesiástico de Extremóis, ele que é o pastor supervisor daquele campo. Vai meu abraço para todos os pastores do campo de Extremóis, do pastor Arlindo e toda a igreja. Também quero lembrar aqui, para não deixar esquecer do que o Flávio falou, desse tema interessante do filho pródigo, né? A gente percebe que tem tantos filhos pródigos, tantos, tem tudo, rapaz, está de bem, servindo, de repente resolve dar um passo fora do caminho, mas Deus, que é cheio de misericórdia, fica aguardando o retorno. Promove situações, nesse caso aqui promoveu essa situação de má administração. Ele não soube administrar o que ele pegou, a herança, e cai nessa situação, mas o Espírito de Deus, que é bom para conosco, é quem nos faz reconhecer as nossas fraquezas, vai lá no coração e diz, me volta, teu pai te recebe. Glória a Deus.
6: É uma nova vestimenta, né, pastor?
5: Como eu sou um pouco mais antigo do que vocês pela idade, e comecei a servir ao Senhor ainda no tempo da igreja, menos teológica, os nossos discipuladores eram mais rudes. O meu discipulador, que já adoro no Senhor, um dos meus discipuladores, né? Que o principal discipulador é o Espírito Santo, mas ele usa as pessoas. Eu tive um bem, bem rude, que era o irmão Porfírio Henrique. Ele, uma vez, ele leu um versículo para mim e me fez, como se diz, engolir esse versículo. Falou o que Pedro falou na segunda carta, no capítulo 2, versículo 22. Pedro fazendo referência a Provérbios 26, 11. Pedro diz que aquele que aceita Jesus, ele sai como um cão sujo, se limpa, e depois, se ele retornar, ele é considerado esse cão que volta para comer o vômito.
7: É.
5: Ou uma porca que depois de lavada volta para o espojador de lama. E eu fiquei com isso na minha cabeça, meditando isso até hoje. Né? Eu acho que alguns nossos pastores antigos, pregadores, eles nos ensinavam ali muito, com muita dureza, mas nós demos graças ao Senhor por estarmos de pé, observando isso. Eu fiquei com isso. Deus me defenda de voltar mais para o espojador de lama. Deus me defenda de me sujar mais na lama. Toda a vida que podia surgir alguma situação assim, eu já me lembrava desse versículo. O homem que aceita Jesus, que se limpa e volta para a vida miserável, é como o cão que volta para o seu próprio vômito, né? Quero agradecer e inteirar que quinta-feira nós estamos na Santa Ceia na Congregação do Sol da Justiça e todas as congregações da nossa capital, e terça-feira na Igreja Polo. É uma convocação para os dirigentes estarem ali na Igreja Polo, né? Deus abençoe. Eu estou muito grato por estar aqui. Nós esquecemos de citar o nome dos dirigentes, né, das congregações. Agora já foi o tempo, não dá mais, mas meu abraço para todos eles em cada congregação. Deus nos abençoe.
4: Também quero agradecer primeiramente a Deus e por estar aqui nessa manhã, e também ao nosso pastor da congregação Sol da Justiça, pastor Edinaldo Danta, esse ao qual eu já o conhecia, mas agora aumentou o carinho, né? E também por todos os pastores que passaram em minha vida. E também pela minha família, quero mandar um abraço, e a toda a família Sol da Justiça.
7: Glória a Deus. Também quero mandar um abraço para meus familiares, minha família, meus filhos, minha esposa, a congregação Sol da Justiça, que nós amamos inteiramente com o nosso coração. E todo o setor 39.
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5: Senhor,
4: chegou o nosso momento de oração.
5: Senhor nosso Deus e nosso Pai, queremos te agradecer por mais este dia, por esta oportunidade de estarmos aqui na casa do Senhor, porque hoje aqui é a casa do Senhor, os microfones da Rádio Nordeste. É um altar que o Senhor erigiu aqui para que pudéssemos, através desses microfones, falar. E aqui eu quero te agradecer, Senhor, por este momento, por esta oportunidade de orar pela congregação do Sol da Justiça e todos que nos ouvem. Em nome de Jesus, eu te apresento todos eles. Abençoa continuamente as nossas vidas, nos guardando das investidas do inimigo, nos fortalecendo, Senhor, para enfrentar toda a sorte de situação difícil que possa surgir em nossas vidas, que estejamos preparados, revestidos com o teu poder, como diz o apóstolo São Paulo, revestidos com a couraça da justiça. Deus nos abençoe, em nome de Jesus.
4: Queremos agradecer por tudo, pela presença aqui do setor 39, e eu quero agradecer também ao nosso irmão Ricardo, que nos orientou muito bem. Quero pedir perdão por alguma falha. Essa é a minha primeira participação na Rádio Nordeste. A segunda será melhor. E um abraço a todos os pastores, e que Deus abençoe. Amém. 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
1: São 8:46. Eu quero, neste momento, com alegria, saudar a todos com a paz do Senhor Jesus. Hoje somos gratos ao nosso Deus, estamos aqui mais uma vez para apresentarmos o programa Boas Novas do Setor 30. Você, meu amado ouvinte da palavra do Senhor, fique atento, com certeza Deus tem uma palavra para o nosso coração nesta noite, nesta manhã, com muita alegria. Quero saudar a todos, né? Com a paz do Senhor Jesus, nossos amados irmãos, né? Do nosso setor, com a graça do Senhor nosso Deus, nosso pastor, coordenador Moisés Câmara, da Igreja Paulo ali do Vale Dourado, nosso setor 30, todos os companheiros, né? Da nossa, nosso setor, quero saudar com a paz do Senhor Jesus, todos nossos amados irmãos, e todos aqueles com certeza ali da nossa congregação Canaã, quero também saudar com a paz do Senhor. Hoje, né, pela manhã, fizemos ali a consagração com o jovem da congregação Canaã. E daqui a alguns minutinhos estamos ali na Escola Bíblica Dominical, com a graça do Senhor, aprendendo a palavra de Deus, né? Esse trimestre está maravilhoso. Então nós louvamos a Deus pela vida dos nossos amados irmãos, professores, os alunos que ali têm chegado para aprender da palavra do Senhor, nosso Deus. E eu louvo a Deus pela vida dos nossos amados, né? Que ali têm assim se esforçado para fazer a obra do Senhor. E com a graça de Deus estamos ali para adorar o Senhor, nosso Deus. Quero mandar também a paz do Senhor, meu abraço à minha esposa, né? E ali, meu filho Hudson. Que o Senhor, nosso Deus, continue abençoando toda a nossa família, toda a família da Nordeste Evangélica, né? Também o nosso pastor, presidente Martim Alves da Silva, também qual saldo com a paz do Senhor Jesus, a todos os amados ali da diretoria, e nosso Deus continue abençoando todos os amados, em nome de Jesus. Então, meus amados, nós louvamos a Deus, né? Porque o Senhor Deus é um Deus de amor, de misericórdia, e Ele tem nos proporcionado, neste momento estamos aqui, né? Nesta manhã com alegria, louvado seja o nome do Senhor, como eu já falei, apresentando o programa ali do Setor 30, e o Senhor com certeza, né? Aleluia, Ele vai nesta manhã, tocar os corações, louvado seja o nome do Senhor, porque a palavra de Deus ela é poderosa, e quando nós abrimos nossos ouvidos, né? Estamos atentos à palavra do Senhor, ela entra no coração do homem e ela faz uma mudança, ela transforma. Então, por isso, meus amados ouvintes, com certeza o Senhor, se você nesta manhã, aleluia, decreto a palavra do Senhor, Deus vai chegar na sua vida com mudança, com transformação, com salvação. E nós louvamos ao Senhor, né, nesta manhã, por tudo isso. Então, já quero oferecer o hino da sequência a minha esposa, meu filho Hudson, meu neto Benício, né? Também a todos os companheiros do Setor 30 e a todos os amados irmãos ali da Congregação Canaã, meu co-pastor, Diácono Gerson, com a sua família e todos os amados irmãos ali, né? Amigo também, a irmã Elaine, irmã Márcio, certo? Ali também dos nossos irmãos ali da congregação que a gente passou, né? Maranata, também a congregação ali de Bom Jardim. Nosso abraço e ofereço o hino para todos nesta manhã. Fique, como se diz, atento, porque Deus fala também através do louvor, em nome de Jesus.

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1: Oito horas 56 minutos, a graça de Deus aqui, voltando, né? Com a nossa composição do nosso setor 30, onde nós temos ali na nossa congregação Polo, Vale Dourado 1, nosso pastor, coordenador Moisés Câmara e a nossa irmã Jane Câmara. Na congregação Canaã, presbítero José Luiz, irmã Lúcia, esse que vos fala. Congregação Girizi Norte, presbítero Erivan Silvindo e a irmã Ana Rosa. Congregação Maranata, presbítero Moisés Inácio, a irmã Luciana Torres. Na congregação Bom Jardim, presbítero Rivanildo Lázaro e a nossa irmã Ciane Sheila. Então, esses são nossos amados companheiros que faz ali a composição do setor 30, pela graça de Deus, né? Esse ano que estamos ali juntos, reunidos, fazendo a obra do Senhor nosso Deus, né? Ali naquele setor, nós louvamos a Deus, né? Os trabalhos, estamos dentro da campanha Nordeste para Cristo, e Deus ali tem, né, levantado os irmãos aí da congregação Canaã, que todos os dia que não tem os cultos oficiais, está na rua, né, nas esquinas, pregando a palavra de Deus, entregando literatura, tudo seja para a glória do nome do Senhor. Agora vamos também, né, à agenda do nosso setor, a agenda do nosso setor, ciclo de oração do setor 30, na segunda-feira ali na Igreja Apolo, né, consagração de 9 às 11. E a tarde de oração de 14 às 16h40. Na terça-feira temos ali consagração na congregação Canaã de 9 às 11. E à tarde, ciclo de oração 14 às 16h40. Na quarta-feira temos ali na congregação Maranata e a congregação Bom Jardim, consagração de 9 às 11 e ciclo de oração à tarde, 14 às 16h40. Então são essa agenda do nosso setor concernente o trabalho de oração. Glória a Deus. Hoje nós temos também em todas as nossas congregações, né, a Escola Bíblica Dominical, e à noite na congregação Bom Jardim, culto com às 18 horas com o Dejad, né? Com o jovem da igreja, lá na congregação Maranata, né? Hoje à noite, culto evangelístico, certo? Na terça-feira, oração, e na quinta-feira, a doutrina da palavra de Deus, toda essa congregação, né? E na congregação Ligeiras e Norte, hoje 30 e 31, tá vendo ali, hoje à noite, né? O aniversário, hoje e amanhã, 30 e 31, aniversário do conjunto Geração Eleita,

0: na congregação Gerizinós. Então você, meu amado, que mora próximo, né, congregação Gerizim, qualquer uma dessas congregações, são convidados nesta noite, está ali adorando o Senhor conosco, ali no aniversário conjunto, né, Geração Elite, congregação Gerizim, você que mora aí na proximidade também, estão convidados a estar ali adorando o Senhor nosso Deus. Na congregação Canaã, hoje a escola dominical, né, que é em todas as congregações, e à noite culto evangelístico. E no próximo final de semana, dia 6 e 7, nós temos ali na congregação Canaã, aniversário do conjunto de jovens ali, também são todos convidados, está ali, né, adorando o Senhor, porque com certeza Deus tem uma palavra para o seu coração. Então você que se reúna a sua família, convida a sua família, você que mora aí na proximidade das congregações, convida a sua família, venha para a casa do Senhor, né, ouvir a palavra do Senhor, que é muito importante a família, né, servir ao Senhor, não é verdade? Então a gente, eu posso falar isso porque eu posso dizer, eu e minha casa servimos ao Senhor. Então convida todas as famílias procurar estar na casa do Senhor, nos cultos, ouvindo a palavra de Deus, né? Então nesta noite você tem a oportunidade de escolher, né, uma dessas congregações que eu mencionei aqui no setor 30 para adorar o Senhor nesta noite. Então o convite, como se diz, está aí lançado para todos, tá bom, meus amados? Então que com certeza Deus vai falar o seu coração, né? Porque Deus não reúne o seu povo em vão. Quando nós nos reunimos na presença de Deus, Deus fala ao nosso coração, né, através dos louvores e através da palavra. Importante, né, a gente estar atento a ouvir a palavra do Senhor, nosso Deus. Então, essa é a agenda, né, dos nossos setores, a programação. E também essa semana, amanhã, dia 1 de setembro, temos a nossa Santa Ceia em todas as polos de Natal, né? Então, nosso setor ali, todos os pastores do nosso setor vão estar ali na Santa Ceia. E na quinta-feira, dia 3, né, todas as congregações do setor 30 e todas as congregações de Natal também estamos ali adorando o Senhor, um grande culto de Santa Ceia. Culto de Santa Ceia, um culto maravilhoso, muito importante para a vida da igreja, porque nós nos reunimos ali em memória do nome do Senhor, nosso Deus, e nós ficamos felizes por estarmos ali, né? Sempre eu falo que todo crente ele tem prazer de estar no culto de Santa Ceia, né? Ceando ali com os irmãos, em comunhão, em união, como diz a palavra do Senhor, até que ele venha. Então, próxima quinta-feira, todas as congregações, né, tá ali também celebrando a Santa Ceia do Senhor nosso Deus, em nome de Jesus.
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3: 9:03.
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8: 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Quero convocar todos vocês para esta edição do Nordeste para Cristo. 2026 é chegado e no período de 12 de agosto a 12 de setembro, nós estaremos em todo o estado do Rio Grande do Norte, orando pelo Nordeste e evangelizando também, ganhando almas para o reino de Cristo Jesus, nosso Senhor. Evangelizar é missão primordial da igreja. Fazer cruzadas evangelísticas, campanhas de casa em casa, evangelismo pessoal, pelas praças, enfim, evangelizar, pregar a palavra de Deus. E neste ano, 2026, na campanha O Nordeste para Cristo, precisamos dar mais ênfase à salvação em Jesus Cristo nosso Senhor, porque o que a sociedade está necessitando não são de bens materiais nem de prazeres para a vida. A sociedade precisa de Jesus Cristo nosso Senhor, e vamos ganhar muitas almas para Jesus nesta campanha O Nordeste para Cristo. 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Que Deus abençoe a todos, em nome de Jesus. Amém.

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3: Amém, muito bem, 9:08, aqui na Rádio Nordeste Evangélica, é o Momento da Palavra. É, vamos ler aqui um texto da Palavra do Senhor para a sua meditação, meu amado. Fique atento, né, no Evangelho de Lucas, capítulo 8, texto conhecido, né, a partir do versículo 40. Que dessa leitura é: Jesus cura uma mulher de um fluxo de sangue e ressuscita uma menina. Então, versículo 40, a partir do 40, capítulo 8 do Evangelho de Lucas, a partir do versículo 40, que nos diz: aconteceu que, quando voltou Jesus, a multidão recebeu, porque todos estavam esperando. E eis que chegou um varão do nome Jairo, que era príncipe da sinagoga, prostrando-se aos pés de Jesus, rogava-lhe que entrasse em sua casa, porque tinha uma filha única, quase de 12 anos, que estava à morte. Indo ele, apertava-o a multidão. E uma mulher que tinha um fluxo de sangue, havia 12 anos, e gastaram com os médicos todos os seus haveres, e por nenhum puderam ser curado. Chegando por detrás dele, tocou na orla das suas vestes, e logo estancou o fluxo de seu sangue.

diante de todo o povo a causa porque lhe havia tocado e como logo sarara. E ele disse: tem bom ânimo, filha, a tua fé te salvou, vai em paz. E estando ele ainda falando, chegou um da casa do príncipe da sinagoga, dizendo: a tua filha já está morta, não incomode o mestre. Jesus, porém, ouvindo, repreendeu-lhe, dizendo: não temas, crê somente e será salva. Teu versículo 50. Louvado seja o nome do Senhor, nosso Deus, né? Nós temos lido um texto aqui da palavra do Senhor, nosso Deus, né? Concernente dois momentos aqui importantes, né? Na vida de um homem e de uma mulher. Louvado seja o nome do Senhor, nosso Deus. Nós vimos que Jesus, né? Por onde ele passava, ele operava maravilha, milagre acontecia, e as pessoas, né? Era como se diz, tinha conhecimento disso, tinha notícia, né? Do poder de Jesus. E diante das situações, né? Das enfermidades, da dificuldade, alguns eram despertados. E nós vimos aqui neste homem, né? Como a Bíblia diz, que ele era um príncipe, né? Da sinagoga, era um líder, né? Dali daquele local de adoração, responsável ali, né, administrava ali aquela sinagoga e na programação, mas ele estava passando por uma situação difícil, porque, como a palavra de diz, que ele tinha uma filha, quase de 12 anos, né? Que estava praticamente morta. E ele, prontamente, com certeza, diante de tudo que ele poderia já ter ouvido, né? Falar de Jesus, ele prontamente procurou, né? Procurou Jesus. Louvado seja o nome do Senhor, nosso Deus. E nós louvamos a Deus porque Deus, né? Aleluia, não faz acepção de pessoa. E tem situação na vida da gente que só Jesus pode resolver, né? E a situação aqui da filha de Jairo era uma situação bem difícil, mas ele acreditou, ele teve fé, porque o que faz o milagre acontecer é a fé, né? Na palavra do Senhor, no poder do nosso Deus. E Jairo aqui, ele teve, né? Essa fé, portanto que ele procurou Jesus, né? E Jesus prontamente, né? O atendeu, e Jesus foi caminhando, foi para casa de Jairo. E com Jesus, né? Nesse trajeto, muita gente acompanhava Jesus, como a Bíblia diz, uma multidão estava ali acompanhando Jesus, porque via que onde Jesus chegava, milagre acontecia, o poder de Deus era manifestado e o nome do Senhor era glorificado. E ali, né, dentro dessa história que nós lemos, né, desse texto sagrado, nós vimos que havia também ali uma mulher, né, uma mulher a qual aparecia já com essa hemorragia há 12 anos, já tinha gastado tudo, todo o recurso que ela podia, financeiro que ela tinha, já tinha gastado, não tinha resolvido o problema dela, mas ela com certeza, né, teve também a notícia, né, de que Jesus operava, que Jesus ressuscitava. Com certeza ela teve essa informação, e ela prontamente, ela não olhou para os obstáculos que ela ia enfrentar, porque a Bíblia diz que era uma multidão, era difícil de alguém se aproximar de Jesus diante da quantidade de pessoa que estava ali em volta de Jesus. Mas ela, pela necessidade, pelo desejo que ela tinha e a fé que ela tinha em Jesus, se ela tivesse oportunidade de chegar pelo menos perto, tocar pelo menos nas vestes, né? Nas orlas do Senhor Jesus, ela receberia o milagre dela. Ela creu nisto, ela creu que Jesus era a solução para aquele sofrimento dela. Louvado seja o nome do Senhor, nosso Deus. E ela não olhou para o obstáculo, mas ela foi, e ela, como se diz, ela conseguiu chegar, rompeu, né, todos os obstáculos. Porque às vezes, meus amados, levanta, vê você
tem desejo de buscar o Senhor, mas às vezes levanta dificuldade, o inimigo vem com mensagem negativa.

ativa, e às vezes você dá ouvido e talvez não se esforça em busca do seu milagre, porque nós sabemos que só Jesus Cristo pode curar, só Jesus Cristo pode salvar. Louvado seja o nome do Senhor, porque ele veio para nos salvar, mas também ele veio trazer, como se diz, saúde para aqueles que estavam enfermos. Ele não curou todo mundo, né? Mas aqueles que se aproximavam dele, aquele que acreditava nele, que se aproximava dele, ninguém saiu sem receber o seu milagre. E nós vimos que essa mulher, né, ela não podia estar no meio da sociedade diante da situação dela, né, naquela época, que tivesse com esse fluxo de sangue, não podia se aproximar das pessoas, era impura. Mas ela, pela necessidade dela, ela saiu em busca, né? Se ela tivesse ficado em casa prostrada, tivesse dado lugar ao medo e olhado para os obstáculos, ela não teria recebido o seu milagre. Mas ela não olhou para os obstáculos, ela olhou para Jesus, né? O autor e consumador da nossa fé. Por isso está escrito lá na carta de Hebreus 12:2, olhando para Jesus, o autor e consumador da nossa fé. É ele que tem o poder de salvar, de transformar, de curar de qualquer enfermidade, porque para Deus nada é impossível, lá em Lucas 1:37. Então nós vimos aqui que essa mulher se aproximou de Jesus, né? Tocou nas vestes de Jesus, e Jesus logo percebeu, né? Jesus logo percebeu, porque ele diz: quem é que me tocou? Será que Jesus não sabia? Ele sabia, mas ele queria que a mulher ali se declarasse, se apresentasse, para que todos que estavam ali pudessem observar e ver que Jesus não faz excepção de pessoa, que aquela mulher, ela merecia também uma oportunidade, né? E Jesus disse: alguém me tocou, porque bem conheci que de mim saiu virtude. Glória a Jesus. Então nós vimos ali que os discípulos, né, que estavam ali com Jesus, falou: Senhor, há uma multidão dessa, como se diz, todo mundo se aproxima, toca, como é que vai saber quem tocou? Mas Jesus disse: não, alguém me tocou diferente. Glória a Deus, porque tem muita gente que quer estar, procurar Jesus por curiosidade, né? Mas não pela fé. Mas quando você procura Jesus com um coração aquebrantado pela fé, aleluia, diferente. Jesus disse: não, alguém me tocou diferente. Glória a Jesus. Então, vendo a mulher, né, que não podia ocultar-se, aproximou-se tremendo e prostrando ante ele, né, declarou diante de todo o povo a causa porque lhe havia tocado e como logo sararam. E ele, né, disse: Jesus, tem bom ânimo, filha, a tua fé te salvou, vai em paz. Louvado seja o nome do Senhor. Que maravilha, né, irmão? Que maravilha, meus amados, o poder de Deus, né, da forma que foi manifestado ali, porque aquela mulher, né, aquela mulher acreditou, ela creu em Deus, ela creu. Se você crê no poder de Deus, eu não sei o seu problema, a sua situação, a sua enfermidade, mas se você crê no poder do nosso Deus, do Deus Criador do Universo, ele é poderoso para transformar, para chegar na tua vida com milagre, com transformação, com libertação, assim como ele fez na vida dessa mulher, que sofria há 12 anos, mas a partir daquele momento, ela foi transformada, mudada, como se diz, ela recebeu o renovo, né? Por ser alcançada por Jesus, ser curada. Louvado seja o nome do Senhor. E ainda aí a Bíblia diz no versículo 49, e estando ele ainda falando, chegou um da casa do príncipe, que é de Jairo, né? Que a qual Jesus ia para a casa dele, e teve esse momento, né? De a mulher procurou Jesus para que ela fosse curada. Aí ele disse: não incomode mais o mestre. Aleluia. Jesus, porém, ouvindo, respondeu dizendo: não temas, crê somente e será salva. Então nós vimos aqui, meus amados, né, nesse texto bíblico que a gente leu, capítulo 8, a partir do versículo 40, né, dois momentos maravilhosos, importantes, porque a filha de Jairo, qual ele recebeu a notícia, né? Chegou alguém dando a notícia para ele: não incomode mais o mestre, porque
a sua filha já morreu, como se não tem mais solução. Mas Jesus, que é o dono da vida, que é a vida, né? Ele disse: não tema, glória a Jesus, aleluia, não tema, crê somente. E nós vemos que Jesus, chegando ali na casa do Jairo, a sua filha estava morta, mas chegou ali a vida. Jesus Cristo é a vida. E Jesus chegou ali e ordenou, aleluia. Jesus chegou ali, estava ali todo mundo chorando, né? Pranteando aquele momento, aquela tristeza que acontece quando parte um ente querido nosso, não é verdade? Mas Jesus chegou ali, né? Pegou na mão daquela menina, dizendo: levanta-te, menina, louvado seja o nome do Senhor. Aleluia, o seu espírito voltou e ela logo se levantou e Jesus mandou que desse de comer. Que maravilha, louvado seja o nome do Senhor. Que momento extraordinário, maravilhoso na vida daquele pai, né? Aleluia, qual tinha recebido a notícia que a sua filha já não estava mais com vida, e de repente a vida volta para aquela sua filha, porque Jesus Cristo, ele é poderoso para curar, para ressuscitar, para salvar, para transformar a vida, porque ele é a própria vida, louvado seja o nome do Senhor. Então, meus amados ouvintes, então fique com essa palavra, medite na palavra do Senhor e guarde em seu coração que Jesus Cristo não mudou. Amém. Glória a Jesus.

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1: Muito bem, são 9h25, momento de oração, vamos orar agradecendo ao nosso Deus, né? Nesta manhã maravilhosa, por mais esse dia que ele tem nos proporcionado, agradecer a Deus, né? Pelo nosso amado irmão Ricardo Torres, né? Que está aqui no estúdio, que tem nos ajudado nesta manhã. Agradecer a Deus, primeiramente, a todos, né? Nesta manhã, aqui em nome de Jesus, vamos orar a nosso Deus agradecendo, e também por aqueles que estão, né, precisando, estão enfermos, que Deus chegue com a cura, com milagre na sua vida, e creia no poder do nosso Deus, né, que Deus, ele não mudou, ele é o mesmo ontem, hoje e eternamente. Soberano Deus, Pai bendito e eterno que está no céu, diante da tua santa e gloriosa presença, meu Senhor, em nome de Jesus Cristo, nós somos gratos, querido Deus, nesta manhã, pela oportunidade de estarmos aqui, Senhor, na Rádio Nordeste Evangélica, para anunciar e proclamar a tua palavra, fazendo o programa do setor, mais um programa do setor 30, pela tua graça, pela tua misericórdia, Senhor, que o Senhor continue abençoando, Senhor, a tua igreja. Pai, nesta manhã, Senhor, também te apresentamos todos aqueles, meu Senhor, aleluia, que se encontra enfermo. Jesus, visita nesta manhã, chega com o teu poder, restaurando, curando, Senhor, aqueles que estão esperando no Senhor o milagre da salvação no seu lar, na sua família, na vida do seu esposo, dos seus filhos. Jesus, chega com salvação, com libertação, Pai amado, Senhor, aqueles que estão pedindo, Senhor, ali uma porta de emprego, Jesus, abre as portas da vitória, Pai querido e santo, abençoa, Senhor, a tua igreja, abençoa nosso Brasil, toma nas tuas mãos, abençoa, Senhor, a campanha Nordeste para Cristo, Deus, toma nas tuas mãos, toma a frente, usa o Senhor, aqueles que o Senhor tem levantado para proclamar a tua palavra, Pai. Abençoa o nosso setor, o setor 30, nosso coordenador, todos os companheiros ali do setor 30, a tua igreja, abençoa toda a nossa família, Senhor, aqueles que estão, Senhor, ouvindo nesta manhã, aleluia, a tua palavra. Visita nesta manhã com teu poder, Senhor, toca no coração de cada um, Pai, de cada ouvinte, para que eles venham entender, Senhor, a mensagem da cruz, a necessidade de entregar as suas vida ao Senhor, para ter, aleluia, a vida eterna, descanso eterno com o Senhor. Nos despede debaixo da tua proteção, meu Senhor, eu te agradeço por tudo, em nome de Jesus. Amém. Que Deus abençoe a todos, amados, em nome de Jesus.

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São 9h32 em Natal. Estamos de volta com o programa Boas Novas, a paz do seu Rio Grande do Norte, a paz do seu Brasil, agora com a participação do setor 17, que tem como nosso pastor coordenador do setor 17, pastor Josenil Júnior. Já mando a paz do senhor, já mando um abraço para ele, em nome de Jesus, pela essa grande oportunidade de estarmos aqui servindo ao senhor nesse momento da participação do setor 17 aqui na Rádio Nordeste Evangélica. Eu sou o irmão Edivaldo Rodrigues, auxiliar de trabalho ali da congregação de Emanuel, setor 17. Vamos estar aqui nesse programa Boas Novas até às 10h15. Fique conosco, fique ligadinho aí. Vamos ter oferecimento, vamos ter aqui o momento da palavra de Deus. Vamos estar aqui adorando ao Senhor. Está falando sobre o que está acontecendo no nosso setor e também em nossa congregação ali, na congregação de Emanuel, tá certo? Entre em contato no nosso WhatsApp, é o 84 988 26 2255. Esse é o zap da Nordeste Evangélica. Vamos continuar adorando ao Senhor, em nome de Jesus.

Glória a Deus, estamos de volta agora com as agendas do nosso setor. Pastor, nosso pastor Josenil mandou aqui para mim aqui. Está acontecendo hoje na congregação Polo de Nazaré 1. Aniversário do Betel. Vai estar pregando a palavra de Deus ali o pastor, nosso amigo Arlen, e no louvor vai estar nosso amigo também Joildo, adorando ao Senhor, tá certo? Hoje às 18 horas, hoje domingo dia 30, aniversário, tá certo? Do Betel ali da congregação Polo de Nazaré 1. Também queremos também trazer aqui a composição do nosso setor em destaque, setor 17, que é composta por as seguintes congregação: Igreja Polo Nazaré 1, está nosso pastor, o presbítero Josenil Barbosa de Araújo Júnior; congregação de Mogoveia, capitão Mogoveia, o presbítero mudou, né? Era presbítero Severino, agora está o presbítero evangelista Petrônio; e a congregação de Emanuel, está o nosso presbítero, pastor presbítero José Aureliano Alves; a congregação de pastor Nelson Bezerril, o evangelista Eric César Gomes. Essa é a composição do nosso setor 17. Vai estar acontecendo também hoje, foi ontem e hoje, o aniversário da terceira idade na congregação ali de Emanuel, no setor 17 da nossa congregação, aniversário da melhor idade, da terceira idade, e hoje continua, tá certo? Ali na Avenida Lima e Silva, número 120, ali no bairro de Nazaré. Você é nosso convidado especial para ali ouvir a palavra de Deus, tá certo? Essas são as informações da nossa congregação. Avisando também os irmãos que estamos em pleno Nordeste para Cristo, tá certo? Nordeste para Cristo, e 31 dias de oração. Graças a Deus a igreja tem saído de dentro de quatro paredes para anunciar o evangelho. Ontem estivemos ali à tarde em volta ali da nossa congregação ali de Bom Pastor, de Emanuel, evangelizando, anunciando a Jesus. Uma tarde muito proveitosa. Te convidamos a você para estar em oração, orando, e também estar evangelizando, visitando. Na sexta-noite, na sexta-tarde, as irmãs do setor 17, setor 31 unido ali na Praça do Beijoqueiro, ali tiveram um trabalho belíssimo ali, evangelizando, entregando literatura, tá certo? Uma tarde ali abençoada ali na Praça do Beijoqueiro, com o nosso presbítero Mário, coordenador da área 3, do DEPEN geral do setor 31, setor 17, faz naquele trabalho ali junto ali para a glória de Deus. Tá certo? Então essas são as informações do nosso setor e da nossa congregação. Continuamos fazendo o ídolo do Senhor. E nesse momento está tendo em todas as congregações de Natal, do Rio Grande do Norte, a nona lição, hoje, dia 30, e com o título da lição: Coragem para Testemunhar, Paulo diante da multidão. O textuauro: porque há de ser uma testemunha para com todos os homens do que eles têm visto e ouvido. Atos capítulo 22, versículo 15. Verdade e prática: todo aquele que teve um encontro real com Cristo é chamado a testemunhar dele com fidelidade, mesmo em meio à oposição e ao sofrimento. Então, nesse momento está tendo escola bíblica, a maior faculdade do crente. Essas são as informações do nosso setor em destaque, em nome de Jesus. Vamos adorar o Senhor nesse momento.
Eu ofereço o hino que vamos louvar o Senhor nesse momento, para minha família, minha esposa, meus filhos, para toda a congregação ali de Emanuel, nosso pastor José Aureliano, a sua esposa, a irmã Dilma, os copastores ali da congregação, toda a igreja de Emanuel, nosso amigo e irmão Pedrinho. Pedrinho está na audiência do programa ali no setor 7, o pregador da palavra de Deus, nosso amigo e irmão. Como também nosso irmão João Maria, lá em Potilândia, que congrega em Potilândia, mas é dirigente do culto matutino ali em Bela Vista 2, a sua esposa, a irmã Neilza. Como nosso irmão André está na audiência do programa, nosso ajudador, nosso amigo, irmão André, não pôde estar aqui conosco hoje, mas está na audiência do programa. Um abraço para ele, que teve a sua esposa, deu a honra e a graça de ter uma filhinha. Então, Deus abençoe ele, a sua família, a sua esposa e a sua filhinha, em nome de Jesus. E a todos que estão na audiência do programa, a irmã Zélia, a irmã Jalma, lá em Nova Descoberta 2, pregamos ali também em Nova Descoberta 2, a irmã Graça Imperial, no setor 20, na congregação Jardim Progresso 2, também como os irmãos que estão ali na Zona Norte, vamos estar pregando hoje à noite ali, com o nosso pastor Osimar e a sua esposa, a irmã Patrícia. Que Deus abençoe, um abraço, a paz do Senhor, forte abraço para eles que estiverem na audiência do programa. À noite vamos estar pregando a palavra de Deus ali na Zona Norte. Vamos adorar o Senhor.

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1: Graças a Deus, voltamos no momento da palavra. Vamos fazer aqui uma ligeira reflexão na palavra de Deus. Carta do apóstolo Paulo aos Romanos, capítulo 8, versículo 35 em diante. Quem nos separará do amor de Cristo? A tribulação, ou a angústia, ou a perseguição, ou a fome, ou a nudez, ou o perigo, ou a espada? Como está escrito, por amor de ti somos entregues à morte todo dia. Fomos reputados como ovelhas para o matador. Mas em todas essas coisas somos mais do que vencedores, por aquele que nos amou. Porque estou certo de que nem a morte, nem a vida, nem os anjos, nem os principados, nem as potestades, nem o presente, nem o porvir, nem a altura, nem a profundidade, nem alguma outra criatura nos pode separar do amor de Deus que está em Cristo Jesus, nosso Senhor. O apóstolo Paulo, ele traz para nós, mediante esta palavra, um amor inabalável de Deus na vitória de Jesus Cristo, através da obra redentora de Cristo no universo criado por ele. Separar o crente do amor de Deus, nada pode separar. O amor invisível de Deus em Cristo nos concede uma vitória visível sobre qualquer desafio. Paulo escreve a carta aos Romanos por volta de 57 depois de Cristo, provavelmente estando lá em Coríntios. Ele queria estar com os irmãos, mas não podia. Os irmãos que tinham aceitado a Jesus, os irmãos gentílicos e os irmãos judeus. A igreja de Roma era composta por irmãos irmãos da judaico e gentil. Os cristãos começavam a enfrentar a crescente hostilidade e discriminação sobre o Império Romano, vivendo sobre perseguições eminentes, ameaças. A palavra a espada, ela traz como tribulação e perigo. Ela é realidade tangível no contexto do primeiro século. O capítulo 8, ele começa, Paulo começa dizendo no versículo 1 que nenhuma condenação há para aqueles que estão em Cristo Jesus, que não anda segundo a carne, mas anda segundo ao Espírito. E termina com, e ele termina o capítulo no versículo 39 dizendo que nada pode nos separar do amor de Cristo. Nada pode nos separar. Perceba que dos versículos 28 ao 30, Paulo apresenta a corrente de ouro, a salvação. Conheceu, predestinou, chamou, justificou e glorificou. Dos trechos 31 ao 39, o canto triunfante que celebra a segurança eterna do crente, com base na soberania do amor de Deus. Em tempo de incerteza, a alma humana busca ansiosamente por segurança. O apóstolo Paulo, ele conclui com a profunda palavra, teologia bíblica, fazendo cinco perguntas retóricas para demonstrar que a salvação do crente é inabalável. Quando olhamos para a nossa jornada, muitas vezes se sentimos vulneráveis. Mas a palavra de Deus hoje nos convida a erguer os nossos olhos e contemplar o amor divino que nos sustenta, nos protege e nos garante vitória em todas as circunstâncias, em todas as áreas da nossa vida. O cuidado divino nos garante proteção. Do versículo 31 ao 32, Paulo começa perguntando: se Deus é por nós, quem será contra nós? Deus não está apenas acima de Ele, Deus não apenas está acima de nós, mas a favor de nós. A prova suprema disso é que ele não poupou seu próprio filho, mas o entregou por todos nós. Ele nos deu o maior presente, Cristo, graciosamente nos concederá tudo o que precisamos para cumprir o seu propósito. Você pode caminhar confiando, sabendo que a maior força do universo está ao seu favor, que é o nosso Deus. O favor de Deus em sua vida é o maior, e qualquer oposição que podemos enfrentar, a graça divina que nos assegura a nossa aceitação. Ele termina dizendo: nem a altura, nem a profundidade, nem alguma outra criatura pode nos separar, poderá nos separar do amor de Deus que está em Cristo Jesus. Esse contexto que os irmãos viviam, contexto de lutas, de perigo, de espada, de tribulação, é o que nós estamos vivendo hoje, vivenciando nos nossos meios. Você que está ouvindo essa palavra nesta manhã, você que está passando por luta, por tribulações,

por guerras, por perseguições, por fome, por nudez, por perigo, por espada, mas nada. Paulo está dizendo para a igreja, está dizendo para nós nesta manhã, nada para nos separar do amor de Deus que está em Cristo Jesus. Não é luta, não é perseguição, não é fome, não é espada, não é falta de emprego, não, porta fechada, nada para nos separar do amor de Deus que está em Cristo Jesus. A crise no casamento, a crise espiritual, a crise financeira, nada pode nos separar nesta manhã. Deus está falando através de Paulo, através do seu Espírito Santo, nada pode nos separar. Estava conversando através do WhatsApp com um irmão lá de Moçambique, e eu postei até no meu status hoje de manhã. Ele mandou um vídeo para mim, aquelas crianças que ele cuida ali, passando necessidade, passando fome, mas com alegria nos seus rostos, de adorar o Senhor, de glorificar a Deus, em meio às dificuldades, mas eles continuam adorando ao Senhor, mesmo com comida ou sem comida, mesmo com crise ou sem crise, mas eles continuam adorando ao Senhor, eles continuam buscando a Deus, glorificando a Deus. É um exemplo para a igreja brasileira. Qual a tua dificuldade, tua necessidade? Há países aí fora sendo perseguidos, mortos, pessoas mortas vivas, sendo enterradas vivas. A espada, peste, fome. A igreja brasileira, a gente vivemos num tempo, num ar-condicionado, uma cadeira é boa, e muitas vezes reclamamos, murmuramos. Que possamos refletir nesta manhã. Olhamos aquele vídeo e vemos a necessidade do nosso irmão, mas a maior necessidade do ser humano é se voltar para Deus e buscar Jesus, porque o apóstolo Paulo, ele diz em sua palavra, na palavra de Deus, ele escrevendo as suas cartas, ele dizia que sabia se contentar quando ele estava na escassez, quando ele estava na bonança, ele sabia lidar com isso. Qual a dificuldade que nós estamos enfrentando, estamos passando, igreja brasileira, você que está ouvindo, Natal, Rio Grande do Norte, nesta manhã, qual o perigo, qual a espada, nada pode nos separar do amor de Deus, nenhuma condenação há para aqueles que estão em Cristo Jesus, que não anda segundo a carne, mas que anda segundo o Espírito Santo. Ande no Espírito, viva no Espírito, busque a presença de Deus. As coisas efêmeras dessa vida vai passar, são passageiras. A fome passa, a espada passa, a luta passa, a perseguição passa, mas o amor de Deus, ele prevalece sobre nossas vidas nesta manhã. Qual a tua necessidade? Qual a minha necessidade? Nem a altura, nem a profundidade, nem alguma outra criatura nos faz separar do amor de Deus que está em Cristo Jesus. Somos entregues todos os dias à morte, mas o Senhor, ele tem te guardado, ele tem te poupado, mas o Senhor, ele tem segurado nas tuas mãos. Em meio a essa dificuldade, em meio à doença, em meio à falta de emprego, a nossa esperança não está no político, no governador, no presidente, não está no vereador, no deputado, não. Porque esse só aparece de 4 em 4 anos. Mas o nosso Deus, ele está a todo instante, a todo momento nos contemplando. A todo momento ele está nos assistindo. Está nos segurando. É a nossa segurança. Se o Senhor não guardar a cidade, em vão vigia o sentinela, o salmista. Ele fala, ele declara no salmo. Se o Senhor não guardar a cidade, em vão vigia o sentinela. Quem nos guarda é o Senhor. Quem guarda a tua casa, quem guarda a tua entrada, quem guarda a tua saída, ele é o teu escape, ele é o teu porto seguro, ele é a nossa âncora, é nele que nós confiamos, é por ele que nós vivemos, é por ele que nós estamos aqui nesta manhã pregando esta palavra. Nada pode nos separar do amor de Deus, nada, a tribulação dessa vida, as lutas dessa vida, as tribulações, as lutas
que parece que não vai ter mais fim, nós pensamos que não vamos conseguir, mas o Senhor, Ele diz nessa manhã: eu sou o teu porto seguro, não há perseguição, não há luta, não há dificuldade que eu não possa resolver, eu sou soberano na tua vida, diz o Senhor nessa manhã. Que Deus abençoe.

0: e eterno Pai, queremos te louvar, Senhor. Queremos te agradecer nesta manhã abençoada, riquíssima, de estarmos aqui no estúdio aqui da Rádio Nordeste. Jesus, em primeiro lugar, as orações, pedidos de orações que foram feitos aqui, a nossa irmã Zélia Gomes, pedir oração pela sua família, sua casa, seus filhos. Também nossa irmã Jalma, lá de Nova Descoberta 2, que o Senhor chegue com providência. A irmã Graça Imperial, também ela no setor 20, Jardim Progresso 2, que o Senhor chegue com providência na vida de toda a sua família, toda a sua casa. E demais pedido de oração que foi feito aqui, para minha casa, pela minha vida, para minha saúde, pelos meus filhos, para minha esposa, para meus netos, Senhor. Deus, eu te apresento nesta manhã, Senhor, onde essa palavra foi alcançada, Senhor, que vidas venham a ser restauradas, vidas venham a ser alcançadas, venham a ter mais segurança em Ti, Senhor. Pai, nesta manhã, Pai, nós te pedimos, Senhor, e te agradecemos, Pai, o Teu amor, Senhor, pelas vidas, as almas, Senhor, que o Senhor chegue, Pai, com providência na manhã desse domingo, Senhor, com libertação, com cura, com restauração, libertação da alma, do espírito, pessoas angustiadas, que o Senhor chegue nesta manhã com providência, Pai. Nós te pedimos tudo isso em nome do Teu Filho amado Jesus, que vive e reina para todos sempre. Queremos agradecer, louvar a Deus pela essa grande oportunidade, mais uma vez agradecer o pastor coordenador do setor José Neu Júnior, sua família, sua esposa, seus filhos, nosso pastor José Aureliano, também na congregação de Emanuel, todos os irmãos que estão ali, pastor Adriano ali, Bela Vista 2, tá certo? Deus abençoe. Deus abençoe também os irmãos que estão na audiência do programa, irmão João Maria, sua esposa, irmã Neilza, a irmã Zélia Gomes, a irmã Jalma, a irmã Graça Imperial, todos que ficaram conosco, continuem orando por nós, em nome de Jesus. Se Jesus não voltar, voltaremos aqui em outra oportunidade, em nome de Jesus. Deus abençoe a todos. Amém.
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3: 10:13.
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0: Muito bem, 10 horas e 18 minutos. Estamos na audiência do programa Boas Novas e agora com a participação do setor 13, tendo como congregação Polo, Congregação Alvorada, ali na Zona Norte de Natal, né? Estamos na audiência do programa e aqui você já vai ouvir, né, dentro de instante, o que Deus tem para o seu coração através do louvor, da oração, da mensagem, da palavra de Deus. Não desligue o seu rádio, participe conosco, né? Que Deus continue abençoando a sua vida. Rádio do Nordeste Evangélica, Jesus em primeiro lugar, né? Estamos aqui na audiência e nesta manhã estamos aqui com a participação das congregações, né? Estamos também aqui com o irmão Antônio Vicente, né? Da congregação Estrela da Manhã. Ele ali foi indicado ali pelo pastor Maurício, muito bem indicado, né? Maurício disse: tenha cuidado com o meu irmão, Antônio Vicente, porque ele já está aqui com a idade de 89 anos, irmão Antônio, né? É uma alegria muito grande, sabe? Chegar a uma idade assim tão, tão boa, né? E com a saúde, né? Que o principal é a saúde. O irmão Antônio vai dar uma saudação para os ouvintes da Rádio Nordeste Evangélica. Irmão Antônio, dê aí a saudação para os ouvintes e em seguida o senhor vai entregar a mensagem da parte de Deus no momento da palavra. Amém. Pode falar, irmão Antônio.
1: Eu vos saúdo a todos com a santa paz do Senhor.
0: Muito bem, irmão Antônio, né, daqui a pouco vai trazer a mensagem, né? Vamos ouvir o primeiro hino em nome de Jesus.

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1: Muito bem, 10 horas e 24 minutos. Vamos agora fazer o momento da agenda setorial, né? A agenda, momento do setor em destaque, né? Estamos aí na audiência do programa e você está dando a alegria de estar conosco nesta manhã. E agora você vai conhecer a composição do setor de número 13, tendo como a congregação Polo, congregação Alvorada, né? Ela que fica na rua Vale do Sol, número 404, conjunto Alvorada, e esta congregação é coordenada e dirigida pelo pastor Nelson Pereira Câmara, né? Louvado seja Deus pela vida do pastor Nelson e a sua esposa, irmã Nacélia Duarte Câmara. Hoje à noite temos ali na congregação Alvorada culto do DEFAD, Departamento Feminino da nossa igreja. A partir das 18 horas, você é o nosso convidado para glorificar o nome do Senhor e vá e dê glória a Deus pela sua vida, né? Louvado seja o nome do Senhor. Congregação de Brilho Celeste, esta é dirigida pelo presbítero Ronaldo Camilo da Silva e a sua esposa, irmã Joelma Duarte da Silva Camilo, e você está aí convidado para cultuar a Deus ali na congregação também Brilho Celeste, o setor 13. Congregação Estrela da Manhã, essa congregação é dirigida pelo presbítero Alzami Maurício de Freita e a sua esposa, a irmã Maria Nilcilene, né? Glória a Deus. E hoje tem festa lá na congregação Estrela da Manhã. Hoje é o culto de gratidão, né? Louvado seja Deus pelo aniversário do pastor Maurício, a partir das 18 horas, né? Você aí é convidado a estar ali na rua do Limoeiro, número 61, conjunto Potengi, né? Para glorificar e exaltar o nome do Senhor e agradecer a Deus pela vida do pastor Alzami Maurício, nosso amigo, né? Há mais de 10 anos conhecemos esse pastor e tem sido uma coluna de Deus fazendo a obra do Senhor. Congregação de Niterói, essa é dirigida pelo presbítero Ubirajara Barros Martins e a sua esposa, a irmã Maria Helena. Louvado seja Deus. Hoje à noite é culto do departamento de novos convertidos às 18 horas, né? Louvado seja o nome do Senhor. E na próxima terça-feira, culto de oração e testemunho. E na próxima quinta-feira, dia 3, é ali o culto de Santa Ceia. Não só em Niterói, mas em todas as congregações, né? Do setor e em Natal também, né? A maioria das congregações, quase todas, né? Tem esse hábito de fazer a Santa Ceia na primeira quinta-feira do mês e nós estaremos glorificando o nome do Senhor. Só avisando que no dia primeiro, é o culto de ceia na Polo, né? Os pastores, as lideranças setoriais estarão ali dando glória a Deus e comemorando a ceia do Senhor. A congregação de Potengi, ela fica ali na Avenida João Medeiros Filho, número 2765, ainda no bairro Potengi, e ela é dirigida pelo evangelista José Alberto Vaz Figueiredo, ele que também é o vice-coordenador do setor, né? E dirigente ali da congregação de Potengi, ele e a sua esposa, irmã Célia Maria da Silva Figueiredo. E hoje é o culto do Dejade, né? O Dejade aí está de posse de vitória através da sua liderança, porque ontem estivemos ali no Templo Central, no fórum de liderança, né? Passamos ali a tarde ouvindo de Deus essa maravilhosa palavra ali no Templo Central. A congregação Rio Jordão é dirigida pelo presbítero Renesso Roberto Penha e a sua esposa, a irmã Cecília Maísa, e hoje à noite, às 18 horas, culto do DENOC, Departamento de Novos Convertidos, né? Essas são as congregações e os cultos, tanto de hoje como da semana, nas congregações do nosso setor. Vamos ouvir mais um hino e eu vou oferecer esse hino aí para os ouvintes que estão na audiência, né? Louvado seja Deus, né? A irmã Grace Neto ali do estado de São Paulo, né? Que é amiga aqui do nosso irmão Antônio Vicente, está na audiência do programa, que Deus continue abençoando a sua vida, minha irmã, e a irmã Zélia, né? A irmã Zélia Gomes, a irmã Graça Imperial, irmão Airon, irmã Regina, esse povo que está aí com seu radinho ligado, que Deus continue cumprindo na sua vida o que prometeu. Assim diz a palavra de Deus, que ele é fiel para cumprir com a sua palavra. Louvado seja Deus, vamos ouvir o hino em seguida, a mensagem da palavra de Deus. Música.

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5: Pronto, amém, louvado seja Deus. São 10 horas e 38 minutos. Chegou o momento de meditarmos aqui na palavra de Deus. Estou aqui com o irmão Antônio Vicente, ele da congregação de Estrela da Manhã, do nosso setor, setor 3. E ele vai trazer uma pequena reflexão da palavra de Deus, vai ler e em seguida a gente vai passar para os irmãos a meditação do texto que ele vai ler. Irmão Antônio, em nome de Jesus, pode ler, em nome de Jesus.
6: Eu saúdo mais uma vez a todos com a santa paz do Senhor. É tanto que nós estamos aqui, é porque não é da nossa responsabilidade, mas partindo da responsabilidade do Salvador do mundo. Que é esse Salvador do mundo? É Jesus, o enviado por Deus. E assim nós estamos agradecendo mais uma vez, porque é uma responsabilidade até que o nosso pastor Maurício,
5: muito bem,
6: nos enviou aqui e continua nesse trabalho maravilhoso, porque é coisa muito importante. Eu vou ler apenas no capítulo 5 de Mateus. A partir do primeiro versículo, 14, 15 e o 16, tá bom? Amém. Somente. O resto fica com Jesus, para todos meditar na palavra dele e ler até o fim, até o último. Amém. Então, é o seguinte: diz o seguinte, o título da lição: os discípulos são o sal da terra e a luz do mundo. Começamos. Vós sois o sal da terra. E se o sal for insípido, com que se pode ter salgar? Para nada mais presta, senão para ser lançado fora e pisado pelos homens. Pois sois a luz do mundo. Muita responsabilidade, viu, gente? E não se pode esconder uma cidade edificada sobre os montes. Até o capítulo 14, esses dois textos é suficiente. O irmão que vai, o chefe que veio comigo, o irmão
5: Márcio.
6: Isso. Vai levar aqui.
5: Amém.
6: Vai ver até enquanto ele resolver.
5: Amém. Então, louvado seja o nome do Senhor, meus irmãos. É uma reflexão nesse dois versículos, né? De Mateus, capítulo 5, onde trata aí do capítulo do Sermão da Montanha, né? As beatitudes ditas por Jesus Cristo, né? Nesse texto maravilhoso. E temos aqui esses dois versículos, 13 e 14, né? Vou só reproduzir aqui para os ouvintes da Rádio Nordeste: vós sois o sal da terra, e se o sal for insípido, com que há de salgar? Para nada mais presta, senão para se lançar fora e ser pisado pelos homens. E Jesus mais uma vez diz: vós sois a luz do mundo, não se pode esconder uma cidade edificada sobre o mundo. Não tem nem como, né, irmão Antônio? Não tem como você, né? Não tem como você esconder uma cidade, não, Jesus está ensinando, né? E esses dois versículos, dito aqui pelo irmão Antônio, ele é uma, assim como fosse um consolo, né? É consolo, porque Jesus no versículo 10 e o versículo 11 desse mesmo capítulo, capítulo 5, ele diz assim, Jesus, olha, já vinha falando de perseguição, de sofrimento, ó. Bem-aventurados os que sofrem perseguição por causa da justiça, porque deles é o reino dos céus. O versículo 11 diz, ó, bem-aventurados sois vós quando vos injuriares, perseguir e mentindo disserem todo mal contra vós por minha causa. Jesus transferiu todo o sofrimento e perseguição que os discípulos iriam passar, transferiu para ele. Olha, é por causa do meu nome você vai passar por isso. E não é diferente, irmão Antônio, que a gente vai ver, eu lendo aqui essa questão de sofrimento, perseguição e dizer de todo mal, toda mentira, o próprio Jesus foi vítima disso. E a gente tem aqui o capítulo 26 do próprio livro de Mateus. Jesus está no versículo 11, versículo 59 e 60, irmão Antônio. Jesus está numa situação, está preso, está no sinédrio, está perante ali o sumo sacerdote. E veja que o versículo 29 diz assim, ó, quem? Jesus, que estava dando lá no capítulo 5, dizendo aquele pois versículo, ele já estava passando por ele, sofrimento, ó. Diz assim, ó, os príncipes dos sacerdotes e os anciãos e todo o conselho buscava falso testemunho contra Jesus para poder lhe dar-lhe a morte. A minha Bíblia diz assim, para poder lhe dar-lhe a morte. E o 60, e não achava, apesar de apresentarem muita testemunha falsa, mas por fim chegaram duas falsas testemunhas, disseram assim, ó, ele disse, olha, este aí disse, eu posso derrubar o templo de Deus e reedificá-lo em 3 dias. E levantando o sumo sacerdote, versículo 62, disse-lhe, não responde coisa alguma dos que depõem contra ti. Ou seja, irmão, o que Jesus estava preparando os discípulos lá no capítulo 5, no Sermão do Monte, ele agora estava sendo vítima. Vítima de acusação falsa, vítima de falso testemunho. Então, nesta manhã, você que prega o evangelho, que é a luz do mundo e o sal da terra, saiba que, com certeza, em um momento da sua vida, você vai passar por essa situação. Agora, Jesus, lembre do que Jesus disse. Ele diz assim, olha, não fique triste não, exultai, se alegre. Quando isso acontecer com você, você vai entender, irmão, que vale a pena sim sofrer pelo evangelho. Ele diz assim, ó, exultai, do capítulo 5, versículo 2, assim, ó, exultai e alegrai-vos, porque grande é o vosso galardão nos céus, porque assim perseguiram os profetas que foram antes de vós. Jesus estava aqui, irmão, dizendo que apesar da perseguição que eles iam passar, eles não tinham que estar tristes, não. Irmão Antônio, a gente vê um dos discípulos de Jesus, ele também passou por situação assim, né? Pedro passou por situação, João passou por situação, Pedro foi preso, lá em Atos dos Apóstolos, capítulo 12, foi preso, dormia e estava descansando, não estava triste, né? Quando o anjo chegou para soltar Pedro, ele não estava triste, estava dormindo. Quem é, irmão, que preso durante, cheio de corrente nos seus pés, nas mãos, para não fugir, como é que a pessoa consegue dormir? Tem que estar, mano, numa paz de espírito muito grande. Por mais que a perseguição fosse grande na época do Atos dos Apóstolos, que os discípulos passaram, não tem como, irmão, você passar por uma perseguição, uma traição ou algo que você não fez e você passar por situação que Pedro passou, que João passou, que Paulo, meu irmão, passou e Paulo mesmo assim preso dentro de uma cadeia, dizia, alegrai-vos, vos digo, outra vez vos digo, alegrai-vos. Ou seja, irmão, quem está em Cristo não é dependente da circunstância. Isso. Para ser alegre ou para fazer. Ele está com Cristo. Então, está com Cristo, ele tem paz. Isso. Tem a paz interior, tem a paz. Por isso que Jesus está dizendo, ó, vós sois o sal da terra. Amém. Louvado seja o nome do Senhor. Quando você vê uma pessoa que é o sal da terra, aí você vê que a pessoa é diferente. né? Porque o sal, ele também, tá assim, eu estou aqui diante do irmão Antônio, e ele disse que é lá de Macau. E isso, eu já estive em Macau, na cidade de Macau, e ali é a cidade do sal. E eu já percebi, irmão Antônio, o senhor sabe disso, o senhor é de lá, que eu, quando eu viajava para lá, antes de chegar em Macau, é água de um lado, água do outro, e muito sal amarelado, né? Que foi pisado justamente, irmão, esse sal insípido, ele não serve para nada não, para não ser pisado. Ali eram os homens pisando, os veículos pisando, um sal todo amarelo, da cor da areia já, do barro. Por quê? Porque não servia mais para nada. Então, se o sal não for para salgar, ele só vai servir mesmo para ser pisado pelos homens. Então, que você fique com essa meditação dessa mensagem nesta manhã. Eu aqui, juntamente com esse servo de Deus, né, com tantos anos de crente, eu só tenho 18 anos de crente, o irmão aqui já praticamente nasceu no Evangelho, e a gente tem uma comparação, uma paz tão grande diante do homem, do servo do Senhor. Que Deus continue abençoando a cada um e medite nessa palavra em nome de Jesus. Amém. Amém.

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1: Muito bem, são 10 horas e 52 minutos, né? Estamos chegando no ponto final, né? Da mais uma participação do setor 13, né? Que Deus continue abençoando a cada um. A mensagem, né? Dita aqui pelo nosso irmão Antônio, a reflexão trazida aqui pela minha pessoa, e você continua aí na audiência do programa Boas Novas, né? Quero agora, a gente vai orar, né? Vamos orar aqui agradecendo a Deus, e você aí que está na audiência, né? Irmã Dulcinete, que mandou a sua mensagem, né? Louvado seja Deus, irmã Dulcinete, que Deus continue abençoando a sua vida, serva do Deus, a irmã Graça Imperial, né? Louvado seja o nome do Senhor, né? A irmã Gracinete, né? Gracinete lá do estado de São Paulo, amiga aqui do nosso amigo, Antônio Vicente, né? Irmão Zélia Gomes, todos esses pedidos de oração, né? Louvado seja Deus, oreis por mim, muito bem, glória seja dada ao nome do Senhor, irmã Graça Imperial, pede oração aqui, pela família, né? Para o irmão Ricardo Torres, né? Louvado seja Deus, né? Que Deus continue abençoando, né? Livramento na vida dos seus filhos, na vida das suas noras, né? Do esposo, seu esposo Bernardo, meu amigo. Para Deus, nosso Deus continue abençoando, né? Louvado seja o nome do Senhor, né? E tá chegando aqui a mensagem, irmã Luzinete, né? Muito bem, irmã Luzinete, que Deus continue abençoando a sua vida, né? Viu, Maraújo acabou de mandar a sua mensagem, e agora nosso irmão Antônio, né? Vai encerrar orando, agradecendo a Deus. Irmão Antônio, orando em nome de Jesus.
2: Maravilhoso Deus, Pai de infinita bondade e de misericórdias, ó Deus, te agradecemos, Senhor, na bendita pessoa do teu filho Jesus, este momento que passamos na tua presença, por esses minutos, Senhor, ó Deus, nós te pedimos nesta hora, Senhor, suba, Senhor, o senso da tua presença, Senhor, essas leituras que foi feitas, essas palavras, Senhor, que foi dita, ó Deus, pela boca do teu filho Jesus, e com o qual tu enviaste, Senhor, para a salvação das nossas almas. E nós te pedimos, Senhor, e te agradecemos. Nós te pedimos mais uma vez. Amém.
1: Muito bem, louvado seja o nome do Senhor, né? Estamos encerrando a participação do setor 13 para a glória do nome de Jesus. Se no próximo domingo Jesus não tiver voltado, estaremos aqui para a glória do seu nome. Que Deus continue abençoando a todos que estão na audiência, a você também que teve a honra e a alegria de participar conosco desse horário, e que Deus abençoe a todos em nome de Jesus.

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2: 11 horas. 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
2: 12:02.
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0: porque hás de ser sua testemunha para com todos os homens do que tens visto e ouvido. A Rádio Nordeste Evangélica, a emissora das Boas Novas, passa a apresentar o programa Escola Dominical no rádio. Este programa é da responsabilidade da Superintendência da Escola Dominical da Igreja Evangélica Assembleia de Deus do Rio Grande do Norte, igreja que é presidida pelo pastor Martim Alves da Silva. A Escola Dominical é dirigida pelo presbítero Raniel Barbosa Marques de Oliveira. A apresentação deste programa está a cargo do irmão Francisco Marte e da professora Arlete Duarte. Na técnica de som, estamos trabalhando com o nosso irmão Joás Marques. E o telefone da Nordeste Evangélica, através do qual você pode mandar a sua mensagem de texto pelo WhatsApp, é o 98826-2255. E nós queremos saudar a todos os nossos radiovintes com a doce paz do Senhor Jesus.
1: Também gostaria de saudar os amados ouvintes com a gloriosa paz do Senhor, desejando que nessa tarde venhamos ter uma boa meditação na sua santa e gloriosa palavra para o nosso crescimento e amadurecimento espiritual.
0: Nós vamos abrir a nossa programação musical ouvindo o hino de número 126 da nossa harpa cristã. E nós queremos oferecer para todos os alunos, para todos os professores da nossa escola dominical, para a irmã Eliete Alves, do setor 25, que está na audiência, irmão Josiel Felipe, também da Assembleia de Deus em Canto Cumprido, Canto Cumprido, que é Campo de Laje do Cabo G, também está na audiência do programa.
1: Eu gostaria de oferecer para a classe Judá 1 e para da classe Judá 1 para o professor Francisco e a sua esposa, a irmã Deise, que ainda não retornaram para a classe. Nós estamos aguardando o seu retorno, viu, professor Francisco? E também gostaria de oferecer para todos aqueles que, não tendo mais condições de ir ao templo, fazem do programa Escola Dominical no rádio a sua escola dominical. E tem aqueles que ainda acompanham até pela lição. Então, para esse

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1: 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Obviamente, alguns irmãos

como a viemos de ônibus, né? Então a viagem de mais de 24 horas. Então no domingo a essa altura a gente estava na estrada, né? A gente estava na estrada e não pudemos estar aqui, mas graças a Deus que fizemos a viagem boa, graças a Deus sem nenhum problema de maior envergadura. Tivemos apenas um pequeno engarrafamento na saída de São Luís do Maranhão, porque estavam fazendo um serviço lá numa ponte e estava naquele sistema de pare e siga, né? Então a gente saiu do restaurante, almoçamos no restaurante e saímos em direção a Natal. E um trajeto que era para percorrer em 30 quilômetros, em 20 minutos, né? Na BR, em 20. Um trajeto que era para percorrer em 20 minutos, nós passamos 6 horas para passar pela ponte. Então a viagem atrasou 6 horas, mas graças a Deus, Deus sabe todas as coisas, estamos aqui sãos e salvos, todo mundo alegre, feliz e contente. Pois bem, queridos irmãos, hoje, dia 30 de agosto, lição número 9. O tema da lição: coragem para testemunhar. Paulo diante da multidão. O textuário diz: porque hás de ser sua testemunha para com todos os homens. Porque hás de ser sua testemunha para com todos os homens do que tens visto e ouvido. A verdade prática diz: todo aquele que teve um encontro real com Cristo é chamado a testemunhar dele com fidelidade, mesmo em meio à oposição e ao sofrimento. A leitura bíblica em classe encontra-se no livro de Atos dos Apóstolos, capítulo 21, versículos 27, 28, 30, 31, 33, 39 e 40. E ainda o capítulo 22, os versículos 1 ao 7, que passaremos a ler. Diz assim a palavra de Deus: quando os 7 dias estavam quase a terminar, os judeus da Ásia, vendo-o no templo, alvoroçaram todo o povo e lançaram mão dele, clamando: varões israelitas, acudi, este é o homem que por todas as partes ensina a todos contra o povo e contra a lei e contra este lugar. E alvoroçou-se toda a cidade e houve grande concurso de povo, e pegando de Paulo o arrastaram para fora do templo, e logo as portas se fecharam. E procurando eles matá-lo, chegou ao tribuno da coorte o aviso de que Jerusalém estava toda em confusão. Então, aproximando-se o tribuno, o prendeu e o mandou atar com duas cadeias e lhes perguntou quem era e o que tinha feito. Mas Paulo lhe disse: na verdade, eu sou um homem judeu, cidadão de Tarso, cidade não pouco célebre da Cilícia. Rogo-te, porém, que me permitas falar ao povo. E havendo-lo permitido, Paulo, pondo-se em pé nas escadas, fez sinal com a mão ao povo, e feito grande silêncio, falou-lhes em língua hebraica, dizendo: Atos capítulo 22. Varões, irmãos e pais, ouvi agora a minha defesa perante vós. E quando ouviram falar-lhes em língua hebraica, maior silêncio guardaram, e disse: quanto a mim, sou varão judeu, nascido em Tarso da Cilícia, mas criado nesta cidade aos pés de Gamaliel, instruído conforme a verdade da lei de nossos pais, zeloso para com Deus, como todos vós hoje sois. Ora, persegui este caminho até a morte, prendendo e metendo em prisões tanto homens como mulheres, como também o sumo sacerdote me é testemunha, e todo o conselho dos anciãos, e recebendo destes cartas para os irmãos, fui a Damasco para trazer manietados para Jerusalém aqueles que ali estivessem, a fim de que fossem castigados. Ora, aconteceu que, indo eu já de caminho, chegando perto de Damasco, quase ao meio-dia, de repente me rodeou uma grande luz do céu, e caí por terra, e ouvi uma voz que me dizia: Saulo, Saulo, por que me persegues? Amém. Nosso Deus e nosso Pai que estás nos céus, graças te damos, meu Senhor, por mais uma oportunidade que nos concede de estarmos aqui usando os microfones da Nordeste Evangélica para estudarmos, para transmitirmos a tua palavra. Pedimos, Senhor, pedimos, Pai querido, a tua bênção sobre as nossas vidas, para que nos abra o entendimento e a nossa compreensão, bem como de todos aqueles que estão na audiência deste

0: programa. Nos ajuda em todas as coisas, meu Senhor, eu te peço, em nome de Jesus. Amém. Amém. São 12 horas e 17 minutos. Nós vamos pedir para entrar com a pasta comercial para voltar no intervalo já com o comentário da lição.
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0: em Natal, meio-dia, 21 minutos. 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Eu quero agradecer a audiência do presbítero Nino. Ele é de Registro, em São Paulo, né? Em São Paulo, ele disse: já vim da escola, aqui da igreja, estou na audiência, eu com minha esposa Ivani e a filha Elisama, ouvindo o rádio. Muito obrigado pela sua audiência. Também é na audiência aqui o Elígio e a irmã Cleonice, eles estão em Cobé, que é distrito de Vera Cruz. Neste instante daremos início ao comentário da nossa lição.
1: A nossa lição de hoje é a lição de número 9, que tem como tema Coragem para Testemunhar, Paulo diante da multidão. Domingo passado, nós não estivemos aqui, logicamente Marta já deu as explicações, né, as justificativas, mas a lição teve como tema despedida em Éfeso, entre lágrimas e alertas. Esta lição foi a lição de número 8, que teve esse tema, e que a lição foi baseada no final da terceira viagem missionária do apóstolo Paulo. E nesse final dessa terceira viagem, ele se despediu dos presbíteros de Éfeso,

E nesse final dessa terceira viagem, ele se despediu dos presbíteros de Éfeso, mas da vigilância espiritual dentre os perigos que ameaçavam a igreja. Quem assistiu ou participou da escola dominical no templo viu que ameaças eram essas, que lá no versículo 29 e 30, Paulo está falando das ameaças que iam acontecer, dos perigos, depois que da ausência dele, né? Que viria um falso mestre, que o que entraria na igreja que serviria, que seria ameaças, né? Então, a expressão, agora a segunda parte da lição, do tema, desculpem. A expressão entre lágrimas demonstra que Paulo era uma pessoa querida e de confiança daquela igreja, que a sua ausência iria deixar saudades. E o que é saudades? É o amor que fica, né? Da atuação de Paulo, né? Do amor que ele demonstrava por aquela igreja, do cuidado pastoral, da preocupação dele com o que viria depois que ele saísse. Então, ele alertou aos presbíteros, aos líderes, né, da igreja de Éfeso, quanto à necessidade de vigilância e tivessem cuidado, porque a igreja seria atacada por pessoas que viriam com outro evangelho, com outras orientações, com falsas doutrinas. Pois bem, essa foi a lição de domingo passado, que nós não estivemos aqui.

doutrinas. Pois bem, essa foi a lição de domingo passado, que nós não estivemos aqui. E conjuntamente com eles, além de apresentar o relatório, mostrando o que Deus tinha feito através dele, aquela viagem já estava concluída. Então, juntamente com os crentes lá da igreja de Jerusalém, glorificar a Deus pelo avanço do evangelho entre tanto os judeus como os gentios. Então, o evangelho do Senhor ia avançando entre os judeus e os gentios, como pode ser visto nos versículos 19 e 20 do capítulo 21. A lição de hoje também trata da prisão de Paulo. Trata também da oportunidade que Paulo teve para testemunhar. E ainda trata do poder do testemunho pessoal de Paulo. O poder do testemunho por quê? Porque é um testemunho vivo e verdadeiro de tudo aquilo que ele fez, orientado pelo Espírito Santo, guiado pelo Espírito Santo, e a igreja que deixou sólida nessa viagem, nessa terceira viagem. Pois bem, aqui no primeiro tópico nós vamos entender, nós vamos compreender o contexto que o tema da lição se desenvolve. A coragem de testemunhar Paulo diante da multidão. Então, nós vamos ver aqui nesse primeiro tópico a prisão de Paulo em Jerusalém. E aqui a gente começa a entender o contexto em que Paulo foi preso. O primeiro subtópico desse primeiro tópico, tem como enunciado a conspiração dos judeus e a falsa acusação de profanação do templo. Então, houve uma conspiração, essa conspiração foi por parte dos judeus. A acusação feita a Paulo era uma acusação de profanação do templo, uma acusação falsa. E aqui nós vamos ter noção do contexto dessa prisão de Paulo. Paulo, ao retornar a Jerusalém, ele vai para o templo. Olha, veja as atitudes de Paulo. Paulo, quando volta a Jerusalém, ele vai para o templo a fim de cumprir com o dever do rito da purificação. Isso a gente viu na leitura que foi feita em classe, né? Então, ele volta a Jerusalém e ele vai para o templo para cumprir o dever do rito da purificação. E é visto lá no templo por judeus da Ásia, que movidos de ciúmes e ódio, levantaram contra Paulo falsas acusações, dizendo que ele havia introduzido no templo, em área sagrada, um gentil chamado Trófimo. Só que a gente vê que no versículo 29, que não está aqui na lição, na leitura que foi feita em classe, mas se você pegar a Bíblia, você vai ver que Paulo foi visto com Trófimo na cidade, não foi dentro do templo, não foi no templo e não foi na área sagrada. Então, Paulo foi visto lá na cidade, mas a gente sabe que pessoas, quando querem acusar outros de alguma coisa, torce aquilo que é verdade naquilo que não é verdade. E foi isso que fizeram com Paulo.

0: E disseram também que Paulo ensinava contra o povo, contra a lei e contra o templo. Então, acusando Paulo de várias coisas que Paulo não estava fazendo. Mas aqui está registrado essas acusações para que a gente entenda e que isso também acontece até nos dias de hoje. Isso acontece também nos dias de hoje. Ciúmes, invejas, né? E isso acontece nos dias de hoje. A lição de o que nós estamos estudando nesse trimestre não é para apenas a gente conhecer o percurso da viagem, o que foi que aconteceu, mas é para a gente tirar lições dessas aulas e aplicar em nossas vidas, porque isso também acontece até nos dias de hoje. O segundo subtópico desse primeiro tópico da lição tem como enunciado a divisão do templo em Jerusalém. O pastor Wagner trouxe essa divisão para a gente, para que a gente entenda como é que era dividido o templo, o segundo templo, né? O templo em que Paulo foi acusado de profanar o templo. Então, nesse segundo subtópico, nós vamos ver, nós vamos ter o entendimento do que era essa área sagrada. Então, o segundo templo de Jerusalém foi construído com áreas bem definidas, chamadas de átrio. Então, havia o átrio dos gentios. E nesse átrio dos gentios, qualquer gentio podia entrar. Ele era aberto a todos, todos os gentios. Porém, havia uma barreira de delimitação e um aviso bem severo quanto a essa delimitação. Os gentios podiam participar, podiam entrar nesse ato? Podia, sim. Mas eles tinham uma área delimitada, como outros segmentos que a gente vai ver também aqui nesse tópico. Então, era aberto a todos, porém, existia uma barreira delimitada e com aviso severo que não se podia passar daquele espaço para um outro, não se podia sair daquele átrio para um outro. Havia também o átrio das mulheres. Era a área que as mulheres poderiam ficar. Veja que aqui já temos o átrio dos gentios e o átrio das mulheres. As mulheres poderiam ficar nesse espaço. E aí eu chamo a atenção para como era na Assembleia de Deus antigamente, pelo menos no meu tempo até, de jovem, de casada, de recém-casada, que existia os bancos que sentavam só os homens e os bancos que sentavam somente as mulheres. Hoje, os homens não podiam sentar lá. Hoje é diferente. Se senta junto, todo mundo junto. Mas teve um tempo que era desse jeito. Inclusive, aquele templo do Aliquim, lá na central, até o tempo da reforma, ele era desse jeito. Existia o espaço que os homens sentavam e existia o espaço que as mulheres sentavam. Havia também o átrio de Israel, que era exclusivo para os homens judeus. Então, o espaço de Israel, o átrio de Israel, era um espaço, era uma área que era exclusiva para os homens judeus. E aí existia ainda o átrio dos sacerdotes. E hoje ainda existe, mais ou menos, não tanto quanto era antes, mas mais ou menos, que é, hoje a gente pode ver isso como sendo o quê? O púlpito da igreja. lá não chega qualquer pessoa e vai para lá, não. Então, lá sentava-se no templo lá de Jerusalém os sacerdotes. E, a exemplo, nós temos o púlpito onde ficam sentados os obreiros. Pois bem, com essa estrutura, né, os judeus, sabendo como era a estrutura do templo, essas áreas divididas em átrios, e o zelo pela pureza do templo, que aqui a gente vê o exagero, que não é somente o zelo, motivaram o quê? As acusações feitas contra o apóstolo Paulo, dizendo que ele profanou o santo lugar, introduzindo nele gregos. E a gente já viu lá no versículo 19, o versículo que 29, que Paulo foi visto com esse grego Trófimo na cidade, não foi dentro do templo. Paulo estava no templo porque ele estava no rito da purificação. E o texto que foi lido em classe explica bem direitinho, nós não temos tempo suficiente para explicar tudo. Mas se você ler com cuidado, você vai ver como foi a acusação falsa que foi feita a Paulo. Por quê? Por causa da inveja e por causa do ciúme, e que chegou a gerar um ódio em alguns judeus. Pois bem, nós vamos agora para o terceiro subtópico, que tem como enunciado a intervenção das autoridades romanas, que está registrado nos versículos 31, do versículo 31 ao 36. Então, diante daquele grande tumulto dos judeus que lançaram mão de Paulo para o matar, e a gente vê bem claro que a intenção era essa, eles estavam ferindo Paulo e o objetivo era chegar a matar Paulo. Mas Deus, que é o dono da obra, fez com que essa notícia chegasse ao tribuno romano, Cláudio Lísias, e ele tomou as providências de ir lá onde estava o tumulto, levando com ele soldados da fortaleza de Antônia. E ao se aproximar, os judeus que estavam atacando Paulo viram que o tribuno estava sendo acompanhado por soldados, e aí eles pararam de machucar Paulo com intenção de matá-lo. Então, o tribuno prendeu Paulo, ele não dava para prender a multidão. Então, se Paulo estava sendo acusado, estava sendo maltratado, estava sendo, vamos dizer assim, linchado, então ele tirou Paulo dali e atou Paulo. E aqui a gente vê o cumprimento da profecia de Ágabo, quando prendeu, pegou a cinta de Paulo e fez aquela encenação, né? E disse que Paulo ia passar por aquilo. Então, nesse momento, se vê o cumprimento da profecia de Ágabo. Ainda assim, a multidão continuava a clamar pela morte de Paulo, porque eles queriam matar Paulo. Então, diante deste quadro missionário de Paulo, o pastor Wagner nos alerta dizendo que a fidelidade a Cristo não nos isenta de sofrimento. Porque tem muito crente que acha que porque é crente não pode passar por problemas, não pode passar por dificuldades, não pode passar por ataques, né? Às vezes até fisicamente de outrem, porque estão anunciando ou então porque são crentes. A Bíblia não nos assegura isso. Jesus disse: no mundo tereis aflições, mas tende bom ânimo. Eu venci o mundo, porque eu venci o mundo. Então, se nós estivermos em Cristo de maneira fiel, Cristo venceu o mundo, e com Cristo e em Cristo nós vamos ser vencedores. Não disse que nós não vamos passar aflições, não. Disse que seremos vencedores se tivermos em Cristo, porque foi Cristo que venceu o mundo. Nós não vamos vencer o mundo, nós não temos poder para isso. Mas se estivermos em Cristo, estaremos nele guardado para vencer o mundo. Que Cristo nos abençoe. Que Deus em Cristo nos oriente, que o Espírito Santo nos faça entender as lições desse trimestre e aplicar em nossas vidas. Que Deus em Cristo nos abençoe.
1: 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Hoje, lição número 9, que tem como tema Coragem para Testemunhar, Paulo diante da multidão. Quero agradecer a audiência dos professores Josias e Josélia. Eles são professores nas classes do Tempo Central, ela na classe de senhora e ele na classe dos senhores, estão nos dando a alegria da audiência aqui através da Rádio Nordeste Evangélica. A verdade prática da lição diz o seguinte: todo aquele que teve um encontro real com Cristo é chamado a testemunhar dele com fidelidade, mesmo em meio à oposição e ao sofrimento. Paulo, quando estava subindo a Jerusalém e encontrava-se com os irmãos em Cesareia, noutra cidade, em Ptolemaida, enfim, o apelo dos irmãos era: não vá a Jerusalém, Paulo, você pode ser preso. O profeta Ágabo profetizou ele sendo amarrado, algemado, fez uma figura com a cinta de Paulo, mas Paulo não se atemorizou com aquilo. Ele diz assim, olha: rogamos, no entanto, que, como os que eram daquele lugar, que não subisse a Jerusalém. 21:13. Mas Paulo respondeu: que fazeis vós chorando e magoando-me o coração? Porque eu estou pronto não só a ser ligado, mas ainda a morrer em Jerusalém pelo nome do Senhor Jesus. E como não podíamos convencê-lo, nos aquietamos dizendo: faça-se a vontade do Senhor. Então, quem é chamado a tem um encontro com Cristo é chamado a testemunhar dele com fidelidade, mesmo em meio à oposição e ao sofrimento. O tópico número 2 fala da oportunidade para testemunhar. E o comentarista diz assim: ao invés de Paulo se entregar ao desespero, pede licença ao tribuno para falar ao povo. Ou seja, Paulo estava ali sob ameaça de ser preso, de ser linchado, de apanhado. Mas quando ele teve a oportunidade, ele não ficou desesperado, falando da sua defesa, se defendendo pessoalmente. Não. Ele aproveitou para falar ao povo, para dar testemunho. E usou, primeiro para falar com o tribuno, usou a língua grega, né, que era perguntando se podia falar alguma coisa ao povo. E quando teve a oportunidade para falar com a multidão, se dirigiu à multidão em língua hebraica, o que causou assim um certo espanto e uma certa curiosidade para todo mundo dizer assim: vamos ouvir quem é esse cidadão, esse cidadão. E aí Paulo começa se dirigindo a ele como irmãos e como pais. Pois bem, aqui fala da coragem que nós devemos ter para testemunhar em meio à hostilidade. Nós vivemos no meio de uma sociedade ante Deus, ninguém quer saber de Deus, ninguém quer saber. Toda vez que você se levanta para testemunhar, a maioria das vezes você é escarnecido, é zombado. E nós devemos estar prontos, para testemunharmos em meio às adversidades. Isso no trabalho, na escola, na vizinhança, na rua, em qualquer lugar. Porque quando a gente dá testemunho no púlpito da igreja, é uma coisa. Agora, quando vai dar esse mesmo testemunho no transporte coletivo, quer seja trem, quer seja ônibus, quer seja metrô, enfim, aí tem dificuldade porque existem opositores e existem as adversidades, né? Existem as adversidades. Então é preciso que a gente esteja sempre pronto, sempre preparado para, vamos dizer assim, dar testemunho do Evangelho de Cristo em meio a um ambiente que é hostil, vamos dizer assim, o meio que é hostil. Não precisa ficar, Paulo não ficou se defendendo das acusações, das narrativas que estavam levantando contra ele. Não, ele aproveitou a oportunidade para testemunhar do amor de Cristo. E isso ele fez, e em alguns momentos recorreu à sua cidadania, deu uma carteirada, né? Quando estavam se preparando para dar umas chibatadas nela, umas varadas nele, ele disse: é lícito açoitar um cidadão romano sem que tenha sido julgado, sem ter sido condenado? Aí todo mundo ficou assim e foram avisar o tribuno, dizendo assim: olha, o homem é cidadão romano. E aquele tribuno também não acreditou, foi perguntar a Paulo. E disse assim: você é romano? Ele disse: sim, sou. Aí ele disse: pois eu consegui alcançar esse direito de cidadão com uma grande soma de dinheiro. Mas Paulo disse: mas eu sou de nascimento. Então, ele usou a prerrogativa da sua cidadania romana, fez valer os seus direitos. E nós temos, graças a Deus, ainda temos o direito constitucional, direito de apregoar, de pregar o evangelho em qualquer ambiente. Pelo menos até aqui, ninguém pode nos calar para pregarmos o evangelho. O tópico número 3 da lição fala do poder do testemunho pessoal. Então, Paulo inicia seu testemunho lembrando quem ele era antes de se converter. Ele diz: eu era judeu zeloso, formado aos pés de Gamaliel, fui instruído rigorosamente na lei dos pais. Então ele se apresenta como alguém irrepreensível, porém esse zelo dele estava equivocado por carecer do verdadeiro conhecimento espiritual. Então Paulo, quando recorda essa fase, demonstra que religiosidade sem Cristo pode produzir dureza, perseguição e cegueira espiritual. Quer dizer, ele tinha uma religiosidade que não tinha misericórdia, e nós devemos entender e aplicar isso nas nossas vidas. Nós estávamos perdidos, nós éramos inimigos da cruz de Cristo, e Deus teve misericórdia da gente. Da mesma forma, nós devemos pregar a mensagem do evangelho, levar a mensagem do evangelho sem perseguição, sem dureza, mas com a pregação recheada de amor, de misericórdia. As pessoas que não estão em Cristo Jesus, que não receberam a Cristo Jesus, têm os seus corações endurecidos, têm os seus corações, vamos dizer assim, magoados, machucados, por razões diversas. E nós precisamos estender essa misericórdia que Deus estendeu a gente, da mesma maneira que Deus nos estendeu. Paulo conta como é que foi o encontro dele em Damasco, no caminho de Damasco, né? E a gente vê que a conversão dele foi acompanhada de um chamado de missão para ele fazer a obra de Deus. E o testemunho pessoal continua sendo uma das mais poderosas ferramentas do Evangelho. Quer dizer, quem eu era, quem você era, o que nós fazíamos. Porque tem pessoas que eram pessoas que se converteram, mas eram pessoas, vamos dizer assim, bons cidadãos, que não faziam mal à sociedade, não prejudicavam a sociedade. O único prejuízo que tinham era pessoal, porque estava afastado de Jesus. Mas outras pessoas, quer dizer, Paulo entrava na... saiu com carta de recomendação para prender, para espancar, até mesmo para matar pessoas. E Deus o alcançou. Então ele agora estende essa mesma misericórdia, dando testemunho, para alcançar os corações, mostrando a sua mesma misericórdia. Então aquela prisão de Paulo, que poderia ser uma coisa para ele, vamos dizer assim, se defender, entrar em desespero, não foi para ele um púlpito providencial. Ele entendeu aquilo como sendo uma oportunidade que Deus estava dando, porque ele estava sendo injustiçado, ele estava enfrentando oposição, mas Deus transformou aquilo numa oportunidade para ele dar testemunho do Evangelho. Como Arleto falou aqui, Jesus nos preveniu: no mundo tereis aflições. Nem sempre a gente vai ter um mar de rosas, um mar de almirante, um céu de brigadeiro para anunciar o Evangelho. Às vezes nós vamos enfrentar oposições. Dos nossos pioneiros, quantos enfrentaram açoites, quantos nos enfrentaram xingamentos, agressões físicas, pedradas.

0: dos nossos pioneiros, quanto enfrentaram açoites, quanto nos enfrentaram xingamentos, agressões físicas, pedradas. Nós fomos chamados para isso. Nós fomos chamados para dar testemunho. O Senhor Jesus disse: "Ser-me-eis testemunho em Jerusalém, Judeia, Samaria e até os confins da terra." Então, quem teve um encontro real com Cristo, quem passou pela experiência da conversão, é automaticamente chamado a testemunhar com fidelidade, mesmo em meio à oposição, mesmo em meio ao sofrimento. Nós não fomos chamados só para desfrutar das benesses, não. Deus chamou, Deus capacitou, Deus dá a ferramenta. Tem horas que a gente pensa que Deus desprezou a gente, soltou na cova dos leões e abandonou. Não, Senhor. Não, Senhor. Deus colocou-nos, nos capacitou para testemunharmos do Evangelho. Ou seja, contar aquilo que Ele fez na nossa vida. Contar o que Ele fez na nossa vida para levar outras pessoas a Cristo. Então é preciso de coragem. Quantas vezes nós paramos assim e às vezes Deus abre uma oportunidade e a gente fica temeroso: será que vão me entender? Será que vão me compreender? Será que vão deixar eu falar? Será que não vai se levantar alguém no meio desse grupo que está aqui na minha frente para me xingar, me achincalhar, me avacalhar? Não podemos recuar dessa maneira. Nós precisamos ter coragem para testemunhar, falar daquilo que Deus fez na nossa vida, daquilo que ouvimos, falar daquilo que vimos e principalmente do que temos ouvido. É a nossa tarefa anunciar o Evangelho diante da multidão, quer seja uma multidão de 5 pessoas, de 10 pessoas, de 50 ou de 100 pessoas. Importa fazer isso. E o testemunho pessoal revela a graça e confirma a nossa tarefa, confirma a nossa missão, dizendo quem eu era e quem agora eu sou. São 12 horas e 56 minutos. Nós queremos agradecer a todos que estiveram na audiência do programa, esperando que no próximo domingo, se o Senhor Jesus não estiver vindo buscar a sua igreja, nós possamos estar aqui outra vez, a paz do Senhor.
1: Também gostaria de me despedir dos amados ouvintes com a gloriosa paz do Senhor.
0: Você fica ouvindo o pastor Vitorino Silva cantando e perguntando: cadê você?

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2: 13 horas e 1 minuto.
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1: Meus amados irmãos, a paz do Senhor Jesus Cristo, estamos de volta aos estúdios, pastor João Gomes da Silva Nossa Nordeste Evangélica. São 13:04, virou o relógio, 13:05, diretamente da nossa capital natal para todo o Rio Grande do Norte. Com muita alegria, porque até aqui o Senhor nos ajudou, quero lhe convidar para juntamente conosco orarmos ao Senhor em ato de gratidão a Deus por chegar aqui, por este dia maravilhoso, essa tarde de bênção em nome de Jesus. Senhor nosso Deus, maravilhoso e eterno Pai, graças te damos, ó Deus, por chegarmos mais uma tarde aonde o Senhor tem feito este dia e tem nos presenteado. É bem verdade que alguns estão sorrindo e outros, Senhor, estão chorando, mas ambos estão, Senhor, diante da tua face. O Senhor contempla a todos estes e sabe o momento exato de chegar com a solução para aqueles que tanto almeja, Senhor, o acalento, o abraço, Senhor Deus, e a ti suplicamos, atende estes pedidos, atende a estes corações aflitos, acalma o coração, Senhor, e a mente que está preocupado. As situações são adversas, mas o Senhor é o Deus que tudo pode, e podemos dizer que o Senhor é o Deus da providência, e até aqui o Senhor tem nos ajudado. Continua conosco, com aqueles que nos ouvem, e que a bênção do Senhor é quem enriquece e não acrescenta dor, e por isso nós dizemos que grandes coisas fez o Senhor, e estamos aqui alegres, em nome de Jesus. Amém. Graças a Deus, meus queridos, maravilha de Deus, estamos aqui nessa tarde para transmitir a você uma palavra de bênção, uma palavra de paz, uma palavra na qual eu estou aguardando ouvir da parte do nosso Deus. E quem irá fazer isto é o nosso irmão auxiliar de trabalho ali vindo da congregação de Novo Amarante, nosso irmão Lindenberg, conhecido carinhosamente no meio de nós ali do setor de número 28, como Berg, né? A paz do Senhor, irmão Berg, seja bem-vindo.
2: Queremos agradecer a Deus nesta tarde por este momento de poder estar aqui mais uma vez juntos para ministrar a palavra do Senhor.
1: Maravilha, meus irmãos. Dito isto, eu quero também saudar aqui os nossos rádio ouvintes. A nossa irmã Elione já está ali no pezinho do rádio, no Golandim, se congrega na congregação de Golandim 2. Ela oferece aqui toda a programação para a irmã Zezé, para a irmã Osana, irmã Fátima e para a irmã Cláudia, que é a esposa do nosso pastor ali da congregação, pastor Jurandir. Que Deus continue lhe abençoando, irmã Elione, em Cristo Jesus. E queremos também saudar os nossos queridos internautas que nos acompanham aqui por meio da live, nosso irmão Neto Guedes. Muito bem, Neto, que Deus continue te abençoando, meu santo, em nome de Jesus. Nosso querido Antônio Ribeiro está por aqui. Gabi, um abraço, minha querida, em nome de Jesus. Um abraço também aí na sua pequenininha, Evanuel, que Deus lhe abençoe. Irmão Fagner, meu santo, a paz do Senhor Jesus Cristo, o Senhor abençoe, acalente, acalme o coração aí de todos vocês, em nome de Jesus. Irmã Fátima está conosco, um abraço, irmã Fátima, um abraço ao nosso querido irmão Severino, seu digníssimo esposo. Nosso querido Campelo, Raul Campelo também, um abraço, meu querido, em nome de Jesus. Abraçando a todos estes, também abraçamos os nossos queridos irmãos ali da Igreja Polo de Amarante 2, em todo especial ao nosso pastor e coordenador do setor 28, pastor José Josênio. Meus queridos, vamos para o nosso primeiro louvor nessa tarde. Dedico a todos vocês que estão nos acompanhando aqui pela live, a todos os irmãos que estão ouvindo esta programação Boas Novas com o setor de número 28, que tem como Igreja Apolo Amarante 2. É uma bênção do céu. E para todos vocês que estão ouvindo aí esta programação por meio da Rádio Nordeste. Que Deus em Cristo abençoe. Estamos só começando. O primeiro louvor, ela é intitulada Alma Abatida. Canta Elder Melo. Que Deus abençoe em Cristo Jesus. Música.

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1: Meus amados irmãos, são 13 horas e 14 minutos. Vamos agora para o melhor dessa tarde, que é ouvir o recado de Deus, o que Deus tem para nós. E para tal, convidamos assim o nosso irmão Berg, em nome de Jesus.
2: Graças a Deus, quero cumprimentar a todos com a paz do Senhor. Abra conosco no Evangelho de Jesus Cristo, segundo escreveu São João, capítulo 14 e o versículo 3. O Evangelho de Jesus Cristo, segundo escreveu São João, capítulo 14 e o verso 3, que está escrito assim: E se eu for e vos preparar lugar, virei outra vez e vos levarei para mim mesmo, para que aonde eu estiver, estejais vós também. Graças a Deus, é motivo de grande alegria nesta tarde poder estar aqui mais uma vez para juntos pregar a palavra de Deus. Esse evangelho é de Jesus Cristo. Há um diálogo que Jesus estava tendo com seus discípulos. Jesus começa a ter um diálogo com seus discípulos e ele vai dizer lá em João capítulo 14, verso 1. Jesus começa a dizer para os seus discípulos: Não se turbe o vosso coração. Creia em Deus, creias também em mim. Aí o verso 2 do mesmo capítulo, aí ele diz: Na casa de meu pai há muitas moradas. Se não fosse assim, eu vou-lo teria dito, pois vou preparar lugar. O que nos alegra nesta tarde é que Cristo, ele foi para o Pai para preparar lugar para o seu povo. Lá em Mateus, capítulo 28, e o versículo 6, está escrito: Ele não está aqui, porque já ressuscitou, como havia dito, vinde e vede o lugar onde jazia. O que nos alegra nesta tarde é que Cristo foi preparar lugar para o seu povo. Atos capítulo 16, versículo 31, Jesus disse assim: Crê no Senhor Jesus Cristo e serás salvo tu e a tua casa. Nesta tarde, ouvinte da palavra do Senhor, esta é a nossa esperança, que Cristo está bem pertinho de vir para levar o seu povo. 1 Tessalonicense, capítulo 4, versículo 14, que está escrito: Porque se cremos que Jesus morreu e ressuscitou, assim também aos que em Jesus dormem, Deus o tornará a trazer com ele. Então Jesus, ele começa a ter o diálogo com os seus discípulos e ele vai dizer: E se eu for vos preparar lugar, virei outra vez, aleluia, e vos levarei para mim mesmo, para que aonde eu estiver, estejais vós também.

Nesta tarde, ouvinte da palavra do Senhor, creia, tão somente tenha fé, porque o céu é um lugar grande e Jesus foi preparar lugar. Lá em Joel, capítulo 2, versículo 32, está escrito: e há de ser que todo aquele que invocar o nome do Senhor será salvo, a parte A. Nesta tarde, amado ouvinte da palavra do Senhor, você que está aí ouvindo a palavra de Deus, nesta tarde não perca a oportunidade. Jesus está voltando. Desperta, Golandim. Desperta, São Gonçalo do Amarante. Desperta, Natal. Desperta, Rio Grande do Norte. Desperta, Brasil, porque Jesus está voltando. Nesta tarde, a palavra é crer. A palavra, a chave é crer. Crê em quem? Crê em Jesus. Crê no Filho de Deus, porque Jesus está vivo. Está escrito lá em João, capítulo 14, versículo 19, a parte B: porque eu vivo e vós vivereis. Ouvinte da palavra do Senhor, desperta, Jesus está voltando. E ele começa a ter um diálogo com os seus discípulos. Ele diz: na casa de meu pai há muitas moradas. O ser humano pode falar, a ciência pode dizer, mas quem decreta, quem determina, quem dá a última palavra é o Senhor. Porque está escrito lá em Lucas, capítulo 1, versículo 37, porque para Deus nada é impossível. Então Jesus começa a ter um diálogo com seus discípulos, a um ponto de ele dizer, está escrito, João, capítulo 14, versículo 6, Jesus disse: eu sou o caminho e a verdade e a vida, e ninguém vem ao Pai a não ser por Jesus, a não ser pelo Filho, a não ser por mim. Esta é a nossa esperança, que Cristo morreu, mas ao terceiro dia ressuscitou e nos prometeu a vida eterna, porque está escrito lá em 1 João, capítulo 2, versículo 25, esta é a promessa que ele fez. Qual foi a promessa, irmão Lindenberg, que Cristo fez para a humanidade? A vida eterna. Pois que aproveita o homem ganhar o mundo inteiro se perder a sua alma? Creia tão somente nesta tarde que Jesus está voltando. Nesta tarde, Deus nos deu este privilégio de poder estar aqui. Quanto milhões de milhões de pessoas estão nesta tarde ouvindo a palavra de Deus através da rádio. E nesta tarde, disse Jesus, lá em Apocalipse, capítulo 3, versículo 11, está escrito: eis que venho sem demora, guarda o que tu tens, para que ninguém tome a tua coroa. O que é que eu tenho, irmão Lindenberg? Eu tenho a fé em Jesus, eu tenho a convicção, eu tenho a certeza que Cristo vai vir, está bem pertinho de vir para buscar o seu povo, porque está escrito, aleluia, lá em Marcos, capítulo 16, versículo 15, enquanto ele não vem ainda, Cristo dá uma ordem para os seus discípulos. Marcos, capítulo 16, versículo 15, ele disse para os seus discípulos: ide por todo mundo e pregai o evangelho a toda criatura. Mais uma vez, eu volto a repetir: desperta, Rio Grande do Norte, acorda, Rio Grande do Norte, porque Jesus está voltando. Enquanto ele não vem, vamos pregar a palavra de Deus em tempo e fora de tempo,
porque naquele grande dia a gente irá falar aquilo que o apóstolo Paulo falou em 2 Timóteo, capítulo 4, versículo 7. O apóstolo Paulo disse: combati o bom combate, acabei a carreira, mas guardei a fé. Então, nesta tarde, amado ouvinte da palavra do Senhor, Jesus começa a ter um diálogo com seus discípulos, dizendo: não se turbe o vosso coração, creia em Deus, creia também em mim, porque na casa de meu pai há muitas moradas. Se não fosse assim, eu vou-lo teria dito, pois vou preparar lugar. Ele foi, mas está bem pertinho de vir para buscar a sua igreja, o seu povo lavado, remido e de boas obras, porque Jesus e o Pai é um só, que quer dizer o quê? Que Jesus e Deus é um em essência, em unidade e não em número. Jesus está voltando. Tão somente nesta tarde, amado ouvinte da palavra do Senhor, faça como o salmista Davi, no Salmo 37, versículo 5. O salmista disse: entrega o teu caminho ao Senhor, confia nele e o mais ele o fará. Desperta, Rio Grande do Norte, desperta, Brasil, Igreja do Senhor, desperta, porque Jesus está voltando. Não perca a oportunidade, não perca o foco, porque pode ser hoje a volta do Rei. Enquanto ele não vem, ele nos deu essa graça, essa autoridade de pregar a palavra dele, porque está escrito lá em Mateus capítulo 11, versículo 28, 29 e o 30. Jesus disse: vinde a mim todos que estais cansado e oprimido, e eu vos aliviarei. Só quem pode mudar a tua vida, só quem pode mudar a tua história é Jesus. Desperta, porque Jesus está voltando, e eu digo amém.

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1: Maravilha, meus irmãos. São 13 horas e 35 minutinhos após aí a ministração da palavra de Deus, dizendo que Jesus vai voltar. Desperta Natal, desperta Rio Grande do Norte, desperta Brasil. Vamos agora para a agenda do nosso setor de número 28, que tem como Igreja Apolo Amarante 2. Falando de Amarante 2, nós falamos ali na pessoa do nosso pastor e também coordenador daquele setor de número 28, o evangelista José Josêmio, ao lado da sua digníssima esposa, a nossa irmã Ivaneide. E logo mais, a partir das 18 horas deste domingo, nós teremos um culto de adoração ao nosso Deus com a participação do DESAD. Então hoje o culto estará ali naquela programação, o Departamento de Senhores. Então, hoje à noite vamos juntos adorar e bendizer ao nome do Senhor nosso Deus. Ainda em Amarante 2, queridos, agende aí, tome nota, dia 6, agora a partir do próximo mês, né, 6 de setembro, nós teremos ali culto do amigo. E quem estará ministrando a palavra em Mumberg é o nosso pastor, o evangelista Rodrigo Ranieri, que é o segundo diretor de missões, se não me falha a memória, aqui do Rio Grande do Norte. Então, Amarante 2 estará ali adorando ao nome do Senhor, dia 6 de setembro, em nome de Jesus. Saímos da congregação, ainda em Amarante 2, queridos. Nós temos um polo ali em Amarante 2, que é o polo da Esteadeb. Você aí que pretende, deseja se aprofundar, conhecer ainda mais a palavra de Deus, em Amarante 2 nós temos o polo ali da Esteadeb, aonde você pode aprimorar os seus conhecimentos. Então, não perde tempo, procura ali os irmãos Sérgio, a irmã Keila, tá certo? Até mesmo o pastor José Josêmios, para maiores informações. Estes são os irmãos responsáveis. Você se matricula lá e no ato da sua matrícula, pagando em dia, tudo direitinho, você tem sua mensalidade aí, um desconto. Por exemplo, sai lá a matrícula a R$130. Tem forma de pagamento por via do Pix, cartão de crédito, pagamento automático, tá certo? Então, tem lá os requisitos, documentação necessária, foto 3x4, certidão de nascimento, se for casado de casamento, CNH ou RG, CPF, comprovante de residência e outros meios também. Então, não perca seu tempo, procura ali a congregação de Amarante 2 e vai investir nos seus conhecimentos em nome de Jesus. Queridos, chegamos na congregação de Nova Floresta. Ali se encontra o presbítero Jonathan Siqueira e a sua digníssima esposa, que são os nossos vice-coordenadores do setor 28. Saímos de Nova Floresta, nós chegamos na congregação de Monte Líbano. Ali está o presbítero Clécio Góes e a sua digníssima esposa, nossa irmã Magna, aos quais nós já mandamos aqui um abraço em Cristo Jesus. Tiveram ali uma festa brilhante,

0: o aniversário do conjunto de senhoras ali daquela congregação, foi bênção de Deus. Chegamos na congregação do Novo Amarante, irmão Berg, e ali está o presbítero veneziano Holanda da Silva. Ele faz, esse nome Silva, ele faz questão de se pronunciar. E a sua digníssima esposa, a nossa irmã Lourdes. E nos traga, irmão Berg, hoje à noite é culto de adoração a Deus, e qual é o departamento que estará ali naquela programação?
1: Hoje é culto com a participação do departamento da família, hoje à noite no Novo Amarante.
0: Bênção de Deus, então está aí, Novo Amarante com a sua programação. Saímos do Novo Amarante e chegamos no Golandim, dessa vez ali na congregação de Golandim 1, aonde está o presbítero Josivan Batista e a sua digníssima esposa, nossa irmã Roselúcia. E saímos de Golandim 1, chegamos por fim na congregação de Golandim 2. Ali se encontra o pastor Jurandi Vieira, a sua digníssima esposa, a irmã Cláudia. Na congregação de Golandim 2 está em festa. O dia de ontem teve ali o primeiro dia de aniversário do conjunto Rocha Eterna, que é o 23º aniversário daquele conjunto. E hoje também continua essa festividade. Golandim 2 está em festa ontem e hoje. Tenho certeza que hoje será diferente. Se ontem foi bênção, hoje será duas bênçãos ainda mais em Cristo Jesus. Então se programe e esteja aí em Golandim 2 a partir das 18 horas com aquele culto festivo em nome de Jesus. Dito isto, os queridos, vamos para os nossos aniversariantes. Quero abraçar aqui com muito carinho o nosso amigo Márcio Nunes. É isso mesmo. Nosso amigo Márcio Nunes, empresário ali no bairro do Golandim, que está aniversariando, que Deus continue lhe abençoando, nosso nobre amigo Márcio. Abraçando o Márcio também, abraço aqui o meu cunhado, Francisco Amizadai, nosso querido, que já aniversariou, se congrega ali na Igreja Polo. Também abraçamos a nossa querida irmã Amanda Micarla, também da Igreja Polo, Sônia, lá da Igreja Polo, Alexa, Rebeca também, minha jovem, que Deus continue lhe abençoando mais e mais. A nossa irmã Ana Assunção, que aniversariou, e também Thalisson Tiago. Estes são os nossos irmãos ali da Igreja Polo que aniversariaram. Portanto, nosso irmão Joás, solta aquela vinhetinha aí de parabéns em nome de Jesus.

0: Muito bem, meus irmãos, são 13 horas e 42 minutinhos. Já queremos aqui agradecer imensamente a irmã Berg. Muito obrigado, meu querido, em Cristo Jesus, pela sua vinda. Que Deus, meus amados irmãos, abençoe a todos vocês que estão na audiência, em nome de Jesus. Nossos agradecimentos aos nossos queridos rádio ouvintes, a vocês que nos ouvem aí também e nos assistem pelas redes sociais, que Deus abençoe. Irmã Zélia Gomes pede oração aqui por toda a sua família, que Deus chegue na providência familiar de todos em nome de Jesus. Também continuamos pedindo, queridos, pela família do nosso irmão Fagner, né? Que aí seu sogro veio a óbito esta semana, que Deus conforte o coração de toda a família. Continuo também pedindo pela minha filha, que se recupera bem, graças a Deus, daquela queimadura ali com uma cola, mas que está bem em Cristo Jesus. Vamos orar, queridos, agradecendo a Deus por mais um programa. Quero convidar irmão Berg nesta tarde, em nome de Jesus.
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2: Graças a Deus, iremos orar. Senhor e nosso Deus, nosso Pai, graça te damos nesta tarde pelo este privilégio de poder estar aqui mais uma vez para juntos ministrar a tua palavra. Pai, queremos te louvar, te agradecer, te exaltar pelo este momento único. Abençoa todos aqueles que estão ouvindo a tua palavra, que seja impactado pela tua presença. Pai, nos desperta para cada dia mais buscar a tua presença. Ser conosco, ser com a nossa nação brasileira, ser com todos aqueles que estão ouvindo a tua palavra. Nos dá uma tarde e uma noite abençoada na tua presença. É isso que eu te peço e te agradeço em nome do Pai, do Filho e do Espírito Santo. E eu digo amém.
0: Amém, meus irmãos, que Deus continue abençoando a todos vocês. Querendo Deus, estaremos de volta no próximo domingo, em nome de Jesus. Um cheiro no coração de todos e a paz do Senhor.

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2: 14 horas e 1 minuto.
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10: A paz do Senhor Natal, são exatamente 14:34. Rapaz, 34 minutos, ô glória, glória. Meus amados irmãos, está dando início ao programa Boas Novas. Apresentação, setor 18. O setor mais animado de Natal. O setor 18, ele fica ali na Ridinha, né? Tem como Igreja Polo, a Igreja da Ridinha. É dirigida ali pelo nosso coordenador. O nosso coordenador mais animado de Natal, né? Deve estar batizando nesse momento, pastor José Ribeiro. E também tem como auxiliando ali o pastor Ribeiro na coordenadora do setor, coordenação, a sua esposa e nossa irmã Zeli. E o programa Boas Novas hoje, ele tem a participação especial da congregação de Jeramiel. E já está conosco aqui nos nossos estúdios o pastor de Jeramiel e o seu auxiliar direto, né? A paz do senhor, pastor Marcos, o senhor apresenta aí sua companhia.
11: A paz do senhor, todos que nos escutam nesta tarde. Está comigo aqui o nosso irmão Laures Emanuel, que Laures, é o escudeiro, né?
10: Laures Emanuel, é o companheiro, né?
11: Isso.
10: E a nossa irmã
11: Edna Pinheiro.
10: Edna, como é que ela está, irmã
11: Edna? Bem, graças a Deus, está ali na casa da nossa filha, né?
10: Com certeza, está na audiência, né?
11: Está na audiência.
10: Um alô especial aí para a nossa irmã Edna e toda a sua família que está lá. Meus amados irmãos, nós vamos agora ouvir o hino na sequência e voltaremos com a palavra de Deus, que será pregada pelo pastor Marcos ou pelo escudeiro? Amém. Vamos ao hino.

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1: Meus amados irmãos, deixamos de volta, são 14h40, e agora nós vamos para a palavra de Deus. E para fazer a leitura da palavra, nós convidamos o nosso amado irmão Lauris.
2: Paz, Senhor. Vamos fazer a leitura da palavra no livro de Lucas, no capítulo 18, a partir do versículo 35, como tema o cego de Jericó. E assim diz: e aconteceu que, chegando ele perto de Jericó, estava um cego assentado junto do caminho, mendigando. E ouvindo passar a multidão, perguntou o que era aquilo. E disseram-lhe que Jesus, o Nazareno, passava. Então clamou, dizendo: Jesus, filho de Davi, tem misericórdia de mim. E os que iam passando repreendiam-no para que se calasse. Mas ele clamava ainda mais: filho de Davi, tem misericórdia de mim. Então Jesus, parando, mandou que lhe o trouxessem. E chegando ele, perguntou-lhe, dizendo: que queres que te faça? E ele disse: Senhor, que eu veja. E Jesus lhe disse: vê, a tua fé te salvou. E logo viu e seguiu, glorificando a Deus. E todo o povo, vendo isto, dava louvores a Deus.
1: Amém, meus amados irmãos. Essa foi a leitura da palavra de Deus. E nós vamos agora ouvir uma dissertação, uma pregação sobre esta palavra, com o pastor da igreja, o pastor Marcos, que é o pai também do Lauris, né? Irmão Marcos, fica à vontade.
3: Não, rapaz, não gravei, não. Bom, meus queridos irmãos, acabamos de ler um texto pelo nosso irmão Lauris Emanuel, jovem da congregação ali de Jaramiel. Uma benção, né? E esse texto que ele acabou de ler nos fala de uma ação de fé. Um homem que estava ali, um homem que precisava de uma cura, um homem, como a palavra de Deus diz, um homem cego. E vejamos aqui, meus amados irmãos, que nos traz um grande ensinamento nesta tarde, que é a fé daquele homem para ter o seu objetivo de ser curado da sua visão. E veja que o texto que nosso irmão Lauris acabou de ler, e eu quero me deter mais no 41 um pouquinho, dizendo: que queres que eu te faça? E ele disse: Senhor, que eu veja. E Jesus lhe disse: vê, a tua fé te salvou. Meus amados irmãos, amigo ouvinte da palavra de Deus, que estão ouvindo através da Rádio Nordeste Evangélica, a missionária no ar, é que nós estamos vendo o homem de fé, o homem que nos traz um grande ensinamento. É que sem fé é impossível agradar a Deus. E o texto vai dizer que ele clamava: filho de Davi, tem de misericórdia de mim. Eu não sei, meu querido ouvinte, qual é o tipo de socorro que você está pedindo nesta tarde, como este homem fez. Ele clamou porque sabia que ia passar ali um que poderia chegar com a providência que era a sua cura. E nesta tarde você tem também como objetivo de clamar o filho de Davi, o Deus verdadeiro. E veja que o texto vai dizer que ele não calava a sua boca, ele gritava: filho de Davi, tem de

misericórdia de mim. E me faz lembrar neste momento, meus amados irmãos, aquela mulher também do fluxo de sangue. O texto vai dizer, meus queridos irmãos, que aquela mulher, ela sofria de uma enfermidade, onde qual ela procurou vários médicos, gastou todo o seu dinheiro, mas não tinha cura. Porque quem bem sabemos, meus amados irmãos, quem tem a cura é um homem chamado Jesus. E ele, meus queridos irmãos, como clamou aquela mulher, também rompeu a multidão. Ela olhou que tinha um objetivo. Qual o objetivo daquela mulher? Era tocar nas vestes de Jesus. E nesta tarde, Jesus te convida também a você tocar nele pela fé. Você que está dentro do seu quarto, na sala, na cozinha, talvez almoçando, lavando a sua louça. Você que está orando neste momento, pedindo um socorro. Então toque Jesus pela fé. Rompa a multidão pela fé nesta tarde. Vá ao encontro de Jesus como essa mulher foi. O texto vai dizer que a multidão cercava Jesus. E ela só tinha um jeito de ser curada se ela chegasse perto de Jesus. E o texto vai dizer, meus amados irmãos, que aquela mulher não olhou tanto de pessoas que cercavam a Jesus. E ela rompeu a multidão, o texto vai dizer que ela tocou na orla, nas vestiduras de Jesus, e Jesus parou. E veja, meus amados irmãos, que Jesus, quando para, milagre acontece. Aleluia. Como ele parou para o cego de Jericó, ele parou para a mulher do fluxo de sangue, ele também para eu te ouvir nesta tarde, em nome do Senhor Jesus. Ele ouviu o teu clamor, ele ouviu a tua petição, e o texto vai dizer que quando Jesus para e pergunta quem foi que me tocou, aleluia, louvado seja Deus. E os discípulos que cercavam a Jesus e disse: mestre, tu não vê que a multidão te cerca, te toca? E como podes tu perguntar quem foi que tocou? E Jesus disse para aqueles seus discípulos: porque de mim saiu algo diferente, de mim saiu virtude, de mim saiu alegria. E Jesus, naquele mesmo momento, aquela mulher, ela foi curada. Onde a sociedade, meus amados, meus queridos irmãos, não tinha mais jeito, não tinha a mulher que era desprezava pela sua enfermidade, mas naquele momento ela foi curada. O texto diz, meus queridos irmãos, que ela foi curada na mesma hora. E através da fé, quem sabe Deus também não possa te curar. Você que está com o seu problema de enfermidade, Jesus, ele pode chegar com a tua providência. Louvado seja Deus nesta hora, neste momento. Então faça como aquela mulher, faça como um cego de Jericó. Clame, peça. Peça àquele que pode te ajudar nesta tarde, em nome do Senhor Jesus de Nazaré. Aumente a sua fé. Creia, faça como aqueles discípulos também, meus queridos irmãos, como o próprio Jesus disse para aqueles discípulos: homens de pequena fé, louvado e engrandecido seja o Cordeiro de Deus. E meus queridos irmãos, quero só um breve relato aqui nesta tarde. Uma certa vez nós evangelizando e chegamos ali no Valfredo Bugel. E aquele guarda não nos deixou entrar naquele momento. Ele nos proibiu a nossa entrada. Mas quando Deus, ele quer agir, ele quer operar e quer fazer milagre, Deus abre a outra porta. E aquele guarda não deixou entrar pela porta, e de repente nós olhamos pela porta lateral, tinha outro guarda, outro vigia, e disse: entra por aqui. E nós entramos evangelizando, e tinha uma jovem, meus queridos irmãos, uma criança aproximadamente dos seus 8 anos para 9 anos. Segundo a sua mãe falou, que bem de manhã estava lá no hospital, numa cadeira, sentada, porque não tinha marca para ela deitar, e chorando de dor, não comia, não se alimentava, era só no soro. E Deus, meus queridos irmãos, naquela noite, era aproximadamente já umas 2 horas da manhã, e nós perguntamos à mãe daquela criança se nós poderíamos fazer uma oração pela sua filha. E aquela mulher disse: pode fazer.
E naquele momento nós começamos a clamar, a pedir aos médicos dos médicos que fizessem um milagre na vida daquela criança. E de repente, meus queridos irmãos, nós começamos a orar, pedir. E a jovem que nos acompanhava no grupo da evangelização perguntou se poderia abraçar aquela criança. A mãe disse, pode abraçar. E aquela jovem abraçou e orou por aquela criança. Meus queridos irmãos, e quando termina a oração, aquela criança que estava sentindo dor, que não comia, só na base do soro, e quando terminou a oração, ela perguntou, mamãe, eu estou com fome. E a mãe daquela criança disse assim, minha filha, você não pode comer porque você está sentindo muitas dores. Ela disse, não, mamãe, eu não estou mais sentindo dor nenhuma. Jesus chegou e Jesus pode chegar, aleluia, na tua vida nesta tarde, em nome do Senhor Jesus Cristo. Que assim Deus abençoe você que está ouvindo essa palavra. Creia somente, acredite, confie num Deus Todo-Poderoso, em nome de Jesus. Amém.

0: Estamos de volta, meus amados irmãos. Programa Boas Novas, Setor 18. Apresentação pelo Setor 18. Já tem muitos irmãos aqui na audiência do nosso programa. E entre eles está o pastor Antônio. Pastor Antônio, lá de Vida Abundante, que está hoje aqui com o pastor Marcos, mas ele precisou, né, resolver o problema. Pastor Antônio está dizendo que Laures é forte, viu? Está elogiando aqui o Laures, né? Pastor Antônio de Manguelmar, receba a nossa saudação. Meus amados, agora vamos para o setor em destaque. Está na hora de você conhecer as igrejas e os pastores e as esposas do nosso setor. O nosso setor em destaque é o setor 18, como eu já disse, Congregação Polo, Igreja Redinha, uma das igrejas mais antigas de Natal. É, está lá na direção do nosso, da coordenação do nosso setor, o pastor Ribeiro e a sua esposa, irmã Zeli.
1: Em Redinha, Nova Redinha, está o pastor José Maria, que é o nosso vice-coordenador, e sua esposa, Jacirene.
0: É, esse pastor José Maria que o senhor está falando, eu conheço ele, é o mais bonito do setor, sabe?
1: Eita, Jesus, recebe.
0: E a irmã Jacirene também. E na congregação de Jeramiel está ele. Eu vou dizer, eu pedi pro nosso irmão Laures dizer, quem é que está em Jeramiel, irmão Laures?
2: Marcos Pinheiro e sua esposa, Edna Maria de Brito.
0: Eita, mas ela é o segundo mais bonito, né?
2: É a segunda.
0: É, porque o
1: meu é o segundo, meu filho.
0: Muito bem, pastor Marcos, agora é com o senhor.
1: Amém. A de Ridinha Nova, pastor Elinaldo e sua irmã Wilka.
0: Elinaldo é o nosso vizinho ali da congregação de Nova Ridinha, né? E a nossa irmã Wilka, que é a nossa coordenadora, nossa dirigente do ciclo de oração. Muito bem, na congregação de Vida Abundante, a congregação de Vida Abundante é o pastor mais jeitoso, né? Mais, vamos dizer assim, experiente em algumas coisas, pastor Antônio, que ontem completou ano, né? Mais uma grande festa, uma festa bonita ali na congregação de Vida Abundante. Cadê o toque de parabéns aí? Prepara aí, viu, Jorge? Daqui a pouco, Antônio completou ano, muito bem. E a sua esposa, a irmã Guiomar, né?
1: Lá de Jacaraú. Como ele sempre diz.
0: Jacaraú não, Jacaraú é a irmã, é a esposa do pastor Eduardo.
1: Sim, rapaz.
0: Quem é de Jacaraú é Antônio.
1: É ele mesmo que diz.
0: Ele é de Jacaraú. Com o senhor agora.
1: É na congregação Jardim das Flores, está o nosso irmão pastor Eduardo e a sua esposa Rosineide.
0: Rosineide da onde?
1: Jacaraú.
0: É homenagem a você, viu, Antônio? E em Vila Verde está o pastor mais

0: mas é de fato.
1: É verdade.
0: Essas são as congregações que fazem parte do nosso setor. E agora nós vamos também trazer, pastor Marcos, a programação dos cultos de hoje nas nossas igrejas. E eu vou dar ao senhor a honra de começar pelo senhor. Começa aí a sua programação lá em Jeramiel.
1: Bom, meus amados irmãos, na congregação de Jeramiel, hoje é o nosso culto da família. Todos os caminhos levam a congregação de Jeramiel. Hoje à noite está conosco pregando a palavra de Deus o nosso irmão Ivanilson, ali da Assembleia de Deus, congregação Nascidos em Cristo, setor número 7, vai estar pregando a palavra de Deus. Logo mais à noite estaremos todos nós juntos a partir das 18 horas. Em nome de Jesus.
0: Também vai ter uma programação que vai ter uma campanha que vai começar lá, né?
1: Isso, a partir de terça-feira, nós vamos estar o mês inteiro orando para Jesus libertar, curar, renovar, porque o povo que ora recebe vitória.
0: Não tem cão que se segure no meio de um povo que ora, né?
1: É verdade.
0: Na congregação de Jardim das Flores, o pastor Eduardo Cândido avisa que hoje é culto do Denoque. Culto do Denoque, quem vai estar pregando lá é o nosso irmão Caio Fernando. Na congregação de Redinha Nova, o pastor Arinaldo avisa que hoje é culto da família. E quem vai estar pregando lá é o presbítero Cláudio. Presbítero Cláudio da Redinha Polo. O pastor Gilvan também está dizendo que hoje é culto, deixa eu ver aqui, culto da família também.
1: Isso.
0: Né? Na congregação de Vilagem das Dunas, quem vai estar pregando é o presbítero Paulo Roberto, jovem que é conhecido meu, gosto muito de Paulo, o pai de Paulo, é meu contemporâneo quando eu aceitei Jesus.
1: Glória a Deus.
0: Há mais de 30 anos atrás, o pai de Paulo, ele era o dirigente do conjunto da Cidade Alta, nosso irmão Roberto, pastor presbítero Roberto. Na congregação de Jeramiel, tá aqui, né? Culto da família, já foi avisado.
1: Isso.
0: Na congregação de Nova Redinha, é culto infantil. O tema do culto é quem é Jesus. Esse culto infantil que nós estamos fazendo no domingo, irmão Marcos, aqui para os irmãos do setor entenderem, ele é um culto diferente, ou seja, é um culto que a gente faz num dessas semanas que tem 5 domingos. E é um culto infantil voltado para os pais. Então ele é um culto onde o culto é direcionado, é dirigido pelas crianças, né? Pelas tias ali, com os hinos, tudo. Só que na hora da pregação, as crianças saem para fazer um lanche na parte externa. E a pregação é direcionada diretamente aos pais das crianças, né?
1: Benção.
0: E é a segunda vez que nós vamos fazer, e o primeiro foi muito bom, e nós estamos com uma boa expectativa para hoje. O tema é quem é Jesus, não é? Essa é a programação do nosso setor. Agora vamos aqui, agora algumas pessoas que estão na audiência, mas antes disso, nós vamos para os nossos comerciais.
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4: 15:04.
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0: Muito bem, meus amados irmãos, estamos de volta agora, são exatamente 15 horas e 5 minutos. E a gente tem que dar uma apressadazinha aqui, porque tem muita gente na audiência e a gente não pode deixar de falar o nome dos nossos irmãos que estão na audiência. Meu amigo, meu irmão, Erivan, lá do Setor 11. Meu, Erivan é cantor, viu, Marco? E dos bons, viu? Daqueles das antigas, né? Desses cantores.
1: Esse é com os melhores.
0: É, dos das antigas. Erivan, ele, nesse momento, ele deve estar aí no Uberzinho dele, aí, trabalhando, ganhando dinheiro, trabalhando pra Jesus e na audiência, porque ele tem um espantacão lá dentro do carro dele e é direto ligado na Rádio Nordeste.
1: Glória
0: a Deus. Abraço, meu irmão Erivan, que Deus abençoe você, meu amado, não é? E que Deus abençoe sua sogra, que Deus abençoe a saúde de todos vocês, viu? Muito bem, meus amados irmãos, também está na nossa audiência a irmã Zélia, lá de Pajuçara, o nosso irmão Adriano, lá de Turitama. O homem tá lá em Turitama.
1: Tá longe, viu?
0: A terra do jeans, né? Mas está na audiência da Rádio Nordeste. Também o nosso irmão Hermógenes, lá de Rosa dos Ventos, Panamirim. Manda um abraço pro pastor Valdeni, para a família e para toda a família de Rosa dos Ventos. Também está na nossa audiência a nossa irmã Leinha, lá de Vilagem, lá de Gilvã, viu? O nosso irmão Francisco. Nosso irmão Francisco é o coordenador do DEPEN lá de Nova Irinha, viu? O nome de Deus, trabalhador. Ele é a sua esposa, a irmã Jussiara e toda a família Paiva, né? Caleb, Davi, Ana, Ana Liz, né? Que é a mais nova, Fabrício. O homem, ele é um fabricante de menino, viu? O homem já tem 5 meninos e contando. E contando mais. A paz do Senhor, Francisco, tu és uma bênção. Também está na nossa audiência a nossa irmã Cileide, né? É, irmão Francisco também manda um abraço para toda a congregação de Nova Ridinha, né? Nossa irmã Graça Imperial também está na audiência. E o nosso irmão aqui, muito bem, o irmão Vladeni. Todos estão na Elizabeth, Vladeni, Josileide, Danilo na Pompeia e Denis. Todos estão na audiência da Rádio Nordeste, né? Meus amados irmãos, também está na nossa audiência meu amado irmão Berg. Eu chamo ele de Berg da Pamonha, o irmão que ele vende pamonha, rapaz, animado, o homem lá de Nova Natal. Mas ele passa lá em casa, mesmo que eu não queira comer, ele deu um jeitinho especial lá de pamonha, milho. Irmão Berg é uma benção, né? Um homem de Deus. O nosso irmão Edilson, ali na portaria da Caerne, tá sempre na audiência. A turma da manutenção da Caerne, que eu trabalho, tô com eles lá, né? Dei esse pulinho aqui, já tô de volta lá daqui a alguns segundinhos, né? Essa turma lá, o Josivaldo, Emerson, Maílson, o meu amado irmão José Antônio, essa turma toda, né? O irmão Paulo, né? O eletromecânico, todos que fazem parte ali da manutenção da carne, todos estão na nossa audiência. Eu não posso deixar de mandar um alô especial para a minha irmã Jacirene, a mulher mais bonita do setor 18, a mais bonita.
1: Eita,
0: da minha vida.
1: Jesus.
0: E eu deixo o microfone aberto, irmão Marco, para o senhor aí mandar seu alô. Cuidado para não esquecer da varoa e chegar em casa e não ter café para você comer com bolacha.
1: Também está conosco na audiência nosso irmão Júnior, ali da galeria. Dois irmãos ali, ó. Se você quiser comprar um frango de primeira qualidade, procura o nosso irmão Júnior, a galeria. Dois irmãos ali na Cidade Nova, viu? Tá na audiência junto com sua esposa, nosso irmão Jássio, seus filhos. Tá conosco também o nosso Lucas Galvão ali de Fonte de Esperança. Foi o nosso co-pastor o ano passado também. É uma benção, nosso irmão Miguel. Miguel, manda teu pai fazer o pudim, viu? O nosso irmão Ronaldo está na audiência também ali. Você for ali na estrada da Ridinha ali, tem um coco de primeira qualidade, nosso irmão Ronaldo, viu?
0: Ronaldo, tomei um coquinho ali, outro lá.
1: É o melhor que tem, viu?
0: É minha ovelha ali, a irmã Aribani, né? A irmã Aribani.
1: Ozani.
0: A irmã Ozani é a filha, a irmã Aribani é a mãe.
1: Não, nosso irmão Ronaldo é de Jaramiel.
0: Irmão Ronaldo e irmã a esposa dele, a Ozani. E a mãe dela, irmã Aribani, é de Nova Ridinha.
1: Pronto, então irmã depois Ozana. A gente conversa sobre isso aí, viu? Ele tá ali na escuta,
0: não
1: viu?
0: Não importa
1: também.
0: Que o senhor tome água de coco, eu também.
1: É verdade, né? Também, os nossos irmãos estão todos na escuta e que Deus abençoe a todos em nome do Senhor Jesus Cristo. Também quero mandar um alô também, não posso deixar de mandar também. O senhor tá dizendo que a sua é mais bonita, mas eu vou discordar do senhor. A mais bonita é a irmã Edna Maria de Brito Pinheiro. Esse nome é forte, né? Está ali na casa da nossa filha, que Deus abençoe ela, todos que estão ali. Um cheiro bem apertado. Nosso irmão Lauris também está conosco também nesta tarde também, jovem, abençoado de Deus. E todos, em nome de Jesus, que estão na escuta desse programa da Rádio Nordeste Evangélica no ar. Também quero mandar um alô para o nosso irmão Carlos. Carlos é o homem do pastel lá da Ridinha, viu? Quem for na Ridinha tem como me experimentar o pastel do nosso irmão Carlos. Não experimentei ainda, mas faz um sucesso grande ali na Ridinha, viu? Procure o nosso irmão Carlos também, em nome de Jesus.
0: Glória a Deus, estamos aqui perto de chegar ao final do programa, nós ainda temos 4 minutos, né? O nosso irmão Marcos agora me lembrou, um grande amigo que eu tenho aqui, tá sempre na audiência, nosso amigo Sargento Henrique de Parnamirim. Ele sempre dizia, Pastor Zé Maria, a sua esposa não é mais bonita, não, a minha é mais bonita, lá de... Aí dizia o nome da mulher dele lá de Parnamirim.
1: É verdade.
0: Aí os irmãos, quando me veem, ainda dizem, Sargento Henrique, eu disse, rapaz, aqui é acolá. Mas tem mais alguém na audiência hoje, né? O nosso irmão Ronivon. Nosso irmão Ronivon, né? Ele é lá no setor 2, lá de Boa Esperança. Né? Irmão Ronivon, um grande abraço para o senhor. Ele oferece o próximo hino a todos da rádio e a todos lá da sua congregação. E Sargento Henrique, semana passada ele estava na audiência aqui, né? Deve estar ouvindo aí. Sargento Henrique, o senhor agora ficou em terceiro lugar, porque agora Jacirene continua sendo a primeira, minha esposa. Aí até o irmão Marco disse que a dele é a segunda, né? Porque vai ser a primeira. Eu estando aqui no microfone, ele não vai ganhar. E agora Sargento Henrique ficou em terceiro, tá vindo pra ele, viu? Meus amados irmãos, estamos chegando ao final do programa, né? Foi bom estar com vocês. Bom seria a gente passar aqui mais uma hora de programa, mas o tempo não dá, tá certo? Então nós vamos agora fazer a oração da fé. E cada um de vocês que estão aí pertinho do seu rádio, né? Tem mais um oferecimento aqui, né? Não, é do nosso irmão Ronivon, né? Muito bem. Tem mais um oferecimento aqui, peraí. Tem mais um oferecimento da nossa irmã Cileide, né? Irmã Cileide, que também está na audiência. Que Deus abençoe.

0: está também na audiência também ali.
1: Mateus.
0: Nosso vizinho, da sua esposa, nossa irmã Lidiane também está na escuta, que Deus abençoe a eles, em nome de Jesus. Vamos orar.
1: Deixa eu mandar um alô especial aqui. Nós somos da IEA Derne, mas ali na Ridinha, principalmente ali onde a gente... Quando a gente se congrega, irmão Marcos, ali naquela região, nós temos muitas outras congregações.
0: Sim, é verdade.
1: Né? Muitos ministérios ali, que são todos unidos, são irmãos que eram da nossa ministério, outros saíram, outros voltaram. E eles sempre que falam, eles dizem, irmão Zé Maria, manda um alô para mim. Então, um alô especial para todos os irmãos ali do Rema, da Profecia. Tem várias igrejas ali, que se eu fosse salvar os nomes agora, não vou me lembrar de todas, e aí eu vou ser injusto. Mas a todos vocês que, mesmo não sendo da Assembleia de Deus, mas estão aí na nossa audiência, a sua audiência é muito gratificante para todos nós que fazemos a Rádio Nordeste. Pastor Marcos.
0: Oramos. Bondoso Deus e Pai de nosso Senhor e Salvador Jesus Cristo. Só queremos te agradecer, meu Deus, por este momento que passamos aqui na tua presença, meu Pai. Eu tenho certeza e creio assim, meu Deus, que algo diferente tu fizeste nesta tarde, meu Deus. Pai, também despede, meu Deus, para nossas casas, Campo dos Anjos. Nos dá também, meu Deus, um culto abençoado por ti hoje à noite. Que vidas, meu Pai, possa ser ganha para o teu reino, meu Pai, onde qual vai ser ministrada a tua palavra, que é viva e eficaz, é a espada de dois gumes. Pai querido, assim eu te peço e já te agradeço em nome do Senhor Jesus Cristo. Amém.
1: Muito bem, meus amados irmãos, estamos chegando ao nosso final. Foi muito bom estar com vocês e até a semana que vem, né? Ainda temos aí um segundinho, vou só mandar aqui um alô aqui para essa irmã querida, viu, Joás, né? O nosso irmão Danilo Vanderlei, né? Que estão lá em Nazaré, e o nosso irmão Francisco Paulino, né? Que está lá no Morro do Mendes, em São José de Mipibu. Que Deus abençoe a todos vocês e próxima semana estaremos aqui, se Deus Jesus não voltar, no mesmo horário, com o programa Boas Novas, Setor 18, o setor mais animado da onde, Lauris?
2: De Natal. De Natal.
1: Ele quer logo espalhar do Brasil, né?
2: É.
1: Fiquem com Deus.

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2: 16:01.
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5: Meus queridos companheiros, pastores, supervisores de campo, pastor de igrejas filiais, obreiro de comunidades rurais, coordenadores de setor, dirigentes de congregação, diretores de departamentos, toda a liderança da nossa igreja, membros e congregados, quero convocar todos vocês para esta edição do Nordeste para Cristo. 2026 é chegado e no período de 12 de agosto a 12 de setembro, nós estaremos em todo o estado do Rio Grande do Norte, orando pelo Nordeste e evangelizando também, ganhando almas para o reino de Cristo Jesus, nosso Senhor. Evangelizar é missão primordial da igreja. Fazer cruzadas evangelísticas, campanhas de casa em casa, evangelismo pessoal, pelas praças, enfim, evangelizar, pregar a palavra de Deus. E neste ano, 2026, na campanha O Nordeste para Cristo, precisamos dar mais ênfase à salvação em Jesus Cristo nosso Senhor, porque o que a sociedade está necessitando não são de bens materiais nem de prazeres para a vida. A sociedade precisa de Jesus Cristo nosso Senhor, e vamos ganhar muitas almas para Jesus nesta campanha O Nordeste

0: converte para Cristo. Na verdade, o tema é muito importante. A suficiência na evangelização para as pessoas, guiados ou orientados pelo Espírito Santo de Deus. Vamos fazer esse trabalho com muita alegria, com o coração voltado exatamente para esta missão tão nobre que Jesus nos tem confiado. Portanto, o nosso querido coordenador dessa campanha no Rio Grande do Norte é o pastor Alberico Marques, que é o diretor do nosso DEPEN. Ele vai arregimentar todos os campos eclesiásticos e todos nós envolvidos nesse trabalho vamos ganhar talvez 10, 15, 20 mil almas para Cristo Jesus, nosso Senhor. Que Deus abençoe a todos, em nome de Jesus. Amém.
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0: Quando são precisamente na Grande Natal, 16:05, programa Boas Novas. Boa tarde para você que está perto ou distante, você está na melhor, está na FM 92.5, Rádio Nordeste Evangélica, levando até você as boas novas nessa participação da tarde deste domingo. Hoje são 30 de agosto, na presença do Senhor, é a participação do Setor 9 e a nossa saudação ao nosso pastor presidente das Assembleias de Deus do Rio Grande do Norte, pastor Martim Alves, e toda a diretoria da Iaderne e Semaderne. Saudação ao nosso querido pastor, coordenador do Setor 9, o evangelista Sérgio Domingos da Silva. Igreja Polo, Nação Santa, Rua Mirassol, 267, Felipe Camarão. Na Superintendência Nordeste Evangélica, o pastor Aldo Dantas, gerente de programação e comunicador Gerson Câmara. A seleção musical é com ele, Evaristo Júnior. E na sonoplastia, neste domingo, o diácono Joás Marques, fazendo com que as ondas sonoras cheguem o melhor possível ao seu receptor. Na comunicação até as 16:45, diácono Jaconias Damásio e convidado de hoje, aqui na mesa da comunicação Boas Novas, Setor 9, ao nosso querido presbítero Paulo, ele que está representando ao pastor Erinaldo Pereira. A congregação é Boa Semente, sim, Setor 9, a paz do Senhor, presbítero Paulo.
1: A paz do Senhor, diácono Jaconias, a paz do Senhor, irmão Genilson. A paz do Senhor, diácono Joás, a paz do Senhor, Setor 9, em especial a congregação Boa Semente.
0: Auxiliar Genilson, a paz do Senhor.
2: Muito bem, meus amados irmãos, a paz do Senhor para todos que congregam ali, né? Em Nação Santa, Setor 9. Também a paz do Senhor para o nosso diácono Jaconias, nosso diácono Jorge Marques, o nosso presbítero Paulo Fernandes, aleluia.
0: E na participação do louvor, Leila Prachede, louvando ao Senhor, a ele toda glória.

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1: São 16 horas e 11 minutos. 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
2: A paz do Senhor, amados ouvintes da Rádio Nordeste Evangélica. A paz do Senhor, meu pastor Sérgio Domingos, setor 9. Meu pastor Arinaldo. Forte abraço a todos que compõem o setor 9. Deus, nesta tarde, tem nos privilegiado com esta tarde maravilhosa na presença do Senhor, através das Rádio Nordeste Evangélica. Gostaria de trazer uma reflexão da palavra de Deus em Marcos, capítulo de número 10, a partir do versículo 17, Evangelho do Senhor Jesus Cristo, segundo escreveu Marcos, capítulo 10, a partir do versículo 17, que tem como título O Mancebo de Qualidade. E pondo-se ao caminho, correu para ele um homem, o qual se ajoelhou diante dele e lhe perguntou: Bom mestre, que farei para herdar a vida eterna? Jesus lhe disse: Por que me chamas bom? Ninguém é bom senão o que é Deus. Tu sabes os mandamentos: não adulterarás, não matarás, não furtarás, não dirás falso testemunho, não defraudarás alguém, honra a teu pai e a tua mãe. Ele, porém, respondendo, lhe disse: Mestre, tudo isso guardei desde a minha mocidade. Jesus, olhando para ele, o amou e lhe disse: Falta-te uma coisa. Vai e vende tudo quanto tem. Dá aos pobres e terás um tesouro no céu. E vem, segue-me. Mas ele, pensando pesaroso desta palavra, retirou-se triste, porque possuía muitas propriedades. O texto em apreço nos mostra que um jovem procurou Jesus. E ele faz uma indagação perguntando: o que farei para herdar?

pergunta: o que farei para herdar a vida eterna? E Jesus diz: sabes os mandamentos? O próprio Jesus cita vários mandamentos dos 10 que se encontra lá na lei de Moisés. Mas ele queria se justificar. Ele disse: eu tenho guardado desde a minha infância, desde criança. Isso prova que este jovem era um jovem judeu. Este jovem conhecia muito bem a lei. Ele com certeza, desde criança, foi ensinado sobre a lei judaica. Sabia muito bem. Mas ele não sabia nada sobre a salvação. E isso mostra que ele era uma pessoa religiosa. Ele conhecia a Sagrada Escritura, conhecia os mandamentos, mas não conhecia a salvação. E nessa tarde, com certeza, eu falo para pessoas que conhecem a Bíblia, pessoas que vão à igreja, pessoas que aos domingos não faltam uma missa ou um culto, pessoas que têm Bíblia em casa, mas ainda não têm a certeza da sua salvação. Por quê? Porque o próprio Jesus diz que ele é o caminho, a verdade e a vida. Ninguém vai chegar a Deus senão através de Jesus. Então, o primeiro passo para o homem ter a certeza da sua salvação é aceitar Cristo como seu Salvador. Este jovem conhecia a lei, conhecia sobre Deus, tinha o desejo de ser salvo, mas ele ainda não tinha aceitado Cristo como seu Salvador. E quando Jesus fala para ele os mandamentos, ele procura justificar. Quantas pessoas hoje, que quando a gente está evangelizando e a gente fala sobre a Bíblia, e as pessoas dizem: eu já sou religioso, eu tenho minha religião, nasci na minha religião e vou morrer na minha religião. Como se a religião fosse o plano de salvação. Não. A Bíblia Sagrada, ela é a bússola que conduz o homem a Cristo. Só conhecemos a Deus através da Bíblia Sagrada. Por isso que a palavra do Senhor nos manda meditarmos nela dia e noite, estudarmos a Bíblia, ler, ouvir, caso a pessoa não saiba ler, mas pode ouvir, ir numa igreja, ouvir a palavra. E quando ela reconhece que ela é pecador, é o primeiro passo. Então ela sabe que ela precisa de um Salvador. Quando ela reconhece que é pecador, ela precisa de se arrepender. Ela procura Cristo, que só ele tem o poder para perdoar pecados. Há pessoas que procuram outras pessoas para confessar o seu pecado em busca de um perdão, mas somente Cristo tem o poder para perdoar pecados. Então, nessa tarde, nós estamos falando de um Cristo que salva, que perdoa, que transforma, que liberta, que conduz o homem ao céu. Este jovem teve uma oportunidade, a oportunidade de se encontrar com Cristo. Nessa tarde, você que está ouvindo a Rádio Nordeste, também você está tendo essa oportunidade de se encontrar com Cristo. Onde você está? Dentro de um carro, num hospital, trabalhando, em um plantão, você que está em casa, você que não importa onde esteja, na zona rural do nosso estado, em outro estado aqui do Brasil, até fora do Brasil, você que está ouvindo a palavra de Deus, você está tendo esse momento ímpar de se encontrar com Cristo. Porque esse jovem teve essa oportunidade. Ele era conhecedor dos mandamentos, mas ele, quando Jesus disse assim: olha, está faltando uma coisa, você conhece os mandamentos, você é observador da lei, você foi instruído desde criança, mas está faltando uma coisa. Eu que faço muito trabalho de evangelismo, principalmente dos interiores, e a gente, quando vai evangelizar, muitas pessoas já dizem: não, eu já tenho minha religião. E outros dizem assim: meu pai é pastor, minha mãe é do circo da oração. E eu pergunto: e você? Ele disse: não, eu ainda não aceitei. Eu disse: então você precisa. Seu pai teve um encontro com Cristo, sua mãe teve um encontro com Cristo, seu irmão teve um encontro com Cristo. Então você precisa também ter um encontro com Cristo. Este jovem rico, este homem rico, ele teve essa oportunidade que quantas pessoas gostaria de ter também, né? Então ele se justifica querendo dizer que conhecia os mandamentos. Mas mais na frente a gente entende que quando Jesus disse: olha, falta-te uma coisa. Então talvez falte uma coisa para você que nos ouve nessa tarde. Está faltando você abrir seu coração, reconhecer que é pecador. Falta você buscar a Cristo. Você precisa buscar o Salvador. Você precisa alimentar esse desejo de ser salvo. Porque a salvação, você não precisa pagar preço nenhum, já foi pago.
Paulo escreve nos Romanos, capítulo 10, versículo

5:9-10, ele diz assim: se com tua boca confessares Jesus como teu Senhor e em teu coração creres que Deus o ressuscitou dentre os mortos, tu serás salvo, porque com o coração se crê para a justiça e com a boca se faz a confissão para a salvação. Veja, você não precisa pagar, fazer nenhum sacrifício, pagar nenhum preço de sofrimento dessa terra, porque Jesus já fez tudo isso por nós. Então, o que você só precisa é reconhecer que é pecador e buscar a Jesus como Salvador. E quando Jesus disse: vai, vende tudo quanto tem, reparte com os pobres e depois segue-me, Jesus não estava dizendo para ele que ele precisava ser pobre para ser salvo. Jesus não estava fazendo apologia à pobreza, porque há pessoas que acham que a riqueza conduz à perdição. Não, Paulo escrevendo a Timóteo diz: o amor ao dinheiro é a raiz de todo mal. Nem riqueza conduz à perdição e nem pobreza conduz à salvação. O reino de Deus, ele é alcançado através da aceitação em Cristo Jesus e não através de questão financeira. Mas este jovem, quando Jesus manda ele vender tudo quanto tem, repartir com os pobres e depois seguir a Cristo, Jesus sabia que o coração dele estava preso na avareza. Era preso na avareza. Não era outra coisa, era na avareza. Jesus só falou isso porque conhecia. E nessa tarde, talvez você não esteja preso na avareza, mas está preso na religião, está preso num vício, está preso numa posição social, está preso em uma fama, preso em alguma coisa que está distanciando você de Deus. Mas eu tenho certeza que nesta tarde você abriu seu coração já, você já está ciente de que Jesus Cristo já está entrando na sua vida. O Espírito Santo está convencendo você que você precisa buscar o Salvador o mais rápido possível, porque nós estamos vivendo os últimos dias da vida de Cristo. E por interessante que a gente vê que este jovem, ele era conhecedor da lei, mas ele baixou sua cabeça e foi embora, não quis aceitar Cristo. Então ele era conhecedor, mas não era praticante, porque ele transgrediu o do primeiro mandamento, que Jesus disse: amar a Deus sobre todas as coisas. Então ele preferiu seguir a sua vida com sua riqueza do que continuar, de que aceitar Jesus como seu Salvador. Então ele era apenas um religioso, ele apenas conhecia sobre a Bíblia, mas ainda não estava vivendo o Evangelho pleno. Então, nesta tarde, deixo essa palavra de reflexão para você, amado ouvinte. Jesus Cristo é o caminho, a verdade e a vida. Ninguém chegará ao céu se não for através da pessoa do Senhor Jesus Cristo. Amém? Que Deus abençoe a todos em Cristo Jesus. Amém.

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1: Quando são precisamente as 16h26, prossegue no seu receptor o programa Boas Novas, participação do Setor 9. Onde quer que você se encontre, você está na melhor. 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E agora é o momento das informações do Setor 9. Mongenilson, iniciando com as informações.
2: Bom, hoje teremos o 7º aniversário do conjunto Atalaia de Cristo, né? Preditor dessa noite hoje. É, pastor Walter Cavalho e o cantor de Jadson Carlos. Hoje às 18 horas em Nação Santa.
1: Graças a Deus. Então, hoje às 18 horas.
2: Aí também temos atividade de nível setorial, DEFAD, Departamento Feminino, ensaio geral, Congregação Nação Santa, amanhã às 19 horas, dia 31. Departamento de Novos Convertidos, ENOC, 2026, dia 4 e 5 de setembro. Atividade do nível de Nação Santa, Departamento de Aniversário. E também, dia 1º de agosto, Santa Ceia na Polo, né? Aí, na quarta-feira, dia 2, Depinho, Discipulado Infantil e Juvenil. Dia, às 19 horas, dia 2, também teremos o ensaio dos jovens. E
1: o local será a Nação Santa. O
2: local será a Nação Santa.
1: Dia 2 de setembro, às 19 horas.
2: 19 horas. Essas são as informações do Setor 9.
1: Graças a Deus. E aí vem a informação com o presbítero Paulo, da congregação a qual ele está representando, que é Boa Semente.
3: Amém. Também Boa Semente, hoje, às 18 horas, culto com a participação do DENOC, Departamento de Novos Convertidos. Na palavra, o pastor Francisco Matias e louvou os conjuntos locais. Terça-feira, nós temos a Santa Ceia e nossa congregação. Aliás, quinta-feira, é a Santa Ceia e nossa congregação. E todos os dias, às 5 horas da manhã, culto matutino.
1: Graças a Deus. Então, nós, tá aí as informações. Lembrando que o Departamento de Missões e Evangelismo local, dia 5 de setembro, às 15 horas, né? Então, congregação Nação Santa, atividade a nível de setor, daqui a pouquinho nós vamos a nível de setor, mas vamos agora para hoje, logo mais às 18 horas. Nós temos um grande culto de aniversário do conjunto Louvai ao Senhor, 54 anos louvando ao santo nome de Jesus. E aí nós convidamos você, logo mais às 18 horas, ali na Rua Poti, na congregação Felipe Camarão. O nosso querido pastor. Vocês conhecem ele? Não conhecem? Então vá hoje conhecer o nosso querido irmão que ontem estava numa festividade, né? Maravilhosa. E eu quero aqui abraçar ao nosso querido o Adailto Ribeiro, o evangelista Adailto Ribeiro, sua esposa Eliassi. Ontem um culto maravilhoso, né? O primeiro vice-presidente conosco, Arimaldo, pastor Sérgio, o Marcos Marinho, o Arinaldo, o Washington e o Denilson. Foi uma festa maravilhosa, a igreja louvando ao Senhor, né? E hoje, mais um dia festivo para a glória do nome santo de Jesus. Aí nós te convidamos, você e sua família, né? Para estar conosco neste grande evento. Eloar, grupo de louvor, estará conosco. E também as irmãs, né? Do El Shaddai, grupo El Shaddai louvando ao Senhor conosco e ministrando a palavra. A irmã Andressa, ministrando sim a palavra do Senhor Jesus Cristo. Convite assim de todo o departamento de louvor da congregação Felipe Camarão 1, na pessoa das nossas queridas irmãs Alexandra e a Claudiana, que está à frente, regendo e aquele batalhão de mulheres de Deus, louvando ao nome santo de Jesus Cristo. Continuando, no dia primeiro, culto de louvor na terça-feira. Lembrando que às 9 horas da manhã, consagração de adulto, e às 14 horas, círculo de oração com o povo de Deus. No dia 2, na quarta-feira, nós temos às 14h30, comissão de visita de adultos e ensaio do coral Melodia de Vitória e evangelismo da capelania escolar. Lá no Colégio Clara Camarão, estaremos lá na quarta-feira a partir das 18h30. E na quinta-feira, dia 3, culto de Santa Ceia do Senhor, em todas as nossas congregações. Então, lembrando que no domingo próximo, dia 6, será o culto do Defan. Esses são os informativos do Setor 9.
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0: Dezesseis e trinta e oito, informativo do programa Boas Novas, esse programa aqui do setor 9, né? Participação do setor 9. Eu quero aqui abraçar você de perto ou distante, é você que está nos dando aquela carona, no seu caminhão, no seu carro de passeio, trabalhando hoje com a sua família, em casa, no trabalho. Obrigado, você está na melhor. Nordeste Evangélica, Jesus em primeiro lugar. Bom, Paulo.
3: Amém.
0: Agora é o momento do alô. Lembrando, é o momento... Alô para os nossos diletos ouvintes.
3: Amém. Graças a Deus, quero já agradecer a Deus por essa oportunidade. Mandar um forte abraço também aqui para minha esposa, minha filha, meu genro, ao meu pastor Arinaldo, ali na congregação Boa Semente, pastor Sérgio Domingos, nosso setor,

0: Deus abençoe a todos. Também o pastor Edivaldo, irmão Leonardo, ali no Planalto. Deus abençoe esses irmãos. Também o pastor João Paulo, na comunidade Lagoa Seca, em Macaíba. Próximo sábado estaremos aí cooperando com eles, ali na congregação de Lagoa Seca, na cidade de Macaíba. Amém. Deus abençoe.
1: Graças a Deus. Olha só, eu quero aqui abraçar a todos que estão na sintonia, o presbítero Antônio Araújo, em família. A nossa irmã Marliene, é lá no Planalto. A congregação é Monte Sião. É isso mesmo. E também um abraço para o esposo dela, nosso querido amigo Júnior. Lá o nosso pastor Alisson Pereira, setor 22, na sintonia do programa Boas Novas, participação do setor 9. Aqui eu também não posso esquecer da minha esposa, a irmã Maria José, que também está na sintonia da melhor Nordeste Evangélica. Bom, Genilson.
2: Bem, também quero mandar um alô aqui para todos os irmãos que congregam conosco ali na São Santa, né? Aqui o nosso, sempre está na audiência, o nosso irmão Gessinho, para ele e a família dele. Um alô para o presbítero Antônio Rodrigues, aquele homem de Deus. Um alô para todos os irmãos que fazem ali o Poço de Jacó em Macaíba, que trabalha comigo. Um alô para o irmão Moisés, que está na audiência também, sempre, todo domingo conosco. O diácono Ronaldo oferece o próximo hino. É, ele pede aqui, Gabriela Rocha, a vitória, né, para todos, que está ali em Parnamirim, Natal, Parnamirim RN. Um alô também para meu filho Gelson Narinha e Gelson Engenheiros, que está também ali na audiência, né?
1: Setor 40, Ubirajara, na sintonia. Que Deus abençoe, diácono Daniel, ao Silvanei. E também eu quero aqui parabenizar os nossos novos dois queridos Legal. Irmãos que se batizaram hoje, né? O Natanael e a irmã Jane. Então, graças a Deus, estava lá na central, se batizaram, feliz da vida e coisa boa do céu. Parabéns, meus queridos, que estão na sintonia.
2: Também a irmã Zileide Farol 1, né? De Mãe Luísa, ela manda dizer que é 38 anos de borda de cavalo das irmãs, aniversário que vai acontecer hoje. Nosso irmão Marcílio também está na audiência. É. E nossa irmã Nelly pede o próximo hino para todos os irmãos que fazem o culto matutino. Querem
1: é, nossa todos...
2: Nação Santa.
1: Nosso irmão Marcílio, a sua esposa Luciene, né? Aos filhos Arthur Gabriel e a Ana Gabriela, que está também na sintonia da Nordeste Evangélica. A nossa irmã, quero aqui abraçar os nossos irmãos, o Evandro, o Ivanilson, o Lucas, o Felipe, o Marcos Flávio, o Daniel, o Paulo, o nosso irmão Vieira, o Joácio, nosso irmão Yuri. Graças a Deus por isso, o Demétrio sempre, o irmão Del.
2: Irmão Del, bênção de Deus, rapaz, não pode esquecer.
1: Saiu da central.
2: É o terceiro agora.
1: É o terceiro. Que Deus abençoe, né, você e sua família.
2: Por trás dos bastidores, trabalhando conosco.
1: Eu quero aqui agradecer a audiência da irmã Alice, né, a sua mãe, Maria Moraes, e todos ali de Felipe Câmara 1, Igreja Apolo, que também que está na sintonia. É o bom samaritano também, lá o Marcos e também o Poço de Jacó, graças ao nome santo de Jesus.
2: Alice Moraes também está na audiência, ela que é ali de Felipe Camarão 1, né? Está na audiência e pede também o próximo louvor para a família dela, e reflexão.
1: É, e eu quero dizer que próximo domingo, pastor Rinaldo, lá do Novo Rumo, estará conosco, é o nosso convidado para estar conosco no próximo domingo. É isso aí, o pastor Aldenilson Albino, pastor da congregação Novo Rumo, setor 9. Quando são precisamente 16h43, as horas passam rápida, porque daqui a pouquinho estaremos sim na presença do Senhor, na congregação, louvando e bendizendo às 18 horas. Não perca, vá você não é crente, não tem problema. Olha, se não tem saída, eu te apresento o Senhor Jesus, o Senhor dos Senhores. Ele que conhece o profundo do teu coração, que sabe o que você está passando e do que você precisa. E Ele é tudo o que nós precisamos. Ele tem tudo o que você necessita. Ele conhece e sabe como enxugar tuas lágrimas. É o Senhor da palavra forte. É a palavra única e verdadeira.

0: que transforma a palavra do Mazinho a vida do Mazinho pecador. Não é verdade, meu querido?
1: Glória a Deus, é verdade.
0: 16h44, vamos agora ao momento da oração.
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3: Muito bem, meus amados irmãos, você que fez o seu pedido de oração, que chegou aqui, que nós temos com muito carinho. A nossa irmã Laís, que é ali de São Gonçalo, ela pede oração pela sua vida espiritual. A nossa irmã Zélia Gomes também, o pedido de oração por ela e a família dela. A nossa irmã Nelly também, com pedido de oração, que Deus abençoe ela. Todos os irmãos, a nossa irmã Graça Imperial também está ali com pedido de oração. Ela que é de Jardim Progresso, setor 20. E a irmã Alice Moraes. E nessa oração também quero incluir o meu filho Gelson, para que Deus chegue também na vida dele, da família dele, na casa dele.
1: Eu quero fazer um pedido especial à minha prima, que se encontra internada há mais de 20 dias, para que Jesus chegue ali fazendo o que a medicina não é capaz de fazer. Nós servimos a um Deus, Deus de milagre. Amém.
0: Glória a Deus. Meus queridos, momento da oração.
1: Amém. Oramos, Senhor Deus e Pai, somos gratos a Ti por essa tarde de estar na Tua presença, por esse privilégio de estar fazendo a Tua obra com muita alegria. Te apresentamos, Senhor, cada pedido de oração. Deus, Tu sabes, Tu conhece a situação de cada um, os problemas, meu Deus, espirituais, físico, familiar, emocional, financeiro. Tu podes mudar o quadro, Tu podes tocar Jesus nesta vida em que a medicina diz que não tem jeito, mas a última palavra do Senhor. Quando a medicina coloca um ponto final, o Senhor acrescenta mais dois pontos, dizendo que a vida continua e Tu és o Deus que pode fazer, transformar, libertar, curar, sarar, restaurar e salvar, que é o mais importante. Chega, Senhor, nessas vidas que precisa ter um encontro contigo. É o que te peço e te agradeço em nome de Jesus. Amém.
0: Graças a Deus, nós estamos chegando aos minutos finais de mais uma edição do programa Boas Novas. Participação do 109, a irmã Elizabeth, que está na sintonia, Deus abençoe. Irmão João, a esposa, irmã Fátima, não esqueci. Aldelane está também na sintonia. Muito obrigado. Que Deus a Senhor abençoe. Faz parte da Capelania Escolar, a todos a Capelania.
1: Amém. Também quero agradecer ao nosso pastor Arnaldo por ter nos direcionado a representá-lo aqui em nome de Jesus. Amém.
3: Muito bem, agradeço a Deus a todos. Que Deus nos proporcione uma nova
0: semana abençoada na presença do Senhor. 16h47, agradecemos ao Senhor os trabalhos técnicos dele, Joás Marques, e a você, meu deleto ouvinte, muito obrigado, que Deus os abençoe. Se assim o Senhor nos permitir, estaremos aqui de volta domingo próximo.
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2: 17:01.
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Rio Grande do Norte, cuja igreja é presidida pelo pastor Martim Alves da Silva, para que aproveitamos o momento e mandamos a paz do Senhor para o nosso querido presidente, pastor Martim, para sua amada esposa, bem como para toda a sua linda família. Que Deus continue, pastor Martim, lhe abençoando, lhe dando forças e muita saúde para o Senhor continuar lutando em favor da nossa querida e amada Iaderno. Quero que esta mesma alegria também mandar a paz do Senhor para todos os membros da nossa querida e honrada diretoria, irmão Joás. Homens honrados, homens de mãos limpas, homens que se dedicam à causa do mestre. Esladei o pastor Martim Alves da Silva, nosso presidente, e como verdadeiro muro de arrimo, dizendo ao pecado, às inovações que não cabem na Assembleia de Deus, na IADER. Estas coisas não cabem. As inovações que surgem por aí, elas não cabem no nosso meio, não. E ao lado do pastor Martins diz: inovações, pecado e outras coisas mais, aqui vocês não entram, aqui vocês não têm vez. Então a paz do Senhor para cada diretor, para cada esposa, para cada familiar, e também com esta mesma alegria.

0: não tem vez. Então a paz do Senhor para cada diretor, para cada esposa, para cada familiar. E também com esta mesma alegria, cedendo-lhe saúde pelas suas inúmeras atividades. Abençoe também a sua amada esposa, guarde a cada um de seus filhos, inclusive os netos também. Que Deus abençoe. Quero pedir permissão para entrar na sua casa, meu querido irmão, você que está no interior, ou quem sabe aqui também na cidade do Natal, vai dirigindo o seu carro, vai conduzindo com muita alegria, vai atendendo um chamado, você que é taxista, você que é Uber, está permitindo que a nossa voz entre na sua casa, entre no seu carro e traga felicidade para cada um dos membros de sua família. Deus abençoe, obrigado a cada pastor do interior, a cada pastor da capital, que neste horário sintonizam na Nordeste Evangélica para ouvir este programa que é muitíssimo, mas muitíssimo ouvido. Tenho recebido informações seguras, bem como nosso querido irmão Anderson, também de pessoas que escutam e falam. Dá alegria estar escutando, porque aqui nós tratamos da Bíblia, falamos da Bíblia e Bíblia faz bem a cada crente. Então, muito obrigado a todos, a cada um, aos membros e aos congregados da IADERN. Enfim, a todos, o nosso muitíssimo obrigado. Que Deus abençoe de uma forma maravilhosa. Meu querido irmão Joás, nós tivemos a semana que passou na cidade de São Luís, estado do Maranhão, a nossa 40ª AGO. A AGO da UMADENE, e foi uma bênção, maravilha mesmo. Nosso querido pastor Martins estava com compromisso e não pôde comparecer ali, mas pastor Martins, o senhor foi muito bem representado, graças a Deus. Nosso primeiro vice-presidente, pastor José Arimaldo, esteve ali presente, com a sua liderança, simples, porém efetiva e dinâmica, conduzindo aquela caravana, graças a Deus por isto. Representando o senhor muito bem lá na convenção. Então, que Deus abençoe nosso querido pastor José Arimaldo, que Deus abençoe a pastor Martim, enfim, esses homens que, como já falei, fazem a diretoria da IADERN. E ali naqueles dias, meu querido irmão Anderson, pastor Martim diz uma coisa que tudo que o pastor Martim fala, quando eu não entendo, eu pergunto, pastor, o senhor poderia, por favor, repetir, que a palavra pastor Martim para mim tem peso, sabe? Eu levo muito a sério as informações deles, as instruções deles. Eu sou esse tipo de obreiro, eu sou de fato e de verdade um auxiliar. Não sou fã dele, não, que o fã não dá certo. Não, o fã é um fanático, não sou fã. Eu sou admirador e gosto de cumprir as determinações dele. E ele sempre repete, e para mim isto é uma alegria, é uma verdadeira promoção. E ele fala da comunhão quando acontecem essas caravanas, quando nós vamos a um estado, ou mesmo aqui na reunião de obreiros, este momento de alegria, de confraternização que nós temos com cada um. E eu vivi lá no Maranhão, esses dias. Que maravilha, como foi bom estar ao lado do pastor, este homem sério, pastor Coriorando, e a sua amada esposa, irmã Elisete. Como foi uma maravilha.
1: Os senhores foram de ônibus, pastor Mário? Foi assim?
0: Fui de ônibus, irmão. Agora tem uma coisa, uma verdade tem que ser dita. É um tanto cansativo. Porém, minha esposa disse, se preciso for, eu voltaria de novo.
1: Glória a Deus.
0: Eu fiquei muito feliz.
1: Aí foi uma caravana de pastores, saíram aqui do Templo Central.
0: Exato, foi do Rio Grande do Norte. Pastor Coriolando, um homem de uma vida exemplar, um modelo para mim. Ele e sua amada esposa estavam ali, estava o pastor Otto Nilson Veras e a sua amada esposa Maria Lacerda. Eles dirigem a igreja do Senhor no Jardim de Piranhas. Estava ali aquele homem sério, um homem competente, que me chama muitíssima atenção. Eu gosto de pessoas sérias, sabe? Pessoas assim como o Senhor. Ah, glória a Deus, é verdade. Estava também o pastor José Lúcio, a sua amada esposa Vaneuza.
1: Glória a Deus.
0: Uma maravilha. Deixa eu dizer da minha alegria.
1: O senhor aqui falou, pessoal, sério, eu sorri aqui porque a seriedade. Não tem nada a ver, a gente pode sorrir, né? O senhor está rindo aqui, eu também estou rindo, né? São séries de compromisso. Isso, eu estou entendendo o que você está falando, né?
0: Sem dúvida,
1: compromisso com a palavra, com a igreja.
0: Maravilha. Irmão José Lúcio, que é pastor de Santo Antônio. Ali, aquele homem sim.
1: O Santo Antônio do Salto?
0: É, a onça ainda pula lá.
1: Ainda pula.
0: Tem pulo lá da onça, graças a Deus. Pastor José Lúcio, a paz do Senhor, irmã Neuza, o irmão Otto Nilson Vera, a irmã Maria Lacerda, a paz do Senhor, o pastor Coriolano, a paz do Senhor, irmão Eliete, a paz do Senhor. Eles são

0: chamado Serra do Mel, e também estive com bem próximo do nosso querido pastor Arimatéia, um homem simples, de poucas palavras, o jeito dele. Ele, com a sua amada esposa, ele é pastor em Pendência. Depois eu vou falar mais nome de pastores, porque foi uma verdadeira promoção para mim esta viagem, estando ao lado desses homens.
1: E foi exatamente por isso que domingo passado o senhor não esteve aqui, né, pastor? Já chegou no horário próximo do programa. Nós tivemos
0: aí. Não, cheguei quase 10 da noite.
1: No domingo passado? Foi mesmo?
0: Foi, chegou tarde. Nós
1: atrasou a viagem.
0: Você tava... 5 horas, irmão. No tal de Parisiga, houve um problema da estrada. Meu Jesus.
1: Estava previsto chegar de 5 horas e domingo passado nós estivemos aqui com o presbítero Otoniel.
0: Eu vi o princípio. Depois a internet não permitiu
1: que eu visse mais. Mas falamos bem o seu nome. Inclusive aqui eu fiz.
0: E eu ouvi. Até aí eu ouvi.
1: Questão de usar as mesmas palavras que o senhor usa aqui na abertura do programa. Honrando a sua pessoa.
0: Muito obrigado,
1: uma bênção,
0: querido.
1: Glória a Deus.
0: Muito bem, graças a Deus. E eu quero também mandar um abraço muito especial para um amigo que eu tenho. Eu tenho vários. Eu também não sou um homem de muitos amigos, não. Mas eu tenho alguns amigos bons. Fez ontem aniversário. É o pastor Adailton Ribeiro, meu querido amigo, meu companheiro ilustre. Que Deus permita que esta data se reproduza por muitos e muitos anos. Que o Deus de Israel seja o seu amparo. Pai do Senhor, pastor Adailton Ribeiro, abração, querido. Vamos orar neste momento e eu vou pedir ao Senhor que faça essa oração. O Senhor faz, por favor.
1: Amém, meu pastor. Eterno Deus, Pai soberano,
0: glória
1: somos gratos, Senhor, pela nossa composição estar completa hoje, apenas com a ausência do pastor Reinaldo, aqui no culto divino no rádio. Se conosco, ó Espírito Santo, através da ministração da tua palavra, que vidas sejam tratadas, corações sejam alcançados, que o que aqui aconteça, Senhor, seja para a tua honra e para a tua glória. Se conosco, Pai, do começo até o fim. Essa é a nossa oração, em nome de Jesus. Amém.
0: Amém. Passemos as informações.
1: Vamos fazer essa
0: semanal, né?
1: Programação semanal.
0: Programação da
1: hoje, pastor, ideia. Vamos até, nós pulamos a programação musical por alguns instantes, né? Pra gente poder ter mais tempo, porque domingo passado nós encerramos o programa um pouco antes, foram 15 a 20 minutos antes, e acabou que nós não conseguimos completar bem o texto. Eu acho que hoje a gente vai ter um pouco mais de tempo, e com essa composição honrosa do Senhor, a gente vai ter mais tempo para trabalhar.
0: Obrigado, querido.
1: Aproveitando para citar que amanhã, pastor, a programação da Iaderne começa com o culto de oração e doutrina do Templo Central. Acontece sempre às 19 horas, ali no Templo Central, com a participação do pastor Reinaldo, que esteve segunda-feira passada. Ele também pregou sexta-feira passada, porque foi a abertura do Congresso Feminino no Templo Central. Maravilha. E o pastor Reinaldo ministrou uma palavra sobre doxologia, que é o estudo da adoração a Deus. Doxologia é uma expressão grega que aduz a encaminhar a adoração a Deus. A doxologia foi a ministração que ele ministrou tanto na sexta-feira à noite quanto na segunda-feira à noite, e os irmãos ali saíram satisfeitos, porque o pastor Reinaldo é uma autoridade. Eu falei até domingo, quando eu tive a oportunidade de ministrar a palavra também, que eu estava muito nervoso no domingo passado, porque o

0: Uns usam Terça-feira da Vitória, e as congregações recebem o seu povo ali para também orar e buscar a face do Senhor através do testemunho e nossa fé fortalecida. Precisamos estimular a prática de contar testemunhos. O testemunho fortalece nossa fé, o testemunho embasa os nossos princípios e o testemunho ensina aos jovens que o Deus de Israel é o Deus que opera milagres.
1: Maravilha. E quarta-feira?
0: Quarta...
1: que vai acontecer um tempo
0: central? Aí a quarta-feira, sempre à noite, pastor, nós temos um trabalho que é direcionado por um dos departamentos. No tempo central, DEFAM, temos o departamento de novos convertidos, de senhores, o tempo central. Então, o pastor Reinaldo, que é o dirigente em nível de congregação local do tempo central, sempre faz um trabalho na quarta-feira. Quarta-feira passada foi culto da restauração, que nós tivemos ali a participação de vários obreiros, do nosso querido estado, né? Glória a Deus. E agora essa quarta-feira é um dos cultos direcionados por um dos departamentos.
1: Quinta-feira, o senhor tem uma ideia?
0: Aí as irmãs começam cedinho no tempo central.
1: Como sempre.
0: Trabalho de consagração ao Senhor.
1: Aliás, essas irmãs, as irmãs têm essa alegria, essa satisfação de começarem cedo. Foi lá desde Jesus. É. Maria estava lá bem cedo.
0: Domingo pela irmãs, manhã, né?
1: Verdade. Domingo pela manhã, elas começam cedo. E não é diferente aqui também na nossa querida IADERN.
0: Quinta-feira passada, minha esposa esteve presente lá na consagração, na quinta-feira pela manhã, encontrou, nas palavras dela, mulheres avivadas, muito com disposição bem de orar, como manda a Bíblia, as mais idôneas, ensinando às mais jovens o caminho que devem andar. Então, aí vai também uma palavra nossa em cunho pastoral. Você jovem, mulher de Deus, que queira também aprender com mulheres mais idôneas, compareçam ao trabalho de oração. Apesar de chamarmos culto de oração, o círculo de oração de senhoras, é aberto para toda a igreja, para senhores, para pastores, para jovens, porque é um trabalho de oração integrativo. Não é assim, meu pastor?
1: Todos têm a oportunidade
0: de participar. Então, de 9 da manhã até 11:30, elas estão nesse trabalho de consagração e depois do almoço elas voltam para o círculo de oração de adultos do Templo Central toda quinta-feira à tarde. Aí à noite o senhor já sabe o que é que vai ter.
1: Ah, na quinta-feira à noite vai ser a ceia do Senhor em todas as congregações, com exceção das igrejas Polo, que a Polo vai ser na semana que vem, obedece primeiro a central, depois as Polo. Segunda-feira que vem, não é amanhã, na outra, vai ter...
0: A primeira terça-feira do mês agora é essa terça-feira, né? Dia 31 é amanhã, é o último dia.
1: É, e terça-feira?
0: Não, terça-feira é a primeira terça-feira do mês. Ainda assim vai ser as Polos não vai ter Santa Ceia? Porque geralmente a primeira terça-feira tem a Santa Ceia.
1: Então pronto, vamos mudar...
0: Então, só para esclarecer, que o pastor Mário, a gente estava confundindo aqui mais cedo que 31 era terça, mas não, 31 é segunda. Então, dia 1º, pastor, cai na terça-feira. Sendo a primeira terça-feira do mês, as igrejas Polo vão ter a Santa Ceia.
1: A ceia do
0: na
1: Senhor.
0: Terça-feira. Primeira terça-feira. Aí foi eu que passei desapercebido.
1: Fui
0: mas
1: eu
0: peço
1: mesmo.
0: Perdão.
1: Fui eu. O senhor é muito inteligente. Obrigado.
0: Mas terça-feira que vem.
1: Pela
0: então,
1: boa defesa.
0: Vai ter essa Santa Ceia. E na quinta-feira vai ser nas congregações. Agora, só de amanhã. Há 7 dias que vai ter a Santa Ceia no Templo Central, porque amanhã é dia 31, então não é Santa Ceia
1: no
0: Templo Central.
1: Não sabemos ainda se haverá reunião de obreiros, aquela tradicional reunião.
0: Não sabemos
1: que
0: porque o pastor...
1: a cada primeira segunda-feira do mês.
0: Pastor Martins está em missão fora do nosso país e brevemente já retornou, né, pastor?
1: Já chegou. Graças a Deus.
0: Ele estava em missão.
1: Firme e forte, viu?
0: Oh,
1: com
0: glória.
1: Muita saúde.
0: Ele fez 5 palestras lá nesse campo que ele visitou e soube que foi uma bênção, a família também aproveitou, então foi um momento de integração natural que o obreiro vivencia essas fases na vida,
1: sem
0: né?
1: Dúvida.
0: Até mesmo levando a família para a missão.
1: É verdade.
0: Porque no campo missionário a gente aprende muita coisa em família.
1: E sexta-feira?
0: Aí o senhor tem que falar, porque sexta-feira é pela manhã.
1: Às 11 horas, eu estive, foi uma maravilha. Presidida, dirigida pelo nosso primeiro vice-presidente, também estava lá o segundo vice-presidente, pastor Jonas de Paiva, que para mim é um exemplo, é um modelo de vida aquele homem, e foi uma maravilha, consagração. E o pastor Martim abriu para todos, meu irmão, minha irmã, toda sexta-feira, olha direitinho, se tiver uma vaguinha na sua agenda, corra em direção do Templo Central.
0: Pastor,
1: sexta-feira.
0: Me permita fazer aqui uma lembrança, que o senhor citou o nome do pastor José Arimaldo, que é o primeiro vice-presidente da IADERN. E amanhã dia 31 de agosto, às 19 horas.

0: Aí 15
1: não é
0: minutos.
1: Surpresa, não? Eu vou estar lá.
0: Eu não sei se é surpresa, não, mas se for, vou contar só para quem está ouvindo a rádio. Amanhã, às 19h15, haverá o culto de ação de graças pelo aniversário do pastor José Arimaldo. Esse culto vai acontecer na Igreja Evangélica Assembleia de Deus, em Dissepe Rosado, que é a igreja polo do nosso setor
1: 7,
0: que fica na rua Pastor Pires, número 4, bairro das Quintas, em Natal. É de Ser Rosado, porque antes ali era de Ser Rosado, né? É verdade, mas agora não, é o bairro.
1: Não, ali é de Ser Rosado mesmo.
0: É de Ser Rosado, né?
1: É de Ser Rosado mesmo.
0: Muito bem, eu tô aqui com o convite.
1: Aquele posto ali, da Vila da Sete, com a Bernardo Vieira, a melhor. Agora é outro nome, é Nevaldo Rocha, né?
0: Nevaldo Rocha. Aí eu soube que o pastor Martim vai estar presente, a diretoria também, e eu tenho aqui esse convite, só não contem assim muito detalhe pro pastor Arimaldo, não. Pastor Arimaldo, se o senhor estiver ouvindo aí a rádio, desconecte por 2 minutos. Vai ficar das 19h15 até as 21h, um grande culto amanhã na congregação de Ser Rosado, culto e ação de graças. Eu, sendo você, obreiro, eu iria participar desse culto abençoado do primeiro vice-presidente.
1: Vai ser pequena a congregação.
0: Vai, são muitos obreiros, muita.
1: Vai ser uma imensidão
0: de irmãos ali presentes.
1: Vai ser uma imensidão de homens e mulheres, moças e rapazes.
0: Mas eu estava interrompendo, pastor, peço desculpa, que o senhor estava falando da sexta-feira da consagração, eu lembrei do culto.
1: O pastor abriu a oportunidade para todos, então vá, meu irmão. E sexta-feira à noite, o nosso tradicional culto geral de doutrina. Que vai
0: ter abertura sexta-feira que vem do encontro de novos convertidos, pastor.
1: Sim.
0: Essa sexta-feira agora. Então, sexta-feira, você sexta e sábado, né, Joás? O Enoque, encontro em nível estadual, mas com foco mais aqui em Natal, de novos convertidos. É o Genilson que está à frente? Pastor Genilson está à frente desse trabalho.
1: Um homem de bem, um homem de Deus.
0: E ele convida,
1: dizer,
0: então,
1: é o nome dele.
0: Sexta-feira, além de ter esse culto, né, culto tradicional doutrina, vai ter abertura do encontro de novos convertidos.
1: Vai ser um aberto. Vamos estar lá, né? Em nome de sábado, pela manhã, nas congregações polo, culto do Dejad, bem como no templo central. E no sábado,
0: o trabalho é esse, né? De oração.
1: Exatamente.
0: Do Dejad. E aí vai ter com a programação também do Enoque, né? Então, sábado, excepcionalmente no templo central, vai estar obedecendo a programação do Enoque, mas as igrejas polos haverá de ter o trabalho de oração.
1: É verdade.
0: Da
1: e de segunda a sexta, em cada congregação da cidade do Natal, tem aquele culto matutino que faz muito bem quem for frequentar. E que Deus abençoe a todos. No domingo pela manhã, a escola bíblica dominical, e à noite, o culto evangelístico em cada congregação. Muito bem, queridos, domingo passado, eu não tive nem, vi quando o senhor falou meu nome, falou exatamente isso que o senhor disse aí.
0: Eu falei até do muro de arrimo, o senhor lembra, pastor?
1: Eu escutei. Agora fiquei muito honrado, eu quero lhe agradecer. O senhor é amigo na presença, mas também sabe ser o mesmo amigo.
0: E no domingo anterior.
1: Na ausência, melhor dizendo, e na presença mesmo.
0: Amém.
1: Amigo.
0: E há 15 graças dias, quem não estava presente fui eu estava no Rio de Janeiro, em missão. E eu peguei, antes de entrar no avião, o senhor com o pastor Marcelino e o presbítero Raniel, também fazendo menção ao meu nome. Me senti muito feliz, né? Ali da capital carioca, pude ouvir os senhores. Mas hoje voltamos e estamos firmes aqui. Vamos comentar de novo o capítulo número 13, pastor Mário, de 1 Samuel.
1: Vamos, querido.
0: Estamos estudando os juízes de Israel. O senhor sempre fala isso. Estamos no último juiz.
1: O último dia.
0: Pincelamos uma introdução histórica de 1 Samuel, capítulo 13. Mas penso que agora a gente, com mais tempo hoje, com um programa mais longo do comparado do domingo passado, tanto eu quanto o senhor vamos poder aproveitar um pouco mais para comentar o capítulo de número 13.
1: O senhor então, pode fazer a leitura, por
0: favor? Se o senhor me permitir, eu queria recomendar que fizéssemos a leitura do capítulo de número 13, em especial do verso de número 10, 11 e 12. Já a parte final, mas a gente vai comentar o capítulo 13, boa parte dele, até ali o verso de número 16, mais ou menos. Diz assim a palavra de Deus, 1 Samuel, capítulo 13, versículos 12, 13, 14, né? E aí eu vou começar pelo 8 para ficar mais claro, que é Saul oferece sacrifícios e Samuel reprova-o. Fica mais fácil,
1: eu
0: né,
1: ia
0: pastor?
1: Pedir exatamente, o 8.
0: 13, 8 até o verso de número 13, certo? 8 ao 13, do capítulo 13. Diz assim a palavra de Deus: E esperou 7 dias até o tempo que Samuel determinara. Não vindo, porém, Samuel a Gilgal, o povo se espalhava dele. Então disse Saul: Trazei-me aqui um holocausto e ofertas pacíficas, e ofereceu o holocausto. E sucedeu que, acabando ele de oferecer o holocausto, eis que Samuel chegou, e Saul lhe saiu ao encontro para o saudar. Então disse Samuel: Que fizeste? Disse Saul: Porquanto via que o povo se espalhava de mim, e tu não vinhas nos dias aprazados, e os filisteus já se tinham ajuntado em Miquimás, eu disse: Agora descerão os filisteus sobre mim a Gilgal, e ainda a face do Senhor não orei, e forcei-me e ofereci holocausto. Então disse Samuel a Saul: Agistes neciamente, e não guardastes o mandamento que o Senhor teu Deus te ordenou, porque agora o Senhor teria confirmado o teu reino sobre Israel para sempre. 14. Porém agora não subsistirá o teu reino. Já tem buscado o Senhor para si um homem segundo o seu coração, e já tem lhe ordenado o Senhor que seja chefe sobre o seu povo, porquanto não guardastes o que o Senhor te ordenou. Amém.
1: Amém. É uma pena que Saul tenha, com esta atitude, tenha usurpado, né, a posição de Samuel. Ele não tinha nenhuma condição de oferecer sacrifício. Nenhuma condição. Ele aproveitou o momento, não cumpriu as ordens, não obedeceu às orientações recebidas do velho Samuel, e simplesmente ele pecou, errou terrivelmente, e ofereceu holocausto ao Senhor, e Deus o puniu por isto. Deus é justo, Deus ama e anda em justiça, porque ele é justo, e não permitiu. E simplesmente ele, com aquela atitude, Deus pôs fim à sua dinastia, não permitiu que continuasse. É uma pena isso. E não, isto simplesmente nos lembra um outro rei que tentou fazer a mesma coisa. Porque a tribo Levi foi dada esta função. Só os sacerdotes poderiam oferecer. Mas ele sentiu-se no direito. Já estava meio desviado, já estava meio afastado. Quando Urias fez isto, lá no capítulo 26 de 2 Crônicas, simplesmente ele começou muito bem, como começou bem também o nosso querido irmão
0: Saul.
1: Mas em versículo 26, capítulo 26, versículo 16, diz assim: Mas havendo-se já fortificado, exaltou-se o seu coração até se corromper. Olha só o que o Urias, a situação dele, até se corromper, porque entrou no templo do Senhor. Não competia a ele, não era por direito ele oferecer, e simplesmente entrou no templo do Senhor para queimar incenso no altar do incenso. Porém o sacerdote Azarias, homem zeloso pela obra de Deus, zeloso porém com entendimento, entrou após ele e com 80 sacerdotes, 80 homens, que a Bíblia os cunha de valentes. E eu acho muito bonita a expressão do nosso presidente, pastor Martim, quando se refere a este acontecimento. Ele diz: eram 80 sacerdotes, homens da maior firmeza. E eu acho bonito aquela expressão dele. A Bíblia diz: homens valentes, e resistiram, assim como resistiu Samuel a Saul, eles também resistiram a Uzias, e lhe disseram: A ti, Uzias. E foram bem direto, foram bem decididos, disseram: A ti, Uzias, não compete queimar incenso perante o Senhor, mas aos sacerdotes. Eles tiveram a coragem, porque tem gente que tem medo. sabe que está errado, mas tem medo. Irmão, eu tenho o seguinte pensamento, meu caro rádio ouvinte. Eu quero sair muito bem na foto, é uma expressão que a gente usa, e eu uso com o maior respeito, o maior temor a Deus. Eu quero sair bem na foto com o meu Senhor, com o meu Deus. Eu não me preocupo se eu estiver dentro da Bíblia e alguém não gostar do que eu estou falando. Não, eu procuro agradar a meu Deus, aquele que me alistou para a guerra. É a ele a quem eu tenho que dar satisfação. E simplesmente o sacerdote entrou firme e resistiu e disse: não compete, não lhe compete queimar incenso perante o Senhor, mas os sacerdotes, filho de Arão, que são consagrados para queimar incenso, sai do santuário. Olha, isso era o rei, eles estavam falando com o rei, poderia decretar até a morte deles, mas não, ele sabia que ele estava errado, estava equivocado em usurpar aquilo do sacerdote, aquele direito que cabia tão somente ao sacerdote. Ele sai do santuário porque transgrediste, e não será isto para a honra da tua parte, da parte do Senhor teu Deus. Sabe o que, é que a Bíblia diz, meu caro rádio ouvinte? Por aquela atitude errada que tomou aquele rei, diz a Bíblia Sagrada no versículo 19: então Uzias se indignou, dele se humilhar, poderia ter alcançado da parte de Deus perdão, dele descer um pouco, mas subiu o tom, subiu mais alguns degraus, se indignou e tinha um incensário na mão para queimar incenso, indignando-se ele, pois, contra os sacerdotes. Irmão, Deus não brinca em serviço, é sério lidar com as coisas de Deus. Deus é Pai amoroso, mas ele é fogo consumidor, nos diz o escritor da carta aos Hebreus. Simplesmente indignou-se contra o sacerdote, e que tristeza quando ele tomou esta atitude. Se ele tem recuado, meu caro rádio ouvinte, se ele tem recuado, presbítero Anderson, ele teria alcançado da parte de Deus uma resposta positiva. Da mesma forma, Saul, se Saul tem recuado, mas tentou enganar, criou uma historinha para o velho Samuel, como se ele fora um menino, um adolescente. E diz a Bíblia Sagrada, ainda neste caso aqui do rei Uzias, a lepra lhe saiu à testa perante os sacerdotes na casa do Senhor, junto ao altar do incenso, no lugar do crime. Ele foi punido no lugar do crime. Então o sumo sacerdote Azaria olhou para ele, diz a Bíblia, como também todos os demais sacerdotes, todos presenciaram aquela cena de Deus, aquela a decisão de Deus, a sentença de Deus. A sentença veio e não demorou. E eis que estava leproso a sua testa, e apressuradamente o lançaram fora: sai, sai, sai. E diz a Bíblia, quando ele percebeu que estava leproso, até ele mesmo se deu pressa em sair, visto que a lepra o ferira. E assim aquele homem ficou morto pela sua insensatez de brincar com as coisas de Deus até o último dia de sua vida. Foi para uma casa separada, ficou lá e lá permaneceu até a morte.
0: Glória a Deus, que boa. Um paralelo o senhor criou entre o rei Uzias e o rei Saul. A gente comentava aqui domingo passado, pastor Mário, sobre essa guerra entre os israelitas e os filisteus, que Jônatas venceu uma pequena guarda dos filisteus e Saul alardeou isso como um grande feito.
1: Tomou crédito para ele.
0: Um grande feito dele.
1: Já estava meio desviado.
0: E a gente abordou uma boa percepção que o senhor teve agora. E aí ele alardeia. E aí o texto vai dizer que os filisteus se juntaram com areia no mar, né, como grãos
1: de areia. Era muita gente,
0: milhares de cavaleiros, carros de guerra, e se juntaram ali contra o povo de Israel, de modo que houve um verdadeiro alvoroço, uma preocupação enorme. E Samuel dá uma ordem para Saul que ele esperasse 7 dias, porque ao final de 7 dias Samuel iria ali ajudar e ali haveria de interceder pelo povo de Israel. Então, a gente está falando de um Saul recém-rei, debaixo de uma enorme pressão, uma pressão das forças filisteias vindo de maneira assustadora, coisa que talvez a Bíblia não tenha registrado com tanto detalhe em nenhum outro cenário, porque quando fala que era como areia do mar, como milhares, né? Milhares e milhares ali talvez estivessem, não há uma estimativa real.
1: Na verdade,
0: real.
1: Era uma multidão incontável.
0: Incontável, porque como a gente não consegue contar a areia do mar,
1: essa
0: basicamente...
1: figura de comparar a areia do mar, que é a areia do mar também incontável.
0: O que
1: então,
0: se...
1: era gente demais.
0: O que se fala é apenas que tinha 30 mil carros, 6 mil cavaleiros e o povo em multidão como areia que está à borda do mar, é a areia da praia, era muita gente, era milhares de milhares, e isso causou uma verdadeira crise psicológica no rei, ao ponto que ele começou a ver o cenário que estava super bem, né, como o senhor falou na foto, e cair descendo de ladeira abaixo com uma lata d'água na cabeça. E aí ele vai e ele lembra da frase de Samuel: esperar 7 dias para que Samuel chegasse ali. Mas o texto vai dizer, no capítulo de número 13, verso 8, que ele esperou 7 dias, segundo o prazo determinado por Samuel, não vindo, porém, Samuel julgar, o povo se dispersava dele. E que povo é esse? É o povo que entrou em medo também. O povo teve medo. A Bíblia vai dizer que o povo de Israel começou a se esconder por cavernas, pelos espinhais. Meu amigo, você tem coragem de entrar no meio de espinhais para se esconder, disposto a rasgar a sua pele porque achava que o inimigo não ia entrar? Diga o desespero desse povo. Não é, pastor?
1: Era desespero aqui, completo.
0: Aqui tem espinho, deixa eu entrar no meio desse espinho. É melhor eu ser cortado pelo espinho do que ser ferido pela espada dos filisteus. E aí o texto vai dizer o tamanho do desespero. E nós abordávamos isso. Saul não teve a capacidade de acalmar o povo desesperado, porque o seu próprio coração estava desesperado. E um líder com um coração desesperado não controla os liderados diante do seu desespero.
1: E ele transmite ao seu liderado fraqueza
0: e medo,
1: desânimo. Basta ver, querido, pedir permissão ao Senhor, que ele tinha um exército mais ou menos de 12 mil homens. E quando, de repente, pela fraqueza dele, pela quase que inutilidade dele, de não ter a capacidade de controlar os nervos e a moral de seus homens, o povo começa a se evadir, a se esquivar, a sair. E ele viu os de 12 mil caiu para 600. O exército de Israel estava fraco, estava sem condições de resistir ao inimigo. É por isso que o povo vamos. Era nas cavernas,
0: nas covas,
1: aonde tinha um local para se esconder. Eles não pensaram duas vezes, mas tudo por culpa da sua liderança. Irmão, o líder tem muito a ver.
0: E o preço da consequência dele ter cantado uma vitória que não era dele, sem a necessidade de afrontar naquele cenário o inimigo. Então, um coração presunçoso, um líder que aproveita-se do sucesso do seu liderado, um líder despreparado, coloca todo um povo em desespero. O povo padece que a liderança às vezes é ruim.
1: É ruim, está escrito, né?
0: E aqui o que me chama a atenção no verso número 7 é que todo o povo que veio atrás dele veio tremendo.
1: Todo mundo estava com medo.
0: Era muito
1: pastor.
0: Medo. E o que a gente faz, o contraponto, é que há pouco tempo Saul tinha vencido a serpente maligna Naás com uma grande astúcia militar. Então, a vitória passada não foi suficiente para criar na cabeça do povo de Israel a fé suficiente que Deus poderia salvar. E aqui nos colocamos muitas vezes nesse mesmo cenário. Deus faz na nossa vida. A gente vê Deus fazendo, mas na hora da grande crise parece que a gente é igual o povo que seguia Saul. Prefere ir para os espinheiros, se encurvar nas covas, tremer nas bases, do que dizer: o Deus de Israel me dará livramento. Aqui eu vejo a fraqueza de Saul e a fraqueza do povo, porque a confiança deveria estar no Deus de Israel. Mas quando o líder é fraco, ele lança um reflexo para o liderado de fraqueza, de modo que, se a coragem é contagiante, o medo também o é.
1: O é.
0: A fraqueza também o é e o pecado também o é. Então, a consequência, é por isso que nós não devemos tolerar líderes fracos no meio do nosso arraial. Pessoas descomprometidas com a palavra e pessoas que deixam as suas ovelhas irem para os espinhais e se encurvarem diante de covas em detrimento de um líder que não as protege e não as orienta. Sabe por que esse povo vai para a cova, pastor Mário? Porque não tinha um líder para dizer: o canto do crente não é a cova, o canto do crente é a oração, é joelho dobrado, é jejum, é oração. Mas onde estava o líder? O líder era Saul, porque há pouco tempo Samuel tinha resignado o seu cargo. Então agora estava numa responsabilidade de liderança de Saul, que deveria contar com o apoio de Samuel. Mas onde estava Samuel? Eu creio que orando. Porque se ele manda esperar 7 dias para dar uma instrução, se Samuel sabia que o povo de Israel estava em confronto, onde estava o homem de Deus na hora da maior dificuldade? Orando, porque o líder militar era Saul, mas quem devia estar orando era Samuel.
1: É verdade. E eu também vejo, por um outro lado também, essa situação de Saul. Quando Samuel estipulou 7 dias, Deus queria, na verdade, prová-lo. Deus queria prová-lo, e ele não passou no teste de Deus, ele não passou na prova que Deus lhe deu, e isso lhe custou muito caro. Os homens com medo, a situação é difícil, o exército dele mingou de 2.000 para 600 pessoas. Isso não é fácil. Eu sou militar, eu já fiz treinamentos e treinamentos. Olha, na hora H, na hora mesmo da coisa pegar, apertar, a situação. Se a gente tiver em desvantagem, a gente teme pela nossa própria vida.
0: E um homem que não estuda a história, como Saul talvez não tenha estudado, ele não lembrou que há pouco tempo Deus mandou foi Gideão diminuir o exército.
1: E se ele tinha... Exatamente. Eu gostei.
0: O senhor concorda comigo?
1: Eu entendi agora.
0: Há pouco tempo, nós abordamos aqui Deus mandando diminuir o exército. Se Saul tivesse lembrado da história de Gideão, que às vezes Deus promove a dispersão para trazer qualidade.
1: Faltou qualidade.
0: Ele teria se mantido mais firme, mas eu entendo o que você está abordando. E talvez eu ficasse preocupado. Porque se eu tenho milhares de milhares, incontáveis que não dá para contar, que é igual a areia da praia, o meu exército está acabando, o que é que eu vou fazer? É crise.
1: Tinha outra coisa, meu querido irmão. Olha, simplesmente o rei, ele não teve a capacidade de adquirir armas para os seus soldados. Irmãos, eu fui soldado por 29 anos. E no campo de batalha, um soldado sem um fuzil, ele não é nada, não é ninguém. E o que aconteceu com Israel? Ninguém tinha nada, não tinha um machado, não tinha uma pá, não tinha uma enxada, não tinha nada. Não vou falar nem espada, que seria o ideal para travar uma batalha. Mas não tinha. Não tinha. Sabe quem tinha? Somente o rei e seu filho João possuía armas. Os demais era no tapa. E matar soldado no tapa não é fácil. Não é uma presa facílima para o inimigo. E simplesmente aquilo amedrontou, trouxe desânimo ao exército de Saul. E simplesmente aquele povo tremia, desfalecendo.
0: Agora, a grande questão, pastor, que a gente tem que abordar é que Saul esperou. Uma coisa que a gente não pode tirar é que ele esperou os 7 dias. De fato, ele esperou os 7 dias. Eu até pontuei aqui um detalhe importante, que Saul, ele esperou até o 7º dia. A questão é que ele não esperou o 7º dia acabar.
1: Irmão, meia-noite é que termina o dia. Eu quero aqui, talvez o senhor se expresse melhor do que eu, né? Entendeu? Mas de repente, ele queria 6 da noite, mas tinha até meia-noite para a conclusão exata dos 7 dias. Os dias aprazados foram 7 dias. Mas ele, no meu entendimento, Saul, ele foi precipitado.
0: Ele achou que Samuel não ia honrar a palavra. Porque talvez na cabeça dele até Samuel tivesse com medo. Ele espera até o 7º dia, mas ele não espera até o final do 7º dia. Mate o erro e observa que Saul permaneceu fiel ao dia, mas não ao prazo do dia. Então ele não teve paciência para aguardar até o final do prazo e interpretou essa demora suposta de Samuel chegar como um sinal que Samuel não iria. John Dill também entende que o 7º dia havia chegado, mas ainda não havia terminado. Saul concluiu precipitadamente que Samuel não viria, tanto que 1 Samuel capítulo 13, versículo 10 diz: sucedeu que, acabando ele de oferecer o holocausto, Samuel chegou.
1: É isso que a gente dá a entender. Conclui que não tinha ainda concluído o sétimo
0: não
1: dia.
0: Não tinha. Então, a narrativa torna a cena dramática. Samuel aparece imediatamente depois do sacrifício. Não é possível afirmar quantos minutos ou horas faltavam, mas o ponto literário é claro. Saul abandonou a espera quando a chegada de Samuel estava muito próxima de acontecer. E isso há um simbolismo espiritual para nós de igreja, da igreja. Há pessoas que abandonam a promessa no primeiro dia. Há pessoas que abandonam a promessa no segundo dia, mas há aquelas que ficam ali, acreditando no primeiro dia, acreditam no segundo, acreditam no terceiro. E quando está pertinho de receber a bênção, enfraquecem e perdem a sua bênção, porque o cansaço da espera foi maior do que a fé que produz a paciência para suportar a crise.
1: É verdade. Eu queria só mandar aqui a paz do Senhor para o irmão Mário, meu xará, e a irmã Diva. Eles estão nos ouvindo, são assíduos, ouvido da nossa. Ele me reconheceu pela voz quando eu estive lá no Doutor Resolve. Ele foi tratar um assunto lá com ele. E ele reconheceu, estou reconhecendo agora pela voz. A paz do Senhor, irmão Mário, irmã Diva, que Deus abençoe e continue assim, sintonizados na Nordeste Evangélica.
0: Glória a Deus. Então, meu pastor, o problema central não foi apenas a impaciência, foi a desobediência. Porque a ordem foi clara: espere até o sétimo dia. E quando termina o sétimo dia? Quando o dia acabar. Então o crente precisa confiar que enquanto o dia não acaba, ainda é tempo de Deus fazer uma grande obra. Mas faltam poucos minutos para Deus, isso não é nada. É, ainda que o tempo pareça estar terminando, Deus consegue resolver em apenas um movimento que homens e mulheres levariam dias e anos. Aí Samuel chega logo depois, foi coisa de pouco tempo depois, ele chega depois que ele tinha oferecido o sacrifício. E aqui há um sinal. Ele, ao perceber que estava perdendo o povo, porque havia a ausência de um homem de Deus, ele resolveu se consagrar sacerdote e assumir a função de sacerdote pela sua própria vontade. É como se fossem esses pastores que algumas cidades têm por aí, que se autoconsagram. Meu irmão, quem foi que te levantou, pastor? Foi o Senhor, mas quem te impôs as mãos? Quem te enviou? Você foi separado para ser o quê? E aqui a gente observa um homem que, no momento de crise, por conta da desobediência, fruto de uma sequência de impaciência, ele assumiu um ministério que não era dele, uma função que não era dele, e isso traduz-se muito para um homem espiritual despreparado, que no momento de crise ele quer assumir a posição que não é dele numa hora que não é dele.
1: Muito bem, concordo plenamente com o senhor. O exército diz, Saul, na verdade, ele era um presunçoso. Ele era um presunçoso. Ele com seu exército medroso, porque estava com medo mesmo, ele assume de forma ilegal o papel de sacerdote e oferece um holocausto. E aquilo trouxe consequências terríveis. Primeiramente, partiu dos céus a primeira consequência negativa para ele. Deus. Agora aqui foi a primeira advertência. Nós vamos estudar.
0: Pois não. Não, eu fico aqui imaginando. Quando Samuel chega, pastor, e fala assim: o que foi que você fez?
1: Não,
0: fosse nordestino, ele diz assim, né? O que foi que você fez?
1: Ele queimou mim. Vamos falar um linguajar bem simples. Ele queimou mim.
0: O que fizestes? Aí disse Saul assim: ó, por quanto via que o povo se espalhava de mim e tu não vinhas nos dias aprazados, e os filisteus já tinham se ajuntado em Miquimás, eu disse: agora descerão eles contra mim, ainda faço do Senhor, não orei, e forcei-me. Eu fui forçado a oferecer holocaustos.
1: Você acha que ele pensava que Samuel ia engolir aquilo, ia aceitar aquilo? Aquelas desculpas.
0: Eu notei aqui uma expressão aqui. A explicação de Saul revela uma fraqueza que reapareceria mais tarde. Ele estava profundamente preocupado com a reação das pessoas. Temi o povo e dei ouvidos à sua voz, diz 1 Samuel capítulo 15, 24, lá na frente. Então, em 1 Samuel 13, o povo estava se espalhando dele. E ele percebe isso e começou a achar que o afastamento do povo era preocupante para a sua liderança. Meu irmão, pastores, dirigentes, professores e líderes precisam discernir entre ouvir a voz das pessoas e serem controlados por elas. Nem toda redução significa abandono de Deus. E nem toda pressão deve fazer a gente mudar a direção que Deus nos dá.
1: Verdade.
0: Mas ele se sente pressionado, ele se sente desvalorizado, perdendo a sua congregação, perdendo as suas ovelhas. E quantos não são assim que, quando vê a igreja diminuindo, ficam em desespero e, ao invés de manter a doutrina que foi ensinado, cede para a flexibilidade, para tentar ver suas igrejas cheias, e se corrompe com os bons costumes porque cedem à voz do povo. Devemos ser como Samuel, que honra a palavra até o fim, ou como Saul, que cede diante das pressões?
1: É verdade. E quando o velho Samuel, irmão, parece que eu estou vendo pelos olhos da fé, quando aquele ancião, tem cerca de 71 anos de idade, se aproxima e dá essas desculpas, que, desculpa a expressão, esfarrapadas, desculpas não convincentes, como se Samuel, com sua longa vida de experiência,
0: fosse aceitar. Mas você sabe, pastor, que todo o homem com coração eivado de maldade, ele acha que a maldade dele vai ser aceita pelas suas falsas verdades? Todo homem presunçoso, com o coração inclinado para a destruição, ele acha que pode enganar todos, se esquecendo que ainda existem velhos homens de Deus que não aceitam as mentiras nem as desculpas, mas se mantêm firmes com o objetivo. Coragem para dizer: você errou, você se precipitou, você está desviado, e haverá um preço da consequência do teu pecado. Precisamos de pregadores que sustentem a verdade, independente do público.
1: É verdade.
0: Independente da quantidade de pessoas. Uma coisa que eu velo de parabéns pela minha igreja, que eu faço parte, é que o nosso pastor não tem medo de adocicar, ou não faz o adocicamento de palavras, pelo medo de perder a ovelha. A mão que sustenta o púlpito da nossa igreja, que prega ali a palavra de Deus, que está na mão do pastor Martim, é uma mão de homem corajosa, de homem corajoso, uma mão corajosa, que está disposto a enfrentar, inclusive, reis, como os 80 lá enfrentaram Uzias, como aqui Samuel enfrentou Saul. Mas o que mais me chama a atenção é que Saul, ele não levantou nenhum ídolo. Saul, ele não mudou a sua religião. Ali o seu gesto foi um gesto de adoração e de incenso. Então existem atos de desobediência que são revestidos de espiritualidade. O que ele fez? Um culto. E Samuel recrimina ele por causa desse culto, porque nem todo ato religioso feito porque não está autorizado merece ser aplaudido.
1: É verdade.
0: Então existem coisas dentro da nossa congregação, pastor, que alguém diz: mas é um culto, mas é uma reunião, mas é um trabalho, mas qual é o intuito? Qual é o propósito? E qual é o coração do líder que está fazendo esse trabalho? Porque se não for para agregar, não for para honrar a palavra, e não for para fluir obediência, isso é um coração desviado. Então devemos tomar cuidado. Saul, bichinho, só fez um culto. Bichinho, mas o culto que ele fez foi tomando uma posição de Deus em um ato de desobediência. Então não venha querer justificar a tua falsa religiosidade quando por trás existe uma desobediência e um coração que quer tomar a posição do anjo da igreja. Não queira justificar com a tua falsa religiosidade o teu coração de desobediente. É isso que esse texto nos ensina. Essa é a postura de Saul. Então quando Samuel chega lá com a ripa na mão e diz assim: desobediente fostes, o teu reino será tirado, você tinha a chance de ser agora aplaudido, mas agora perdeste o teu reino porque foste desobediente, é porque tentastes justificar a tua fragilidade de fé e a tua desobediência, trazendo o que era imoral, uma figura de moralidade, um culto que não era para você prestar, você prestou. Então não tome o lugar do pastor, não tome o lugar do sacerdote, não queira ser o que você não é, não queira colocar a mão onde você não está autorizado, porque isso não vai ser justificativa para você não sentir as consequências de um Deus que vela por hierarquia, posição e obediência.
1: É verdade.
0: Eu acho que a hora está chegando, pastor. Eu queria aqui deixar o senhor à vontade para fazer essa.
1: Mas quando o senhor falava da posição do nosso pastor presidente, pastor Martim, que ele toma, me veio à minha mente uma frase dele em reunião, nós, seus liderados, e ele diz assim abertamente, eu aplaudo aquela atitude, aquela ação, aquela fala do pastor Martim, mas aplaudo lá do mais profundo do meu coração. E disse, irmão, se for dentro da palavra, isso é quase tudo lindo, se for dentro da palavra, doa quem doer, mas fale, faça dentro da palavra. Logicamente, Saul não fez dentro da palavra, porque ele sabia que não competia ao rei oferecer incenso, e se é um sacerdote, ele tinha conhecimento da lei, e ele tinha também a obrigação, era uma das obrigações do rei, era ler a lei para o povo não pecar, e ele tinha pleno conhecimento, e infelizmente, ele perdeu. A primeira advertência que ele vai perder é no próximo assunto que vamos tratar no capítulo 15. Estamos estudando o 13, mas o 14 não fala nada de Samuel. Vamos direto para o 15, onde ali ele perde, como quem diz, o juiz de toda a terra bate em definitivo o martelo.
0: Aí Samuel diz assim, procedestes nesciamente. Aí eu coloquei um ponto aqui. Saul tentou proteger sua posição e terminou comprometendo seu futuro. Ele estava preocupado em não perder soldados, mas sua decisão afetou a continuidade da sua casa como reino. Existe uma ironia espiritual poderosa. Saul desobedeceu porque tinha medo de perder alguma coisa, e sua desobediência fez com que perdesse algo muito maior.
1: Muito maior. Perdeu o reino.
0: Há decisões tomadas para evitar uma perda imediata que podem produzir perdas muito maiores no futuro. Fidelidade exige visão além da urgência do momento. O crente espiritual, pastor, precisa enxergar que nem toda urgência deve ser respondida de imediato. Existem urgências que, apesar de serem urgentes, demandam paciência para esperar. Falta pouco tempo. Se eu sair do meu lugar, Samuel vai chegar.
1: É,
0: falta pouco tempo. Se eu bobear, a trombeta vai tocar. Falta pouco tempo. Se eu bobear, do que adiantou 50 anos de ministério e eu perder a minha alma? Oh. Pastor Martim falou sobre isso em um dos cultos no Templo Central, no domingo. Do que adianta 50 anos de ministério e no fim perder a sua salvação? Do que adianta tanta dedicação? Nós precisamos esperar os 7 dias. Nós precisamos esperar até o fim. Ainda que pareça que está demorando tanto.

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2: 18 horas.
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1: Nós queremos, antes desta oração, fazer um convite a todos os jovens que se encontram pelo nosso na nave da nossa igreja, que possam se achegar aqui bem próximo do púlpito, onde nós estaremos adorando toda a juventude ao Senhor nesta noite. Queridos irmãos, nós queremos convidar para fazer esta oração inicial o nosso amado irmão Eli. Estará orando juntamente com toda a igreja para podermos dar início ao trabalho desta noite, em nome de Jesus.
2: Meus irmãos, a paz do Senhor. Oremos. Senhor Deus, em nome de Jesus, que estamos aqui agradecidos por mais uma noite de adoração, de celebração. Queremos aqui te dignificar, Senhor, glorificar o teu nome, consagrar o teu nome, santificar o teu nome. És exaltado, Senhor, sobre tudo, sobre todos. Meu Deus, tens o controle de todas as coisas. Queremos aqui confiar nossa vida a ti, Senhor, confiar a nossa nação. Vem, Senhor, fazer grandes coisas entre nós, Senhor. Opera milagres, salva, liberta, restaura, confirma a tua palavra, Senhor, nos corações. Trata com o teu povo, Senhor, trata com os teus filhos, Senhor. Opera, Senhor, uma grande obra na vida, Senhor, de cada um dos teus servos, Senhor, e daqueles que ainda não professam a fé em Jesus. Que haja aqui conversão, libertação, transformação, no nome de Jesus. Obrigado por tudo, Senhor. Recebe a nossa adoração, nos dê um coração contrito nesta noite, Senhor. Um coração, Senhor, ensinável, apacentável, Senhor. Queremos aqui te adorar, reconhecer a tua majestade, no nome de Jesus. Amém.
1: Graças a Deus. Meus queridos irmãos, nós queremos convidar para prosseguir com o cântico dos hinos congregacionais, nosso irmão Caleb, também o nosso amado irmão Duane, estará aqui conosco conduzindo esse momento de adoração, e também o vocal de Jade. Está aí já o vocal? Hoje é culto jovem, nós queremos botar os jovens para trabalhar hoje, para a glória de Deus. Podem vir também aqui se posicionar, e juntos, irmãos, estaremos adorando ao Senhor nesta noite. Quantos corações gratos a Deus temos aqui nesta noite, aleluias. Então é o momento de você oferecer o seu melhor para Deus nesta noite. Certamente o Senhor receberá a sua adoração e também irá falar ao teu coração nesta noite por meio da sua palavra. Vamos então, irmãos, estar adorando ao Senhor com os hinos congregacionais nesta noite, em nome de Jesus.
3: Saudamos a amada igreja com a paz do Senhor. Vamos iniciar louvando ao nome do Senhor Jesus com o hino 200 da Harpa Cristã.
4: Glória a Deus.

0: Aleluia. Louvemos ao Senhor Jesus com esse mesmo vigor o hino 205 da harpa cristã. Aleluia.
1: Jesus em primeiro lugar.
2: Thank you.

0: Amém.
1: Amém.
2: Aleluia.
3: Aleluia.
2: Glória a Deus.
0: Graças a Deus, meus irmãos, porque temos recebido desta graça da parte do Senhor. Nós queremos, irmãos, nesta noite também ouvir o conjunto Vitória, adorando, enaltecendo o nome do Senhor nesta noite. Nós cremos, irmãos, que o Senhor tem nos reunido neste lugar para que possamos tributar a Ele o nosso melhor. E eu gostaria de mais uma vez relembrar os irmãos que hoje nós estamos num culto administrado pela juventude da nossa igreja. E quem sabe você está chegando agora, que é jovem aqui do Tempo Central ou até mesmo adolescente. Nós queremos convidar a todos vocês a se assentarem aqui juntamente com um grande conjunto para que possamos adorar ao Senhor juntos, tendo em vista que hoje é o culto administrado pela nossa juventude, amém? Então todos os jovens e adolescentes que estão na nave do tempo estão convidados a se assentarem aqui juntamente conosco. Nós vamos ouvir o conjunto Vitória e logo após o conjunto Betel também estarão adorando ao nome do Senhor.

0: Graças a Deus, queridos irmãos, saúdo a todos com a paz do Senhor. Quantos estão felizes com Jesus nessa noite? Nós temos a convicção de que o Senhor está no comando e a sua potente mão continua cuidando de cada um de nós. Quantos sentem o cuidado de Deus em suas vidas? Vamos ouvir o nosso querido conjunto Betel neste momento e em seguida nosso coral infantil juvenil Sementinha, adorando e exaltando o nome do Senhor. Glorifique ao Senhor, porque Ele está aqui neste lugar. Você não veio fazer outra coisa aqui nessa noite. Você veio adorar ao Senhor Jesus. Ele é digno de honra, de glória e de toda adoração.
1: Glória a Deus. Aleluia. Glória a Deus.
2: 1.5.

0: Louvado seja o nome do Senhor. Quantos podem declarar que Ele é grande? O Senhor é grande e Ele estará aqui recebendo a nossa adoração. Enquanto o coral infanto juvenil Sementinha se aproxima, eu quero convidar aqui os nossos obreiros que se encontram na nave da igreja. Temos aqui ainda espaço. Presbítero Anderson Tales, por favor. Presbítero Raniel, por favor. Alguns outros obreiros, por favor, acompanhem aqui. E nós queremos dar, irmãos, um anúncio bem rápido para toda a igreja. Hoje nós tivemos a primeira reunião com a nossa juventude acerca da nossa Conferência Graça. A Conferência Graça, ela vai acontecer nos dias 16 a 19 de outubro. E nós estaremos aqui com toda a nossa juventude, adorando, engrandecendo ao nome do Senhor. E nós pedimos à amada igreja que esteja orando para que esta conferência seja uma conferência onde a presença de Deus estará atuando aqui no Templo Central. Estaremos convidando as caravanas para estarem aqui conosco. E também temos a certeza de que Deus vai salvar, vai curar, vai libertar, vai batizar com o Espírito Santo. E não tenho dúvida de que a igreja estará orando para esse projeto. Quantos estarão orando pela Conferência Graça? Amém. E a juventude está sendo convocada para esse mês agora, já de setembro, para estarem em oração, para que o Senhor possa continuar trabalhando eficazmente. Logo após, irmãos, o conjunto Sementinha, nós queremos dar a oportunidade ao grande conjunto que estará adorando ao Senhor com dois louvores dessa noite. E desta feita ainda reforço o convite para os jovens que estiverem aí na nave da igreja para comporem aqui juntamente conosco o grande conjunto. Coral Sementinha adorando ao Senhor nessa noite.
1: Glória a Deus. Aleluia.

0: Glória a Deus. Queremos convidar toda a igreja para se colocar de pé nesse momento. Vamos orar por nossas crianças. Para isto, nós convidamos a irmã Aline para fazer essa oração por nossas crianças, em nome de Jesus.
1: Glória a Deus. Aleluia.
2: Oi, oi. Amém. Sauda a todos na santa e gloriosa paz do Senhor. Oremos. Soberano Deus e Pai, estamos aqui, Paizinho, na tua presença, Senhor, porque somos gratos, Senhor, por tudo aquilo que o Senhor tem feito, por tudo aquilo que o Senhor ainda vai fazer, Paizinho. Senhor, abençoa cada criança, Pai. Conduz os pensamentos, os sentimentos, as emoções, Pai, que elas venham aprender mais de ti, Senhor. Também, Senhor Jesus, que o Senhor venha ensinar os pais o caminho, Pai, que eles devem conduzir, Senhor, porque sabemos que não é tarefa fácil. Mas eu sei, Pai, que nesta caminhada o Senhor vai dando graça, o Senhor vai dando sabedoria, o Senhor vai nos dando sabedoria do céu, Senhor. Senhor, abençoa os professores, vai dando graça. Se essas crianças vão descer, Senhor, não é apenas um culto, mas eu sei que elas vão aprender mais de ti. Que o Senhor venha guardá-las, Pai, de todo mal, Senhor Jesus, de toda importunação sexual, Senhor, de tudo aquilo que as crianças sofrem, Pai. Mas eu sei que o Senhor guarda, porque o Senhor é fiel. O Senhor é aquele que faz infinitamente mais além daquilo que nós estamos

0: Jesus, as crianças estão sofrendo de depressão, ansiedade, Senhor, síndrome do pânico, Senhor, mas servimos a um Deus que é médico por excelência. Senhor, também se chegou aqui, Senhor, alguém oprimido, alguém depressivo, alguém triste, Senhor, Senhor, que saia nesta noite renovado, Senhor Jesus, que essas crianças saiam renovadas, Senhor, porque elas são nosso futuro. E eu sei, Pai, que o Senhor está conosco. Também se faça presente neste culto, Senhor, e toda a honra e toda a glória é para Ti, Senhor, no nome santo de Jesus, fica conosco. Amém.
1: Glória a Deus. Quantos estão felizes por estar na presença do Senhor? Glória a Deus. Nós vamos orando e Deus vai nos renovando, nos fortalecendo. Aleluia. É na oração. Ora que melhora. Aleluia. Grande conjunto exaltando o nome do Senhor Jesus com dois louvores. O primeiro declarando: vou seguir os passos de Jesus. Olha que coisa tremenda. Aleluia. Siga os passos de Jesus, esse é o segredo. Você jovem que está aqui também no templo e é aqui do templo central, se aproxime aqui. Isso, pode ir se aproximando. Eu estou vendo o Eduardo ali atrás. Muito bem. Os jovens aqui da UFEG estão descendo. Glória a Deus, aleluia, aleluia, aleluia. A juventude fortalecida e unida, glória a Deus. Podem ir se acomodando. Glória a Deus, vou seguir os passos de Jesus, aleluia. Se você seguir os passos dele, dá tudo certo, aleluia, glória a Deus. Grande conjunto de já de templo central, exaltando o nome do Senhor Jesus.

quantos podem dar glória a Deus, aleluia. Segundo hino, Deus dos deuses, vamos adorar o nome do Senhor Jesus. Siga Jesus, esse é o segredo da minha e da sua vitória. Aleluia, glória a Deus. Bendito seja o teu nome, Jesus. Tu és o Deus dos deuses, aleluia. Tu és o grande, glória a Deus. Aleluia. Glória a Deus.

levante as suas mãos para os céus, mantenha ela levantada. A palavra do Senhor está sendo liberada nessa noite, e Ele diz: ainda antes que houvesse dia, eu sou, e ninguém há que possa fazer escapar as minhas mãos.

nessa noite. Se você pode adorar ao Senhor, pelo menos por 30 segundos, agradeça, porque o poder dele está sendo nessa noite manifestado na sua vida. Você não vai sair daqui da mesma maneira que você chegou. Há uma ordem do céu sobre a tua vida nessa noite. Quem pode sentir a presença dele? Há uma ordem do céu sobre a tua vida nessa noite. E o Senhor Jesus está declarando aquilo que está escrito na sua palavra: nenhum mal te sucederá, nem praga alguma chegará à sua tenda. Adore, adore. Adore ao Senhor Jesus nessa noite. Nós não podemos chegar aqui na casa do Senhor e sairmos e entrarmos e ficarmos da mesma forma. Precisamos manifestar através da nossa vida a glorificação devida ao nome do Senhor. Nessa noite eu quero lhe convidar, nós queremos lhe convidar a adorar a alta e suprema presença daquele que manda, daquele que rege o universo, daquele que com a palma das suas mãos sustenta todas as coisas, e não sustenta só o universo.

sua dificuldade quem Ele é. 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

0: Senhor nessa noite.
1: Aleluia, tome o seu assento adorando o nome do Senhor Jesus. Aleluia, glória a Deus. Aleluia, se você pode, diga assim para quem está perto de você: que bom que você veio. Diga para ele, para ela aí: que bom que você veio, porque enquanto estamos aqui, a graça de Deus vai nos enchendo, nos fortalecendo. Aleluia. Com a bênção do nosso amado pastor Marcelino, nós queremos aqui ouvir uma saudação toda especial pelo nosso amado diretor do departamento de jovens aqui do Rio Grande do Norte, presbítero Frederico Fonseca. Sexta-feira, agora e sábado, tivemos aqui o Fórum de Liderança, um momento abençoado, e ele estará aqui com a sua saudação e o coral Filemão logo após, adorando o nome do Senhor Jesus.
2: Glória a Deus, saúdo a amada igreja com a paz do Senhor. Ele faz, ele é, e bom é estar com ele, bom é sentir a presença dele, bom é viver a nossa vida total para ele. Glória a Deus, amada igreja, que alegria poder estar em um trabalho como esse, em um culto em que a juventude tem a liberdade em adorar ao Rei dos Reis e Senhor dos Senhores, como o departamento feminino tem trabalhado durante todo esse ano, as irmãs do ciclo de oração da mesma maneira, e aqui existe uma geração que escolheu seguir os passos de Jesus. Aleluia! Uma geração que, em meio a tantas conexões desconectadas, ela escolheu se conectar com a verdadeira fonte, a fonte da vida, que é Jesus Cristo. E seguir esses passos é a melhor escolha que nós fazemos. Como nosso líder Anderson falou, tivemos nesse final de semana, sexta e ontem, o sábado, o dia inteiro estivemos aqui com aproximadamente 1000 líderes do Departamento de Juventude de todo o Rio Grande do Norte, e o tema apontava para Cristo. O tema começava em Cristo: ser e fazer discípulos, pois estamos no ano discipulado, um tema em que Deus colocou no coração do nosso pastor presidente, o pastor Martim, e esse tema tem sido falado por todos os departamentos, tem sido falado por toda a igreja, porque Deus não nos chamou para fazermos seguidores para nós mesmos, Deus nos chamou para fazermos discípulos e discípulos para Cristo. Eu queria convidar a amada igreja para, nesse tempo que eu falarei aqui com os amados, abrir a sua Bíblia no Evangelho segundo escreveu João, um texto bastante conhecido, e é um texto que para mim se torna muito real nos dias de hoje. Capítulo 6, eu queria ler com a igreja a partir do 66. Até o 69. E em meio a uma geração, que eu falei há pouco tempo, conectada, mas totalmente desconectada da verdade, vivendo um tempo de pós-verdade, nós precisamos voltar à origem, voltar a quem ele é, voltar a estar nele. A nossa essência é em Cristo, pela palavra, pela oração, pela comunhão. E diz assim o texto, capítulo 6, verso 66. Desde então, muitos dos seus discípulos tornaram para trás e já não andavam com ele. Então disse Jesus aos 12: quereis vós também retirar-vos? Respondeu-lhe, pois, Simão Pedro: Senhor, para quem? Para quem iremos nós? Tu tens as palavras de vida eterna, e nós temos crido e conhecido que tu és o Cristo, o Filho do Deus vivo. Eu não sei quais são as verdades, entre aspas, que você tem ouvido. Eu não sei quais são os caminhos que você tem trilhado no offline, no online. Eu estou falando para essa geração. Eu não sei quais vozes você tem ouvido, e cantamos aquela canção: eu preciso calar todas as vozes menos a sua, silenciar todas as vozes menos a sua, porque queremos ouvir a voz do Senhor nos chamando: vinde a mim. Vinde a mim você, cansado, oprimido, sobrecarregado. Você, geração ansiosa, como foi falado aqui e orado pela nossa irmã Aline. Aleluia. Vivemos um tempo acelerado. Ouvimos as mensagens de WhatsApp em 2x e já estamos chateados com o WhatsApp porque não coloca, assim como outros aplicativos, em 3x. Porque queremos sempre fazer algo, fazer, fazer, fazer. E essa palavra também é para mim, porque este é o poder da palavra de Deus, este é o poder da verdade. Fala para você, mas fala para quem aplica, para quem ministra essa palavra. E nessa velocidade do fazer, quantos de nós escolhemos estar com Ele? Quantos de nós escolhemos desacelerar? Aleluia, para ouvir a voz do Senhor. Toda hora uma notificação, toda hora um bip, um chamado, toda hora algo para fazer. Mas Ele nos convida para estar com Ele. E nesta noite foi cantado que quero seguir os passos de Jesus, e é muito bonito na canção. Mas quando o culto acabar, quando a segunda chegar, quando a quarta chegar, seguirei, continuarei seguindo os passos de Jesus, lá na escola, no trabalho, na praça, nas redes sociais. Quem sou eu? Quem é você? Mas eu quero trazer essa reflexão, essa palavra vem queimando no meu coração, e eu disse: Senhor, se eu chegar ali e for chamado pelo menos para dar uma saudação, eu vou trazer essa verdade que Pedro nos trouxe: Senhor, para quem iremos nós? E que nesta noite, você que chegou aqui, eu que cheguei aqui nesta noite, você que está conectado aí no YouTube, quando eu vi mais de 500 pessoas conectadas, então não, essa mensagem não é só para nós que estamos aqui, outros estão conectados ouvindo essa verdade: para quem iremos nós? Tudo aponta para Ele. Que a minha vida, que a sua vida, que as minhas escolhas, que as suas escolhas, em tudo aponte para Cristo. Sabe por quê? Porque só Ele tem as palavras de vida eterna. Deus abençoe essa amada igreja.

0: Saúdo, amada igreja, com a paz do Senhor. Neste momento, queremos conhecer os irmãos que nos visitam nesta noite. E aproveito para já comunicar, autorizado pelo nosso pastor, que estão dirigindo aqui o culto, que o Coral Homens de Fé estará louvando ao Senhor logo em seguida. Queremos começar por você, que não é aqui do Templo Central, mas da Assembleia de Deus, na Grande Natal, no interior do estado. Temos alguém nos visitando nesta noite. Dê um sinal com sua mão, para que a igreja possa conhecê-lo. Amém? À direita temos os irmãos ali também, à esquerda. E você que não é da Assembleia de Deus, mas de outra denominação, Igreja Batista, Presbiteriana, Universal do Reino de Deus, temos alguém nos visitando nesta noite. Por gentileza, fique de pé para que a igreja possa conhecê-lo. Temos alguns irmãos ali atrás. Glória a Deus. Muito bem. Muito obrigado. Ali na galeria também temos alguns irmãos. Por fim, você que ainda não professa a fé evangélica, que sentiu o desejo no coração de estar aqui esta noite, ouvindo uma palavra da parte de Deus. Temos alguém nos visitando, você católico, espírita, temos alguém? Muito bem. Se a igreja está feliz então com a presença desses irmãos, que aqui se declararam visitantes, digamos todos, sejam bem-vindos em nome de Jesus.
1: Sejam bem-vindos em nome de Jesus.
0: Amém.

0: Graças a Deus. Meus queridos irmãos, neste momento eu peço que a igreja se coloque de pé, por gentileza. Nós estaremos, irmãos, recebendo o nosso vice-presidente, o pastor José Arimaldo, que neste momento representa o nosso pastor-presidente, pastor Martim Alves da Silva, a quem nós passamos neste momento a administração do trabalho ao Senhor.
1: Glória a Deus. Queridos irmãos, amada igreja, eu quero com alegria saudar a todos com a paz do Senhor. Louvamos a Deus, irmãos, por tudo que já temos ouvido da parte de Deus, os louvores que trazem e levam a nossa alma e nos transportam para perto do Senhor. Glória a Jesus. Eu quero convidar a todos a abrirem vossas Bíblias no livro dos Salmos, Salmo de número 29. Davi exorta a louvar a majestade de Deus. Glória a Jesus. É um salmo de Davi, o adorador. Glória a Jesus. Salmo de número 29. Glória a Deus. Nós vamos ler este salmo. Glória a Jesus. Eu gostaria de pedir ao irmão Anderson para nós lermos alternadamente esse salmo, em nome de Jesus.
2: Glória a Deus.
1: Glória a Deus. Os que encontraram, digam amém.
3: Amém.
1: Diz a palavra do Senhor: dai ao Senhor, ó filhos dos poderosos, dai ao Senhor glória e força.
4: Dai ao Senhor a glória devida ao seu nome. Adorai o Senhor na beleza da sua santidade.
1: A voz do Senhor ouve-se sobre as águas. O Deus da glória troveja.
4: Aleluia.
1: O Senhor está sobre as muitas águas.
4: A voz do Senhor é poderosa. A voz do Senhor é cheia de majestade.
1: A voz do Senhor quebra os cedros. Sim, o Senhor quebra os cedros do Líbano.
4: Ele os faz saltar como a um bezerro, ao Líbano e Sirion, como os novos unicórnios.
1: A voz do Senhor separa as labaredas do fogo.
4: A voz do Senhor faz tremer o deserto. O Senhor faz tremer o deserto de Cádiz.
1: A voz do Senhor faz parir as servas e desnuda as banhas. E no seu templo cada um diz glória.
4: O Senhor se

0: assentou sobre o dilúvio, o Senhor se assenta como rei perpetuamente.
1: Todos nós, o Senhor dará força ao seu povo, o Senhor abençoará o seu povo com paz.
2: Aleluia.
1: Quantos dizem amém? Glória a Deus. Meus irmãos, nós vamos continuar adorando a Deus. Aleluia. Agora com nossas contribuições, com nossos dízimos e ofertas, convidamos aos nossos obreiros, diáconos, auxiliares, que irão servir a igreja do Senhor nesse momento, recolhendo os dízimos e as ofertas, que o povo de Deus, neste momento, vai dedicar num ato de fé, de obediência, de gratidão e de reconhecimento de que Deus, ele é provedor de todas as nossas necessidades. Escrito está que Deus ama todo aquele que contribui com alegria. Aos irmãos que vão contribuir de forma virtual, está aí o QR Code. Os irmãos que têm a sua oferta direcionada aos 12 cestos também, nós vamos estar aqui com a maquineta, tá certo? Os irmãos estão disponibilizando as maquinetas para os irmãos que querem adorar a Deus com seus dízimos e ofertas por meio da maquineta. Então, queridos, nós vamos orar ao nosso Deus, apresentando os nossos irmãos que vão servir a igreja, todos os dizimistas, todos os ofertantes, aqueles que também não têm, não podem, para Deus abrir as portas e ajudar o seu povo. Nesta oração, nós vamos incluir os irmãos que estão enfermos aqui em casa, os que estão nos hospitais. Chega nesse momento um pedido de oração. Rogo as orações pela irmã Miriam Barreto, serva de Deus, componente do coral, né, pastor Daniel? Componente do coral Filemon. Nossa irmã Miriam, ela está enferma e precisa das orações da igreja. Um outro pedido, peço oração por Joelson e Adriana, por libertação. Vamos orar então, irmãos, por estas vidas que necessitam de libertação, e diz aqui em seguida, de restauração no casamento. Vamos orar pelas famílias, para Deus chegar nos lares, para Deus trazer paz aos lares que estão em conflito, em desarmonia, nesses dias em que o inimigo tem investido fortemente contra essa instituição criada por Deus, que é a família. Vamos orar para Deus trazer restauração, proteger os lares, os casamentos. Também nesta oração, nós vamos apresentar o nosso pastor presidente, pastor Martim Alves da Silva. Já chegou de viagem, graças a Deus, fez uma boa viagem, mas em virtude, não é, do compromisso que ele assumiu há dias, que ele viajou para os Estados Unidos para ministrar em uma escola bíblica ali a convite, e nós louvamos a Deus que o nosso pastor foi em paz, regressou em paz, e brevemente nós estaremos aqui em nome do Senhor com o nosso pastor, matando aqui as saudades desses dias da sua ausência, que cremos que todos os irmãos estão com saudade. Também oremos por nosso pastor Reinaldo, que precisou viajar, mas também já retornou, não é, Reinaldinho? Já retornou. Vamos orar por ele, para Deus guardar a ele e a sua família. Eu quero convidar aqui um dos nossos companheiros aqui para nos elevar a Deus em oração. O presbítero Daniel vai orar, e logo após a oração, nós estaremos ouvindo a nossa OFEG louvar o nome de Jesus, enquanto todos nós estaremos contribuindo com nossos dízimos e ofertas. Logo após o louvor da OFEG, o trabalho retorna ao pastor Marcelino para ele continuar com a condução do culto da juventude nesta noite.
3: Saúdo a amada igreja com a gloriosa paz do Senhor. Quantos mais desejam oração? Oremos ao Senhor. Bendito Deus, estamos na tua casa, na tua presença, Senhor, apresentando a tua igreja, Senhor, que neste momento, Senhor, vai te servir com os seus recursos, com dízimos, com ofertas. E também, Senhor, apresentamos estes pedidos que foram feitos aqui. Deus, alcance a vida da irmã Miriam, alcance a vida de mais alguém. Também o nosso pastor, Senhor, abençoe a sua casa, a sua família, a diretoria da igreja, todos aqui presentes, os pastores, os que ministram lá no campo, os que estão, Senhor, em missão, arriscando as suas vidas, aqueles, Senhor, que militam aqui no interior do estado, mas aqueles que estão servindo nas congregações, Senhor, recebe o nosso louvor, recebe a nossa adoração. Deus, chega com bênção de vitória, chega, Senhor, com cura na vida de alguém, chega com vitória, coloca os papéis de baixo para cima, assina os papéis, faz um milagre na vida de alguém, chega com provisão, chega com bênção, chega com vitória, porque esta é a tua especialidade. Recebe, Senhor, o louvor da tua igreja e fica conosco na continuidade desse trabalho. Em nome do teu filho amado Jesus Cristo, dizemos amém.
2: Glória a Deus.
4: Glória a Deus. Glória a Deus. Aleluia. Aleluia.
2: Aleluia. Glória a Deus.
4: Glória a Deus.

0: Glória a Deus, glória a Deus. Queridos e amados irmãos, eu desejo com muita alegria saudar todos com a paz do Senhor. Que bom, irmão, estarmos na presença de Jesus, adorando a Ele na beleza da sua santidade, podendo entregar a Ele o nosso culto, render graças a Ele por tudo que Ele tem feito, porque se estamos aqui, é porque até aqui o Senhor tem nos ajudado. Quero louvar a Deus pela vida do nosso pastor presidente, né, o nosso pastor Martim, a ele, a toda a sua família. Deus abençoe a diretoria da nossa igreja aqui, na pessoa do nosso querido pastor, pastor José Arimaldo, nosso primeiro vice-presidente. Deus o abençoe de maneira muito especial, a sua família, todos os pastores presentes também. Deus abençoe o nosso pastor Rinaldo, a querida liderança, né, a nossa liderança geral, na pessoa do presbítero Fred. E a nossa liderança aqui local também, na pessoa do pastor Marcelino e o presbítero Anderson. Sinto-se muito honrado de tê-los aqui hoje e rogo as orações dos mesmos. Abençoe a toda a liderança da juventude aqui, na qual estamos também auxiliando, juntamente aqui o Marco Júnior, o Cleanto, enfim, auxiliando os nossos pastores. E é muito bom poder assim servir, é um privilégio do Senhor. A toda a igreja, Deus abençoe vocês. Quero rogar as orações, né, e agradecer também a aqueles, alguns, né, já sabem, aqueles mais próximos, que a gente teve um contato esses dias, né, a Juliane, que está ali, ela está com 10 semanas, está naquela fase muito ainda difícil, né, muito cólica, muito enjoo. Então rogo as orações a Deus pela vida dela e quero louvar a Deus pela sua vida, né, a minha amada esposa, a Antonella, que está lá no culto infantil. Queridos, abra sua Bíblia, por favor, não desprezando a leitura feita. Eu queria poder meditar com vocês aqui nessa noite na carta de Paulo aos crentes de Roma, Romanos capítulo 12. Nós queremos trazer uma rápida reflexão da parte de Deus aos amados irmãos que estão aqui, aqueles que estão nos ouvindo através da nossa rádio, a missionária no ar, 92.5, aos irmãos que estão também acompanhando através da transmissão. Que Deus possa abençoar vocês de uma maneira toda especial. Romanos capítulo 12, vamos ler dois versículos da palavra de Deus, o verso 1 e o verso também de número 2, versículo 1 e versículo 2, para a nossa meditação e também para a exposição bíblica nessa noite. Se você achou, em concordância comigo, diga assim: graças a Deus. Então vamos ler Romanos capítulo 12, 1 e 2 diz: rogo-vos, pois, irmãos, pela compaixão de Deus, que apresenteis o vosso corpo em sacrifício vivo, santo e agradável a Deus, que é o vosso culto racional. E não vos conformeis com este mundo, mas transformai-vos pela renovação do vosso entendimento, para que experimenteis qual seja a boa, agradável e perfeita vontade de Deus. O texto que nós lemos, queridos amados irmãos, a carta de Paulo aos crentes de Roma, desde o capítulo 1 ao capítulo 11, quando Paulo, então, falando acerca da doutrina, Paulo, inclusive, ele tinha uma linha muito parecida nas suas cartas, né? Ele fala, ele aborda acerca das doutrinas bíblicas e depois ele vai aplicar essas doutrinas, que é o que ele vai fazer justamente no capítulo 12. Mas do capítulo 1 ao capítulo 11, o apóstolo Paulo, ele vai falar acerca de diversas doutrinas: a doutrina da fé, da justificação, a doutrina da reconciliação, vai falar acerca da graça, ele vai falar acerca da adoção, ele vai falar acerca de muitas verdades que apontam para o sacrifício de Cristo Jesus. Ele vai apontar para a obra bendita do Senhor Jesus. Mediante aquilo que ele apresenta, mediante aquilo que ele fala, ele vai no capítulo 12, e aqui há uma quebra, uma ruptura de estilo na sua fala, porque ele vai sair do indicativo do que Cristo fez, do que Cristo operou, da sua obra, do seu sacrifício, daquilo que ele fez por nós. E no capítulo 12 ele vai trazer, não agora saindo do indicativo, ele vai para o imperativo. Não apenas ele vai falar aqui acerca do que Cristo fez mais, mas ele vai falar acerca daquilo que nós devemos fazer, da nossa postura, do nosso estilo de vida, do nosso caminhar. Então, se do capítulo 1 ao capítulo 11, Paulo apresenta a obra de Cristo, no capítulo 12, Paulo vai requerer de nós a nossa postura mediante a essa obra. É por isso que ele vai conectar
1: Olha o conectivo, ele vai dizer: rogo-vos, pois. Esse pois é justamente trazendo, conectando a tudo aquilo que ele falou, a tudo aquilo que ele explanou, a tudo aquilo que ele pregou, acerca das verdades da obra de Jesus Cristo. Ele vai trazer esse apelo. Há uma emoção aqui, há um sentimento de Paulo, quando Paulo vai dizer: rogo a vocês, pois. Era como que Paulo, querido presbítero Vance, estivesse dizendo: por tudo que eu falei, por tudo que eu apresentei, compreendendo que a obra dele é grande, que a obra dele é perfeita, que ele se entregou, que ele foi até o fim, que ele morreu em morte de cruz, que ele se fez maldito por nós, compreendendo a sua obra por completa, a sua obra perfeita. É sobre esta obra que eu quero rogar a vocês, é sobre esse parâmetro que eu quero rogar a vocês, é sobre esse sacrifício que eu quero rogar a vocês. Isso é interessante, queridos amados irmãos, porque quando Paulo nos apresenta aqui no indicativo, no capítulo 12, o estilo de vida que o céu requer que nós tenhamos, a postura que o céu requer que nós tenhamos, a forma que Deus quer que nós nos comportemos e que nós andemos, eu acho interessante, porque era como que Paulo estivesse aqui trazendo um comparativo, usando aqui uma métrica. É como que Paulo estivesse dizendo: eu poderia muito bem trazer a vocês ali somente o estilo de vida e o andar que o céu requer que você o faça, mas eu preciso trazer a memória e trazer como parâmetro a obra dele. Por quê? Porque se eu peço para você andar de uma forma, se eu peço para você se vestir de uma forma, se eu peço para você falar de alguma forma, somente pela minha, pelo meu rogar, somente pelo meu apelo para Retro Raniel, certamente alguém poderia dizer: é muito pesado o que Paulo está pedindo, é muito pesado o que Paulo está nos indicando. Certamente alguém teria também, não só o lado do vitimismo, teria alguém do lado que teria, certamente poderia dizer: olha, eu faço porque eu sou grande, eu vou fazer isso e ele vai me aceitar porque eu estou fazendo demais para ele, eu estou me esforçando demais, eu estou orando demais, eu estou jejuando demais. Aí Paulo está dizendo: quando você fizer, o faça mediante o parâmetro da obra dele, para que não pese. É como que eu estivesse ouvindo essa palavra dizendo: eu vou fazer, por que não fazer o que eu faço, ainda que seja grande, ainda que seja no sacrifício, ainda que seja com muito esforço, eu faço, porque nada há de se comparar à obra dele. É como que o parâmetro que Paulo utiliza para nos rogar e para pedir é: faça, e faça com esforço, faça com sacrifício, faça com entrega, entendendo que muito mais ele fez, que muito mais ele entregou, que muito mais ele amou, que muito mais ele serviu. Certamente, se Paulo não conectasse a obra de Cristo, irmão, sempre tem um desavisado, alguém poderia dizer: eu mereço um prêmio, eu mereço aqui um elogio, eu mereço aqui um aplauso, eu mereço aqui um pódio, olha o que eu estou fazendo, olha o que eu estou construindo, olha como eu sou dedicado na obra do Senhor. Aí Paulo vai dizer: meu filho, tudo o que você fizer que eu peça, tudo o que você fizer que eu rogo, tudo o que você fizer que eu apelo, não há de se comparar à obra que ele fez, ao sacrifício dele, ao amor dele.

rogo-vos, pois, sobre a obra dele, sobre o sacrifício dele. Aí Paulo vai dizer, irmãos, pela compaixão de Deus. É interessante, porque não bastasse Paulo conectar o seu pedido e o seu apelo à obra e o sacrifício de Cristo, Paulo então vai dizer, pastor Arimado, eu estou rogando a vocês, não só conectando a obra, não só usando como parâmetro o feito dele, olhando para o sacrifício dele, mas eu faço sobre a sua compaixão. Compaixão aqui é como que Paulo

peito dele, olhando para o sacrifício dele, mas eu faço sobre a sua compaixão. Compaixão aqui é como que patação do judeu, era o calendário, era a dieta e era a circuncisão. Então é como que Paulo estivesse dizendo: se eu for pedir a vocês e vocês por algum momento acharem que ele vai aceitar vocês sobre a obra humana, sobre a obra do homem, vocês estão errados. Ele vai aceitar, porque a compaixão precede a aceitação.

sobre nós. Então a sua compaixão precede a aceitação. Ele nos aceita porque ele tem compaixão. Quando Paulo então explica, perceba que Paulo não traz apenas um apelo vago. Paulo traz o seu apelo conectando primeiro a obra de Cristo, e segundo, Paulo faz mediante nos fazendo entender que ele aceitará o nosso serviço, a nossa entrega, a nossa forma de viver, não por nós, mas por ele, porque ele tem compaixão. Aí Paulo então vai dizer: eu rogo-vos, pois, irmãos.

Deus, olha que glória, irmão, olha que coisa tremenda, porque Paulo está dizendo para nós: o que eu estou pedindo a você é para que você se apresente a Ele. E aqui há uma linguagem ritualística trazida para o texto. Paulo vai introduzir aqui uma linguagem ritualística, era a linguagem do ritual da antiga aliança, quando o animal ele era apresentado ao sacerdote, o sacerdote na condição de representante do povo, o sacerdote ele sacrificava no altar aquele animal ao Senhor, aquele animal substituindo o povo, traria redenção sobre o povo. Paulo está dizendo, da mesma forma que o animal é apresentado, entregue na mão do sacerdote, é dessa mesma forma que eu quero que vocês façam. Mas pregador, quais são os aspectos desse sacrifício? Eu vou lhe trazer pelo menos dois, para nós continuarmos a mensagem. Primeiro, o primeiro aspecto da linguagem ritualística que Paulo introduz aqui é quanto à excelência do animal apresentado. Quando o animal ele era apresentado à mão do sacerdote, não poderia ser qualquer animal, não poderia ter

Deus não vale uma entrega parcial. A entrega incompleta para Deus só vale a entrega completa, plena e com excelência. Se é para minha casa, eu apresento a Ele com excelência a minha vida, a minha oferta, a minha adoração. Eu não sei se você o lembra, permita-me poder trazer ao texto para parafrasear o que eu estou tentando, o que eu estou liberando ao seu coração. Lembra de Maria, quando Maria chega até João 12 naquela casa, naquela mesa, para sacrificar ao Senhor. Ali é uma oferta, ali é um sacrifício, ali é uma entrega. E quando ela traz, pastor Américo, para a presença de Cristo, ela traz um unguento muito caro. É tão caro que chama a atenção de Judas, e Judas vai dizer: oh mulher, poderia pegar esse unguento, vender e dar aos pobres. Aí o Senhor vai dizer: Judas, não é para você, não é o valor, é a entrega, é a excelência. Oh aleluia. Aí de repente o Senhor vai aceitar, a casa vai se encher, o cheiro vai tomar de conta e a glória vai ser manifesta. Por quê? Porque a consciência que Maria tem é: eu não vou sair de casa para levar qualquer coisa para Ele, eu vou sair de casa para levar o que eu tenho de melhor. E tem uma coisa: eu não vou

trouxe oferta para ele aqui nessa noite. Segundo aspecto, era um ato irreversível da entrega e da apresentação. Por exemplo, nós temos aqui muitos contadores, empresários, empreendedores. Existe uma lei, irmão, no mercado comercial. É a lei, escute, do arrependimento. Quando você compra um produto na internet, você tem 7 dias. Se você não gostar, você devolve. Você, então, vai ter o seu dinheiro de volta. Lei do arrependimento. Essa lei não se aplica em Romanos 12. Essa lei não se aplica ao ritual. Essa lei não se aplica à antiga aliança. Quanto sacrifício? Sabe por quê? Porque esse ato que Paulo está nos trazendo para o presbítero Edmilson é esse ato de se apresentar, ele não tem volta. Depois que você coloca o animal na mão do sacerdote, ninguém tira, ninguém toma e ninguém.

sinal de Deus e do seu amor que nos amarra. Nada. Isso é tão tremendo, porque depois que o animal era apresentado, depois que o animal era oferecido, depois que o animal estava sobre o altar, além de não ter mais volta, ele só tinha uma utilidade, sabe qual era? Era queimar por completo, era ser consumido por completo. Isso, irmão, é extraordinário. Eu explico por quê. Porque quando o animal, ele era oferecido para sacrifício, paz, meus senhores e as senhoras, até as vísceras dos animais eram queimadas em sacrifício ao Senhor. Por que, Antônio? Porque Deus consumiu o animal por completo, porque esta era a utilidade dele. É por isso que eu entendo quando Paulo diz, pastores, apresenteis. Era Paulo dizendo, depois que você chegar no altar dele, você só tem uma utilidade. Só serve para uma coisa agora. Qual é, pregador? É deixar que o fogo do altar queime.

vida no altar. A tua utilidade é glorificar. Rogo-vos, pois, irmãos, pela compaixão de Deus, que apresentei os vossos corpos em sacrifício, o vosso corpo em sacrifício vivo, santo e agradável. Permita-me correr, por favor. Que é o vosso culto racional. Repita após mim, diga assim: que é o vosso culto racional. Paulo aqui vai nos trazer um novo modelo de culto. Aqui é uma apresentação de um culto diferente, a que Paulo vai trazer para nós. O parâmetro de culto que Paulo vai trazer é um culto contínuo, é um culto posicional. Escute-me, por favor. Qual é o parâmetro de culto que nós entendemos? Talvez não os que estão aqui, mas certamente possa ser que há alguém que entenda que culto se limita a uma liturgia, que culto se limita a uma cerimônia, que culto se limita a uma reunião. É por isso que a gente usa, e é muito clichê da gente, né? Pentecostal, principalmente, aquele escrito mais fervoroso, mais pentecostal, como meu pai, que diz assim: vamos ao culto. Meu pai assim, cheio do fogo, cheio do fervor: vamos ao culto, irmão. Irmão, venha para o culto. Irmão, traga a sua família para o culto. Isso aqui é verdade, isso aqui também é culto. Só que nós não podemos ter o nosso entendimento que culto se limita a isso. É por isso que o salmista, quando vai se alegrar, ele vai dizer: eu não me alegrei quando disseram vamos ao culto, alegrei quando me disseram vamos. A alegria dele é ir à casa do Senhor. Por quê? Eu explico. É porque o parâmetro de culto não se restringe a uma cerimônia, não se restringe a uma liturgia, não se restringe a 2 horas, não se restringe a um templo. Não, isso seria muito pouco. Porque se culto se resumisse a isso aqui, daqui a pouco acaba e ele deixa de ser adorado. E o parâmetro de adoração para Deus é contínuo. Isaías diz que os

levantado no culto da tua vida. E não vos conformeis com este mundo, mas transformai-vos pela renovação do vosso entendimento. Há uma glória muito grande nisso, porque Paulo vai se utilizar de duas palavras com a mesma raiz. Primeiro, conformeis, de conformar. Segundo, transformai-vos, de transformar. Perceba que é a mesma raiz. Diga comigo assim: forma. Pouca voz para muita gente, diga assim: forma. Metodologia de ensino, você não vai esquecer disso. A mesma raiz, duas palavras, dois significados. Um significado para a primeira, apesar de ser a mesma raiz, e um significado para a segunda, apesar de ser a mesma raiz. Eu explico. Quando Paulo vai dizer: e não vos conformeis com este mundo, Paulo está dizendo: este mundo vive sob um sistema. Esse mundo vive sob um sistema, e esse sistema tem uma forma. Só que forma aqui no grego é esquema. É uma forma que muda. É uma forma transitória. É uma forma que constantemente passa por mudanças. Ela não é preservada. Ela não é contínua. Eu explico para os irmãos. A cultura da década de 80 é a mesma de hoje. O cabelo de 90 é o cabelo de hoje. A roupa muda, porque o sistema do mundo está numa forma que muda. Muda a cultura, muda a comida, muda as músicas, muda os filmes, muda os carros, tudo muda, porque esse mundo está dentro de uma forma que está em constante mudança, esquema. Só que Paulo está dizendo: nós não fomos chamados para essa forma que muda. Nós fomos chamados para uma forma que não muda. Transformai-vos. Aqui no grego é morfê. É uma forma que fala de interior, de essência. Eu vou explicar de maneira muito fácil para o João Bosco, e nunca mais a gente esquece. A minha filha Antonella tem 3 anos. E de 3 anos para cá, irmão, só dá ela na minha galeria. Pelo amor de Deus, tem hora que ela pega o celular e é para mais de 100 fotos. Só dá Antonella. Quando eu vou olhar as fotos antigas, é um tanto interessante, cômico. Porque tem hora, Tiago, tem hora que parece com a mãe, tem hora que parece com o pai, tem hora que parece com a avó, tem hora que o rosto está branco, tem hora que está rosado, o cabelo nasceu liso, agora está cacheado. Por quê? Porque a sua essência exterior muda. Vai mudando. Está em constante mudança. Mas tem um detalhe: a sua forma morrer não muda. Ela nasceu mulher e ela vai morrer mulher. Então, por mais que no seu exterior haja mudança, o seu interior, a sua essência permanece. O que Paulo está dizendo é: Deus não nos chamou para a forma do mundo. A nossa forma é a do céu. O nosso estilo de vida é o céu. Ah, meu Deus. O que Paulo está dizendo é: ao deixar de central, o templo central, aí a derne caminha sobre uma forma que é eterna, que está preservada. A pregação de Adriano Nobre é a mesma. A pregação de Gunnarving é a mesma. A palavra que os nossos pais apresentaram é a mesma. Sobre essa palavra caminhamos, sobre essa palavra vivemos, sobre essa palavra somos alimentados. Essa forma não muda. O diabo quer que mude, mas o sangue está na canela. Nós vamos permanecer na forma do céu. Pregador, vale a pena esse negócio? Vale a pena esse estilo de vida? Vale a pena caminhar nessa forma? Aí Paulo vai dizer: quando você assim faz, você experimenta. Irmãos, por favor, eu acho que é a última vez que eu vou pedir. Repita comigo assim, ó: experimentar. Não, não, por favor, me ajude. Diga assim: experimentar. É interessante, pastor Arimato, porque Paulo não diz assim, ó: para que vocês conheçam, para que vocês ouçam falar. Paulo diz: não, para quem anda na forma do céu,
Não, você vai experimentar. Irmãos, é quase que um degustar. Tem diferença? Tem, irmãos. É por isso que o salmista diz assim, ó: provai. Prova e vede que o Senhor é. Eu posso passar aqui o culto inteiro tentando lhe explicar como que depois de 22 anos o meu prato favorito, irmão, é a língua molho de madeira da minha sogra. Mas você, porque antes eu tinha outro, depois eu conheci Juliana, a minha sogra, pelo amor de Deus. Aí agora o prato é esse, ela sabe. Quando ela faz, irmão, ela liga para mim, ela já sabe. Eu posso passar a noite inteira aqui explicando, você não vai entender. Você só entende quando você prova. O que Paulo está dizendo é, ele não apresenta apenas uma teoria.

céu, há uma vontade. Eu vou dizer uma coisa, essa vontade, ela é agradável, ela é boa e ela é perfeita. Eu tenho um convite aqui para alguém. Talvez você já andou muito, já andou por tantos caminhos, viveu tantas experiências, mas você ainda não experimentou essa vontade que o céu tem para você. Eu quero convidar alguém que chegou aqui nessa noite e sabe que não dá mais para caminhar ou continuar da forma que está. Eu quero saber, cadê você que veio aqui nessa noite para entregar a sua vida para Jesus e dizer: eu quero viver essa vontade.

viver a sua vontade. O céu tem uma vontade para você. O céu está chamando. Se você está do lado de alguém que ainda não confessa a mesma fé que a nossa, convide ele, convide ela, porque Paulo, ele está apresentando para nós o projeto de Cristo, a vontade do céu. Deus tem um projeto para a sua vida. Enquanto a comissão vai louvar, e pode louvar, enquanto eles estão aqui louvando e adorando, a porta da graça que está aberta te chama. Vem dar um segundo passo para Jesus, rapaz. Vem dar um segundo passo para Jesus hoje, porque o primeiro ele já deu. Ele é o Cordeiro que morreu. Pregador, comprova para mim, eu provo o sacrifício da nova aliança, que é a nossa vida. Não é mais em morte, é só

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esta palavra, que ouviu esta mensagem e deseja entregar a sua vida a Jesus. Este é o momento de você entregar o seu caminho ao Senhor, confiar nele para que tudo ele possa fazer. Onde está uma pessoa para Jesus nessa noite? Nós queremos orar com você nesse momento. A igreja vai adorando ao Senhor e glorificando ao Senhor nesta noite, aleluias. Aquele que habita no esconderijo do Altíssimo, à sombra do Onipotente, descansará. Adore ao Senhor, igreja, nesta noite.

0: aleluias. Quantos preferem ser fiel nesta noite? Continue permanecendo na presença desse Deus, porque Ele é o Deus fiel e cuida de você. E nós já queremos, aleluias, dizer aos irmãos que tem uma alma para Jesus. A igreja pode adorar a Deus nessa noite pelo YouTube. E Dália Gomes da Silva está entregando a vida para Jesus através do YouTube. Você pode glorificar ao Senhor, porque esta palavra não volta vazia. E que a bênção do Senhor esteja sobre a vida da nossa amada irmã Dália nesta noite. Se há mais alguém para Jesus, ainda há oportunidade. Você vir aqui à frente. Nós estaremos daqui a pouquinho orando ao Senhor, entregando também a sua vida nas mãos do Senhor. Meus queridos irmãos, com a autorização do nosso amado pastor José Arimaldo, nós queremos convidar o nosso amado irmão Cleanto para fazer aqui, citar a lista dos aniversariantes, que nós queremos aproveitar este momento que estaremos orando para Deus fortalecer e receber a vida da irmã Dália, mas queremos também orar pelos aniversariantes com autorização do nosso amado pastor Arimaldo. Também aqueles que fazem bodas estarão também vindo aqui à frente e nós estaremos orando. Aproveito a oportunidade para agradecer a Deus pela vida dos nossos amados pastores, pastor Arimaldo, que esteve aqui nos dando toda essa liberdade para estarmos aqui na administração com o Senhor, e avisar a juventude que no dia 16 de setembro será a nossa pós-conferência, ou melhor, a pré-conferência. Dia 16, marque aí a data na agenda. Nós estaremos aqui, irmãos, adorando e bendizendo ao nome do Senhor e Salvador Jesus Cristo. Amém? Deus abençoe.
1: Amém. Saúdo a igreja mais uma vez com a paz do Senhor. O Conjunto Vitória parabeniza a irmã Leia e deixa para sua meditação o Salmo 46. A Orquestra Filarmônica Gênesis também parabeniza os irmãos Osiel, Lucilene, Jessé e Maria Amanda pela passagem de seus aniversários. Temos também aqui uma lista com os alunos frequentes da EBD: Francisca Filgueira Bezerra, Josvilson Câmara Merreiro, Maria Neuza Bezerra, Andréa Maria de Araújo Pereira, Maria do Socorro Gomes de Araújo Silva, Davi Juan Costa de Souza, Maiana Catarine de Freitas Sena Leão, Maria Amanda, Letícia Sarmento Rodrigues, Gisele Cavalcante de Melo, Lucas Moreno, Ketlen Yasmin, Isaac Israel e José Arimaldo Fernandes da Silva. E completando bodas, Selma de Moraes e José Antão do Nascimento, 44 anos, bodas de carbonato. Sérgio Luiz e Lécia Simone, 9 anos, bodas de cerâmica. E por fim, Luciana Neves e Franciel Nascimento, 14 anos, bodas de marfim. Amém.
2: Cadê os aniversariantes, irmãos? Olha aí, vem pra cá. Amém, glória a Deus. Aleluia, glória a Jesus. Meus irmãos, nós queremos ter mais aniversariantes aqui chegando. Cadê os casais que estão completando o aniversário de união matrimonial, de bodas? Tem alguém? Tem alguém? Tem, olha ali, venha. Glória a Deus. Pode vir, pode vir. Muito bem. Bodas de marfim. Glória a Deus, que bom. Pronto, eu vou começar pelos casais que estão aniversariando, comemorando o aniversário de união matrimonial. Bodas de marfim, casal amado, nós queremos dedicar o Salmo 128. E o nosso desejo é que o Senhor continue abençoando vossa união. E que os laços do amor, da cumplicidade, sejam renovados e fortalecidos continuamente. E que vocês continuem desfrutando todo o tempo da bênção de Deus. Aos aniversariantes, nós queremos deixar para os nossos amados irmãos Salmo 23, verso 6: bondade e misericórdia te seguirão todos os dias da sua vida. Glória a Deus. Vamos dizer para os aniversariantes, para todos, parabéns para vocês. E o Senhor Jesus continue vos abençoando. Glória a Deus. É verdade. Nós queremos também, bem lembrado aqui, o pastor Marcelino colaborando conosco, nós queremos apresentar os nossos irmãos que foram, desceram as águas batismais hoje, os novos membros, não é? Da nossa igreja aqui do Tempo Central, precisamente, que desceram as águas batismais. Os que estão presentes, levante a mão, irmão Fúvio, a esposa, muito bem, os dois jovens que desceram as águas estão aqui? Não estão, né? Vamos dizer então para o nobre casal, irmão Fúvio e sua esposa, vamos dizer parabéns para vocês. Que o Senhor Jesus vos abençoe. Amém, queridos. Neste momento nós estaremos orando ao nosso Deus. Eu quero convidar o pastor Albérico Marques, ele vai dirigir esta oração, apresentando ao Senhor todos os aniversariantes, apresentando a vida que aceitou Jesus, Idália, né? Idália Gomes, é isso, né? Idália Gomes, e o Senhor Jesus chegue na sua vida com perdão, com libertação, e que ele traga paz e certeza de salvação à sua vida. Procure uma igreja próxima à sua casa, de preferência que pregue o evangelho pleno, genuíno, e que seja a Assembleia de Deus, em nome do Senhor. É. E nós vamos, neste momento, meus irmãos, orar por ela que está aceitando Jesus e agradecendo a Deus por este culto abençoado e também apresentando essa juventude abençoada que hoje adorou ao Senhor com toda alegria, e toda a equipe aqui que forma o Dejade do Tempo Central e a diretoria local aqui, que está bem representada aqui pelo seu diretor geral.
3: Saúdo a todos com a paz do Senhor. Quem mais precisa de orações nesta noite? Oremos. Pai querido e amado, apresentamos aqui os aniversariantes desta semana, apresentamos também os casais que estão de aniversário de casamento. Te pedimos a tua bênção sobre a vida de cada um deles, que a tua graça e a tua misericórdia chegue também aos seus familiares. Meu Deus e meu Pai, apresentamos a vida que se entregou para ti, te confessando como Senhor e Salvador. Meu Deus amado, te apresentamos a campanha evangelística Nordeste para Cristo e te pedimos, Senhor, levanta esses jovens para que, impulsionados pelo Espírito Santo, também saiam a evangelizar. Além de adorar, além de buscar treinamento, saiam das quatro paredes para uma evangelização permanente, contínua, independentemente de uma data específica. Meu Deus e meu Pai amado, o despertamento dessa igreja inclui crianças, jovens, adolescentes e adultos, e não podemos

0: Te apresentamos os que foram batizados nas águas no dia de hoje, 246 pessoas, entre eles aqui no templo central, 4 pessoas. Te damos graças, Senhor, por esta vida. Firma cada um deles que estão buscando aperfeiçoar-se na tua presença. Meu Deus e meu Pai, apresentamos o nosso pastor Martim, a nossa diretoria, a diretoria da nossa IEDERN, a diretoria da nossa SEMADERN, os ministros, os pastores, e que em tudo, Senhor, o teu nome seja glorificado na vida de nossos líderes. Te apresentamos a liderança do DEJAD, do DENOC, do DEPEN, do DEFAD, do DEPIN. Pai, usa cada líder na expansão do teu reino. Te pedimos, Deus, ouve a oração da tua igreja. Te agradecemos por tudo isto, em nome de Jesus, amém.
1: Amém. Meus irmãos, atenção, vou contar um segredo para vocês. Por favor, não contem para ninguém, por favor, muito menos para o pastor José Arimaldo, nosso primeiro vice-presidente que está aqui. Ele vai tapar os ouvidos e não contem para ele. Eu só contei para vocês e para a Rádio Nordeste hoje. Amanhã, às 19 horas, na congregação de Disser Rosado, haverá um culto de ação de graças ministrado pelo pastor presidente e pela toda a diretoria. Gratidão a Deus pelo aniversário do nosso primeiro vice-presidente, esse jovem, inteligente e hábil pastor. Amém? Então, os irmãos que puderem ir ali, quem não puder, manda uma mensagem para ele. Mas amanhã vai ter esse culto surpresa para o pastor José Arimaldo. Ei, não conte para ninguém não, viu, querido? Amém?
2: Meu Jesus amado. Surpresa mesmo. Meus irmãos, com temor e reverência, onde você está, incline a sua cabeça e recebamos a bênção. A graça de Jesus Cristo, nosso Salvador, o amor de Deus, nosso eterno Pai, a comunhão e as consolações do Espírito Santo, nosso Consolador amado, esteja com a Igreja de Deus, hoje e sempre. Todos dizem amém.
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6: 20:20.
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1: Olá, muito boa noite, a paz do seu Natal, a paz do Senhor, meu Rio Grande do Norte querido, a paz do Senhor, meu Brasil. No ar, o programa Boas Novas, aqui pela 92.5 FM, Rádio Nordeste Evangélica, FM 92.5. Muito boa noite, eu sou Cláudio Amorim e faço companhia até às 21 horas neste primeiro momento. E ao meu lado está Geraldo Dantas Júnior, nosso operador de áudio, que estará trazendo até você as mais belas canções que falam do amor de Deus. E nesta noite, você seja tocado pelo Espírito Santo de Deus. Muito bem, amados, eu quero já iniciar o nosso programa mandando aqui uma saudação toda especial ao nosso pastor, coordenador de setor 22, pastor Arnon Lima de Santana Júnior, a sua esposa, a irmã Marilene Varela, e aos nossos copastores que colaboram com o pastor Arnon, presbítero Severino Lemos, e a sua esposa, a irmã Kelly Regina, e o presbítero Elionaldo Miranda, e a sua esposa, a irmã Damares Oliveira. Que Deus abençoe grandemente o ministério do pastor Arnon Júnior e também dos seus auxiliares. Como falei há pouco, hoje é domingo, dia 30 de agosto de 2026, e o programa Boas Novas está apenas começando. Quero contar com a sua audiência e a sua participação no programa de hoje. No programa de hoje você vai ficar por dentro de tudo o que acontece no setor 22. Vamos trazer até você a nossa agenda, falando sobre as atividades das congregações do setor 22. Teremos também o momento da palavra, o momento de oração e, lógico, a sua participação, nosso querido ouvinte. Você pode participar do nosso programa através do nosso WhatsApp, o 98826-2255. 98826-2255. Você interage conosco, pode nos enviar sua localização para a gente mandar aquela saudação toda especial, aquele abraço fraterno, mandar aquele alô todo especial para aquele amigo, para aquele parente, para aquele familiar, para que na noite de hoje possamos aqui fazer um programa bem participativo com a sua participação. Quero já mandar um abraço todo especial aos nossos amados irmãos, mandar também a paz do Senhor. Hoje tivemos batismo em águas no nosso templo central da Iaderne, onde 246 novos irmãos foram batizados. E do setor 22, tivemos 8 irmãos que desceram as águas batismais. E aí deixamos aqui para a meditação dos nossos amados irmãos novos convertidos, 2 Coríntios, capítulo 5, versículo 17. E um momento muito especial registrado no dia de hoje foi que tivemos duas irmãs que foram batizadas com o Espírito Santo logo depois do batismo nas águas. Então fica aqui a nossa saudação toda especial aos nossos irmãos do setor 22, novos convertidos. Que Deus em Cristo abençoe a todos. Também o nosso irmão Júnior Amorim, ele que é o líder de novos convertidos na nossa setor 22 da Igreja Apóstolo do Planalto, e também os seus auxiliares. São 20 horas e 27 minutos, vamos de louvor, trazendo agora até você Marcelo Santos, Deus de Abraão. Boa noite.

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1: Horas e 31 minutos. Muito boa noite a você que sintoniza 92.5 Rádio Nordeste Evangélica. Há 31 anos anunciando em Jesus em primeiro lugar. Muito bem, trazendo o que é notícia para você que está aí do outro lado, ficar bem informado de tudo o que acontece no setor de número 22 da nossa IADERN. Setor 22 que tem como a Igreja Apolo, a Igreja do Planalto, que fica localizada na Rua Mirassol, número 157. Logo ao lado da loja Vale do Pará, em frente à linha férrea, ali do Planalto. Então você é o nosso convidado a nos visitar, de repente você que está em visita à nossa cidade, em busca de uma congregação. Então sinta-se convidado a estar conosco. Estamos de portas e braços abertos para assim recepcionar a sua vida e também da sua família. Lembramos que de segunda a sexta-feira, no horário das 5 às 6 da manhã, temos o nosso culto matutino. Logo cedinho, estamos de joelhos dobrados, buscando a presença do Senhor, e você é o nosso convidado a participar deste momento de oração. Na segunda-feira, amanhã, dia 31 de agosto, teremos trabalho de ciclo de oração em nossa Igreja Apolo do Planalto e também nas congregações de Portal do Alvorecer, que é dirigida pelo presbítero Adalberto e a sua esposa, a irmã Alexa, quem enviamos aqui a nossa saudação na paz do Senhor, e também a congregação de Monte Hermon, que é pastoreada pelo presbítero Elias Celestino e a sua esposa, a irmã Maria das Vitórias, que deixamos também aqui a nossa saudação na paz de Cristo. Já na terça-feira, dia 1º de setembro, temos pela manhã ciclo de oração na congregação de Jardim do Éden. Congregação de Jardim do Éden, que é pastoreada pelo evangelista Hélio Teodósio de Melo e a sua esposa, a irmã Francinalva Santos. Já às 19 horas, temos na nossa Igreja Apolo a Santa Ceia do Senhor. Então você é o nosso convidado a participar do Memorial do Senhor Jesus. Quando ele mesmo diz: fazei isto em memória de mim. Então você é o nosso convidado a participar terça-feira da Santa Ceia do Senhor em nossa Igreja Apolo. Quando falamos em Santa Ceia do Senhor, lembramos também dos irmãos mais necessitados e o trabalho também de assistência com cestas básicas. Então, na Santa Ceia do Senhor sempre arrecadamos alimentos. Então você, aquilo que Deus colocar no seu coração, o desejo de trazer uma cesta básica para abençoar um irmão, uma família, ou até mesmo um quilo de alimento não perecível, você é o nosso convidado especial a participar também deste momento. Afinal de contas, a Igreja do Senhor, ela além de ser voltada para a parte espiritual, ela também se preocupa com o material. E muitas vezes, muitos irmãos estão ali em situação, alguns desempregados, e a igreja também assiste aqueles irmãos mais necessitados com alimentos. Então você também pode participar deste momento. Já na quarta-feira, dia 2 de setembro, temos trabalho de comissão de visitas às 14 horas e às 19 horas, culto ao ar livre na praça, em frente à Igreja Apolo do Planalto. Ainda na quarta-feira, no horário das 8 às 9 da manhã, em nossa Igreja Apolo, teremos um momento de oração pela campanha Nordeste para Cristo. Pastor Arnon Júnior estará participando deste momento de oração e convida a todos os irmãos e irmãs a se fazerem presente nesta quarta-feira. Dia 3 de setembro, quinta-feira, temos ciclo de oração no templo central da nossa IEADERN, que fica no bairro do Alecrim, na rua Manuel Miranda, a partir das 9 da manhã. E à noite, às 19 horas, culto de doutrina em nossa Igreja Apolo do Planalto. Pastor Arnon Júnior ministrando a palavra de Deus. Então você que tem sede do conhecimento da palavra de Deus, você é o nosso convidado a estar conosco. De repente, você não tem tempo para fazer um curso teológico, então participe dos cultos de doutrina para que assim você venha crescer na graça e no conhecimento do Senhor. Dia 4 de setembro, sexta-feira, temos ciclo de oração na congregação de Monte Sião, congregação que é pastoreada pelo presbítero Alisson Pereira. A congregação de Monte Sião fica na rua Indomar, número 01. É a rua lateral ao Mercado São Paulo, no bairro do Planalto. Já no dia 5 de setembro, sábado, às 9 da manhã, temos ciclo de oração de jovens e infantil em nossa Igreja Polo do Planalto. Atenção papai, atenção mamãe, não esquecer de trazer a sua criança para que assim ela venha aprender da palavra de Deus. A Bíblia diz: ensina a criança no caminho em que deve andar e até quando envelhecer não se desviará dele. Então, é responsabilidade sua, papai e mamãe, trazer o seu filho, a sua filha, para que assim ela venha crescer no conhecimento da palavra do Senhor. Ainda no sábado, no horário das 11 da manhã, temos o curso preparatório para execução musical na igreja, o curso Zamar. Então, fica aqui o nosso abraço também a todos os componentes do Zamar, do curso preparatório para execução musical na igreja, em nossa Igreja Apolo. E no próximo sábado, queridos, temos um convite todo especial da nossa congregação, da Igreja Apolo do Planalto, porque teremos uma feira gastronômica, isso mesmo, na nossa Igreja AD Planalto. E aí o pastor Arnon nos lembra aqui do cardápio, né, que encontraremos nessa feira gastronômica. Teremos ali um mini jantar, teremos cachorro quente, açaí, churrasco, bolo, doces, salgados, enfim, sucos, refri. Então, sábado à tarde, você tem um compromisso marcado a partir das 16 horas em nossa Igreja Apolo. Será um momento de descontração, um momento também de louvor. Teremos ali os nossos jovens louvando a Deus e vai ser muito legal. Então, participe e venha fazer parte, né, deste momento tão especial, este momento de comunhão, juntamente ali com o Dejad e também toda a membresia da nossa Igreja Apolo. No domingo, dia 6 de setembro, temos a nossa Escola Bíblica Dominical, que acontece às 9 horas da manhã. Isso mesmo, nosso superintendente da EBD, o diácono Nicodemos, e a sua esposa, a irmã Neide, eles convidam todos a participarem da nossa EBD, que está simplesmente imperdível. No próximo domingo, estaremos estudando a lição de número 10 da nossa Lições Bíblicas, que tem como tema Uma Esperança Inabalável Perante os Poderosos. O texto áureo se encontra no livro de Atos dos Apóstolos, capítulo de número 24, versículo de número 16, que diz: e por isso, procuro sempre ter consciência sem ofensa, tanto para com Deus como para com os homens. A verdade prática da lição de número 10 diz que a fidelidade ao Evangelho se expressa em uma consciência irrepreensível diante de Deus e dos homens. Ainda no domingo, no próximo domingo, teremos às 18 horas, em edição única, culto com a participação do DEPEN. O culto com a participação do DEPEN acontecerá na área externa da nossa igreja, ou seja, na frente, naquela área campal, de frente ao nosso templo da AD Planalto. E aí você também tem a oportunidade de trazer uma pessoa não evangélica. O nosso culto do DEPEN é o culto do amigo da Bíblia, onde você poderá trazer, ser usado por Deus, trazendo aí, convidando, né, de repente aquele seu vizinho, um familiar, um parente, um amigo de trabalho, da escola, da faculdade, para que assim essa pessoa também seja alcançada pela mensagem do Evangelho. Fica aqui o convite para no próximo domingo às 18 horas estarmos juntos adorando a Deus na beleza da sua santidade na nossa Igreja Apolo do Planalto. E agora vamos conhecer os aniversariantes da semana. Nosso irmão Geraldinho aqui já colocando aqui a nossa música aqui dos parabéns para os aniversariantes, né, Geraldinho? Maravilha, olha só quem esteve completando mais um aninho de vida durante esta semana, no dia 24 de agosto, na segunda-feira. A irmã Edneide Costa de Souza. No dia 25, na terça, foi a vez da irmã Antônia Auxiliadora de Mendonça, completando mais um aninho de vida. No dia de ontem, dia 29 de agosto, esteve aniversariando o irmão Francisco Canindé de Souza. E hoje, no dia 30 de agosto, completando mais um aninho de vida, sendo agraciado por Deus, o irmão Raimundo Nonato da Silva, e a irmã Roberta Richelle Lira da Silva. Para a meditação, o pastor Arnon Júnior já nos enviou aqui um versículo bíblico que se encontra no livro de Jeremias, no capítulo de número 17, versículos 7 e 8, que diz: bendito o varão que confia no Senhor e cuja esperança é o Senhor, porque ele será como a árvore plantada junto às águas, que estende as suas raízes para o ribeiro e não receia quando vem o calor, mas a sua folha fica verde e no ano da sequidão não se afadiga nem deixa de dar fruto. Os nossos parabéns a todos os aniversariantes que durante esta semana completaram aí mais um aninho de vida. De repente você aí, ouvinte da Nordeste Evangélica, você também completou aí mais um aninho de vida. Envia pra gente aqui pelo nosso WhatsApp o dia do seu aniversário para a gente parabenizar ao vivo aqui no nosso programa, tá bom? E também bodas de casamento, já tivemos aqui 3 casais aqui completando o aniversário do casamento. Foi o irmão Francisco de Assis do Nascimento Júnior, ele não é evangélico, mas pela fé cremos que o Senhor já está alcançando sua vida. E a sua esposa, a irmã Ana Cristina Rocha de Assis do Nascimento, eles completaram 19 anos de casados, olha só que bênção. Bodas de Cretone. Já o irmão Romildo Cosme dos Santos e a irmã Jaciara Régia Ferreira da Silva Santos, eles completaram 5 anos de casados. Bodas de madeira ou ferro. Mais um casal completando aqui bodas de casamento. Antônio Ariberto da Silva e a sua esposa, a irmã Maria de Lourdes Nascimento de Lima, eles completaram 38 anos de casamento. Olha só que maravilha, bodas de carvalho. A todos os nossos amados irmãos, os casais, que Deus em Cristo vos abençoe. Também para a meditação, um versículo bíblico aqui enviado pelo nosso pastor, coordenador do setor 22, dirigente da nossa igreja Apolo, Arnon Júnior. Ele nos enviou 1 Coríntios, capítulo 16, versículo 14, que diz: todas as vossas coisas sejam feitas com caridade. Algumas traduções dizem com amor. Que Deus em Cristo abençoe e que o Senhor conceda muita saúde, muita paz e muitos anos de vida na presença do Senhor. Porque a Bíblia diz que na presença do Senhor há fartura de alegria. Os nossos parabéns. Muito bem, vamos de louvor agora, grupo Ágios, Carvalhos de Justiça.

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1: Graças a Deus, amados irmãos, ouvintes da 92.5, e agora chegamos ao momento da palavra. Quero convidar você, ouvinte da 92.5, a abrir a sua Bíblia, se você estiver de posse do exemplar da Bíblia Sagrada, no livro de Provérbios. Provérbios, escreveu Salomão, capítulo de número 4, versículo de número 23. Dentre tantos conselhos que nós encontramos na palavra de Deus, no livro de Provérbios, eu estava meditando hoje sobre este versículo, muito interessante e que nos ensina bastante. E a palavra de Deus diz assim: sobre tudo que se deve guardar, guarda o teu coração, porque dele procedem as saídas da vida. Amados irmãos, a palavra de Deus, ela é muito rica em tudo. Tudo que você possa imaginar, você encontra conselho para a sua vida. Seja na área da saúde, seja na área do casamento, seja na direção de Deus para uma aliança. E quando o escritor do livro de Provérbios, ele fala sobre tudo que se deve guardar o coração, ele não está se referindo ao órgão do nosso corpo humano, especificamente o coração, onde bombeia o sangue, não. Esta palavra, ela está empregada no sentido conotativo, no sentido figurado, não no denotativo, no sentido real. E é interessante que o autor, ele diz: guarda o teu coração. E guardar o coração, ou seja, guardar a mente, guardar o seu interior, é porque nós sabemos que do coração, como diz aqui o escritor de Provérbios, ele diz que procedem as saídas da vida. Ou seja, é do coração, ou seja, do pensamento que vem ali algo a se concretizar, a virar ali em uma ação. E se você olhar lá no livro de Apocalipse, quando o próprio Senhor Jesus Cristo se revelara ao apóstolo João, na ilha de Patmos, se você olhar no capítulo de número 3, quando está escrito ali na sexta carta à igreja de Filadélfia, o Senhor disse: eis que venho sem demora, guarda o que tens, para que ninguém tome a tua coroa. Então, guardar significa algo de valor, é você ter algo para si e guardar. Ninguém guarda algo que não tem valor, não. Então, o escritor de Provérbios, ele diz: guardar o coração é você colocar diante dele ali, nas mãos do Senhor, para que o Senhor venha guiar os nossos passos. Lá no livro de Marcos, no Evangelho de Marcos, no capítulo de número 7, versículo 21, o Senhor Jesus Cristo disse: porque do interior do coração dos homens saem os maus pensamentos, os adultérios, as prostituições, os homicídios, os furtos, a avareza, as maldades, o engano, a dissolução, a inveja, a blasfêmia, a soberba, a loucura. Então perceba que o Senhor Jesus Cristo, ele já nos orientava sobre guardar o coração, porque é do coração que procede tudo isso. Então, meu querido, minha querida ouvinte, devemos guardar a nossa mente, guardar o nosso coração no Senhor. Em Salmo 119, versículo 11, o salmista diz: escondi a tua palavra no meu coração, para eu não pecar contra ti. Quando o salmista diz: escondi a tua palavra no meu coração, ou seja, na minha mente, no meu consciente, para não desagradar a Deus. Quando você tem conhecimento de algo, dificilmente você vai avançar o sinal, porque você sabe que aquilo ali não é correto, aquilo ali não vai lhe fazer bem, aquilo ali vai trazer um resultado ruim, porque você já foi orientado, você já foi advertido, ainda que no seu interior. Então, o conselho que nós trazemos hoje, se é que possamos dizer isso, o conselho é para que você venha guardar o seu coração. E guardar o coração é guardar a sua mente, é guardar a sua direção no Senhor. Lá no livro de Deuteronômio, no Antigo Testamento, quando fala do fim da lei que leva à obediência, está escrito no versículo de número 5, versículo 4: ouve Israel, o Senhor nosso Deus é o único Senhor. Amarás, pois, o Senhor teu Deus de todo o teu coração e de toda a tua alma e de todo o teu poder. Então perceba que Deus já estava direcionando o homem a colocar nele toda a sua confiança, a colocar ali a Deus ali em primeiro lugar. E aí no versículo 6 diz: e estas palavras que hoje te ordeno estarão no teu coração, ou seja, no seu interior. Então, meu amigo, minha amiga, muitas vezes nós tropeçamos na vida, nós quebramos a cara, quebramos assim a cabeça, porque muitas vezes nós não somos orientados. O profeta Oséias, no seu livro, ele mesmo diz: o meu povo foi destruído por lhe faltar o entendimento. Então, muitas vezes, é a falta do entendimento da palavra de Deus, porque a palavra de Deus, ela é luz para o nosso caminho. Então é por falta de conhecimento da palavra que muitas vezes tomamos decisões erradas, decisões que nos custam caro lá na frente. Então que bom que nós possamos parar para refletir sobre isso. A palavra de Deus diz que Jesus Cristo, ele é o caminho, a verdade e a vida, e ninguém vem ao Pai senão por ele. E nós sabemos que a palavra de Deus, ela é soberana. No Evangelho de João, capítulo 15, versículo 3, o próprio Senhor disse: vós já estáis limpos pela palavra que vos tenho falado. Mais à frente, no capítulo 17, no versículo 17, o apóstolo, no livro de João, o próprio Senhor Jesus Cristo diz: santifica-os na verdade, a tua palavra é a verdade. A palavra de Deus, ela santifica o homem, ela purifica. Eu nunca esqueço de um ensinamento que uma vez eu ouvi de um pastor. Ele diz: olha, este livro que é a palavra de Deus, ou ele vai lhe afastar do pecado, ou o pecado vai afastar você desse livro. Porque é impossível você dar ouvidos à palavra de Deus, é impossível você provar desta fonte, que é a água da vida, como o próprio Senhor Jesus Cristo disse àquela mulher samaritana: se ela bebesse da água que ele estava ali a oferecer, rios de água viva fluiriam do interior daquela mulher, daquela samaritana. Enquanto Jesus provocava o diálogo com ela, que era samaritana, ela olhando para Jesus como judeu, e Jesus ali, para iniciar o diálogo, disse: mulher, dá-me de beber porque tenho sede. E aquela mulher olha para Jesus e diz: mas como pode tu, sendo judeu, pedir-me água para beber? E aí Jesus fala da água da vida, e nós sabemos que a água da vida é Jesus, é a palavra, porque ele é a palavra. Então, meu amigo, minha amiga, de repente você tem batido em tantas portas, de repente você tem trilhado caminhos que, como diz a palavra de Deus, há caminhos para o homem que parece direito, mas o seu fim são caminhos de morte. E muitas vezes não se refere à morte física, mas sim à morte espiritual. Porque de repente você pode estar aí trilhando a sua vida, levando de qualquer forma, mas morto espiritualmente. E somente o Senhor Jesus Cristo, ele pode lhe trazer a vida, pode lhe garantir a salvação no reino celestial. Então que você possa refletir da importância que é guardar o coração, guardar a palavra de Deus no seu coração, como diz o salmista: escondi a tua palavra no meu coração para eu não pecar contra ti. Sabe, aquele sentimento do filho não querer entristecer o seu pai é o sentimento de todo cristão que sabe daquilo que agrada o seu Senhor e não quer entristecê-lo. E Deus se alegra com isso, porque Ele sonda o nosso coração. Mesmo antes que nós venhamos abrir a nossa boca para proferir alguma palavra, Ele já sabe tudo que nós vamos falar, porque Ele é onisciente, Ele sabe todas as coisas. Você pode até pensar que se esconde do Senhor, mas não se esconde. Ele sabe o teu nome, Ele sabe onde você mora, Ele sabe a tua luta, Ele sabe a tua dor. Mas Ele também quer te ouvir. Ele quer ouvir a sua petição. E Deus, Ele é especialista em mudar situações, Ele é especialista em mudar quadros. A Bíblia fala de um rei chamado Ezequias, que foi sentenciado pelo profeta, dizendo: prepara a tua casa, porque tu vais morrer. E aquele homem de Deus, o rei Ezequias, se voltou para a parede e orou ao Senhor, apresentando a ele ali, dizendo: Senhor, lembra-te de tudo que fiz. E o Senhor mandou aquele profeta voltar e dizer que tinha ouvido a oração do rei Ezequias. E disse: olha, ouvi a tua oração e estou te acrescentando 15 anos de vida. E assim Deus foi glorificado. Deus quer ouvir a tua oração. Que Deus em Cristo te abençoe. Em nome de Jesus. Amém.

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2: 21 horas.
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